Daqui a pouco, 9:30 em Salvador do Barradão, tem Copa do Brasil. Hugo, Aiello, Lari, Tata acompanhando tudo. Vasco pode se classificar, hein? Vasco diante do Vitória joga pelo empate. Tudo no Futebol Globo CBN. O Flamengo retoma novamente a posse da bola, mas perde novamente para o Mirassol. Ela chega pela direita para Shailon. Ainda Shailon com a bola dominada. Volta.

0: passa, dá para Machado, Machado pela defesa, dá para Denilson, ele já entra no campo de ataque com Shailon na ponta direita, para Elias, vai tentar a balançada, levantou, botou na área, bola bateu na defesa, volta para Léo Pereira, sai da grande área com Ayrton, Ayrton procura puxar o ataque do Flamengo com Pedro, faz a parede na esquerda procurando Samulino, a defesa corta de novo, e o Flamengo vem aí com duas, Renan Moura,
1: Luiz Araújo e Bruno Henrique.
0: Bom, vem aí então o Flamengo com duas. Acho que é o Saúl.
2: É o Saúl,
0: né?
2: Saúl.
1: Não mudou, porque estava inicialmente conversando com o Luiz Araújo. Então ele troca, vai colocar o Saúl depois de um longo tempo com a camisa número 8 na vaga do Carrascal com a 15. E sai também o Pedro com a 9 para a entrada no Bruno Henrique 27.
2: É, ele vai botar o Bruno Henrique centralizado, né? Tentando tirar proveito da velocidade do Bruno Henrique. O Pedro hoje funcionou mais uma vez como pivô, mas como finalizador não conseguiu preparar nenhuma boa jogada para de fato ter uma finalização perigosa no gol adversário. E o Carrascal caiu de mais rendimento no segundo tempo, tinha que sair mesmo.
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0: 28, BH tá em campo, BH tá em campo e o Saúl, oi sumido. Aparece o Saúl de novo no time do Flamengo. O Flamengo é pressionado na intermediária, vai lá, retoma a bola pela direita. A bola saiu, vai pela linha lateral. Outra vez vai ser cobrado pelo Flamengo pela extrema direita. Toma posição para fazer a cobrança. Varela vai levantar a bola pelo Flamengo. Ainda Varela com a bola dominada. Levanta, bota pela direita. Puxa a jogada, procura pela extrema direita. Tava lá ainda o jogador Bruno Henrique, desarmado. A defesa corta, a bola sai de novo. Vai pela linha lateral mais uma vez para o Mirassol cobrar. Já são 28 minutos do segundo tempo. A bola vai ser levantada pela intermediária pelo Reinaldo. Cobra o lateral, devolve, dá para Machado, Machado mais atrás, já no campo de ataque, vira o jogo para João Vitor, ele passa a bola longa na esquerda para Machado, devolve na intermediária para Casonati, Casonati pela meia direita, devolveu a bola chutada pelo Shailon, a defesa corta com Léo Pereira de cabeça pelo Flamengo, adianta para Samuel Lino outra vez na defesa para Ayrton Lucas, ele trabalha a bola mais uma vez para Paquetá, tentou a jogadinha do Paquetá, foi desarmado, o Flamengo faz a retomada na bola, o Saúl puxa pela direita com o Bruno Henrique. A defesa vai lá, faz a proteção do Muralha e retoma fora da grande área. Ele de pé esquerdo adianta para o Reinaldo. Reinaldo bota a bola no campo do Flamengo. Corta a Varela pelo time rubro-negro. Arma jogada pela defesa. Vem a bola de novo na intermediária. Retoma, vai lá Bruno Henrique. Flamengo totalmente desconectado na defesa, meio campo e ataque. Ah, segundo tempo do Flamengo, Duda.
2: É, a sorte do Flamengo que ele construiu o placar no primeiro tempo 2-0, que dá um certo conforto, né? Mas entrou realmente bem desconcentrado nesse segundo tempo e até com uma certa preguiça para jogar.
0: Marque o tempo! Faltando 15 para acabar, para terminar o jogo no Maraca. E o placar, olha ele aí! 2, Carrascal e Paquetá. 0. E aí, beleza? O Carrascal, não era ele, o Arrascaeta levantou, Carrascal já foi pro banho, a bola levantada, procurava Samulino, a bola longa demais, saiu, vai pela linha de fundo e o Flamengo ganha um escanteio pela ponta direita. E quem é que vai bater? Não aparece ninguém, Renan Moura.
1: Arrascaeta, já no time do Mirassol vão entrar Chico Kim e também Bruno Santos.
2: Jogadores ofensivos, o Mirassol vai tentar, diante dessa preguiça do Flamengo, vai tentar uma pressãozinha, vai tentar pelo menos botar a bola na área, mas vai você.
0: E o Flamengo tem um novo escanteio pela direita, vai ainda, o Arrascaeta levantou, botou na área, a bola passa pelo Bruno Henrique, volta fora da grande área, retoma novamente o Flamengo com Paquetá, dá para Samulino na ponta para Paquetá, vai levantar na grande área, é uma boa pressão do Flamengo, a bola devolvida para o Samulino, ele trabalha, tenta a jogada individual, volta a bola para Jorginho, Jorginho vira o jogo na esquerda para Ayrton Lucas, na ponta para Paquetá, lá vai Paquetá no lado esquerdo para o Samulino, ele envolveu dois ali, devolve a bola para Paquetá pelo lado esquerdo.

0: na grande área para Bruno Henrique. Lá vai o Bruninho, a lenda, fora da área, domina, mais atrás a Varela, vai tentar queimada ali, volta pela intermediária, perto da grande área, dá para Arrascaeta, volta a bola na esquerda, novamente para Jorginho, da ponta para Paquetá, agora sim vai levantar, passou errado, a defesa corta pela direita com Gabriel, retoma novamente o Flamengo na intermediária com Ayrton. Ayrton vira o jogo para Varela, Flamengo agora tenta se reconectar com a partida. O Flamengo meio zonzo, minha gente, ganha por 2-0, já são 32, faltando 13, mas o Flamengo não consegue imprimir no segundo tempo aquilo que a gente viu no primeiro tempo. O Flamengo tem de novo a posse na bola na intermediária, vai Léo Pereira ainda pelo campo de defesa do Flamengo, volta a bola para Ayrton, devolve para Léo Pereira, Léo Pereira mais atrás a Jorginho, Jorginho vira pela defesa para Léo Ortiz, Léo Ortiz novamente para Léo Pereira, o capitão do Flamengo com a bola dominada na parte central da intermediária rubro-negra, passa a bola para Paquetá que está errando pra caramba, Arrascaeta retoma, bota para Bruno Henrique, agora vai galera, ainda Bruno Henrique acelera pelo lado esquerdo, trabalha a bola, volta na esquerda para Ayrton, vai tentar a balançada, Flamengo tenta retomar ali a batida do jogo pela esquerda, Paquetá na intermediária, mais atrás a Jorginho, hora da grande área, vai fazer a tentativa pela direita, volta para Léo Ortiz, devolve a bola para Arrascaeta, novamente Léo Ortiz, Jorginho, Flamengo trabalha, toca a bola, vai ainda, tenta Ayrton desarmado, a defesa corta e a bola volta de novo na intermediária para André Luiz, André Luiz é desarmado pelo Bruno Henrique, vem para Arrascaeta, Arrasca fora da grande área, Samulino não gostou porque não recebeu a bola, mas ela volta ainda com Ayrton Lucas e o árbitro Daron para a marca dá uma falta, mas o Samulino fez uma cara enamora.
1: Pois é, as alterações do time do Mirassol, saem os 55, o Casonati e também qual o outro? Me ajuda aí. É o camisa número 9, André Luiz. São os dois que saem para as entradas do Chico Kim com a 10 e o Bruno Santos com a 30.
2: É uma duas alterações ofensivas do Mirassol para botar um jogador mais lá dentro da área e o Kim, que é um jogador mais de construção. Agora, o Arrascaeta é craque, ele pode até fazer um gol, uma bola que sobrar para ele, porque ele tem essa capacidade, mas ele não entrou no jogo. Ele não entrou no jogo. Ele está pensando em outra coisa, está pensando em tudo, menos na partida.
0: Será que está pensando no bolo do Arrascaeta?
2: Rapaz, só se ele comer um bolo antes de jogar, porque está pesadão em campo.
0: Volta o Mirassol na esquerda com o Reinaldo fora da área, levantou, tenta Chico que não pega, a defesa corta, a bola volta ainda para Reinaldo, prepara, chuta, bate na defesa do Flamengo, já são 34, faltando 11, o Mirassol ataca pela direita, vai Shailon, fora da área, bota na extrema direita para Elias, cruza, põe na área, devolveu, passa a bola na ponta, Fernandinho, chuta à direita do goleiro Rossi, levando perigo. Renan!
1: O goleiro saltou só para dar aquele confere, mas não chegaria na bola não. Bola muito perto, já dentro da grande área. 2-0, Mengão.
0: Marque o tempo. 35, faltando 10 para acabar, para terminar o jogo. E o placar, olha ele aí. 2, Carrascal e Paquetá.
3: Mirassol
0: 0. E aí, beleza? Ligado no Futebol Globo, CBN. Pra você que tá ficando de olho na telinha com a gente agora, daqui a pouco tem mais, hein? Você de olho na telinha e o áudio. É melhor deixar com a gente. Vem aí, Vasco e Vitória, 9:30. Em Salvador do Barradão, Copa do Brasil, jogo decisivo. O Guaielo, Lari e Tatá no Futebol Globo, CBN. E olha aí a galera chegando no chat ao vivo. Samuel Silva tá mandando aqui o recado também, o Pedro Silva, mais um recado, cadê o Miro, nosso presidente do chat, não aparece mais, hein? Deve estar tomando aquele cafezinho, hein, Renan Moura?
1: Ele tá no chat, pô de bola. Arrasta pra cima aí que você vai ver.
0: Vou ver, tô aqui rolando aqui, pois é, daqui a pouco eu então a mensagem do Miro, Futebol Globo, CBN, aqui tem jogo.
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0: 36, faltando 9. Flamengo não repete mais uma vez o seu primeiro tempo no segundo tempo. Não espelha o seu primeiro tempo no segundo tempo. Faz a galera ficar sofrendo, a galera fica enlouquecida, a galera tenta incentivar, mas muita gente fica calada, com medo aí de alguma coisa, algum vexame que o Flamengo possa passar, mesmo ganhando pelo placar de 2-0. O Flamengo tem outra vez a posse na bola com o Léo Pereira, adianta para Samulino, Samulino na intermediária, devolve a bola para Saúl, o espanhol vira o jogo no lado esquerdo, levantou, virou na ponta, Ayrton chuta, a bola bate na defesa, vai de novo pela linha lateral pro Flamengo cobrar. Vem mais gente nova aí, Renan Moura.
1: Cebolinha, com a camisa número 11, entra na vaga do Samuel Lino, 16. Cebolinha tem proposta daqui e de lá e de cá, mas por enquanto vai ficando até dezembro.
2: Samuel Lino, que não apareceu tanto no segundo tempo, que não foi acionado, porque é um dos poucos que está correndo, está lutando, está indo em cima, está se apresentando, estava se apresentando para receber as bolas, principalmente do Arrascaeta, que está dormindo no ponto e acaba sendo sacrificado para a entrada do Cebolinha.
0: 37, faltando 8 para acabar, para terminar o jogo, a bola vem para Alex Muralha, o goleiro do Mirassol, adianta a bola com as mãos pela defesa, volta na intermediária para Gabriel Kedonovic, ele domina, vira o jogo na esquerda, bota a bola na intermediária, ainda pela defesa do Mirassol para Machado, Machado vira o jogo no meio campo, dá para Denilson, Denilson tenta a jogada pela intermediária, bota, tenta ainda Pedro Kim, é Deus, Chico Kim, ele é desarmado, vai lá, retoma Fernandinho pelo Mirassol, bota a bola na ponta direita para Elias, é o Mirassol que desce com perigo, põe na ponta, tenta Fernandinho, ela vai pela linha de fundo, é tiro de meta outra vez pro Flamengo cobrar. 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
0: E olha aí no chat ao vivo, tá aqui o Bruno Carlos. É simplesmente espetacular ouvir o Futebol Globo CBN. O Bruno é Bruno Cariello, professor de São Vicente de Minas, região do Campo das Vertentes. Que legal, que nome bonito, hein? São Vicente de Minas, na região do Campo das Vertentes, em Minas Gerais. Um abraço especial para você, Bruno Cariello, acompanhando o Futebol Globo CBN. A bola vem na ponta, para o ataque do Flamengo, mas Cebolinha, Cebolinha toca na bola pela primeira vez, retoma a bola pela intermediária, ainda Cebolinha, clara dominada, tenta, vai fazer o levantamento, aí Cebolinha dá mais atrás, na defesa pro Léo Pereira, Léo Pereira já no campo de ataque, avança, dá para Ayrton, triangula, Léo Pereira passa, Paquetá, mais uma vez perde a bola. Paquetá tá precisando desligar e reiniciar, hein, Duda?
2: É, eu acho que também já tá batendo cansaço no Paquetá, tá correndo pra caramba agora como segundo homem de meio campo, onde ele tem que dar muito mais combate, né? Porque vamos combinar, Arrascaeta não dá combate, Saúl não dá combate, sobra pra ele, pro Jorginho.
0: Maqui o tempo. Faltando 5 para acabar, para terminar o jogo no Maracanã. Jogo atrasado na quarta rodada do Campeonato Brasileiro. Flamengo avança 3 pontos. Flamengo chega a 51. O Palmeiras tem 52. Um pontinho a diferença para pegar o porco. Qual é o recado mesmo, Renan Moura?
1: Se cuida, porco.
0: E o placar, olha ele aí. 2, Carrasca e Paquetá. Zero. Comunicando no Futebol Globo CBN, vem agora o espetáculo das luzinhas, todo mundo acendendo a luzinha do celular para tentar iluminar esse time do Flamengo no segundo tempo, que começa bem no primeiro tempo, faz aquele primeiro tempo de pressão, coisa e tal, 2 gols, a galera fica toda alegria, mas no segundo tempo o Flamengo sempre dá uma murchada e a galera fica, na verdade, enlouquecida. Avança outra vez, vai o time do Mirassol, tentava reinar. Do tapa, Fernandinho é desarmado, a bola volta de longe, uma bomba de longe do Denilson, à direita do goleiro Rossi do Flamengo, que ainda tocou nela, hein, Renan?
1: Pegou, foi lá no canto, uma defesaça do Rossi, escanteio pra esquerda, bate sempre ele.
0: Reinaldo é das Alagoas, Reinaldo é contra. É conterrâneo, Reinaldo. Já são 41, o escanteio vai ser cobrado pelo Reinaldo. O camisa 6, jogador experiente. Toma posição para fazer a cobrança. Vai levantar a bola na grande área do Flamengo. Na cobrança do escanteio, está todo mundo na grande área do Flamengo. O Mirassol vai lá, todo mundo está lá. Inclusive o Chico Kim partiu para a bola. Reinaldo levantou, fez a balançada, bota na área. A tentativa feita pelo Machado é desarmada, a bola fica presa. Vai Chico Kim, tenta, chuta. A defesa corta, a bola volta pela direita para Fernandinho, mas estava impedido. Marca o bandeirinha, o Mikael Stanislau, do Rio Grande do Sul. 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
0: Olha no chat ao vivo, a galera continua chegando, manda o recado, a gente manda pro ar. Tá aqui com a gente o Salles Santana, Globo CBN, e um abraço grande em Salles de Araras, em São Paulo. Salles de Araras, em São Paulo, acompanhando também o Futebol Globo CBN. Já chegamos a 42, faltando 3 para acabar, para terminar o jogo. 2-0 vai ganhando o Flamengo, mas o Mirassol ataca mais uma vez com o Fernandinho pela ponta direita, bota a bola para Elias da intermediária, devolve agora para Shailon, ainda Shailon com ela dominada, mais atrás do meio campo, volta a bola na defesa, dá para Chico Kim, bota a bola para frente, busca a jogada pela extrema direita, outra vez Elias, é o Mirassol tentando jogar bonito perto da área do Flamengo, a bola vai lá para a grande área, tenta Bruno Santos, desarmado, volta pela ponta direita para Elias, já são 43 e o Flamengo é atacado mais uma vez pelo Mirassol. Flamengo com um segundo tempo meio assim na base do caos, hein, galera? Flamengo outra vez atacado pela direita, retoma Elias pelo Mirassol, bota a bola na ponta para Chico Kim adianta, dá para Bruno Santos na ponta direita, tenta Elias, é desarmado, vai lá Léo Pereira, o capitão do Flamengo, dá para Bruno Henrique, ele perde a bola, sofre a falta, o árbitro para a marca da falta cometida pelo jogador Gabriel, camisa 44 do Mirassol. 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E olha aí a galera chegando aqui no chat ao vivo, um recado aqui do Paulo Teixeira de Oliveira, da cidade de Vanderlei, estado da Bahia. Ele pergunta aqui, bom de bola, qual é a sua cidade em Alagoas? Ah, sou de Maceió, rapaz. É, minha querida Maceió. Renan Moura, conhece Maceió?
1: Não, nunca fui a Maceió, é uma pena. Você não me convidou?
0: Já convidei.
1: Então bora amanhã, de bola.
0: Você que recusou, hein?
1: Vamos amanhã.
0: Já são 44, faltando um para acabar o jogo. Faltando um para acabar o jogo. A bola vem ainda na intermediária, atrapalha, vai Bruno Santos, devolve. O time do Mirassol ainda pressiona o Flamengo, empurra o Flamengo contra a grande área rubro-negra. Ela volta pelo lado esquerdo, retoma a bola, vem na ponta para Reinaldo. Dá uma paradinha, vai o Rei, devolve, dá outra vez a Chico Kim, começa a jogar do camisa 10, ainda Chico Kim fora da área, bota na ponta para Reinaldo, vai preparar uma balançada, de novo devolve a Chico Kim, bota na área para o Reinaldo, Varela vai lá, retoma, mas cede escanteio é um perigo, Renan.
1: Reinaldo na bola,
0: toma posição, Rei, Reinaldo toma posição para fazer a cobrança pelo time do Mirassol, vai botar lá na grande área, vai botar lá no bolinho, alô Rossi, essa aí é com você, meu goleiro. Toma posição, Reinaldo. Vai levantar a bola pelo lado esquerdo. Sinaliza, levanta, põe na área. Defesa corta ainda com Léo Ortiz, tira da grande área. Volta na ponta direita. Retoma na extrema. Vai ainda. João Vitor domina, vira o jogo na direita para Elias. Elias pela intermediária. Volta a bola para Shailon. Shailon novamente no meio-campo para Denilson. Denilson para Shailon. Com ela dominada. Já são 45. Esgotado o tempo. Vai acabar, vai terminar. A bola vai lá na grande área. Chega, 2-0, vai ganhando o Flamengo, chega na ponta, Reinaldo vai pro chão. Da entrada do jogador da defesa do Flamengo, Renan Moura.
1: Foi nada, só escanteio a favor do Mirassol pelo lado esquerdo de novo. Quem cobra, canta comigo. Reinaldo.
5: Reinaldo, Reinaldo.
0: Reinaldo toma posição para fazer a cobrança e a falta não. O chute foi do Saúl, o espanhol Saúl, foi lá, deu uma que passa. A bola levantada, levantou Reinaldo, põe na área, a bola está lá no bolo, a proteção do Léo Ortiz. Ele domina pela defesa do Flamengo, lança a bola pela intermediária, ela vai pela linha lateral. 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
0: 46, vamos até 51. O Daronco botou mais 6 na conta desse jogo. 2-0 vai ganhando o Flamengo, mas o Flamengo sofre no segundo tempo. O Flamengo atacado outra vez da esquerda pelo Reinaldo, levantou, tentou. Bruno Santos na área, domina, desarmada a defesa, vai lá, faz o corte, toma Paquetá. Paquetá vira o jogo pela metade da intermediária para Cebolinha. Cebolinha bota para correr o Arrascaeta. Botar para correr o Arrascaeta é sacanagem, hein, Duda?
2: É, ainda mais hoje, né? Que ele tá, como você costuma falar, arrastando carreta.
0: Pois é, Arrasca hoje em dia de arrastando carreta, é isso, Duda. Já são 47, a bola volta novamente para Chico Quinho. Chico Quinho é desarmado, há uma falta cometida pelo Bruno Henrique no grande círculo. O Daronco vai lá, manda levantar, não aplica cartão nem nada, mas dá apenas a falta já cobrada pelo Chico Quinho. Ele vira o jogo pela defesa, volta pelo direita para Gabriel Kezonovic, bota a bola na ponta direita, adianta para Elias, devolve na intermediária, arma a jogada novamente para Elias. Elias fora da grande área, trabalha pela meia direita, vira na ponta para Machado, Machado novamente pelo lado esquerdo para Fernandinho. Lá vem o Mirassol descendo, já são 47,5, vamos até 51, a bola passada para Chico Quinho. Chico Quinho domina, vai o camisa 10, com ela dominada, vira o jogo pela meia direita, adianta pela ponta para Fernandinho, tenta jogar de individual, botou o Bruno Santos, chutou e o Rossi tá lá pra pegar. Renan
1: pelo lado esquerdo, troca de passes rápida do Mirassol e o goleirão tá atento pra fazer a defesa. Já já, din din.
0: Quem?
1: Din din, bufunfa, mesada, grana, dinheiro, tudo isso que você sabe muito bem.
0: Então adianta pra nós, Renan Moura.
1: Bota aí, bom de bola, a eu grana de hoje disso. Quem não gosta, né, presuntinho? 3.882.407,60 reais. Público pagante 57.284. E o público presente 60.155. E a torcida do Mengão tá gritando: se cuida, porco!
0: 48, faltando ainda mais 3 para acabar, para terminar o jogo. 2-0 vai ganhando o Flamengo. Carrascal e Paquetá, os dois gols do primeiro tempo. O Flamengo vai à luta de novo, arrasca, arrasta a bola, tenta Bruno Henrique, ela tocada pela defesa, pelo Reinaldo, vai pela linha lateral novamente para o Flamengo cobrar. A cobrança feita pela ponta direita, pelo Varela, devolve, dá para Léo Ortiz. Léo Ortiz vira a bola para Jorginho. Jorginho pela parte central da intermediária do Flamengo, vira o jogo de novo para Léo Ortiz, bota na ponta para o Varela. Varela na ponta direita, tenta a jogada com Bruno Henrique desarmado, a bola sai outra vez para a lateral para o Flamengo cobrar. Já são 49, faltando 2 para acabar, para terminar o jogo. E a partir das 9:30 é olho na telinha e o áudio. É melhor deixar com a gente para a vitória. E vem aí no Futebol Globo CBN pela Copa do Brasil. É jogo grande, é jogo importante. É jogo que pode dar ao Vasco a vaga para a semifinal da Copa do Brasil contra Santos ou Palmeiras, que jogarão ainda hoje. Hugo vem aí, Aiello vem aí, Lari vem aí, Tata vem aí, no Futebol Globo CBN. Já chegamos a 50, entramos no último minuto do jogo, 2-0 vai ganhando o Flamengo. A diferença agora é de 1 ponto, minha gente. Flamengo avança a 1 ponto no Palmeiras. O Palmeiras 52, o Flamengo tem 51. O Flamengo jogará contra o Remo domingo em Belém do Pará. O Botafogo vai receber o Palmeiras domingo no Nilton Santos. Esse é o cruzamento na parte altíssima do Campeonato Brasileiro. Um domingo que a galera do Flamengo tem tudo tudo para comemorar. Se o Botafogo fizer a parte dele e o Flamengo também fizer a parte dele, aí o Flamengo pode assumir a liderança do Campeonato Brasileiro. Já são 50-30, o Flamengo retoma a posse na bola pela intermediária, vai paquetar pela parte central da intermediária rubro-negra, adianta pela ponta para Varela, devolve para Arrascaeta, Arrasca cruza a linha que divide o campo, volta a bola na intermediária para o espanhol Saúl, ainda Saúl com ela dominada, novamente para Arrascaeta, já são 51, o Daronco vai levantar daqui a pouco aquele bração, vai olhar daqui a pouco para aquele relojão e vai acabar o jogo. O Flamengo tenta, Bruno Henrique, vem a bola, Arrascaeta, devolve, tenta Saúl na intermediária, vem a bola na esquerda para Léo Pereira, o Daronco levanta o braço e termina o jogo. Dois, Carrascal e Paquetá. 0. E agora vem aí.
7: Aquele abraço para você ligado no Futebol Globo CBN. Nesta quarta-feira, 2 de setembro, eu confirmo que já já a bola vai rolar na capital baiana, onde uma das grandes equipes do futebol brasileiro estará classificada para a semifinal da Copa do Brasil. De um lado, o Gigante da Colina, vencedor no primeiro confronto, jogando por um empate; do outro, o Leão, o rubro-negro baiano, querendo fazer história mais uma vez, revertendo um placar adverso. Será que vai conseguir? Será que é o Gigante da Colina que pela terceira temporada consecutiva chegará à semifinal da Copa do Brasil? É o que vamos contar a partir de agora para você ligado, ligada aqui no Futebol Globo CBN. Vasco e Vitória, Vitória em Vasco. Primeiro confronto em São Januário, deu Vascão 1-0. Hoje, um empate, uma vitória, qualquer que seja o placar de empate, qualquer que seja o placar de vitória a favor do Vasco, classifica o Gigante da Colina para a semifinal da Copa do Brasil. Ao Vitória resta vencer por 1 de diferença, forçar pênaltis ou por 2 ou mais e garantir presença de forma direta. Tô vendo ali as duas últimas correntes, vai começar já já no Barradão, Vitória e Vasco. Será que o trem-bala da Colina vai levar a melhor ou será que o trio elétrico de Salvador é quem vai conseguir a vaga? Estamos por aqui, Francisco Aiello, eu, Lari Menegatti, Talita Giudice, tudo pronto. Vai começar no Barradão, no estádio Manuel Barradão em Salvador, esse jogão que vai classificar Vasco ou Vitória para a semifinal da Copa do Brasil. 9:29, aqui comigo Francisco Aiello. Boa noite, Chico Aiello.
8: Oi, Hugo, um abraço pra galera vascaína ligar aqui no Futebol Globo CBN, né? Vamos ver se de certa maneira o Vasco consegue sair de Salvador com resultado positivo. Eu até agora não entendi, vou esperar a bola rolar para saber como é que o Vasco vai se posicionar. O Colídio no banco, Spinelli jogando, só quero ver o Gão.
7: Terminou agora há pouco no Maracanã, jogo atrasado, válido pela quarta rodada do Campeonato Brasileiro, Flamengo 2, Mirassol 0. Nós transmitimos aqui no Futebol Globo CBN, com a narração do Bom de Bola Edson Mauro, os comentários do Carlos Eduardo Ébori e as reportagens do Renan Moura. E do Campeonato Brasileiro, a gente pula pra Copa do Brasil. Hoje vai ter equipe semifinalista confirmada. Será que essa equipe será o Vasco? Será que o Vitória é quem vai ficar com a vaga? Estamos acompanhando tudo, a bola vai rolar no estádio Barradão, a saída vai ser do Vasco neste primeiro tempo. Tá quase tudo pronto, tô vendo a movimentação dos jogadores do Vasco. O Vasco hoje jogando todo de branco, o Vitória com seu tradicional uniforme rubro-negro. Rafael Rodrigo Klein vai apitar, vai começar a semifinal da Copa do Brasil. É logo ali, com a saída do Vasco no Barradão, já temos bola rolando. Com a saída do Vascão, que tenta a jogada agora do lançamento, ela sobra pelo lado esquerdo, divide Piton, leva pela ponta, tocou na entrada da pequena área, tava na movimentação Andrés, a bola saiu na primeira, não foi pela linha de lateral, não, saiu nada, saiu do alcance do jogador do Vitória. Sousa recupera, entregando agora pelo lado direito com Cuesta, descolando o lançamento lá pelo lado direito, aparecendo Puma Rodrigues também de primeira, dando tapa no meio, não conseguiu chegar o Ramon Rick, a bola mal devolvida, Spinelli acredita, tenta agora o Ramon Rick na bola dividida, tocou por último no jogador do Vasco e saiu em arremesso lateral para o rubro-negro baiano. Mano, Lari Menegatti aqui com a gente e o Vasco. Como vem o Gigante da Colina pro jogo? Boa noite, Lari.
9: Boa noite, Hugo. Boa noite a El e a todos que acompanham o Futebol Globo CBN. Vasco que está escalado com o goleiro Léo Jardim. Na linha defensiva temos Puma Rodrigues, Cuesta, Robert Renan e Lucas Piton. No meio, Sosa, Thiago Mendes e Ramon Rick. No ataque, Adson, Andrés Gomes e Spinelli.
7: É isso aí, o Vascão da Gama cheio de alterações ou com uma alteração, você falava há pouco, né, Chico? A estratégia, qual será? É preservar, é poupar? O Colídio não tá no jogo, mas tá no jogo. Tá e não tá, Chico.
8: Pois é, eu acho que passa pela questão física, só isso pra explicar, né? Não imagina que seja uma questão técnica. O Colídio no banco e o Spinelli jogando deve realmente passar por algo físico.
7: A bola desviada pelo Robert Renan saiu pela linha lateral, é arremesso pro Vitória bater 1 minuto e meio deste primeiro tempo. Pega a bola para cobrança ali o jogador Matheus Silva. Na primeira tentativa ele vê a movimentação dos jogadores do Vitória. Agora ele toma distância, vai mandar essa bola na ponta direita, tenta a proteção, ainda na devolução, não deu bola Andrés Gomes, chegou tirando na primeira bola, se ofereceu novamente. Era a ponta direita pro ataque do Vitória, no bate-rebate, chega ali na dominada. Agora com a bola na posse dela, tenta ali o lançamento Ramon Rick, ajeitando para Thiago Mendes, a bola mal tocada, recuperada pelo time do Vitória, buscando jogada com Tárzia na entrada da grande área, rolando pelo lado esquerdo, buscando agora o posicionamento do Ramon. A bola batida explode na zaga, sobra, ainda pelo lado direito no campo defensivo do Vasco, Ramon Rick tentou ligar com o Adson, a bola desvia na zaga do time do Vitória, sai em arremesso lateral, é pro Gigante da Colina cobrar pelo lado direito. 2 minutos, primeiro tempo, 2 minutinhos da primeira etapa. A movimentação no campo de defesa do time do Vasco com o arremesso cobrado, Puma Rodrigues desvia na cabeçada, Spinelli não conseguiu alcançar nenhum companheiro, ela se oferece a Kaká no campo de defesa do time do Vitória. Matheus Silva tá pedindo aqui pelo lado direito, mas a bola foi tocada em centro ainda com posicionamento do Wallace, pede pelo lado direito, mais uma vez o Matheus Silva agora com ele, perto da jogada tem o Zé Vitor fazendo ali a proteção, pelo lado direito ataca o time do Vitória, pelo lado esquerdo defende o Vasco, Andrés Gomes na dividida, depois o toque do Piton, a bola vai mais uma vez na defesa do time do Vitória, com posicionamento do Kaká, ele tá no círculo central, abre pelo lado esquerdo, segura a jogada mais uma vez agora com o jogador que é o Luan Cândido, fazendo o lançamento, Vitória no campo de ataque, Ramon Rick tentou, o desarme aconteceu, a arbitragem tá dando ali o quê? Arremesso lateral, não sei se para o Vasco ou para o Vitória, o Ramon Rick chegou na tentativa do desarme, conseguiu, mas teve um tranco ali, não sei se ele vai dar falta a favor do rubro-negro baiano no campo de ataque pelo lado esquerdo, já cobrado arremesso lateral com o Thiago Mendes pegando a sobra, ele na entrada da grande área tenta de pé direito agora com Robert Renan de pé canhoto, tiro perigo de trás, a bola vai se oferecendo ainda no campo de defesa pro Andrés Gomes pelo lado esquerdo, ele fez o lançamento, Thiago Mendes teve falta no Gomes pelo lado canhoto, ele tá caído, hein, Lari?
9: Exatamente, Andrés Gomes caído agora pelo lado direito do campo de ataque do Vitória, Vitória que começa pressionando, é bom a gente lembrar, reverteu 2 placares na quinta fase contra o Flamengo e a última contra o Atlético Paranaense, reverteu as 2 no Barradão.
7: Exatamente, tendo perdido, como disse a Lari, né, conseguiu essa reversão e não forçou pênalti não, se classificou de forma direta em cima do Flamengo na quinta e na fase oitavas de final eliminou com goleada o Atlético Paranaense. Olha, Robert Renan cobrando a falta pelo lado direito agora no campo de ataque do time do Vasco, chega Puma Rodrigues, ele domina, bota na frente, acaba na recuperação, perdendo na primeira dividida, ganhando na sequência, perde novamente, chega a zaga do Vitória tirando pelo lado esquerdo, depois o toque do Ramon, pressiona Spinelli, tenta na dividida de corpo, lançamento lá pra frente, Carlos Cuesta tenta fazer a leitura da jogada na dividida com Renato Kaiser, a bola lançada chega desviando de cabeça, Sousa sobrou com Thiago Mendes, o passe errado, retoma a posse de bola o time do Vitória com 4 minutos e meio deste primeiro tempo, entregue pelo lado direito, ameaça o lançamento longo, jogador Matheus Silva entrega novamente no campo de defesa, o Wallace para, prende, volta pelo lado esquerdo, a bola passa pelo Kaká, se oferecendo lá pelo lado canhoto ainda com o Ramon, o time do Vasco na defesa, o Vitória tá tentando sair lá do campo de trás, quase 5 minutos desse primeiro tempo, 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
7: Lado direito, o time do Vasco tentou sair, teve falta, a arbitragem parou para marcar, o Ramon Rick já se levantou, os jogadores do Vitória reclamam e tem um caído. Não sei se é o Eric, é ele, Lari?
9: Parece o Eric, é ele mesmo, inclusive acabou sentindo um pouco ali da panturrilha direita, não parece ser nada que preocupe o Vitória até então, Hugo.
7: É, já se levantou, rapidinho levantou, o Vitória precisa reverter o placar, o Vasco tá sustentando uma vantagem mínima sim, mas construída em São Januário, chega tirando tudo lá de trás, o goleirão Lucas Arcanjo tenta na cabeçada, a bola afastada, na verdade foi o Léo Jardim quem fez a bola chegar ao campo de ataque, busca jogada no campo de defesa, agora com posicionamento do Luan Cândido, abrindo jogada na esquerda com Ramon, vai ao campo de ataque, o time do Vitória vitória fica na defesa do time do Vasco. Mata no peito, bota no chão ali, o Tarsia tentou escorada pelo lado esquerdo, não conseguiu, a bola saiu em arremesso lateral, é pro Vasco bater pelo lado direito. Quase 6 minutos desse primeiro tempo, quase 6 da primeira etapa. Cobra o arremesso lateral, Puma Rodrigues tentando, na ajeitado Spinelli, não conseguiu ficar com a bola, sobra com o time do Vitória ainda pelo lado esquerdo, campo de defesa, retoma ali a posse, Kaká com espaço, ele define, deixa para Ramon, tudo pelo lado canhoto no campo defensivo, agitado ali o Jair Ventura na área técnica, tá um pouco mais tranquilo Pedro Emanuel, por enquanto 6 minutos primeiro tempo, olha o lançamento pelo lado direito, buscando a jogada no campo de ataque, foi para tentar ali antecipar o Robert Renan, antecipação do Sosa, chegou na proteção, afastou e a bola foi embora pela linha de lado, arremesso pro Vitória cobrar pelo lado direito, Vasco na defesa nesse momento, Vitória pressionando mais, querendo logo no início de jogo abrir o placar para igualar o resultado lá de São Januário. Olha a bola saindo da direita na defesa do time do Vitória, chegando lá na esquerda de ataque, lançamento na bola agitada, busca o passe, Luan Cândido deixando para Mateuzinho na altura da intermediária de ataque, de pé esquerdo ele distribui jogada na direita, se apresenta para receber o Matheus Silva, deixando bola mais atrás com o Eric, ele de pé canhoto acabou tocando no próprio companheiro, sobrando pro Thiago Mendes, descolando o lançamento para a correria do Andrés Gomes, se manda na velocidade, é no toque, no pique, no toque, ele vai invadir a grande área pelo lado canhoto, deu o drible, levou pro pé direito, tentou mais uma finta, acabou ficando sem a bola, no primeiro contra-ataque perigoso do time do Vasco, Lari.
9: Pois é, Andrés Gomes recebeu um bolão pelo lado esquerdo e em velocidade conseguiu entrar na área também pela meia esquerda, mas o zagueiro Kaká tava esperto no lance, conseguiu desarmar o atacante, boa chegada da equipe do Vitória.
7: Sete minutos, primeiro tempo, Mateuzinho com a posse de bola entregando agora no campo defensivo, altura da intermediária lá de trás, ela passa pelo Matheus Silva, chega com o Eric, tapa de primeira, na tabela agora buscando jogada para cima da marcação, fez a infiltração pelo lado direito na ponta, sai o Kaiser deixando novamente, ajeitada no levantamento para a grande área, ele desvia de cabeça, vai sobrando pelo lado esquerdo, novo toque para entrada da pequena área, Cuesta chegou tirando, olha o toque para dentro do gol, Kaiser mandou para fora! Na primeira chegada do Vitória, a zaga do Vasco ficou indecisa, hein, Lari?
9: Pois é, o Cuesta não conseguiu afastar muito bem. A boa chegada da equipe do Vitória pelo lado direito de ataque, tentando escorar para achar o Tarsia, né? Não conseguiu achar o Tarsia, buscou o Cuesta, o zagueiro Cuesta, e deixou mais pela primeira trave, na primeira trave pelo lado direito, para o Renato Kaiser, que cabeceia na trave esquerda de Léo Jardim. Boa chegada, boa insistência da equipe do Vitória, que agora consegue sua primeira finalização para fora.
7: É pressão ali do time do Vitória na saída do Vasco, que pelo lado direito tem a posse agora com o Ramon Rick, tira o perigo lá de trás, a bola se oferece na tentativa da resvalada de cabeça, Puma, não chegou o Adson, sim o Spinelli, ajeitando pro Adson, tirando o primeiro drible, apanhado no pé de apoio, arbitragem marca a falta, é a favor do Vasco. Qual o detalhe aí, Elo?
8: É o terceiro lance em que o Vasco tenta sair de forma reativa e sofre falta. Não é falta violenta, mas é uma falta que mata o ataque do Vasco. Já são 3. Eu acho que na quarta já merece um amarelo.
7: É, isso aí. E o árbitro tem que ficar de olho aí. Quase 9 minutos. O Vasco vai cobrar a falta agora com Puma Rodrigues, sem pressa. Tá ali sendo observado pelo técnico Pedro Emanuel. Tensão no semblante. Vale classificação para a semifinal da Copa do Brasil. Olha a bola levantada para dentro da área. Spinelli ajeitou. Chegou o Kaká tirando tudo ali na altura da marca do pênalti. A bola se oferece com Piton. Opa, atingido. O árbitro diz que não houve. Ajeitada do Adson na entrada da grande área, mas pelo lado direito ele ganha na dividida, bota na frente, consegue o primeiro giro, tá posicionado o Andrés Gomes na grande área, também o Spinelli do Puma, descolou o cruzamento, tentativa do Spinelli de cabeça, resvalou, mas a bola não foi na direção do gol, tira tudo ali na defesa do time do Vitória, buscando jogada, era a proteção feita, novamente o time do Vitória buscando ali pelo lado direito, chega Thiago Mendes tomando a frente do lance, consegue a recuperação pelo time do Vasco, acabou fazendo a carga ali, o árbitro disse que houve a falta sim, em cima do Thiago Mendes, que foi esperto no lance, agora o Kaiser tá ali chegando com muita energia para reclamar, porque foi ele quem tava no lance na bola dividida com o Thiago Mendes.
8: E eu continuo contando, é a quarta, tá? É a quarta. Toda vez que o Vasco tenta armar um contra-ataque, o jogo reativo, algum jogador do Vitória vai lá e para o jogo. Repito, não é falta violenta, mas é uma falta que faz o Vasco recomeçar do zero.
7: Eu confirmo a hora certa, são 9:40. Ligado no nosso timaço, você confere agora o tempo e o placar do jogo. 10 passados 10 no primeiro tempo, 35 para o intervalo e no placar do Futebol Globo CBN, Copa do Brasil vale vaga na semifinal no Barradão em Salvador. Confere aí. Vasco, Vitória, tá 0-0. Confirmando para você hoje mais cedo, Maracanã, jogo atrasado, válido pela quarta rodada do Brasileirão. Deu Mengão 2-0 para cima do Mirassol. Mengão tá um ponto do Palmeiras, hein? 5-1 Flamengo, 5-2 o Palmeiras. Agora todo mundo, pelo menos os dois, né, com o mesmo número de jogos disputados. E a gente transmitiu hoje mais cedo aqui no Futebol Globo CBN com a narração do Bom de Bola Edson Mauro, os comentários do Éboli e as reportagens do Renan Moura. Alô, Lari Menegatti.
9: E destacar que esse resultado não foi muito bom pro Vasco não, tá? Queria que o Flamengo tivesse vencido por 3-0, porque aí sim o Vasco sairia da zona de rebaixamento.
7: Esse é o detalhe, se tivesse sido 3-0 pro Flamengo, na hora do saldo de gols, o Mirassol em condição inferior, que está fora da zona do rebaixamento, mas está ali, ó, bem na porta, teria trocado de posição com o Vasco. Não aconteceu, beleza, o Vasco vai ter que vencer no final de semana o Fluminense, no sábado, né, para tentar aí sim se afastar da zona de rebaixamento. Mas enquanto o Brasileirão não vem, a Copa do Brasil está aí, Chico Aiello, 11 minutos e meio, primeiro tempo.
8: Pois é, e o Vasco com uma boa postura na parte defensiva, o Vitória tem mais posse de bola, 70% nesse exato momento, mas até agora nenhum lance de grande perigo, aquela cabeçada do Renato Kaiser que saiu à esquerda do Léo Jardim. Eu continuo de olho na arbitragem. O Vasco não está conseguindo jogar. Toda vez que o Vasco tenta encaixar um contra-ataque, algum jogador do Vitória chega e para o lance. E isso aí também é para cartão amarelo.
7: A falta já cobrada, agora com Robert Renan, ele faz o recuo pro goleiro Léo Jardim, posicionado na grande área, olhando lá pelo lado direito, Cuesta, ele preferiu o lançamento lá no campo de ataque, 12 minutos, primeiro tempo, a bola não alcançada pelo Puma, chegou desviada pelo Ramon, saiu em arremesso lateral pro Vasco, é direita de defesa, Futebol Globo CBN, aqui tem jogo.
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7: Vai cobrando arremesso lateral, o time do Vasco agora com Puma Rodrigues, Spinelli pelo lado direito, ele dominou, tentou ali na bola ajeitada, acabou ficando no chão, bateu e voltou sobrando com o Adson, fez o lançamento, buscando Ramon Rick, novamente com o Spinelli, não deu tempo nem dele levantar, acorda aí Spinelli, bola pra lá, bola pra cá, tentou ali o último toque, o jogador do time do Vasco foi o Puma, saiu em arremesso pro time do Vitória, bater pelo lado esquerdo, orientando todo mundo ali, o Pedro Emanuel dentro da área técnica, querendo corrigir posicionamento, o time do Vasco não pode dar espaços, tá 0-0, esse resultado e qualquer outro placar de empate, coloca o Vasco na semifinal da Copa do Brasil. Bola tocada pelo time do Vitória, abrindo pelo lado direito, chega Matheus Silva fazendo o lançamento da direita, chega lá na ponta canhota, tenta ali na resvalada, acabou dominando com categoria, era o Puma Rodrigues, tira o perigo de pé canhoto, manda a bola pro ataque do time do Vasco, onde não tem ninguém, só o Kaká, agora com o goleiro Lucas Arcanjo participando, dá o tapa, largando pelo lado esquerdo, ainda com o time do Vitória, buscando jogada no campo defensivo, pertinho dele tem o Zé Vitor, perto do círculo central, ele passa ali que divide o gramado, já chega ao campo de ataque novamente pelo lado esquerdo, toque do Mateuzinho de letra, buscando o Zé Vitor, apanhado no pé de apoio, Ramon Rick pediu a falta, o jogador do Vitória, o árbitro marcou. Bom, tá 10-1 pro time do Vitória nesse tipo de falta, hein, Lari?
9: Pois é, o Vitória já parou, né, mais oportunidades do Vasco em descidas ao campo de ataque, agora foi a vez do Vitória pelo lado esquerdo, Ramon Rick quem comete a falta na meia esquerda.
7: São quase 14 minutos passados no primeiro tempo, o árbitro marcou a falta na meia esquerda, tem dois jogadores na barreira do Vasco, o time do Vitória vai levantar essa bola na grande área, preocupado o goleiro Léo Jardim, orientando o posicionamento não só dos jogadores na barreira, mas também dos caras que estão ali para marcação, para tentarem neutralizar a jogada do Vitória, vem bola para a grande área, o árbitro tá ali de olho no empurra-empurra, tá dando uma enquadrada em todo mundo, tá dando uma trava na galera que tá marcando e na galera que tá tentando sair da marcação, pé esquerdo na bola, fez o levantamento para dentro da grande área, saiu o Léo Jardim, não achou nada, no bate-rebate vai sair o primeiro gol, olha o toque de cabeça, esse o Léo Jardim foi lá pra pegar, ele saiu, não achou nada, deu tempo de voltar e evitar o que seria o primeiro gol do jogo. Olha o contra-ataque do Vasco, com o Adson puxando na velocidade, ele já deu caneta pra cima da marcação, o árbitro pegou a falta, mais uma pra parar o contra-ataque. Nas suas contas, quantas, Chico?
8: É a sexta, aí. É a sexta falta, gente, matando o contra-ataque do Vasco. Ah, não tem violência, não machucou o jogador, mas mata o contra-ataque.
7: Antijogo é isso,
8: né? O time do Vitória agora volta todo pra defesa e o Vasco tem que começar um jogo do zero. Gente, isso aí, de forma repetida, é pra cartão amarelo.
7: Também acho. Também acho. 15 minutos, primeiro tempo, Futebol Globo CBN, aqui tem jogo. 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É vitória certa. Tem falta para cobrar o time do Vasco. 15 minutos e meio do primeiro tempo. É de longa distância no pé esquerdo do Piton. Vem bola para dentro da grande área. Autorizado pelo árbitro, ele fez o levantamento pelo lado direito. Chegou cortando a zaga do Vitória sobre o Watson. Pé esquerdo, chutou com desvio. A bola vai embora pela linha de fundo. Passou por cima do gol do Arcanjo e saiu em escanteio para o Vasco cobrar. Pela esquerda, Lari Menegatti.
9: A falta não foi bem cobrada, não foi bem aproveitada. Conseguiu tirar a defesa do Vitória. Mas o Watson, pelo lado direito, viu que tinha liberdade para arriscar direto pro gol e bateu em cima da marcação. Escolou o primeiro escanteio do jogo pelo lado esquerdo.
7: 16 minutos do primeiro tempo. Ramon Rique é quem vai pra cobrança. Perto dele tem o Lucas Piton. Não sei se vem bola levantada pra dentro da grande área ou se vai ter jogada ensaiada ali fora da área. Já botou fora da posição o Ramon Rique pra cobrança do escanteio, com o time do Vasco tentando aí o primeiro gol pra ampliar a vantagem que foi construída em São Januário. 1-0 o gol do Andrés Gomes. Agora o árbitro manda ali o Ramon Rique colocar a bola no quarto de círculo para cobrança do escanteio. Pelo lado esquerdo, o time do Vasco vai bater. Quem sabe o primeiro gol do jogo. A bola tocada fora da grande área, na jogada ensaiada com Piton. Pé canhoto, descolou cruzamento na segunda trave, passa por todo mundo. Sousa não chegou. Mateuzinho tenta aproveitar pelo lado esquerdo. A bola não saiu pela linha de lado. Carrinho nela. Sousa cede o arremesso lateral pro time do Vitória bater pelo lado esquerdo. Campo de defesa. Aos quase 17 minutos passados do primeiro tempo, a bola chega no campo defensivo. Agora Kaká pediu, ele preferiu o recuo. Aliás, recuo não, a inversão pela direita com Mateus Silva. Volta a jogada com o Eric, descola o lançamento. O time do Vitória tenta a trama de ataque pelo lado direito. O Vasco é ali, fechando os espaços. Lançamento, ligação direta agora buscando o Kaiser na entrada da grande área. Sousa cortou na cabeçada, ela voltou com o Robert Renan, tirando tudo lá de trás. Se oferece novamente para ajeitada. Kaká pede ali no centro da defesa. A bola vai sendo tocada novamente com o Luan Cândido. Agora no pé esquerdo, ameaça o lançamento longo na primeira, não deu. Voltou curto com o posicionamento do Zé Vitor. É o time do Vasco fazendo as linhas ficarem mais baixas. É o time do Vitória tentando imprimir intensidade para chegar ao ataque. Pelo lado esquerdo, segura a jogada mais uma vez o time do Vitória. Agora pelo lado canhoto, tentou o lançamento no toque direto. A bola bateu por último no Matheus, perdão, no Ramon. Matheus está pela direita. Eu achei que tinha sido depois do toque do Cuesta e foi realmente. O árbitro marcou o arremesso lateral, já cobrado. O time do Vitória vem na jogada invertida. Agora tirou do marcador. Matheus Silva aparece na altura da intermediária do Andrés Gomes. Chegou na dividida, acabou cometendo a falta. Só falta o árbitro dar cartão depois dessa montoeira do time do Vitória, mas não deu não, hein, Lari?
9: Não, não deu cartão amarelo. Agora o Mateuzinho foi ousado, saiu do canto direito pro campo central, tentar uma jogada individual para cima de Andrés Gomes. Andrés Gomes agora faz a falta e traz uma nova oportunidade pro Vitória na bola parada.
7: Prepara pra cobrança, Zé Vitor tá saindo da jogada, agora é o Matheus Silva que vai cobrar com o pé direito. O time do Vitória tentando o primeiro gol, a bola tá no ataque do rubro-negro baiano. O Vasco na defesa está tomando cuidados, tentando neutralizar a investida do Leão. É, será que o Vitória vem? Vem. Agora, se vai conseguir converter, é outra história. Léo Jardim orientando o posicionamento da defesa. Agora saiu da jogada. Agora o Matheus Silva vai ficar com ela. O Mateuzinho é ele quem de pé direito vai bater. Aliás, de pé esquerdo. Dois jogadores na barreira do Vasco. Pé canhoto na bola. Mateuzinho fez o levantamento direita da grande área. Escorada de cabeça, jogada perigosa no bate-rebate. Chega o Puma Rodrigues ajeitando. Tira o perigo lá de dentro. Mas o Vasco tem que ficar ligado aí, porque essa bola viajou lá pela grande área. Numa jogada manjada, né, Chico? Essa bola levantada em diagonal para dentro da grande área para ajeitar para quem vem de trás,
11: exatamente,
7: né?
11: Exatamente. Esse primeiro toque tem que ser marcado, porque vai ser sempre do jogador mais alto do Vitória.
7: 19, primeiro tempo. Olha o time do Vitória com a posse de bola agora pelo lado direito. Aparece para fazer a dominada. O Wallace tenta a tabela. O Vasco diminui o espaço. O Eric não teve como devolver. Teve que recomeçar tudo no campo de defesa. Kaká pede jogada pelo lado direito. Luan Cândido, a bola posicionada agora com o Mateuzinho. Marcado de perto, tentando Ramon Rique, ela volta novamente, é no campo de ataque do time do Vasco, agora do time do Vitória, na verdade, quem tem a bola no setor ofensivo. Tapa feito, é lá pela canhota, dá um traço pra cima da marcação, o jogador que era o Ramon aparece no meio, entregando jogada a Kaká. O time do Vitória vai todo ao ataque, bola tocada pelo lado direito com o Eric pedindo, infiltrado Matheus Silva, no pé esquerdo o Eric tirou da marcação, Andrés Gomes ficou pra trás, voltou com o Eric, na bola tocada novamente, Andrés ficou com ela na dividida, conseguiu a posse pro time do Vasco, que pelo lado esquerdo vai cobrar o arremesso lateral e eu confirmo a hora certa, 9:50. Ligado no nosso timaço, você confere agora o tempo e o placar do jogo. 20, passados 20 no primeiro tempo, 25 para o intervalo. E no placar do Futebol Globo CBN, Copa do Brasil. É o segundo confronto válido pelas quartas de final da competição. No Barradão, em Salvador. Confere aí. Tá 0-0.
12: Central.
9: 16 minutos do primeiro tempo na Vila Belmiro. Santos e Palmeiras vão empatando sem gols.
7: Deste confronto entre Santos e Palmeiras sairá o adversário de Vasco ou Vitória na semifinal da Copa do Brasil. Olha o rubro-negro baiano atacando a bola distribuída pelo lado direito, agora com o Eric dominando no pé esquerdo, ele tira, tentando sair da marcação do Piton, faz o lançamento lá pela ponta direita, Vitória na bola atacada, acabou o cruzamento de primeira, batendo no Puma Rodrigues, saindo pela linha de lado, é arremesso pro Vitória cobrar, porque um detalhe aí, Chico Aiello.
11: Eu queria destacar o bom trabalho até agora defensivo do Andrés Gomes, tá? Tá muito bem no jogo.
7: Recomposição, né?
11: Isso, na recomposição.
7: Pelo lado esquerdo do cruzamento, tentativa do Ramon, a bola mal dominada, chega o Gomes, tirando pelo time do Vasco com o Spinelli, deixou pro Andrés Gomes, a bola atrapalhada pelo árbitro ali, tá reclamando o Sousa, mas o Vitória tem a posse dela no campo ofensivo, jogada perigosa com o Eric, dando a opção pelo corredor, Eric preferiu o levantamento direto, a bola vai pra fora, é só tiro de meta pro time do Vasco cobrar, e o Puma tá reclamando, porque o árbitro atrapalhou naquela tentativa do Vasco sair, hein, Lari?
9: Exatamente, ficou num bate-rebate pro Vasco tentar sair em velocidade pela meia direita e acabou que o Vitória continuou com a posse de bola, né? Cedeu agora a chance do Eric, que tentou acionar os atacantes próximo à segunda trave. Então, por isso a reclamação do Puma Rodrigues agora com o árbitro Rafael Rodrigo Klein.
7: É, já se entenderam ali. Agora, pelo lado esquerdo, chegou tirando a zaga do Vasco, não alcançando Andrés Gomes, Spinelli também não chegou na bola. Agora sim, o passe pro Spinelli, na jogada de pivô ele ajeitou pro Thiago Mendes, distribuindo na canhota, Piton tá mais infiltrado agora o Andrés Gomes, Piton preferiu o levantamento na bola invertida da esquerda, sai pra direita, Puma pra evitar a saída pela linha de lado, tentou a resvalada de cabeça, ela se oferece pra tirada de qualquer maneira do Ramon, Vasco consegue a recuperação, a posse de bola com o Ramon Rick, ele protege, Sousa deixou ainda pelo lado canhoto, lançamento pro Watson na devolução agora pro Sousa, tentou, ali na recepção, acabou ficando sem a posse dela, com o time do Vasco tentando agora recompor, o time do Vitória quem trabalha a bola pelo lado esquerdo, Spinelli, chegou empurrando, deu vantagem ali o árbitro da partida, na bola tocada agora recupera o time do Vasco, quatro jogadores do Vasco, o time do Vitória tava tentando sair, deixou o Adson, ele desacelera, entregando agora a Thiago Mendes, fazendo a bola chegar à esquerda pela meia com o Andrés Gomes, também pelo lado canhoto Lucas Piton, ele preferiu tocar em centro agora com o Thiago Mendes, descolou do lançamento, chicotada na bola, aparece pelo lado direito, é Puma Rodrigues, campo de ataque, olhou pra grande área, descolou o levantamento, buscando Spinelli, chega a zaga, tirando com o Luan Cândido, é bola pro time do Vasco, mais uma vez recuperar agora com o Sousa, ele ajeita ali na altura do peito, fez o toque no recuo, sai da área o goleiro Léo Jardim, volta com Robert Renan, devolução feita, recuada mais uma vez Léo Jardim, ainda pelo lado canhoto no miolo defensivo do time do Vasco, vem com ela dominada agora Robert Renan fazendo o lançamento para Andrés Gomes, ajeitou para ninguém a posse de bola é do Vitória, mal tocada a posse de bola, o Vasco dá de graça, lançamento é pro Renato Kaiser, vai pedindo no meio da grande área, não conseguiu a devolução pelo lado canhoto, era o Tarsia que acabou ficando sem ela, mas aí nessa bola tocada o Vasco tem que ficar de olho, 23 minutos, primeiro tempo, Futebol Globo CBN, aqui tem jogo. 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Quase 24 minutos deste primeiro tempo. Olha a posse de bola com Carlos Cuesta, dominando o zagueiro colombiano, ele entregando a Robert Renan, também pelo lado esquerdo no campo defensivo. Tem Lucas Piton mandando a bola lá pra frente. Não deu pra alcançar o Andrés Gomes. Spinelli estava mais centralizado. A bola tirada pelo lado esquerdo. Volta. O time do Vasco tentando a recomposição. Ataca pela direita o time do Vitória. Agora com o Wallace ganha o campo de ataque. Na bola tocada, Mateuzinho. Ele consegue o domínio, tira da marcação. Mais atrás, tem ali no círculo central. Posicionamento do jogador, que era o Zé Vitor. Mas pelo lado esquerdo aparece Luan Cândido. É o time do Vitória ainda ao setor ofensivo, 24 minutos passados, primeiro tempo, deixa para o Wallace, não deu para chutar, o Vasco tá todo defensivo nesse momento, até o Spinelli lá atrás, lá do canhoto, fazendo toque, ainda no campo de defesa do time do Vasco, pelo lado direito, no ataque, pelo lado esquerdo da equipe baiana, busca o toque de Wallace, achando pelo lado direito o Matheus Silva, vai tentando ali nos passes curtos e rasteiros, abrindo uma brecha na defesa do Vasco, o Vasco tá vencendo no agregado por 1-0, neste confronto de hoje tá 0-0, mas o placar placar do primeiro confronto foi 1-0 para o Vasco. Por isso, esse resultado de empate, esse qualquer outro placar de igualdade, leva o Vasco para a semifinal da Copa do Brasil. Passe pelo lado esquerdo, lançamento lá na frente, era para Luan Cândido, ainda pelo lado canhoto. Aparece o Ramon olhando para dentro da grande área, fez o lançamento. O time do Vitória tenta ali se desvencilhar. Agora com o Tarsia pelo lado esquerdo, cruzamento. Renato Kaiser na indecisão da zaga, chegou tirando mal a defesa do Vasco. A bola sobrou agora com Sousa na dividida. Thiago Mendes tenta proteger de cabeça, afasta o perigo. Chega o Ramon Rick tirando mal, a bola sobrou de longe. Uma batida, a bola desvia na trajetória, mas bateu no jogador do Vitória e saiu em tiro de meta. O rubro-negro baiano chegando, Lari.
9: Pois é, o Vitória agora teve uma boa chance pelo lado esquerdo no cruzamento do Ramon. Primeiro tentando acionar o Renato Kaiser, o Mateuzinho chegou lá para ajudar. Thiago Mendes primeiro chegou muito bem. Depois o Zé Vitor teve a oportunidade de arriscar de fora da área. Teve desvio por último ali no próprio Renato Kaiser. Por isso, o tiro de meta já cobrado pro Vasco.
7: Já cobrado o tiro de meta. 25,5, Aiello.
11: Olha aqui, ó. O Vasco tá muito bem na parte defensiva, tá? O Sousa, ele dá uma entrada, dá uma recuada. E aí o Vasco cria uma linha de 5. O que que tá sobrando pro Vitória? Levantar a bola na área. É isso que o Vasco tem que estar atento, porque o Vitória não consegue mais entrar na área do Vasco por baixo, porque essa primeira linha de 5 jogadores neutraliza isso.
7: Pela direita, o time do Vasco tenta tirar a posse de bola agora com Cuesta, não achou no lançamento o Spinelli, ela se oferece de graça na zaga do time do Vitória. Pelo lado direito, descolou o lançamento, antecipação do Sousa, mal antecipada. A sorte é que o Cuesta estava lá pelo lado direito. Robert Renan chega tirando tudo, Andrés Gomes não dominou, acabou dividindo lá no campo de defesa do time do Vitória pelo lado direito, na tentativa agora da jogada. Para, prende, volta, tentativa do passe. Novamente o time do Vitória com o Eric. Deixa pelo lado esquerdo, aparece no campo de ataque do Bancande do Vitória. Vai todo ao ataque, o Vasco está todo na defesa. Deu o traço para cima da marcação, acabou derrubado. E a falta está marcada, é a favor do Vitória. O Luan Cândido estava passando liso ali em Lari.
9: Pois é, Luan Cândido tinha liberdade pelo lado esquerdo, recebeu uma bela bola e foi parado pelo Ramon Rick. Fez novamente uma falta, dessa vez mais próxima da grande área.
7: É isso, é mais pelo lado esquerdo. Vem bola pra dentro da área. A bola vai ser levantada. A defesa do Vasco montada. São quase 27 minutos de bola rolando no primeiro tempo. Por enquanto tá 1-0 pro Vasco no agregado. Tá 0-0 no jogo de hoje, mas o Vasco está se classificando porque venceu o primeiro confronto. O Vitória quer o primeiro gol neste confronto de hoje. O Vitória quer o primeiro gol no confronto geral. Levantamento pra dentro da grande área. Chega tirando a zaga do Vasco. A bola sobrou na batida de primeira. No meio do caminho, Sousa chega de bike. Adson tirando o perigo lá de dentro. A posse de bola no ataque ainda com o time do Vitória, tentando o levantamento. Wallace na esquerda da grande área, tentativa da escorada de cabeça, também a bola sobra com o Adson, no que ele domina, já tenta tirar, mas a jogada está parada. Tinha irregularidade, né, Lari?
9: Exatamente, impedimento já marcado quando a bola sobrou para o Luan Cândido pelo lado esquerdo, por isso o jogo já paralisado, ou melhor, né, agora repetindo o lance, dá para ver que na hora do cruzamento do Luan Cândido, aí sim o zagueiro já estava em posição de impedimento pelo lado esquerdo.
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7: Vai cobrar falta agora ali o goleirão Léo Jardim pelo lado direito no campo defensivo do time do Vasco. Ele manda lá pra frente. 28 minutos, chegamos agora. Spinelli na bola ajeitada ali do jeito que deu. O Adson não conseguiu alcançar. Cuesta tira o perigo da defesa. A bola vai se perdendo pela linha lateral. É arremesso pro time do Vitória bater pelo lado direito. Já cobrado. Agora com o Luan Cândido pedindo no miolo defensivo. Tem Kaká. A bola invertida aparece no centro de campo, ali no centro da defesa. Aos 28 minutos, com o Wallace recebendo no círculo central, descolando pela meia direita. Antecipa bem o Piton, chega dominando pelo time do Vasco, é contra-ataque pro gigante da colina, acionado pelo lado esquerdo na meia, Andrés Gomes na velocidade, ele se manda, são dois jogadores na marcação, ele consegue tirar do primeiro, pedalou, voltou na frente, deu o corpo, chamou a falta, ela não aconteceu, a recuperação do Wallace que acabou sofrendo a falta depois do Andrés Gomes, pelo lado esquerdo no ataque do Vasco, direita de defesa do time do Vitória, aos quase 29 minutos deste primeiro tempo, mandando aqui um grande, grande, grande abraço nessa nossa conexão Rio-Teresópolis. Meu tio Carlos Eli tá lá acompanhando a nossa transmissão, ele é vascaíno, tá torcendo pro Vascão, tá aí, ó, na expectativa de uma vaga na semifinal. Olha a bola tocada no campo de ataque, chegava o Spinelli, não conseguiu desarmar. É isso aí, galera, Interê, ó, e setembro é o mês dele, dia 21 tem festa. Olha o cruzamento pra grande área, Spinelli de cabeça, na trave, essa bola bateu e não entrou. Eu não acredito, foi por pouco, muito Falta um pouco, Lari!
9: Pois é, né? Uma boa insistência do Lucas Piton para cima do Matheus Silva pelo lado esquerdo. Ele aciona o Spinelli na segunda trave para tentar o canto direito do Lucas Arcanjo e beija a trave. Acaba desperdiçando uma boa chance o artilheiro da equipe do Vasco e o artilheiro também nessa Copa do Brasil, Hugo.
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7: E eu confirmo a hora certa, são 10 em ponto. Ligado no nosso timaço, você confere agora o tempo e o placar do jogo.

0: CBN Copa do Brasil, vale vaga na semifinal no Barradão em Salvador. Confere aí.
1: Vitória
0: 0-0. É, 30, quase 31 minutos desse primeiro tempo, o Vasco teve a melhor chance do jogo, hein, Chico?
2: Pois é, e o Vasco muito confortável no jogo, muito confortável. O Vitória não ameaça, o Vitória não consegue envolver a defesa do Vasco. O Vasco bem postado ali no campo defensivo e agora um ótimo cruzamento do Piton. Cabeçada do Spinelli, tira do goleiro, mas deu azar pra ele, né? A bola bate na trave e não vai no fundo do gol.
0: Pois é, e agora o Thiago Mendes sofreu a falta, tá ali... É, uma falta, levou um rapa ali no tornozelo, uma bicuda do jogador do time do Vitória. Tudo bem que ele tá com a mão no músculo posterior da coxa, mas é só um detalhe, né, Lari?
3: É, então, eu fiquei até confusa na hora de repetir o lance, porque de fato acabou acertando o tornozelo esquerdo dele e ele tá indicando que tá sentindo a posterior da coxa esquerda. É. Não teve nada demais no lance, viu? O Thiago Mendes tá tudo bem com ele, já levantou, vai ser cobrada a falta pro Vasco no campo de defesa.
0: Já levantou e já cobrou a falta ainda na esquerda de defesa com Robert Renan, entregando no recuo, aparece o goleiro Léo Jardim ali na altura da meia lua, manda a bola pro campo de ataque, mal tocada, ela vai direto pela linha lateral, é arremesso pro time do Vitória bater pelo lado esquerdo, quase 32 minutos deste primeiro tempo, vai cobrar pelo lado canhoto, agora o jogador que é o Ramon, já posicionado no campo de ataque, o time do Vitória tentava com o Mateuzinho na proteção feita, mal tocada, Puma recuperou pelo time do Vasco, Ramon Rique, deixa mais pela direita, Adson na devolução, a bola foi embora direto pela linha de lado, é novo arremesso lateral, Vitória tem pressa para bater, quase 32 do primeiro tempo, quase 32 do primeiro tempo, tá 0-0 esse placar, esse empate vai dando ao Vasco a classificação para a semifinal da Copa do Brasil, roubada de bola do Piton, entregando Andrés Gomes, se mandando toque no

0: 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Quase 33 minutos deste primeiro tempo, vai cobrar pelo lado esquerdo, é arremesso lateral, time do Vasco no ataque, o time do Vasco querendo o primeiro gol, já mandou bola na trave, olha a bola afastada pela zaga do Vitória, tá tentando lá dentro da área, o Robert Renan não conseguiu girar pro cruzamento, ela sai pela linha de fundo, tenta bater o tiro de meta rápido, o goleiro Lucas Arcanjo para pegar a defesa do Vasco aberta, na tentativa da recomposição, é lá pelo lado esquerdo, correu e não alcançou o Ramon, a bola saiu e o Vasco bateu, arremesso lateral. Chico, você falava há pouco que o Vasco está, de certa forma, confortável
1: muito,
0: no confronto.
1: Muito.
0: Porque com a vantagem construída no Rio, vai se classificando. O que é que está faltando então para fazer o primeiro gol do jogo e aumentar a vantagem no confronto?
2: Eu acho que só caprichar nesse jogo reativo.
0: O contra-ataque está aparecendo.
2: Exatamente, né? Exatamente. Só caprichar. Sabe? Aquele último passe, deixar o companheiro em condições de finalizar. O Andrés Gomes é um jogador individualista. Ele precisa soltar um pouquinho mais a bola. Então, assim, é só encaixar um passe que o Vasco vai ter oportunidade de fazer 1-0.
0: Domina a bola agora Robert Renan pelo lado esquerdo, faz o lançamento no campo de ataque, na primeira proteção. Andrés Gomes ficou no chão, pediu a falta. O árbitro mandou ele levantar, mandou seguir o jogo. O Vasco rouba, o Vasco recupera agora com o Thiago Mendes. Já foi tocado, passe pra ninguém. Adson ainda chegou pra não perder o amigo. A zaga do Vitória chega afastando, a bola sai em arremesso lateral. É pro time do Vitória bater pelo lado esquerdo. A bola foi levantar, vai ser levantada no campo de ataque com o posicionamento agora do Piton, vendo ali o Adson posicionado, o árbitro já autorizou, ia apitar, não sei se ele ia, sei lá o que, ia fazer esse árbitro doido aí, Rafael Rodrigo Klein, tá maluco, volta pela direita, o Vasco com a posse dela, agora tem Puma Rodrigues, pé esquerdo, manda pro campo de ataque, no posicionamento do Spinelli, acabou atingido, o árbitro disse que não, deu a posse de bola pro Vitória, que segue ao setor ofensivo, tá ali abrindo os braços, tentativa do toque pela meia esquerda, ataca o time do Vitória com o ala, se arranca, vai se mandando com passadas largas, rolou errado, não conseguiu o domínio Tárzia, o Vasco na sobra agora com o Spinelli, deixando para Adson, ele no pé esquerdo, faz o lançamento novamente muito forte para Spinelli, que correu, mas não conseguiu ali tirar do Luan Cândido, faz a proteção, o zagueiro chega no carrinho prensando ali, a bola bate por último no Kaká e sai em arremesso lateral. Essa aí o Spinelli acreditou legal, e o Kaká não gostou não, hein, Lari?
3: Não, ficou bravo ali com o Spinelli. Spinelli jogou bem no carrinho, ele tava querendo o lateral para a equipe do Vitória, né, e ele cedeu o lateral para a equipe do Vasco.
0: Vai ser cobrado, tá na bronca ali o Kaká com o árbitro, na verdade o auxiliar, né? O Bruno Bosquilha, é o número um, é o Bruno Bosquilha. Ficou na bronca ali, o Jair Ventura também tá reclamando. Cobra aí o arremesso lateral, mas o árbitro, o Rafael Rodrigo Klein, já deu uma trava ali no Jair, hein? Já deu uma trava ali no Jair Ventura, já tá contando os 5 segundos. Olha, já, nas minhas contagens já chegamos a 89 segundos, ele ainda tá no segundo 2. Mas beleza, chega tirando a zaga do Vasco, a sobra de bola pelo lado direito, ainda no ataque, agora com Puma Rodrigues, tapa de primeira do Thiago Mendes, errou na tentativa, chega ali o Ramon afastando, a bola bate por último no jogador do Vasco, sai em arremesso lateral, é pro time do Vitória bater pelo lado esquerdo. 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Léo Jardim dá um tapa na direita, agora com Cuesta tocando bola mais infiltrado, tem o jogador Sosa, abrindo pelo lado direito, se manda, é Puma Rodrigues, ele vem ali partindo em diagonal, já tá chegando na meia, abriu jogada na ponta pro Adson, traz do pé direito pro esquerdo, no canhoto, ele descolou o cruzamento, Spinelli de cabeça, acabou mandando pra fora! E perdeu mais uma oportunidade de abrir o placar pro Vasco, Lari Menegatti.
3: Agora o Spinelli estava muito bem marcado. A boa descida do Vasco pelo lado direito com o Adson tentando acionar o Spinelli próximo à entrada da pequena área. Ele foi no cabeceio e acabou indo acima do gol defendido por Lucas Arcanjo. A segunda oportunidade do Spinelli de cabeça, a segunda desperdiçada, Hugo.
0: Tiro de meta cobrado, goleiro Lucas Arcanjo manda a bola lá pro campo de ataque, na proteção do Thiago Mendes, ela acaba se oferecendo no toque de cabeça do Robert Renan pro Thiago Mendes, atingido no pé de apoio, levou o Rapa de novo, conseguiu ali a falta. Thiago Mendes está fazendo uma cadência legal, chamando a falta justamente para segurar, porque o time do Vasco é amigo do relógio nesse
2: claro,
0: momento.
2: Claro,
0: né,
2: nesse
0: Chico?
2: Exato momento. E outra coisa, tá? Os 3 últimos lances do jogo de perigo foram do Vasco, tá? O Vitória parou de ameaçar o Vasco. A posse de bola do Vitória, que era elevadíssima, já não é mais, já está muito igual. Nesse exato momento, 55 a 45, ou seja, o Vasco controla muito bem o jogo.
0: Falta cobrada, Piton pelo lado esquerdo manda rasteira, buscando Andrés Gomes. Antecipação do time do Vitória na tirada agora, teve a falta do Andrés Gomes na tentativa de brecar o contra-ataque do rubro-negro baiano em cima do jogador Matheus

0: Silva. A falta vai ser cobrada, 37,5 do primeiro tempo. Primeiro tempo está indo para o final. Por enquanto está 0-0. Lembrando que o Vasco venceu em São Januário. Primeiro jogo na Colina, 1-0, gol do Andrés Gomes. Ou seja, este 0-0, momentâneo, como qualquer outro placar de empate, coloca o Vasco na semifinal da Copa do Brasil. Vitória trabalhando bola no campo de defesa, com a bola tocada agora o Kaká, mas pela esquerda com o Luan Cândido, pede livre aqui pela direita, o Matheus Silva na defesa do Vitória, pelo pé direito, ele faz o lançamento na bola descolada lá na frente, tentando para a correria, agora tentativa do toque em profundidade, não alcançou ali o jogador que era o Eric, a bola foi embora pela linha lateral, é arremesso para o time do Vasco bater com Piton, pelo lado esquerdo, o Vasco não tem pressa, o Vasco não tem ali nenhum interesse em acelerar a cobrança do arremesso lateral, 38 chegamos, primeiro tempo de partida, 38 minutos passados, olha a bola recebida ali pelo jogador do Vitória, fez o recupero, o Arcanjo, chega o Spinelli na tentativa da roubada, o lançamento rasteiro, chega na tentativa também de antecipar o Andrés Gomes, está posicionado pelo lado direito o time do Vitória, com o toque curto, agora Matheus Silva, domina na frente do Thiago Mendes, faz ali a proteção, a carga também, o Piton, descolando o lançamento, a bola na defesa do Vasco, tirada pelo Robert Renan, manda lá na frente, Andrés Gomes não chegou, tocada de cabeça, chega ali empurrando o Sousa, o árbitro vai marcar falta a favor do time do Vitória, com o Thiago Mendes fazendo uma embaixadinha ali, o Mateuzinho tá ali, dando uma esfregada no coco ali, foi atingido, é isso aí. 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
0: Vitória no ataque, perdendo a bola, o Vasco recuperando, lançamento do Puma, buscava o Ramon Rique, Adson acredita no lance, veio para duas divididas, o árbitro deu vantagem com o time do Vitória, seguindo pelo lado esquerdo, Tarzan tocando pro Kaiser, acabou dando ali o corpo, chamando a falta e ela aconteceu, e ó, teve desentendimento ali, Kaiser com Sousa, teve dedo na cara, agora o árbitro apareceu ali, o Kaiser tá bolado, tá nervoso, hein, Lari?
2: É, ficou nervoso agora com a chance que teve pelo lado direito, recebeu um bom passe do Tarzan, e aí o Sousa mandou a bola pra linha lateral. O Renato Kaiser deu um chega pra lá no Sousa, apontou o dedo na cara dele, foi tirar satisfação com o jogador vascaíno. Que clima, né, de quem tá querendo a classificação pra semifinal, Hugo?
0: É, na base da intimidação, porque teve falta, teve uma bola dividida ali, mas não pra esse destempero, hein, Chico?
3: Ah, ele não gostou da entrada do Sousa, né? O Sousa entrou forte demais e aí ele foi tomar satisfação e aí o árbitro deu uma dura nos dois.
0: A falta vai ser cobrada, é pelo lado esquerdo, é a favor do time do Vitória, vem bola pra grande área, tô vendo a movimentação dos jogadores do Vitória ali tentando se livrar da marcação, a defesa do Vasco montada em linha, Léo Jardim orientando todo mundo, o Rafael Rodrigo Klein, árbitro do jogo, vai autorizar a cobrança de falta, é a favor do time do Vitória, o Vasco tá tentando fechar os espaços, o Vitória tá tentando clarear os espaços, chega na bola levantada, tirando a zaga do Vasco, a bola sobrando, ainda pelo lado esquerdo, fazendo o lançamento para dentro da área, chega Thiago Mendes, na ajeitada, ele tirou do jeito que veio, a bola foi embora pela linha lateral, e eu confirmo a hora certa, 10:11, ligado no nosso timaço, você confere agora o tempo e o placar do jogo. 41 no primeiro tempo, 4 para o intervalo e no placar do Futebol Globo CBN, Copa do Brasil, segundo confronto válido pelas quartas de final da competição, no Barradão, em Salvador. Confere aí. Tá 0-0.
4: 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Copa do Brasil, 36 minutos do primeiro tempo, Santos 0, Palmeiras 0.
0: Finalzinho de primeiro tempo, Andrés Gomes perdeu a posse de bola, contra-ataque do time do Vitória. Qual o detalhe, Chico?
3: Eu falei, né? Andrés Gomes, excesso de individualismo, gente. Tá segurando demais a bola. Vamos jogar de forma coletiva, cara.
0: 41, primeiro tempo, a bola pelo lado esquerdo, chega ali o Ramon, tentando tirar do primeiro lançamento agora, buscando jogada com o Tarsia, mais atrás o Wallace, pedindo bola pelo lado direito, a tabela pelo lado esquerdo, o Adson chegou forte fazendo a falta e o árbitro parou para marcar, o Mateuzinho ameaçou ali levantar, mas não foi para reclamar não, mas o Adson chegou firme, hein, Lari?
2: Sim, chegou firme, acabou travando a chance do Mateuzinho, novamente uma falta pela meia esquerda do campo de ataque do Vitória, o Adson ficou na bronca ali do árbitro ter marcado, mas falta bem marcada pelo Rafael Rodrigo Klein.
0: Quase 42 primeiro tempo, Léo Jardim tá ali gesticulando bastante, orientando o posicionamento da barreira, vai autorizar a cobrança de falta, o árbitro da partida, dois homens do Vasco na barreira, entrada da grande área, a falta é lá pelo lado esquerdo, a Barreira que tá na entrada da área. Prepara pra cobrança, o árbitro já autorizou. Pé direito, levantamento, olha o desvio de cabeça no bate, rebate na pequena área. Chega o Thiago Mendes tirando a sobra de bola com o Adson no contra-ataque pelo lado direito. Ele dá dois dribles, consegue no lançamento pelo meio, aparecendo o Thiago Mendes. Ele faz ali a bola afastada, três dedos nela, entrega pelo lado esquerdo. O Vasco chegando no contra-ataque com o Piton, se mandando toque no pique no toque. São cinco jogadores do Vasco contra quatro do Vitória. Piton abre pela canhota com Puma Rodrigues deslocado. Ele traz pro pé direito, cruzamento pro Thiago Mendes de cabeça pra fora, Rick. Ele desviou quase que sem ali o movimento certo e buscou o canto baixo esquerdo do goleiro Arcanjo, quase abrindo o placar, Lari.
2: Boa chance da equipe do Vasco novamente pelo lado esquerdo, com o Puma Rodrigues aparecendo para acionar o Thiago Mendes, ou melhor, o Ramon Rick, próximo à marca do pênalti, novamente para um cabeceio, novamente para fora no lado esquerdo do gol do Lucas Arcanjo.
0: Bom, tá muito claro que o Vasco, aproveitando o contra-ataque, tem tudo para fazer o gol, Gil.
3: Muito. Assim, na hora que o Vasco encaixa o contra-ataque, o Vasco consegue colocar uma quantidade maior de jogadores no campo ofensivo do que o time do Vitória no campo defensivo. E aí o Vasco já teve chance com o Spinelli, teve essa agora com o Roque, quase, né? Quase que ele consegue, né, fazer, né, e acertar a cabeçada, mas ela passou raspando o gol.
0: Quase 44 minutos deste primeiro tempo, quase 44 do primeiro tempo, olha a bola tocada pelo lado direito, busca o passe, Matheus Silva deixando com o Wallace, pé direito ameaçou o cruzamento, preferiu o toque rasteiro, Spinelli vem para recomposição, time do Vitória trabalhando bola no setor ofensivo agora com o Matheuzinho no pé esquerdo, fazendo o lançamento para dentro da área, caiu o jogador do Vitória, a galera pediu pênalti, a bola no bate-rebate, tentativa do Andrés Gomes tirar e a bola se perde, linha lateral, é arremesso pro Vitória. 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
0: 44, primeiro tempo, a bola afastada pelo Thiago Mendes, vai chegando lá no campo de ataque, a defesa do Vitória, livre com o Kaká, Matheus Silva dando opção pelo lado direito, ele preferiu o toque pro Xará, é o Matheuzinho agora, com o pé canhoto, deixando pro Xará, Matheus faz o passe com o Eric, devolvendo ao Matheus Silva pela ponta direita, tentou ali, olhando pra entrada da grande área, o toque pro Matheuzinho, devolução no Matheus, ponta direita, ataca o time do Vitória, cruzamento rasteiro, Robert Renan chega tirando tudo lá de dentro, a bola quicou com o Spinelli, ele tenta o drible, consegue na bola dividida, corre, acredita no lance, tentou o desvio, a bola tocada por último no jogador do Vitória, hein? Tive a impressão dela ter desviado no jogador do Vitória, mas o árbitro entendeu que o arremesso lateral foi contra o Vasco. Mas tive a impressão da bola tocar por último no jogador do Vitória, no carrinho do Spinelli. Quase 45. Chico, daqui a pouco você vai falar mais dentro da central da bola, mas esse primeiro tempo, para o Vasco, para, independentemente do placar, mas em futebol apresentado, te agradou?
3: Sim. Em relação à postura do jogo, o jeito que o jogo já... Olha o Vitória.
0: Tentava o cruzamento pro Kaiser, chegou tirando a zaga do Vasco, a bola trombada agora com o Adson, lá dividida, ficou no chão o jogador do Vitória, o árbitro mandou seguir, completa aí, Chico.
3: O jogo pedia esse tipo de jogo e o Vasco conseguiu entregar.
0: Com o cruzamento que aconteceu na bola tocada rasteira, Ramon Rick recebeu do Adson, contra-ataque pelo meio, acabou não sabendo o que fazer, ficou sem ela, a bola tocada
2: mais
0: agora
2: três.
0: Do lançamento, vamos a 48, portanto, o Lari já trouxe a informação, 3 minutinhos além dos 45, vamos a 48, 45 minutos e meio deste primeiro tempo, por enquanto 0-0, este placar coloca o Vasco na semifinal da Copa do Brasil, com a bola tocada agora, vai cobrar o arremesso lateral, o time do Vasco pelo lado direito com o Spinelli, no que ele dominou, já tocando pro Ramon Rick de primeira, pé esquerdo, faz o lançamento, Andrés Gomes, ele vai ali dando aquela trotada, tentando tirar na bike o zagueiro do Vitória, agora arriscou tudo, era o último homem, melhor pro time do Vasco, Piton fazendo o lançamento pro Andrés Gomes, acabou achando, Andrés Gomes consegue tirar na bola dividida, vai invadir a grande área, a chance do primeiro gol, pé direito, limpou a marcação, chutou rasteiro pra fora! Ele perdeu a chance depois que conseguiu numa ótima dividida levar vantagem. Lari Menegatti.
2: Belíssima dividida do Andrés Gomes, insistiu na jogada, não deixou a bola sair para a linha lateral do lado esquerdo. Ele foi, entrou na grande área e na hora de finalizar pro gol, passou raspando a trave direita do Lucas Arcanjo. É mais um que chega muito perto de marcar esse gol do Vasco, próximo à trave e desperdiça a chance de abrir o placar.
0: E ele só não fez porque errou a direção do gol, porque a jogada foi construída, claro, claro, né? Na bola dividida que ele ganhou do Matheus Silva, era pra fazer um gol, Chico.
3: É, ele limpou o lance, né? Mas errou o alvo. Agora tava sozinho também, né? Essa aí realmente não tinha como fazer assistência. Fez o certo, mas errou no chute.
0: Tentativa agora pelo lado direito, o Adson acreditou no lance, mas quem tomou a frente da jogada foi o Ramon, pelo time do Vitória. Entregando ao Lucas Arcanjo, ainda posicionado no centro de campo, vem ali o jogador Wallace na proteção, traz pro pé esquerdo, para, prende, volta ainda com o lançamento, rasteiro pelo lado esquerdo, ganha o time do Vitória, busca a jogada pra cima agora no lançamento, entrada da grande área, ajeitada do Kaiser, buscando o Tarzia lá pela ponta esquerda, faz a limpada pra cima do jogador, que era o Puma Rodrigues, descolou o cruzamento rasteiro, Sosa chega atirando tudo de dentro da grande área, a bola sai pela linha lateral, 47,5, menos de um minuto pra acabar o primeiro tempo no Barradão, por enquanto tá dando empate, esse placar classifica o Vasco, lado esquerdo, cruzamento pra área, resvalada de cabeça, tentando Luan Cândido Piton, chegou tirando tudo lá de dentro, a bola agora com o Andrés Gomes, tocou errado pro Spinelli, recebeu o Wallace, recebe, deixa pelo lado direito, finalzinho de primeiro tempo, o árbitro já olhou pro cronômetro, é o último ataque do jogo, Eric rolando na ponta direita, limpou a marcação do Andrés Gomes, vai invadir a grande área, o Matheus Silva, cruzamento, tentativa, a bola passa por todo mundo, vai sobrando lá pelo lado esquerdo, vai pressionando o time do Vitória nesse finalzinho de primeira etapa, bico esquerdo da grande área com o Matheuzinho, levou pro pé canhoto, descolou o cruzamento, olha o toque de cabeça do Kaiser e o goleiro Jardim chegou tirando. Mas ele tá dizendo, o que que ele, não, tô, não, é, olha, Kaiser, bom, ele tá dizendo que essa bola foi direto, mas o árbitro não está considerando este toque, não sei se ele viu um impedimento, enfim, ele anulou a jogada que o Kaiser pediu o escanteio. Apitou pela última vez, fim de primeiro tempo no Barradão.
5: Vitória
0: 0-0. 10:19, 10:19 nesta noite de quarta-feira, eu anuncio na Globo e na CBN que vem aí mais uma atração pra você.
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4: Em Salvador, intervalo de jogo, Vitória e Vasco vão empatando sem gols. A gente lembra, primeiro confronto aqui em São Januário, o Vasco venceu por 1-0, o gol foi marcado por Andrés Gomes. Se conseguir ou manter esse placar, empate ou vencer, o Vasco carimba a vaga nas semifinais e fica no aguardo também do duelo entre Santos e Palmeiras. Nesse momento 0-0, mas a gente lembra, jogo de ida, Palmeiras venceu o Santos por 3-0. Na Vila, o Santos está pressionando bem a equipe do Palmeiras, mas ainda não conseguiu tirar o zero do placar. Kaiser fala em entrevista ao Sport TV e a gente ouve aqui.
6: Placar aqui no Barradão, e sobre esse seu lance ali no finalzinho, como foi que você se sentiu?
7: Acho que caprichou um pouquinho mais, a gente tá chegando. Estamos chegando bem na linha de fundo, acho que precisa um pouco mais de capricho. A hora que a gente estiver atacando, acho que também precisa um pouquinho já de marcação em cima. Ajustar agora no intervalo, viu? O professor tem pra fazer pra gente voltar e tentar fazer o gol.
4: Sempre gosto dessa definição. Ouvi o que o professor tem para dizer, a gente vai voltar aí pro segundo tempo para ajustar e tentar fazer o gol. Renato Kaiser, que estava aí nesse primeiro tempo entre Vitória e Vasco lá no Barradão. Spinelli, Cláudio Spinelli fala e a gente ouve.
8: O que faltou na hora de fazer o gol ali na frente?
9: Não, que a bola entre. Não, mas estamos bem, é um jogo difícil. A verdade que eles estão jogando melhor, mas é um partido duro, é um partido de Copa.
8: Contra-ataque mesmo?
9: Sim, de contra-ataque, acho que estamos fazendo as coisas bem, mas falta um pouquinho.
8: Obrigado, Spinelli, bastante.
4: Cláudio Spinelli avaliando esse primeiro tempo, terminou sem gols lá no Barradão. Daqui a pouquinho o Francisco Aiello vai analisar o que foi o duelo e eu estou esperando a sua participação. 21 97 1099 88. E aí, curtiu o primeiro tempo do Vascão? Manda teu áudio pra cá que a gente vai te colocar no ar. 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

0: 22 no horário de Brasília, intervalo de jogo, Vitória 0, Vasco 0, quartas de final da Copa do Brasil. Francisco Aiello, seu spoiler, que já você vai ampliar aqui, Chico.
1: Eu achei que o Vasco fez um bom primeiro tempo, não correu grandes riscos e teve as melhores chances de gol, Thalita.
0: É isso, o Vascão tem a vantagem, empate já classifica o Vasco para a próxima fase da Copa do Brasil. E já o Aiello vai ampliar o que foi esse primeiro tempo. 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
0: Vasco 0, quarta de final da Copa do Brasil, que foi esse primeiro tempo com ele, que conta e manda aqui na Rádio Globo e na CBN.
3: Eu gosto disso.
1: Você, Thalita Gidsi, galera vascaína ligada aqui no Futebol Globo CBN, gostei, tá? Gostei desse primeiro tempo do Vasco. Gostei do primeiro tempo do Vasco. Repito mais uma vez, gostei do primeiro tempo do Vasco. E por quê? Porque o Vasco jogou como deveria jogar. Jogar hoje em Salvador, a gente sabe da dificuldade que é. A torcida incentiva. O Vitória vem de duas viradas. Fez isso em cima do Flamengo e depois em cima do Atlético Paranaense. Por causa da atmosfera, por causa do ambiente. E hoje não é diferente. Estádio do Barradão lotado, com a ótima presença da torcida do Vitória. Então, assim, o cenário é o mesmo dos jogos anteriores. Só que o adversário hoje pro Vitória é completamente diferente do que foi o Flamengo e do que foi também o time do Atlético Paranaense. E por quê? Porque o Vasco jogou muito bem na parte defensiva. Em vários momentos do jogo, o Sousa, que é um jogador que abre ali o meio campo, é o jogador que marca no meio campo, o chamado primeiro volante, em vários momentos ele vem atuar como mais um zagueiro, um quinto elemento numa linha de cinco, e aí o Vitória não conseguiu jogar pelo lado do campo e começou a fazer o quê? A levantar a bola na área. Só que a zaga do Vasco, muito bem posicionada, neutralizou também essa bola aérea do Vitória. E o time baiano conseguiu ter o controle do jogo, ou seja, teve mais posse de bola, a bola ficou mais com Vitória, o Vitória ficou trocando passe até mais ou menos os 25 minutos, 26 minutos do primeiro tempo. E aí depois a coisa se inverteu. Por quê? Porque o Vasco, no jogo reativo, começou a o quê? A criar oportunidade e ameaçar o gol do Vitória. Tanto que, quem teve a melhor oportunidade do jogo, aliás, as duas melhores oportunidades no jogo, essas duas oportunidades foram do time do Vasco. A primeira do Spinelli, que de cabeça, né, tocou com a cabeça, a bola bateu na trave, no ótimo cruzamento do Piton, isso aos 29 minutos. E já no finalzinho do jogo, praticamente no último lance do primeiro tempo, o Andrés Gomes ganha uma bola pelo lado esquerdo, leva essa bola até a área, dribla, ou seja, ele faz um drible cortando a bola pro pé direito dele, bate cruzado e a bola bate na rede, mas pelo lado de fora. Então, assim, a estratégia do Vasco nesse primeiro tempo, ela foi correta, correta. Essa primeira linha de cinco, tirando o lado do campo do Vitória. O Vitória começou a levantar a bola na área e a zaga do Vasco começou a cortar essas bolas com muita facilidade, sem nenhum tipo de desespero, e o Vasco aos poucos foi entrando no jogo. Eu queria mais uma vez aqui lembrar, a gente teve no jogo, nesse primeiro tempo, 9 faltas do Vitória e 10 faltas do Vasco. A maioria das faltas do Vitória, a maioria foi feita na hora que o Vasco roubava a bola na defesa e saía para o contra-ataque. E aí começa, né? O Zé Vitor faz uma falta, o Wallace faz uma falta, né? Aí o Ramon vai lá e faz uma outra falta, ou seja, rodízio de jogadores. Gente, o árbitro tem que dizer o seguinte, né? Ó, 1, 2, 3, e aí vai lá, na quarta ele dá um cartão amarelo. Não é falta violenta, não é falta para machucar, mas é falta o quê? A chamada falta tática. Porque na hora que o Vitória mata o contra-ataque do Vasco, o jogo para, o time do Vitória vem todo, se arruma na defesa e o Vasco tem que iniciar uma jogada do zero. Então, assim, o árbitro tem que ficar atento nisso. Porque nesse primeiro tempo já era para ter aplicado o cartão amarelo para jogador do Vitória por causa dessa falta tática. O Colídio está no banco de reservas. Ele é muito mais jogador, pelo menos até agora, já mostrou isso, que o Spinelli. Eu não sei até agora qual foi a estratégia do Pedro Manuel, técnico do Vasco, em colocar o Colídio no banco e ir para o jogo com o Spinelli. Pode ser questão física. Pode ser questão física, mas de repente no segundo tempo seria muito melhor a entrada do Colídio, que é um jogador de mais qualidade, um jogador de mais capacidade, quem sabe, para decidir esse jogo, Thalita.
0: Esse Francisco aí, ali, a análise desse primeiro tempo de Vitória 0, Vasco também 0, e eu tô esperando a sua participação. 21 97.099.88. E você, o que você achou desse primeiro tempo do Vascão? Manda teu áudio, a gente vai te colocar no ar. 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

0: pela pausa dramática, achei que você ia colocar outra vinheta. Aí você fez a pausa dramática, botar aquela que tem o gritinho. Pensei que você ia fazer isso. 21-97-1099-88. Vasco e Vitória empatando nesse momento lá no Barradão, quartas de final. É, eu pensei que você ia colocar essa, entendeu? Que você fez uma pausa dramática, eu falei, ah, botar essa daí. E o que, que você achou desse primeiro tempo? Tá gostando do desempenho do Vascão? Então coloca no ar aí,
1: Aquino. Eu gosto disso.
2: Amigos da Globo, Alexandre aqui de Itaperuna. O Vasco é o dono da situação, o Vasco é o dono da bola. No Barradão, só deu o Vascão.
0: Gostei, dono da situação, dono da bola. No Barradão, só deu o Vascão. Gostei, Alexandre. Achei criativo. Rimadinha, rimazinha aí, ó. Maneiro, maneiro. 21-97-1099-88. Coloca a galera no ar.
3: Boa noite, amigos da Rádio Globo. Alberto Paiva de Itaperuna.
0: Boa.
3: E a manchete do dia é o seguinte: vitória do Vascão. Manter o volume de jogo no segundo tempo, entrar colídio com força total pro Vasco vencer o Vitória, que não é invencível nesse Barradão. Um abraço, amigos.
0: Valeu, valeu, é isso aí, o Vasco tá indo muito bem, o Aiello já trouxe isso aqui, que teve um bom desempenho da equipe do Cruz Maltino, né, um bom primeiro tempo do Vasco, bom defensivamente também. Chico, você falou bastante durante o jogo sobre o Andrés Gomes, que tá fazendo um papel defensivo muito importante, né, pra essa equipe do Vasco, mas tá faltando um pouco dele no ataque?
4: Tá faltando, e assim, e ele é o jogador que precisa qualificar a questão da finalização, né, cara, ele tem essa dificuldade, ele tem essa deficiência, ele é um jogador de intensidade, ele é um jogador muito rápido, um jogador de construção, mas na hora de finalizar, cara, ele erra demais. O gol que ele perdeu, se ele tem um pouco mais de qualidade como finalizador, não perderia. Agora, tá vindo muito, né, embaixo, justamente acompanhando o lateral direito Matheus Silva, que é o lateral da equipe do Vitória, dando esse combate que é importante demais. É importante demais. E quando tem a bola, o Vasco, ele dá opção também pelo lado esquerdo. Eu acho que até aqui o Andrés Gomes foi um jogador bem interessante na questão tática do jogo.
0: É isso, o Vasco tá empatando sem gols lá no Barradão também, sem gols, o duelo entre Santos e Palmeiras. Desse confronto vai sair o adversário da próxima fase desse duelo entre Santos, entre Vasco e Vitória, que tá acontecendo no Barradão. Sem gols, mas assim, o Santos foi muito melhor que a equipe do Palmeiras no primeiro tempo lá no duelo que tá acontecendo na Vila Belmiro. Equipes vão voltando devagar, devagarinho para esse segundo tempo. O técnico Pedro Emanuel vai conversando ali com o Puma Rodrigues, lateral direito da equipe. Tá indo bem o Pumita, Chico?
4: Eu acho que todo o time do Vasco tá bem. Todo o time. Quando eu falei no Colídio, é porque o Colídio é mais jogador que o Spinelli. Agora, eu não achei que o Spinelli tenha feito um jogo ruim. Uma cabeçada que ele tira do goleiro, né? E a bola bate na trave. A outra, ele tava com o jogador marcando em cima dele. Não tinha como chegar livre, né? Limpo na jogada. Tem saído da área, dando combate, marcando, nem acompanhando os jogadores de defesa do Vitória. O Spinelli fez um bom primeiro tempo, mas o Colídio é mais jogador do que ele.
0: O Pedro Emanuel tem adotado essa estratégia, né? Do Colídio começar no banco de reservas. Desde que ele chegou, ele já fez isso algumas vezes. Ou o Spinelli ou o David, tem começado entre os titulares na equipe Cruz Maltina. Vitória já de volta, Vasco também voltando para esse segundo tempo. Então também tá de volta ele. Nosso artilheiro da emoção.
5: Bora, bora, bora, bora, bora, artilheiro.
6: Valeu, Thalita Gitti, comandando a central da bola nesse intervalo até aqui. 0 Vasco, 0 Vitória. Tô observando aqui, a Lari vai confirmar daqui a pouquinho se teremos ou não alterações, mas pelo menos no Vasco, aparentemente, o time que deixou o gramado do Barradão ao final do primeiro tempo tá voltando para essa segunda etapa. O do Vitória, daqui também não percebo alterações, mas a Lari daqui a pouco vai confirmar pra gente. Já tô observando sim, Rafael Rodrigo Klein, árbitro do jogo, pronto para autorizar o início do segundo tempo. Vai começar a segunda etapa no estádio Barradão, em Salvador. 45 minutos, mais os acréscimos para sabermos quem é que vai para a semifinal. Será que teremos disputa por pênaltis? É o que vamos contar para você a partir de agora, no segundo tempo, com o árbitro da partida, já com tudo pronto. Vai começar a segunda etapa, apitou, e no segundo tempo já temos bola rolando.
5: Vitória!
6: Com a saída do Vitória, que descolava a jogada agora na ponta esquerda, desvia no Puma Rodrigues e sai pela linha lateral, é arremesso pro time do Vitória cobrar. Alteração, alterações, Lari?
1: nenhuma, nem Vasco, nem Vitória mexeram neste segundo tempo.
6: Já, já, eu quero a opinião do Chico Aiello. Corta na cabeçada, defesa do Vasco, a bola sai pela linha de lado, é novo, arremesso lateral, é pro time do Vitória cobrar, já havia ali o Ramon mandando todo mundo pra dentro da grande área, pouco mais de 30 segundos neste segundo tempo, a movimentação na defesa do Vasco, no ataque do Vitória, o rubro-negro baiano querendo o primeiro gol desse jogo, o Vasco tentando fechar a casa, chega de cabeça cortando, Sousa, a bola volta pra grande área com a resvalada de cabeça do Ramon, tira agora o Thiago Mendes, chegando na bola dividida, o Spinelli acabou sofrendo a carga e a falta aconteceu, com menos de um minuto do segundo tempo, a chegada mais forte ali do zagueirão, Spinelli fez bem a proteção e a falta é a favor do time do Vasco, que não tem pressa pra bater, vem bola aí pro campo de ataque, será que o Vasco vai tocar curta? Não, tô vendo o Sousa, ele quem vai cobrar, no pé direito, vai olhando a movimentação, Puma tá livre pelo lado direito, também tem o Robert Renan lá pela esquerda, pertinho dele tem o Cuesta, o árbitro da partida já mandou bater, Sousa fez a bola ser erguida lá no campo de ataque, pelo lado esquerdo, não deu em bola pra ninguém do Vasco, apenas acompanhou ali o Matheus Silva, a saída pela linha de lado, direita de defesa, vai bater o arremesso lateral, um minuto e meio deste segundo tempo, um minuto e meio, segunda etapa, vem bola pro campo de defesa do time do Vasco, agora tirada do Piton, chega o ataque, Ramon Rick no que dominou, ajeitou pro Thiago Mendes, já levou um rapa, o árbitro deu vantagem, Vasco com a posse dela, Piton, descolando o lançamento pro Andrés Gomes, puxado e o árbitro mandou ele levantar, tive a impressão de falta, o árbitro disse que não, deu o lance normal, seguiu a jogada com a bola se oferecendo agora pro Lucas Arcanjo dentro da área, Luan Cândido deixou pelo lado esquerdo, é com o Ramon, ameaçou o lançamento, iludiu a marcação do Puma Rodrigues, agora sim, fez a bola descolada, antecipação do Carlos Cuesta, tirando na defesa do Vasco, toque de cabeça pelo lado direito no campo de defesa do time do Vasco, agora o passe do Adson, chega no Sousa, recuando pro Léo Jardim, ele vê fora da grande área agora a movimentação dos jogadores do Vasco lá no campo de ataque, fez o lançamento antes do Andrés Gomes, chegou cortando o Matheus Silva, a bola sai pela linha lateral, é arremesso pro time do Vasco bater pela esquerda, acertou o Pedro Manuel, acertou o Jair Ventura, na sua opinião, Chico?
4: Eu penso que sim, a estratégia do primeiro tempo vale pro segundo, agora pro Vitória, se daqui a 5, 10 minutos não fizer um gol, amigo, o Jair vai ter que tentar resolver de uma outra maneira.
6: É isso aí, pela direita, olha o time do Vitória atacando, foi puxado, Robert Renan fez a falta e o árbitro marcou, galera tá pedindo cartão, o Kaiser tá na bronca, vai ter cartão? Não vai ter cartão, vai ter cartão, não vai ter cartão, fala Lari.
1: Não vai ter cartão amarelo, tá? Não vai sobrar cartãozinho amarelo, tá? Jair Ventura foi lá, reclamou, Renato Kaiser reclamou também com Rafael Rodrigo Caim, mas sem cartões amarelos para Cuesta, que comete a falta no campo de ataque pelo lado direito.
6: É, o Jair tá reclamando ali, mas o Jair tem reclamado bastante, ninguém tá nem aí pro Jair, nem o árbitro, nem o juiz. O juiz mesmo é que não tá nem aí pro Jair. Vem pela direita, o time do Vitória atacando agora pelo lado direito na busca no lançamento, acabou a bola indo direto pela linha lateral, o arremesso é pro time do Vasco bater pelo lado esquerdo, olha a bola tocada com o Robert Renan, tocou meio que na fogueira pro Sousa, devolução pro Robert Renan, o Gandula escorregou lá, ó o Gandula lá, ó o Gandula, Gandula tá em grande fase, hein, Lari?
1: Nem me fale, viu? Escorregou ali pra tentar repor a bola mais rápido pra equipe do Vitória, acabou prejudicando, né?
6: Gandula tá em grande fase aí, Gandula. É isso aí, Gandula tá em grande fase, escorregou, já levantou, já tá fora ali, enfim, tá bem perto do Jair, sai daí, hein, Gandula, sai daí, hein, quase 4 deste segundo tempo, busca a jogada agora na cobrança do arremesso lateral, é com o time do Vasco, mandando a bola pro setor ofensivo, na tirada do Piton, acabou descolando o lançamento, a bola acabou batendo na mão do Spinelli, hein? Spinelli chegou ali na tentativa de ajeitar e a bola acabou batendo na mão dele, não conseguiu passar ileso pelo árbitro do jogo, busca a jogada agora pelo lado esquerdo, escorregou o jogador do time do Vitória, o lançamento de graça, a defesa do Vasco resvalou, a posse de bola, tentou ali o Rick, o toque pro Thiago Mendes, acabou não conseguindo a sequência do lance, ela se ofereceu novamente pelo lado esquerdo, na proteção feita, mata no peito, bota no chão, Puma Rodrigues descolou o lançamento, a bola bate no jogador do Vitória, foi tocada por último ali no Wallace, saiu pela linha de lado e arremesso lateral, é pro time do Vasco bater pelo lado direito, não tem pressa pra repor a bola em jogo, 4 minutos e meio, segundo tempo, Futebol Globo CBN aqui, tem jogo.
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6: Tentativa agora na proteção, Wallace no campo de defesa, ele ameaçou o lançamento lá na frente, recomeçou com o Luan Cândido, tocando bola em centro, no campo defensivo agora com o Kaká, descola distribuição pelo lado direito, busca com o Matheus Silva, fazendo o lançamento lá na frente, Eric pedia mais à frente, também a proteção feita, Zé Vitor, Wallace está infiltrado aqui no círculo central, pelo lado direito tem o domínio agora o jogador Matheus Silva, lançamento antecipou, tentativa agora do corte, conseguiu o Thiago Mendes, faz o lançamento Lucas Piton, lá na frente com o Spinelli, dominou esquisito, acabou dando pro adversário, a sorte que ele tocou por último e a bola saiu pela linha de lado e arremesso lateral para o time do Vasco cobrar pelo lado esquerdo. Segundo tempo em andamento, tá dando Vasco, porque esse 0-0 é a vantagem que o Vasco vai tentando sustentar, pelo menos momentaneamente, já que no primeiro confronto em São Januário teve vitória vascaína 1-0. Já cobra arremesso lateral pelo lado esquerdo, Piton. Olha o Spinelli, se livrou da marcação, puxado! Na ponta esquerda vai sair o primeiro cartão amarelo do jogo, Lari!
1: E por pouco não entra na grande área, viu? Chance perigosíssima que teve agora o Vitória com esta falta. Sobrou o cartão amarelo, já vou confirmar pra quem. Era o Kaká que tava ali em cima, ele mesmo. O Kaká foi quem puxou a camisa do Spinelli na hora de tentar escapar. O camisa 77 foi agarrado e o zagueirão do Vitória é o primeiro amarelado do jogo.
6: 6 minutos, segundo tempo. Primeiro amarelo. Alguma dúvida, Chico?
4: Nenhuma. Muito bem aplicado.
6: A falta é a favor do time do Vasco, primeiro cartão amarelo do jogo, portanto, pro zagueiro Kaká do time do Vitória. 6 minutos, segundo tempo. Puma Rodrigues já tá por ali, ponta esquerda, bem perto da linha lateral da grande área pela canhota. Também tá o Lucas Piton, tô vendo o Matheus Silva já compondo a barreira, é um dos jogadores que estará na barreira, né? São dois jogadores na barreira, é o Eric e o Matheus Silva. A falta é bem perto da linha lateral da grande área pelo lado esquerdo, quase ali no 90 graus ali com bico da área, isso aí, ó, vai cobrar essa falta, o time do Vasco, vai Lucas Piton, também na bola o Puma Rodrigues, 3 jogadores, chegou o terceiro agora na barreira do time do Vitória, quase 7 minutos do segundo tempo, pode sair o primeiro gol do jogo, pode ser o primeiro gol do Vasco, Piton bateu, olha, Puma bateu, a bola desvia no meio do caminho e sai por cima do gol do Arcanjo. O Vasco tem um escanteio para cobrar, Lari.
1: Exato, Puma tentou arriscar direto, tava buscando o canto esquerdo do goleiro Lucas Arcanjo, mas a defesa tava esperta, conseguiu pular e cedeu o escanteio também, pelo lado direito.
6: 7 minutos, segundo tempo, Piton vai cobrar o escanteio da esquerda, ele não tem pressa para bater, a bola vai ser levantada na grande área, não sei, o Andrés Gomes tá ali, ó, correndo pra esquerda, bem pertinho de onde essa bola tá sendo posicionada pelo Lucas Piton. O árbitro já autorizou a cobrança do escanteio, movimentação na grande área, o Vasco querendo o primeiro gol, Vitória se defendendo, levantamento, pé esquerdo, na primeira trave chega tirando a zaga do Vitória, proteção feita, Andrés Gomes, chega girando agora o Eric, a bola tirada, vai direto pro domínio do Ramon Rick, que apenas acompanha a saída pela linha de lado, é arremesso lateral, o time do Vasco vai bater pelo lado esquerdo, quase 8 minutos de bola rolando neste segundo tempo, quase 8 da segunda etapa, prepara Lucas Piton para cobrança, ele vai vendo ali a movimentação no campo de defesa, vai vendo a galera do Vasco no campo de ataque, cobra o arremesso lateral, Lucas Piton, manda a bola lá pela ponta esquerda, Spinelli, ela quicou, acabou tirando na primeira, desvia ali, vai acreditando no lance, a sobra de bola com o último toque do Spinelli, saiu em arremesso lateral, ele reclama, jogadores do Vitória estão tentando ali bater rápido, porque nesse momento Vitória está se despedindo da Copa do Brasil, é o Vasco quem está avançando por conta do resultado de Vitória construído em São Januário na semana passada, corta na cabeçada, chega tirando a zaga do Vitória, acredita no lance ali, o Robert Renan, a bola volta também no toque de cabeça do jogador que era o Puma Rodrigues, estava deslocado, chega o Sousa, moraliza, bota ela no chão, Puma na verdade está agora correndo pelo lado direito. O time do Vitória vai pra defesa, o Vasco vai pro ataque. Adson, na devolução pro Puma Rodrigues, entrada da grande área, a jogada é boa, mandou a bomba de longe pra fora! Errou a direção do gol na melhor oportunidade que o Vasco teve no segundo tempo, Lari.
1: Exatamente, numa insistência do Puma Rodrigues para achar o Adson um pouquinho mais na frente sem marcação. E aí novamente ele consegue aparecer entre os marcadores livre na entrada da grande área para arriscar direto pro gol. Sem muita direção, tiro de meta já cobrado e tem falta no campo de ataque pro Vitória.
6: Pois é, tem falta pro time do Vitória. O árbitro tá dando para o Vitória. Eu tive a impressão de ter sido falta no Thiago Mendes, Chico.
4: Também achei, jogador da equipe do Vitória, o Zé Vitor, ele estica a perna.
6: E depois que o Thiago Mendes toma a frente do lance.
4: Exatamente,
6: né?
4: Exatamente. Aí na sequência da jogada, o outro jogador do Vitória caiu, ele marcou a falta.
6: Pois é, inverteu aí. A falta era a favor do Vasco, ele deu pro Vitória ali na altura da intermediária, um pouquinho mais pelo lado direito, e o Vitória vai cobrar. Bom, a bola vai ser levantada na grande área, tô vendo o jogador do Vasco caído, o Thiago Mendes, enquanto o Léo Jardim tá ali na altura da marca do pênalti, orientando todo mundo, mas repito, o árbitro errou de forma grosseira, ele marcou a falta a favor do Vitória, uma falta que claramente aconteceu em cima do Thiago Mendes, jogador do Vasco. A barreira tá sendo montada agora, enquanto o jogador do Vitória já tá pronto para bater, já tá se levantando ali. É, o Kaiser tá ali, o Kaiser tá querendo tomar conta do jogo, ele tá querendo apitar o jogo, tá querendo ser atacante, tá sendo dando de enfermeiro, daqui a pouco ele vai pegar o volante ali do carrinho pra entrar também ali, enfim. Bom, vai cobrar falta o time do Vitória. Levantamento vai ser feito para dentro da grande área. Uma falta vai cobrada curta. Levantou para a grande área. Tocou de cabeça. A bola vai entrando e emplacou.

0: área, defesa do Vasco parou, o Luan Cândido, na cabeçada, cruzada, a bola foi morrer no canto baixo esquerdo do goleiro Léo Jardim, abrindo o placar pro time do Vitória, 10 minutos, segundo tempo, Luan Cândido de cabeça faz.
1: Vitória
0: 1, Vasco 0. Lari Menegatti.
2: É de um time que conhece muito bem a questão das viradas no Barradão, né, Hugo? Foi aproveitar a chance na bola parada para primeiro escorar para o Matheus Silva pelo lado esquerdo, ou melhor, para o Luan Cândido mesmo, né? Quem pelo lado esquerdo na primeira trave consegue cabecear. Teve ali, né, um apoio do Ramon tentando chegar, esticar a bola para o fundo das redes, mas não foi necessário. Ele mesmo conseguiu marcar o primeiro gol da equipe do Vitória no Barradão. O gol que agora deixa tudo igual no placar agregado, 1-0 para cima do Vasco.
0: Bom, 11 minutos segundo tempo. Eu tenho a impressão de um posicionamento um pouquinho à frente do Luan Cândido. Não sei se esse gol vai ser anulado por isso, Chico, mas o grande detalhe dessa jogada é que esse gol saiu de uma falta que era a favor do Vasco e que o Rafael Rodrigo Klein deu a favor do Vitória.
3: Exatamente. Um erro de marcação do árbitro, mas, impedido. Gol anulado.
0: O gol tá anulado.
3: Impedido.
0: O gol tá anulado, ou seja, o Luan Cândido que fez o gol, ele também fez um favor pro árbitro. Porque ele ia complicar, esse gol ia complicar a situação do Rafael Rodrigo Klein.
3: Sim. Jogador que toca primeiro na bola, tava em posição de irregular. Né? O lance seguinte não, mas esse toque inicial, né, de um jogador da equipe do Vitória em posição de impedimento.
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0: 12 minutos e meio, segundo tempo, tá tudo igual, 0-0, então o gol do Luan Cândido foi anulado porque havia irregularidade, posicionamento irregular, na verdade, do zagueiro Luan Cândido, acabou anulando o gol do Vitória. Diga, Lari.
2: E só sempre acrescentar que já nesta fase de quartas de final temos um impedimento semiautomático, né? Então não precisou de toda aquela enrolação do Rafael Rodrigo Klein para o VAR, já temos ali a automatização, então não tem muita discussão.
0: Tentativa do Vasco pelo lado esquerdo, Andrés Gomes fez a falta, a arbitragem parou para marcar. Bom, e é o recurso atuando a favor do futebol. Foi rápida a decisão,
3: claro.
0: Porque a tecnologia, ela tá aí justamente para isso.
3: E
0: né?
3: Aí não dá para discutir,
0: claro.
3: Né? Não vamos discutir com ela, porque aí também, né, não vale a pena.
0: É, eu pelo menos acompanhei muita gente assim, não, o impedimento tem que ser semiautomático, tem que ser revisto, porque o cara tá com um pedacinho, um milímetro do pedaço do ombro à frente, ele não levou vantagem. Amigo, então vamos fazer o seguinte, então vamos tirar o impedimento semiautomático e dizer que a tecnologia que está aí para fazer justiça, para reparar erros, ela só serve quando favorece ao meu time, né? Não é isso? Então, enfim, ai, é a tecnologia que está funcionando e não estou falando desse jogo, desse lance específico, a tecnologia está aí, é para colaborar com o futebol mesmo. Vem tentando o time do Vitória, na bola tocada, chega pelo lado esquerdo, afastando Lucas Piton pelo time do Vasco, quase 14 minutos deste segundo tempo, ajeita no peito, o Wallace aparece, acredita no lance, o Spinelli divide, na primeira ganha, no bate e rebate, tem posse de bola agora o time do Vasco, Sousa sobrando para Thiago Mendes, toma a frente do lance, entrega pelo lado esquerdo, drible de corpo do Andrés, acaba desarmado pelo Matheus, lado direito na defesa do time do Vitória, bola tocada pela linha lateral, é arremesso que o Vasco vai bater, 14 minutos deste segundo tempo, 14 segunda etapa, o tempo vai passando, o Vasco por enquanto está se classificando para a semifinal da Copa do Brasil, levantamento feito pela ponta esquerda, bola tocou por último no Spinelli, saiu pela linha lateral e ó, já vem a alteração do time do Vitória, o Jair Ventura tá vendo aí que a necessidade em criar um fato novo, tá batendo na porta do rubro-negro baiano e ele vai mexer já no time, daqui a pouquinho a Lari vai confirmar pra gente quem é que vai entrar, quem é que vai sair no time do Vitória para este segundo tempo, vai cobrar o arremesso lateral, o rubro-negro baiano é pelo lado direito já com o Matheus Silva, toma distância, vai bater, vendo a movimentação dos jogadores do Vitória lá no campo de defesa, fala Lari.
2: No Vitória eu fiquei com a impressão de ser o René, não consegui ver exatamente a numeração, mas no Vasco o Pedro Emanuel chamou Colídio e Tietê, podem ser as primeiras alterações da equipe cruzmaltina.
0: E eu confirmo a hora certa, 10:52. Ligado no nosso timaço, você confere agora o tempo e o placar do jogo. 15, passados 15 no segundo tempo, 30 para o fim da partida e no placar do Futebol Globo CBN, Copa do Brasil, vale vaga na semifinal, no Barradão, em Salvador, confere aí. Tá 0-0.
1: Central.
5: Na Vila Belmiro, Santos 0, Palmeiras 0, a equipe santista já perdeu 2 jogadores, o Barreal ainda no primeiro tempo por lesão e o Neymar, que sequer voltou para o segundo tempo porque sentiu um desconforto na coxa direita.
0: Bom, e as alterações no time do Vitória? Diga aí, Lari, eu tô vendo o Renê mesmo, hein? Entrando agora, acho que é no Tarja, né?
2: Exatamente, o camisa 12 Tarja tá saindo para a entrada do 91 Renê e saindo também o camisa 98, o Matheus Silva, para a entrada do 70 Fabiano.
3: Então, vai forçar um pouco mais o jogo pelo lado e, obviamente, a presença do Renê é um jogador
0: atacante,
3: que,
0: né?
3: Que vai preencher ali a área do Vasco.
0: É isso aí. Já a gente confirma se vai haver alteração no time do Vasco também. A Lari traz pra gente. Levantamento pra grande área, Vitória ataca. Chega a zaga do Vasco tirando a bola ajeitada, ainda na grande área pelo lado direito, dividiu com o Andrés Gomes. Olha o Renê, chutou cruzado, a bola bate no Piton. O árbitro disse que não houve o pênalti. Os jogadores do Vitória reclamam. Ramon Rick deu o corpo, chamou a falta, ela não aconteceu. Tabela com o Adson, bota na frente. Adson partindo pelo lado direito, lançamento. Vai o time do Vasco ao ataque. Ele chama no drible, tentando jogar agora no pé esquerdo, rolando bola em centro pro Thiago Mendes, empurrado, o árbitro diz que não houve a falta, agora sim marcou, é a favor do Vasco, bem perto da meia lua. Que jogada boa, pode sair o primeiro gol do jogo, hein, Lari Menegatti?
2: Pode, o Adson vem em velocidade pelo lado direito para tentar achar o Thiago Mendes já na entrada da grande área. O Thiago Mendes, que foi empurrado pelo Zé Vitor, demorou para marcar o árbitro Rafael Rodrigo Klein, mas deu sim a falta mais central agora para a equipe cruzmaltina.
0: É, a falta ali a favor do time do Vasco na entrada da grande área, sofrida pelo Thiago Mendes num contra-ataque puxado pelo Adson, né, Chico? Há pouco teve uma reclamação de pênalti pra você. Foi pênalti ou não foi pênalti?
3: Não, não foi pênalti. Mas olha só, daqui a pouco a gente vai ter uma nova orientação na regra. Porque não basta só você colocar o braço junto ao corpo. Você também não pode abrir o cotovelo. Estendeu o cotovelo. Escreve o que eu tô falando. Já vai ter uma nova observação em relação à regra.
0: E a falta é a favor do Vasco. Quase 18 minutos deste segundo tempo. Quase 18 do segundo tempo. Tem jogador em pé, tem jogador deitado. São 4 jogadores na barreira. 4 estão em pé e 1 tá deitado. Deitado é o Mateuzinho. Agora, Mateuzinho daquele tamanhozinho deitado não chega. Mateuzinho deitado é quase o tamanho de uma chuteira, né, cara? Não, vou falar. Vai, Piton, pra cobrança de falta, pé esquerdo, chutou, colocado e o goleiro, Arcanjo pegou. 18 minutos, segundo tempo, Futebol Globo CBN, aqui tem jogo.
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0: Passamos dos 18 minutos neste segundo tempo. 18 minutos, segunda etapa. Cobra arremesso lateral. Time do Vitória desvia no meio do caminho. O jogador do Vasco reclama. Diz que essa bola saiu antes. Não, mas saiu ali no desvio do jogador do Vasco. Agora com o Sousa ajudando o Piton na recomposição. 18 minutos e meio. Vai para a cobrança do arremesso lateral. Time do Vitória pelo lado direito. Vai bater ali o Fabiano. A bola desviou no jogador do Vasco, sobrando com o Ramon Rick. Tocando para o Adson. Abrindo jogada pelo lado esquerdo. Agora com o Andrés Gomes. Deixando para o Thiago Mendes. Chega na bola dividida. Prece, tira a defesa do Vitória, a bola vai embora pela linha lateral. Kaiser tá reclamando, o time do Vitória tá ali querendo na catimba levar, mas o árbitro deu ali o arremesso lateral pro time do Vasco pelo lado esquerdo. O Kaiser tá uma pilha, tá pilhadaço ali o atacante do time do Vitória desde o primeiro tempo. Batemos 19 minutos, segunda etapa. Olha o arremesso lateral cobrado pelo Piton, tira de qualquer maneira Andrés Gomes, deu a bola de graça pra zaga do Vitória fazer ali a recomposição no recupero. Goleiro Arcanjo, ele vai tirando o perigo do campo de defesa, manda a bola de pé direito lá pro setor ofensivo, tentativa agora do Carlos Cuesta, na bola dividida conseguiu, pelo lado direito, tomou a frente do lance, descolou um lançamento, forçou pro Adson, acabou ficando sem a posse de bola. Contra-ataque pro time do Vitória agora com o Mateuzinho puxando pelo lado esquerdo, o Adson tenta ali correr, vai deixando mais atrás o Wallace, estica todo, domina, gira, com o time do Vitória chegando ao ataque, gesticula ali o Wallace pelo time do Vitória, rolando bola, ainda meio que na fogueira pro Kaká, aparece o Luan Cândido no pé esquerdo, ele recolheu, girou, não tava em condições de fazer o lançamento, teve que recuar pro goleiro Lucas Arcanjo. É direita de defesa do time do Vitória, no Fabiano, aperta o Andrés Gomes tentando roubar pelo time do Vasco, a bola volta curta com o Kaká, ele que recebeu o único cartão amarelo do jogo até aqui. É, e já vem o colídio aí, hein? Já com a camisa 9, colídio no time do Vasco, e eu confirmo a hora certa, 10:57. Ligado no nosso timaço, você confere agora o tempo e o placar do jogo. 20. Passados 20 no segundo tempo, Vasco no ataque. Tabela na entrada da grande área. Edson mandou a bomba e o goleiro Arcanjo pegou. E no placar do futebol Globo CBN, Copa do Brasil, segundo confronto válido pelas quartas de final da competição. No Barradão, René cruzou direto e a bola foi pra fora. Confere aí.
1: Vasco, vitória.
0: 0-0.
6: Central.
5: Vila Belmiro, quartas de final da Copa do Brasil, 18 minutos do segundo tempo. Santos 0, Palmeiras 0.
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0: Hoje mais cedo, em jogo atrasado, válido pela quarta rodada do Campeonato Brasileiro, o Flamengo derrotou o Mirassol no Maracanã 2-0. E a gente transmitiu aqui no Futebol Globo CBN com a narração do Bom de Bola Edson Mauro, os comentários do Carlos Eduardo Éboli e as reportagens do Renan Moura. Alteração do Vasco, Colídio está em campo em Lari.
2: Exato, e no lugar do camisa 28, Adson. O Adson quem deixa o campo para a entrada do camisa 9, Colídio. A única alteração do Cruz Maltino.
0: Primeira alteração promovida pelo Pedro Manuel. Na sua opinião, bem executada, Chico?
3: Bem executada, bem executada. A gente poderia imaginar a saída do Spinelli, mas o Adson também não estava bem no jogo, né? O Spinelli está lutando muito, e outra coisa, tá? O jogo está muito físico, muito de contato físico. E o Spinelli é jogador mais forte que o Adson.
0: Exatamente. Isso aí. E não coincidentemente, se você reparar, o Mateuzinho, que é o jogador mais arisco ali do meio, pouco tem participado, né?
3: É, porque o jogo está mais forte. De mais impacto, né? De mais trombada e tudo, de contato físico. O jogador mais frágil sofre muito nesse tipo de jogo.
0: Quase 22 minutos deste segundo tempo, vem bola pra grande área, falta é a favor do Vitória. É ali, da intermediária, mais um pouquinho mais pra esquerda. Vai levantar essa bola na grande área, é o Ramon pelo time do Vitória. A falta é a favor do rubro-negro baiano. Vasco na defesa, o Vitória no ataque. O Vitória quer o primeiro gol do jogo. O Vasco tá se defendendo nesse momento. Esse empate em 0-0 e qualquer outro placar de igualdade classifica o Vasco para a semifinal. Olha a bola levantada para dentro da área. Spinelli chegou tirando da cabeçada. Ela sobra pelo lado direito. É o time do Vitória mais uma vez fazendo a bola ali ser levantada. Cuesta não tirou. Sousa apenas acompanha a saída ali pela. Não saiu pela linha de fundo, mas tinha impedimento. Kaká estava impedido, hein, Lari?
2: Exatamente, o Kaká estava impedido ali pelo lado direito, antes mesmo, né, de tentar o cruzamento ali pro camisa 79, o Renato Kaiser. Então, lance anulado, mesmo se tivesse saído o gol com camisa 79, não valeria nada.
3: Vou repetir o que disse no primeiro tempo, ampliei no intervalo e repito agora no segundo. A bola aérea é a única estratégia que o Vitória tem, tanto que o gol anulado surgiu, né, numa bola levantada na área do Vasco. Por baixo, o Vasco não está correndo risco nenhum em relação ao time do Vitória.
0: 23 minutos quase do segundo tempo, Colídio fez a jogada de pivô, girou, tocando pro Piton, vacilou no lance, o Vasco recupera, ainda com Colídio, linda finta, leva pela ponta canhota, perde na dividida, acaba ficando a posse de bola com o time do Vitória. 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
0: 23,5, o time do Vitória pelo lado direito vai cobrar o arremesso lateral, manda a bola lá pra frente, chega, tem a tentativa da cabeçada, não deu em bola, Sousa agora conseguiu a recuperação, afasta o perigo, dá a posse de bola novamente pro Vitória, a equipe do Vasco, é novo arremesso lateral que vai ser cobrado, o time do Vitória pelo lado direito, movimentação, tô vendo ali o Pedro Emanuel conversando com os auxiliares, não sei se vem mais alteração aí, ou será só um bate-papo ali pra tentar corrigir alguma coisa, diga, Chico.
3: Sabe quem tá sumido do jogo, gente?
0: Quem é que tá sumido no jogo?
3: Ramon Rick. O moleque tá sumido do jogo. Sumido do jogo. De repente pode ser o jogador a ser sacado do time agora.
0: Daqui a pouco ele some de vez, então, né?
3: Literalmente.
0: Pois é. Bom, tô vendo ali uma resenha do Jair com o quarto árbitro. Enfim, Jair tentou com um juiz. Não deu, tá tentando com outro agora, né? Bom, ninguém tá de olho nele. Até aqui ele tá escanteado aí. Vai pra tentativa no domínio. O time do Vitória com a posse de bola. O Wallace abre pelo lado direito na primeira. Voltando agora novamente no lançamento. Fabiano gesticulou, tentando ali a jogada agora. Mateuzinho pelo time do Vitória. Na verdade era o Eric tentando a inversão de jogada da direita. Ela desviou no meio do caminho, sobrando pro Luan Cândido. Aparecendo pelo lado canhoto no campo de ataque. É o time do Vitória. 24 minutos e meio. Segundo tempo. Aparece o Wallace deixando bola pelo lado direito com o Fabiano, descolando o lançamento em profundidade, René pedindo, Kaiser também ali na entrada da grande área, mas é o time do Vitória que não quer rifar a bola, o time do Vitória tá entendendo que o Vasco em contra-ataque é perigoso, vem tentando o toque rasteiro mais uma vez agora, é o Ramon, deixa no meio, René sai da grande área, volta mais atrás com o Luan Cândido, Vasco aperta ali com o jogador que era o Andrés Gomes, deixando no recuo agora pro Lucas Arcanjo. Kaká gira, volta direita, agora Colídio chega diminuindo o espaço, a bola sobra novamente com Kaká, Spinelli tenta pressionar, a bola recuada pro Lucas Arcanjo, dentro da grande área, ele tira o perigo, manda pro setor ofensivo, antecipa para chegar ali agora o René, Andrés Gomes também antecipou, tirou pelo time do Vasco, tabelando com o jogador que era o Puma Rodrigues, lançamento pro Spinelli, chega no meio do caminho, Luan Cândido cortando, colide, acredita no lance, Luan Cândido leva melhor, tocando pro Wallace, que larga lá pelo lado direito. 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
0: Vem o time do Vasco tentando sair com Colídio, atingido no pé de apoio. A falta é a favor do time do Vasco. Colídio acabou sendo tocado ali, né? Na verdade, pelo jogador, o camisa de número 36, o Luan Cândido, era o Luan Cândido mesmo. E o Vasco vai mexer, hein? Tô vendo o David e também o Tchê prontos pra entrar, hein? Lari.
2: Exatamente, o primeiro que tá saindo é o camisa 83, o Ramon Rick tá saindo pra entrada do camisa 3, o Tchê. Spinelli é outro que tá deixando o campo

0: Percepção, que leitura de jogo.
1: O cara enxerga jogo, né?
0: Que conhecimento tático. Cara, tô apaixonado pelo trabalho dele.
1: Beleza. É um grande início de trabalho, com toda certeza. Vasco tentou chegar ao ataque na bola lançada. Chegava também lá na frente o David, tirada pela zaga do Vitória. Então, ó, David entrou e também entrou o Tchê. Saíram Ramon Rick e Cláudio Spinelli. E o time do Vitória vem aí com Marinho. Fala, Lari.
2: Isso mesmo, camisa 7, Marinho tá entrando, tá saindo, camisa 25, ele mesmo, camisa 25, Kaká, era o único jogador amarelado do jogo, o único jogador amarelado do Vitória, então Kaká, o zagueiro, tá saindo pra entrada do camisa 7, Marinho.
3: Sabia não?
1: Jair Ventura indo com tudo pra cima do Vasco, hein,
0: Chico? Sim, claro, né, gente, 27 minutos, nesse resultado aí, o Vitória, ó, adeus Copa do Brasil.
1: É isso aí, o Marinho já tá em campo, hein? Marinho, aquele mesmo. Como é que é?
3: Sabia não?
1: É esse aí mesmo, é esse aí. Com a camisa 7 do time do Vitória. Chegou com moral ali, ó. Já chegou com braçadeira e tudo ali, ó. Já eu vou lá, Ari. Vasco pelo lado esquerdo agora com o Thiago Mendes. Tabelando com o Piton, vai invadir a grande área, descolou o cruzamento, era pro Colídio. Chega a zaga do Vitória tirando de Galari.
2: Rapidamente passar o público no Barradão. Barradão que tem capacidade para pouco mais de 30 mil pessoas. Temos casa cheia, 28.499 torcedores.
1: É, por enquanto o Vasco está se classificando, mas a torcida está aí, empurrando o time do Vitória. Aliás, a gente já fez muitos jogos no Barradão, né, Chico? A torcida do Vitória realmente ela faz uma pressão forte lá.
0: Sim, e a atmosfera do jogo é muito favorável, sim, também, sim, pela estrutura do campo, né? Como é o estádio, do jeito que é desenvolvido o Barradão.
1: É num vale, né?
0: Isso. E aí parece, cara, que tem maior galeraço ali, né? Que tem muita gente, mas assim, capacidade máxima de pouco mais de 30 mil torcedores.
1: Subiu muitas vezes aquela ladeira ali atrás?
0: Subi. Tem um lixão ali, né?
1: É.
0: Tem um lixão ali muito próximo, né? E a gente teve que subir aquela ladeira.
1: Sim.
0: O táxi não chegava pra pegar equipamento. Tem muito disso, né, Hugo?
1: Nem me fale.
0: Isso era o tempo bom do rádio, né? Quando a gente viajava.
1: Verdade. Tentava tirar a zaga do Vasco, ela sobra com o Thiago Mendes, na tabela não aconteceu, David acredita no lance, acaba cometendo a falta no círculo central, arbitragem para marcar. 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
1: 29 segundo tempo, olha pelo lado direito Fabiano, acabou dando uma bobeada, tenta ali o giro de corpo pra cima da marcação do David, abre pelo lado esquerdo, a bola tocada com o Ramon, ele faz a bola ser devolvida lá no campo de defesa, um recuo meio que de inimigo ali pro goleirão Lucas Arcanjo, que consegue tomar frente do lance, ele já olha a movimentação dos jogadores do Vitória lá na frente, o time do Vasco vai fechando todos os espaços, chega na tentativa do toque ali de peito ajeitado do Luan Cândido, pra Tietê apenas acompanhar a chegada do Thiago Mendes com o Andrés Gomes, ele parte na velocidade, se mandando toque no pique, no toque, escorregou o David, tenta agora lá pelo lado esquerdo, tá mais centralizado o Colídio, lançamento era pro Tietê, a bola bateu na zaga, sobrando pro Colídio, lançamento, Tietê aparece dentro da grande área, tentou tapa de primeira, buscando o David, chega a zaga do Vitória tirando, ela volta com o Andrés Gomes pela ponta direita, iludiu a marcação, pé esquerdo, cruzamento, tentou achar o David, só achou a cabeçada do zagueiro, chega tirando o Thiago Mendes, a bola volta, Piton na dividida, acabou cometendo a falta, a zaga do Vitória na intervenção chegou tirando, toma a frente do lance, Robert Renan, toca pro Thiago Mendes, lado esquerdo pela meia, acaba sendo atingido, o árbitro diz que não houve a falta, sobra de bola, entregando a Eric, pelo lado esquerdo vem o time do Vitória, agora vai ser descolado o lançamento, será, vai dando opção pelo lado canhoto também, ali o jogador que era o Ramon, o Eric preferiu o cruzamento, chegou o Sousa, não afastou, a bola vai sobrando, Robert Renan tira tudo, e eu confirmo a hora certa, 11:07. Ligado no nosso timaço, você confere agora o tempo e o placar do jogo. 31 no segundo tempo, 14 para o fim da partida. E no placar do Futebol Globo CBN, Copa do Brasil, segundo confronto nas quartas de final da competição, no Barradão, em Salvador. Confere aí. Tá 0-0.
5: Central.
6: Vila Belmiro, 28 minutos do segundo tempo, segue Santos 0, Palmeiras também 0.
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1: Acho que uma falta para bater e sobrou cartão amarelo para alguém. Fala, Lari.
2: Luan Cândido, ele quem faz a falta em cima de Andrés Gomes, também pelo campo central, um pouquinho mais pelo lado direito. Então, se a gente já tinha um zagueiro do Vitória amarelado, o outro também, Luan Cândido, agora o segundo amarelo do jogo.
1: É, o Kaká já foi substituído, então Luan Cândido amarelado. A falta é a favor do time do Vasco. Colídio vai para a cobrança, vem bola para dentro da grande área, levantamento feito.

0: peito direto, ela vai pela linha de fundo, é tiro de meta. 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
0: 32 minutos quase no segundo tempo. Olha a bola mal tirada pela zaga do Vitória. Tietchan descolou o lançamento para David, entrada da área. Lançamento, vai sair o primeiro gol do jogo. Andrés Gomes tirou mal, dominado. Ele consegue ficar com ela dentro da grande área. Caiu, pediu um pênalti. O árbitro não deu. E o Andrés Gomes perdeu a oportunidade de abrir o placar, Lari Menegatti.
2: Tietchan achou um bolão para Andrés Gomes pelo lado direito. Na entrada da grande área, ele perdeu o tempo da bola, não conseguiu dominar muito bem. Até aí, o zagueiro do Vitória já tinha conseguido chegar em cima dele. Na hora de insistir na jogada, tirou muito bem a defesa da equipe do Vitória. Mais uma boa chance do Vasco com Andrés Gomes desperdiçado.
0: Pois é, olha, essa dá para lamentar bastante, hein, Chico?
3: Muito, muito, gente. Ele tá cansado também, perdeu tempo de bola. E outra coisa, o Vitória agora tá espaçado em campo, espaçado. Se o Vasco tiver, como teve agora, né, a tranquilidade de encaixar um passe, levantar a cabeça, vai deixar o companheiro em condições de fazer o gol, como quase o Vasco fez agora. Repito, o Vitória está espaçado porque está saindo demais para o jogo.
0: É, a Copa do Brasil está acabando para o Vitória, então está indo para tudo ou nada. Agora o Vasco tem que ter a cabeça no lugar, como disse o Chico, para organizar contra-ataque.
3: Só acertar o passe.
0: O espaço está tendo.
3: Acerta o passe e acerta o chute no gol, gente.
0: Já eu vou a Lari. Falta cobrada pelo time do Vitória. Levantamento para a grande área, subiu o Léo Jardim para defender. Fala, Lari.
2: Minutos depois, ou melhor, instantes depois deste lance do Andrés Gomes, o Puma Rodrigues acabou cometendo uma falta no campo de ataque do Vitória. Puma Rodrigues também amarelado, terceiro cartão amarelo do jogo, primeiro para o Vasco.
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0: Quase 34, segundo tempo. A bola tocada agora, o goleiro Lucas Arcanjo sai da grande área, vendo a movimentação lá na frente, manda a bola pro campo de ataque, tenta no corte de cabeça o Cuesta, bola na primeira não deu, voltou, Robert Renan divide com Kaiser, nas duas divididas, acaba levando a melhor o time do Vitória, lançada, Marinho ajeitou mais atrás, passe feito, dominando o Eric, entrada da grande área, ele de pé esquerdo descolou, levantamento lá pra segunda, trave, a bola passou por todo mundo, não saiu pela linha de fundo, sobra de bola, Marinho se atrapalhou, Piton chegou tirando na sequência, não sei se o árbitro vai marcar falta, como metida pelo Mateuzinho, não deu não. O Vitória ataca pelo lado direito, tem jogador do Vasco caído, é o Colídio. O Vitória vem atacando novamente com o Mateuzinho, ginga na frente do Piton, no pé de esquerdo ele bota na frente, tentou o cruzamento, a bola tirada pelo Robert Renan, ajeitada pelo Colídio, bota na frente o David, é contra-ataque pro time do Vasco, vai sair o primeiro gol do jogo, são dois contra dois. Colídio, cara a cara com o goleiro, a chance do primeiro gol do jogo, chutou rasteiro nas mãos do Arcanjo, eu não acredito!
2: David que pegou um bolão do campo de defesa pro campo de ataque. Era a grande chance do primeiro gol do jogo. Muito bem o Colídio posicionado no campo central sem marcação. Era só tocar para ele, era só encobrir o goleiro. Lucas Arcanjo saiu muito bem, bateu rasteiro, belíssima defesa e vem o Vasco.
0: Com o Andrés Gomes, bateu de canhota e...

0: ataque, bem parecido com o que fez em São Januário. Arrancou da defesa, tomou a falta, ele acreditou no lance, foi para cima da marcação, trouxe pro pé canhoto e viu a chance de fazer o gol. Mandou a bomba de canhota, canto esquerdo do goleiro Lucas Arcanjo. É o primeiro gol do jogo, é o primeiro gol do Vasco, deixando o gigante da colina cada vez mais perto da semifinal. Andrés Gomes, num balaço de pé esquerdo, faz o primeiro gol do jogo.
1: Vasco,
0: 1-0. Lari Menegatti.
2: E agora é pra deixar o Vasco tranquilo no jogo, Hugo. Segundo gol de Andrés Gomes nesta Copa do Brasil. Um gol importantíssimo pra aumentar a vantagem. É ele quem começa a jogada pelo lado direito e sozinho vai escapando da marcação. No corredor central, na entrada da grande área, ele prefere arriscar pro fundo das redes no cantinho direito do Lucas Arcanjo. E agora também iguala na artilharia geral do Vasco, junto de Spinelli e Thiago Mendes, com 7 gols. Mas esse é um gol mais do que importante para abrir o placar no Barradão e ampliar a vantagem. Tá 1-0 pro Vasco em cima do Vitória.
0: 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E o time do Vitória, duas alterações, hein, Lara? Acho que foi o Edenilson e o Oswaldo também, né?
2: Isso, Edenilson, o Oswaldo camisa 11, perdão, e o Edenilson camisa 26. Eu vi que saiu o Ramon camisa 13, já confirmo quem foi o outro jogador, Hugo.
0: Beleza, 37 minutos do segundo tempo, Chico Aiello, a semifinal da Copa do Brasil, o Vasco já tá vendo bem de pertinho, hein, Chico?
3: Ah, muito bem caminhada, e não é só pelo placar não, tá? Além do placar, pela consistência, são 37 minutos e meio. Só se o Vitória conseguir aí empatar o jogo e colocar uma pressão no final para poder virar. Do contrário, é Vascão, como gosta de dizer a Thalita, classificadaço, Hugo.
0: É, o Vascão tá bem perto da semifinal da Copa do Brasil, quase 38 do segundo tempo. Venceu em São Januário por 1-0 e tá conseguindo mais uma vitória. Já, Hugo. Lucas Freitas e Marino Inestrosa de Galari.
2: É, daqui a pouco mais duas mudanças na equipe do Vasco, mas vamos confirmar direitinho aqui as do Vitória. Realmente o camisa 13, Ramon, foi quem saiu, e o 15, Wallace. Para a entrada do 11, Oswaldo, 26, Edenilson.
3: É, ele abriu o time agora completamente, né?
0: Não, ele já estava abrindo, isso. Porque o Oswaldo e o Jair Ventura, ali bem pertinho do quarto árbitro, assistiram ao gol do Andrés.
3: É verdade. Então, assim, o jogo, o time, eu disse isso, olha, o jogo está aberto. O time do Vitória agora está espaçado. Se o Vasco acertar um passe, vai deixar o companheiro em condições de finalizar. E o Colide perdeu o gol mais feito do jogo. Mas o Andrés Gomes, numa jogada individual, conseguiu fazer um golaço.
0: É, e agora eu tô acompanhando aqui que o Rafael Rodrigo Klein, ele chegou ali no, não sei se é o delegado da partida, dando algum aviso sobre algo que está acontecendo na arquibancada. Ele fez aquele giro de dedo, como quem estivesse se referindo a alguma coisa, algum canto, alguma coisa que foi entoada na arquibancada, sei lá. Não sei se você teve essa impressão, hein, Lari?
2: Então, é o delegado da partida mesmo. Não consegui entender exatamente o que foi, mas muito provavelmente algo com a torcida, né? Tem bastante coisa arremessada ali no gramado, então eventualmente o Rafael Rodrigo Klein acabou reclamando sobre isso.
0: 39, segundo tempo, Colídio segura a bola pelo lado esquerdo, entregando mais atrás, agora para Thiago Mendes, ela não saiu. O Piton é que vai chegar ali, mas o árbitro tá dando o quê? Tá parando o jogo. Ele tá parando o jogo, para as alterações. Pode confirmar primeiro aí, Lari?
2: Vamos lá, o Cuesta, ou melhor, o camisa 6, o Lucas Piton é quem tá saindo, o Lucas Piton saindo pra entrada do camisa 43, Lucas Freitas. Então o Lucas Freitas entra no lugar de Lucas Piton e pra entrada de Marino Rinestrosa...
0: Porque é o Andrés Gomes que tá saindo.
2: Andrés Gomes, isso, perfeito. Não quis mostrar a plaquinha, mas o Hugo Lago ajuda. Então Andrés Gomes tá saindo pra entrada do camisa 18.
0: É isso aí, ó. Duas alterações, Pedro Emanuel e a galera do Vitória... Já tá dando tchau, gente.
3: 40 do segundo tempo, amigo, assim. E repito, não é só pelo placar não, tá? É pelo que o time do Vitória tá jogando. O Vasco tá completamente tranquilo e é dono do jogo. Desde o início da partida, tá, gente?
0: Desde o início da partida. Isso é verdade. 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E eu confirmo a hora certa, 11:18. Ligado no nosso timaço, você confere agora o tempo e o placar do jogo. 41, passados 41 no segundo tempo, 4 para o fim da partida. E no placar do Futebol Globo CBN, Copa do Brasil, vale vaga na semifinal e o Vascão tá quase lá, no Barradão, em Salvador. Confere aí. 1, Andrés Gomes. 0,
4: Central.
5: Vila Belmiro, 38 minutos do segundo tempo, Santos 0, Palmeiras 0, com resultado parcial lá em São Paulo. E aqui lá no, em Salvador, teremos Vasco e Palmeiras nas semifinais da Copa do Brasil.
0: 41, segundo tempo, Vasco vai bater o escanteio pela direita, Lari.
2: Exatamente, escanteio pro Vasco pelo lado direito, Marino Renestrosa já na primeira chegada dele, tentando, né, insistindo para a equipe do Vasco, bateu na defesa do Vitória, escanteio pelo lado direito, colide na bola.
0: Colídio vai pra cobrança, o Vasco pode fazer o segundo gol, tá vencendo por 1-0 no jogo de hoje, somado esse resultado, audição, Januário, Vasco no agregado, tá derrotando Vitória por 2-0. Colídio prepara pra cobrança do escanteio, pé direito, levantamento, lá na segunda trave, chega a zaga do Vitória, tirando a bola, se oferecendo pro Sousa, dominando perto da linha de fundo, evita a saída, protege na ponta esquerda, tenta ali pra cima do Vitória, foi esperto, a bola bateu no jogador do rubro-negro baiano e saiu pela linha de lado, é arremesso lateral para o Vasco cobrar, pelo lado esquerdo, é bem perto da bandeira de escanteio. E as alterações, né, Chico? Mais uma vez o Pedro Emanuel fazendo a leitura para entregar ao Vasco aquilo que precisava no decorrer de um confronto.
3: Sim, né? Ele melhorou ali agora a parte da altura da zaga, né? Colocando o Lucas Freitas, mais um zagueiro, tirou o Piton. Enfim, tá um jogo agora todo ele na mão, todo ele controlado.
0: 42 minutos, segundo tempo, vai dando Vasco. 1-0, Vasco tá vencendo no agregado 2-0. No jogo de hoje tá 1-0 pro Vasco. E nas duas oportunidades, em São Januário e no Barra, o gol marcado pelo Andrés Gomes. Vem o time do Vitória, lançamento para o campo de ataque, para a corrida do René. Chega Léo Jardim, ele estava fora da área, ia defender com as mãos, mas aí lembrou que não podia pegar. Chegou tirando tudo, olha a zaga do Vitória, afastando mal. Colídio acredita no lance, chega na tentativa de apertar. Tietchan não achou, Puma antecipou, rolada para Colídio, deixada para Thiago Mendes. Cochilou no lance, melhor para o Kaiser, fica com a bola pela meia direita, quase 43 minutos deste segundo tempo. Levantamento feito para dentro da grande área, Léo Jardim sai de soco, tira o perigo lá de dentro. A bola ainda com o time do Vitória. Ajeita no peito o Mateuzinho, tenta a jogada pela direita, pressiona o time do Vitória, quer o gol de empate, lembrando que um golzinho pro Vitória não resolve. Vitória tem que fazer dois para forçar pênaltis. Vem a bola dominada agora com o Oswaldo, a bola chutada com desvio, goleiro Léo Jardim foi lá, pegou e defendeu. 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
0: Levantamento feito agora na jogada com Léo Jardim, mandando lá pro campo de ataque. Tentativa agora pelo lado esquerdo, Lucas Freitas descola o lançamento, protegendo o David, a bola sobrando com Colídio, ele fica com ela dominada, agora gira, volta, prende, pede pelo meio, agora o domínio não aconteceu, voltou com o Minestrosa, pedindo bola também, Puma Rodrigues, segura pela meia direita, é o time do Vasco prendendo a jogada, finalzinho de jogo, Vasco tá indo pra semifinal da Copa do Brasil com duas vitórias, e é pra cima de um time, vamos lembrar aqui, ó, Vitória eliminou o Flamengo em casa, depois de perder no Maracanã por 2-1, conseguiu 2-0 no Barradão, perdeu 2-0 na Arena da Baixada para o Atlético Paranaense, goleou 4-0 em casa, e aí perdeu em São Januário por 1-0, estava todo mundo acreditando que o Vitória ia fazer um jogo duro com o Vasco. Foi o Vitória que não fez jogo duro ou foi o Vasco que não deixou o jogo duro acontecer,
3: não,
0: Chico?
3: Foi o Vasco, gente. Não vamos tirar esse mérito do Vasco, não. Ah, porque o Vitória não jogou bem. Opa. Não, olha o Vasco.
0: Thiago Mendes no passe do Colídio. Não conseguiu o domínio, fala Chico.
3: Opa. Vamos lá, tá, gente? Não vamos tirar o mérito do Vasco, não. Ah, o Vitória não esteve numa boa noite. Nada disso. Quem jogou demais hoje, eu vou ampliar essa opinião na longa central da bola que a gente vai ter, e vou falar muito sobre isso, Hugo.
0: Tentativa do Vasco no campo de ataque com a bola tocada, Robert Renan, ele ameaçou o toque lá pelo lado esquerdo, preferiu ali o recuo pro goleiro Léo Jardim. Quase 45 minutos do segundo tempo, chega tirando mal ali o Marinho no campo defensivo do Vitória. Colídio dominou esquisito, a bola tirada pela tentativa agora do toque com o Eric, tentando o levantamento, a bola foi batendo ali no Lucas Freitas, saindo pela linha lateral. Vitória vai cobrar. 45 minutos chegamos, 45, segunda etapa. O Vasco está indo para a semifinal da Copa do Brasil com a vitória por 1-0 em São Januário, com a vitória por 1-0 no Barradão. No agregado está 2-0 para o gigante da colina. Olha o Colídio na escorada de cabeça, a bola dominada gira para cima da marcação, tenta ali o Tietchan na roubada. David acreditando no lance, mas a bola recuada pela zaga do Vitória, alcançando agora o goleiro Lucas Arcanjo. Ele vem pelo lado direito. Vamos a 52, hein, Lari?
2: Exatamente, mais 7 minutos, vamos até 52. Segundo tempo ficou bem mais parado com faltas.
0: É, exagerou o árbitro nessa minutagem de acréscimo, não, Chico?
3: Não, o jogo parou e tudo. Acho que é a minutagem correta.
0: Vai o time do Vitória pela direita, tentando a jogada agora o Vasco no desarme. Será que chega o Colídio? Não, parou, prendeu, voltando novamente pela direita no campo de ataque. É o rubro-negro baiano tentando aí os seus últimos instantes na Copa do Brasil. Marinho fintou a marcação do Marino, de pé esquerdo fez o levantamento, a bola muito forte, saiu pela linha de fundo. É tiro de meta pro Vasco cobrar. O Vasco tá na semifinal da Copa do Brasil e pega o Fluminense no próximo final de semana, hein, Chico?
3: E pelo terceiro ano seguido em uma semifinal de Copa do Brasil. Respeita o Vasco, Hugo!
0: É, o Vascão da Gama, terceira temporada seguida na semifinal da Copa do Brasil. Ano passado foi finalista, em 2024 perdeu na semi pro Atlético Mineiro e agora tá indo enfrentar, ao que parece, o Palmeiras, né, tá? Porque lá na Vila Belmiro, Santos não deu ar, né?
5: Não. No finalzinho de jogo, 0-0, a gente lembra, o primeiro confronto, o Palmeiras venceu por 3-0 a equipe do Santos.
0: É isso aí, vai dando Vasco e Palmeiras, um grande clássico do futebol brasileiro na semifinal da Copa do Brasil. Do outro lado, o Galo já tá classificado. Quem é que vai? Grêmio ou Internacional? Quem é que vai conseguir ser, quem é que não vai conseguir ser eliminado, Chico?
3: Pois é, ontem eu acertei, né? Eu falei do Atlético Mineiro.
0: Eu falei Cruzeiro.
3: Você falou Cruzeiro, causa do Eduardo Éboli falou Cruzeiro, mas quando a gente acerta, ninguém dá mérito.
0: Ninguém. Olha o passe do David Marino, chutou de canhota, a bola explode na zaga. 47 minutos do segundo tempo, o jogo vai a 52. 5 minutinhos para acabar o jogo no Barradão. 5 minutinhos separa o Vasco dessa semifinal da Copa do Brasil. Acho que agora nada mais separa. Olha o Oswaldo com a bola dominada na entrada da grande área, ficou sem ela, roubada do Tietchan. Ele protege pelo lado esquerdo, desacelera, pede, curta ainda. Thiago Mendes, ele chama a falta, não aconteceu, o árbitro não marcou. Tietchan consegue tirar do primeiro marcador. A proteção bem perto da linha lateral do campo, na esquerda de defesa, roubada do time do Vitória, só que teve falta na sequência em cima do Thiago Mendes, lá pelo lado esquerdo. E que partida, mais uma do Thiago Mendes, hein, Aiello?
3: É, eu acho até que hoje ele não fez, né, assim, já viu o Thiago Mendes jogar mais, tá? Hoje, por exemplo, alguns jogadores, na minha opinião, jogaram mais que ele. Eu acho que os dois zagueiros do Vasco jogaram muito bem, o Puma fez um ótimo jogo, o Piton fez um jogo muito bom hoje, muito bom mesmo. Cara, o Sousa é um absurdo. Olha o Vasco de novo.
0: Tentativa da bola levantada pelo Colídio, direita na grande área. Puma! Acompanha o Lucas Arcanjo, a saída pela linha de fundo. Vai, Chico.
3: O Sousa, gente, jogou demais. Assim, uma leitura tática de jogo absurda, absurda. Sabe? Spinelli, um lutador, um cara que se doou bastante. Andrés Gomes fez um bonito gol. Enfim, acho que outros jogadores hoje estiveram um pouquinho acima do Thiago Mendes.
0: Lançamento do Puma na ponta direita. Marino Inestrosa cruzou o rasteiro. David chutou e o goleiro Arcanjo pegou. E agora o Vitória se entregou totalmente, hein, Lari?
2: Quem disse que o Vasco quer que o jogo acabe logo, né? Eu tô tentando ainda. Pelo lado direito, agora a chance de achar o camisa 7, o David, para fechar o caixão. Lucas Arcanjo novamente saiu muito bem, fez uma boa defesa. É o Vitória quem tem pressa.
0: É, agora é o Vitória que tem a tentativa agora do passe, buscando jogada agora pela meia direita, faz o levantamento, 49 quase deste segundo tempo. A bola tocada com Oswaldo, ele tira do primeiro marcador, era o Inestrosa, fazendo o lançamento para dentro da área. Corta o Sousa de cabeça. Mateuzinho pega, leva pro pé esquerdo. Colídio acredita, tenta a roubada. Mateuzinho segue com a bola dominada, ele esconde, faz o lançamento na ponta esquerda para Marinho. Levantamento, será que ele faz? Sim, vai tentar. Cruzamento de canhota para área. Léo Jardim sai de soco. A bola sobrando com o Tietchan. Aliás, era o David roubando. Caiu, pediu a falta. O árbitro disse que não. Com o time do Vitória tentando no chute direto pro gol. Léo Jardim acabou tirando tudo. Ela sobra agora com o Sousa, com a bola ali na direita, dentro da grande área. Mas o lance está parado. O que houve, Lari?
2: o Luan Cândido junto com o Léo Jardim, né? Os dois chegaram ali na bola, o Léo Jardim eventualmente para tirar a chance do Luan Cândido de cabecear essa bola no gol. Foi marcada a falta em cima do goleiro do Vasco, então a reposição de bola é da equipe visitante.
0: É, 49, quase 50, o jogo vai a 52, pouco mais de dois minutinhos para acabar o jogo no Barradão, com o Vasco vencendo 1-0, com o Vasco indo à semifinal da Copa do Brasil, venceu em São Januário 1-0, tá derrotando Vitória também por 1-0 no Barradão, só dá Vasco nessas quartas de final. Vitória não fez gol, Vitória não venceu, Vasco tá conseguindo aí com muita sabedoria e superioridade a classificação, a semifinal desta Copa do Brasil. Corta na cabeçada, chega na proteção agora o Thiago Mendes, colídio, protegeu também no corpo, chamou a falta, o árbitro parou para marcar no círculo central, 50 minutos e meio quase, pouco mais de um minuto e meio para acabar o jogo no Barradão. Diga, Lari Menegatti.
2: Queria destacar a boa sequência do Vasco, que com esta vitória vai somando a sua terceira vitória consecutiva. Primeiro tivemos a vitória contra o Vitória, né, em São Januário, depois tivemos a vitória do Vasco contra o Cruzeiro no Campeonato Brasileiro no sábado, e agora novamente uma vitória contra o Vitória, só que no Barradão.
0: A galera do Vasco canta olé no Barradão, só da Vasco, com o Colídio, ele invadindo a grande área, chegou o desarme na zaga, quase 51, vamos entrar já já no último minuto de jogo. René lançado no meio de dois jogadores, o time do Vasco com isso tenta invadir o corte, entrada da grande área, chutou rasteiro, cruzada, a bola vai direto pra fora, é tiro de meta. 51 minutos, 51 do segundo tempo, vai dando o Vasco 1-0, vai dando o Vasco na semifinal da Copa do Brasil, vai se classificando o time do Vasco com duas vitórias no confronto, com duas vitórias por 1-0, o Vasco está carimbando a sua ida pra semifinal da Copa do Brasil. Como é que tá lá na Vila Belmiro? Acabou já, ô Tata?
5: Acabou, Palmeiras está classificado e está esperando o Vascão nas semifinais.
0: Então a gente já pode confirmar aí que Vasco e Palmeiras já é o primeiro confronto semifinal da Copa do Brasil, em
3: Chico. Isso.
0: Olé no

0: jogada pelo lado direito, Colídio viu a chegada do uruguaio, fez o passe na paralela, o Puma invadiu a área, não quis nem saber se dava para cruzar, fechou os olhos, encheu o pé e mandou no canto alto direito do goleiro Arcanjo. É o segundo gol do Vasco, é o gol da classificação. O Vasco é semifinalista da Copa do Brasil. 52 do segundo tempo, 52 segunda etapa. Puma Rodrigues faz o segundo gol do Vasco e coloca o gigante na semifinal da Copa do Brasil.
1: Vasco
0: 2-0. Lari Menegatti.
2: Esse sim, pra fechar realmente com chave de ouro essa classificação do Vasco para as semifinais da Copa do Brasil. Uma jogada iniciada com ele mesmo, com Puma Rodrigues insistindo pra cima do marcador. Ele acha o Colídio pelo lado direito. Puma Rodrigues consegue entrar na grande área e com liberdade acertar a bochecha da rede, o canto direito do gol do Lucas Arcanjo. E é o defensor artilheiro da equipe do Vasco. Também igual a Spinelli, Thiago Mendes e Andrés Gomes com 7 gols. Agora 2-0 para o Vasco em cima do Vitória. Uma belíssima classificação, um belíssimo jogo que teremos de Palmeiras e Vasco.
0: Olha, o que a gente está acompanhando é um Vasco que foi simplesmente dominante em 180 minutos, Chico.
3: Totalmente, totalmente. Desde o início do jogo aqui, o jogo em São Januário também, o Vasco foi melhor. Enfim, e o Rafael Kleber vai encerrar o jogo, tá, gente? Tem necessidade alguma. 2-0, o jogo está completamente resolvido, completamente. Encerra o jogo logo para não ter problema, gente.
0: Exatamente, ele vai autorizar a saída de bola do time do Vitória. O Barradão já está praticamente vazio, os torcedores do Vitória já foram embora. Enquanto isso, o Vasco vai simplesmente esperar o apito final do árbitro. Vitória vai sair a bola para acabar o jogo. Não vai sair a bola. O Rafael Rodrigo Klein apitou pela última vez. Fim de jogo no Barradão.
1: Vasco
0: 2, com gols de Andrés Gomes e Puma Rodrigues.
1: Vitória
0: 0. 11:31 nesta noite de quarta-feira. O Vasco é sim uma das equipes classificadas para a semifinal da Copa do Brasil. 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
4: 11:31 e o Vasco tá classificadaço às semifinais da Copa do Brasil. Equipe Cruz Maltina vai duelar com o Palmeiras, que venceu o Santos por 3-0 no jogo de ida. Empate sem gols lá na Vila Belmiro. E o Vasco, que venceu Vitória por 1-0 em São Januário e 2-0 no Barradão. Aí, semifinais. Terceira vez consecutiva que o Vasco chega às semifinais da Copa do Brasil. A última vez que isso aconteceu foi em 93, 94 e 95, quando o Vasco também conseguiu chegar às semis da competição. Ano passado terminou com o vice-campeonato da Copa do Brasil. Equipe que está sob o comando do técnico Pedro Emanuel venceu o Paysandu na quinta fase por 2-0. Jogo da volta 2-2 em São Januário. Nas oitavas de final, empate sem gols com o Fluminense no Maracanã. E no jogo da volta, uma vitória por 3-1 da equipe Cruz Maltina dentro do Maraca. E agora, 1-0 lá em São Januário, gol marcado por Andrés Gomes. 2-0, o jogo da volta lá no Barradão. Andrés Gomes e Puma Rodrigues. Jogadores fazem muita, muita festa lá no Barradão. Equipe Cruz Maltina aqui também está começando a mostrar uma reação ali no Campeonato Brasileiro e nas Copas. Também vai muito bem. Está nas quartas de final da Copa Sul-Americana e agora está nas semifinais da Copa do Brasil. Vai enfrentar o Palmeiras, que conseguiu também a classificação em cima da equipe do Santos. Chico, vamos trocando uma ideia aqui enquanto os jogadores não vão falando. Mas você chegou a falar sobre o primeiro tempo do Vasco no intervalo do jogo e você disse que foi um bom primeiro tempo da equipe. Antes de você falar, Chico, vamos ouvir o jogador do Vitória que está falando em entrevista ao Sport TV.
5: Saímos, né, do campeonato, tivemos oportunidade, sim, de ter dar um passo maior, né, primeiro jogo. Pecamos em algumas coisas. É difícil. Todo mundo estava bem positivo, né? A torcida veio, apoiou, fez o papel dela que sempre faz, né? Vir nos apoiar, lotar o estádio. Não tem nem muita coisa a dizer. Tô triste, não tem nem muita palavra. Perdi a cabeça, né? O ano não acabou, tem mais jogos pela frente. que nos resta agora é se entregar ao máximo, né, no Campeonato Brasileiro, todo mundo se dedicar, trabalhar firme, consertar o que erramos, o que pecamos e seguir em frente. Futebol acontece, a gente não queria sair, ainda mais da forma que saímos, mas é isso.
4: Aí o zagueiro Kaká falando sobre essa campanha do Vitória. A gente lembra, o Vitória eliminou o Atlético Paranaense, eliminou o Flamengo na Copa do Brasil e agora perdeu os dois jogos para o Vasco da Gama nas quartas de final. Kaká falou sobre o Campeonato Brasileiro. Vitória é o 13º colocado com 29 pontos, né? Tá ali a 4 pontos da zona de rebaixamento. Então agora a equipe tem aí, agora só vai se dedicar ao Campeonato Brasileiro. Tinha, claro, a Copa do Brasil como título mais possível aí, sob o comando do técnico Jair Ventura. Já o Vasco, nas três competições, Campeonato Brasileiro, Copa do Brasil, é semifinalista, e Copa Sul-Americana, tá nas quartas de final da competição. Vasco buscando aí dois títulos na temporada de 2026. Vou te falar um negócio, a torcida do Vasco segue no Barradão, mandou há pouco um casaca casaca, uma comemoração muito forte dos torcedores cruzmaltinos que estão em Salvador e conseguiram aí, né, ver a classificação da equipe do Vasco para a semifinal da Copa do Brasil. Chico, enquanto nenhum torcedor, jogador do Vasco conversa, né, com a imprensa, eles estão se encaminhando ali pro vestiário. Você chegou a dizer no primeiro tempo que foi um ótimo primeiro tempo da equipe do Vasco, né?
3: Sem dúvida.
4: Conseguiu principalmente defensivamente. E acho que isso é importante porque é um Vasco que por muito tempo e até em 2026 muitos problemas defensivos, né, Chico?
3: Pois é, e assim, eu acho que o Vasco completamente arrumado e eu acho que no jogo de hoje a parte defensiva tem muito a ver mesmo com o Sousa, cara, que é um jogador de uma leitura tática absurda, tá? Absurda. Ótima contratação do Vasco, porque hoje, durante o jogo, em vários momentos, ele passou a ser aquele quinto jogador ali na primeira linha de marcação e esses cinco jogadores tiraram o espaço do Vitória pelo lado do campo. O Vitória não conseguia jogar pelo lado do campo e aí jogava a bola na área. E hoje, mais uma vez, muito bem o Cuesta e o Robert Renan fazendo os cortes, muito bem posicionados, com tempo de bola, mas acho que o Sousa, né, com a leitura tática dele, foi fundamental no jogo de hoje. E a atuação no Vasco, mais uma vez, tá, gente? Não foi o Vitória que perdeu, não, tá? Foi o Vasco que ganhou dentro do Barradão, uma atuação, assim, espetacular do time do Vasco no jogo de hoje.
4: Andrés Gomes marcou o gol da vitória lá em São Januário, marcou o primeiro do Vasco e fala, e a gente ouve aqui.
6: Em defesa, eu creo que o grupo hizo um bom trabalho, defendimos os 90 minutos, os 97 ou os 100 minutos que deu o árbitro, mas o grupo está muito unido, venimos fazendo um trabalho bem, tanto em defesa como ataque. O arco se está abrindo, graças a Deus, está rompendo todo e toda a glória para Deus.
7: Ô André, você teve uma primeira oportunidade com a perna direita. E aí parece que você meio que hesitou. O que que passou na tua cabeça ali? E da onde que veio a resiliência para na segunda oportunidade, aí com a tua perna esquerda, fazer o belo gol que você fez? Meio que parecido até com o que você fez lá em São Januário.
6: Não. Pois, obviamente, isso me caracteriza a mim. Sempre insistir e nunca desistir. Tive uma oportunidade para fazê-lo. Muito fácil, penso eu. Controlé mal, perdí la oportunidad, pero yo sé que puedo errar las que sea, pero yo sé que Dios no me va a dejar en vergüenza en ningún momento y una me va a dejar. Y me dejó una con la izquierda, con la pierna menos hábil, la metí como el mismo partido pasado y toda la gloria es para Dios.
7: Ahora, viendo a torcida gritando olé, haciendo esa festa inmensa que está haciendo aquí, mudou realmente a fase do Vasco, de tudo que vocês vinham passando, né? Agora 3 vitórias consecutivas e tem mais um clássico no fim de semana. Mudou de fato essa fase?
6: Não, pues o professor nos ha venido hablando mucho, ayudando mucho. Él en todos los videos que vemos durante los entrenamientos y durante la programación hacia los partidos nos pone unas palabras que dicen todos ataca y todos defiende. Entonces creo que eso se ve reflejado en el campo y el trabajo del cuerpo técnico también ha ayudado mucho. El grupo está más unido, está más fuerte y estamos juntos.
7: Tamo junto.
4: Luiz Gomes enaltecendo bastante aí também o trabalho do Pedro Emanuel e do time do Vasco, né? Dizendo que a equipe tá muito unida, que todo mundo ataca, todo mundo defende, que é algo que o Pedro Emanuel tem pedido bastante. Falou um pouco também sobre o gol que ele acabou perdendo, mas disse que, enfim, sempre vai insistindo, não desiste nunca ao longo do jogo de buscar o gol. Ele marcou o gol lá em São Januário, que garantiu a vitória, e marcou o primeiro gol da equipe cruzmaltina hoje lá no Barradão. O segundo gol foi marcado pelo Puma Rodrigues. Vasco classificado às quartas de final da Copa, às semifinais da Copa do Brasil, venceu as quartas de final hoje, em cima da equipe do Vitória. Você fala sobre a questão envolvendo o Sousa, uma boa janela do Vasco, se a gente falar sobre
3: boa.
4: Essas duas contratações,
3: muito
4: né?
3: Boa,
4: Colídio
3: muito boa.
4: E Sousa.
3: Sem dúvida, Ah, mas o Colídio não foi titular hoje. Eu acho que é uma questão física, tá? Por isso que o Spinelli foi pro jogo hoje. Pode ser que no sábado, de repente, o Spinelli fique no banco e o Colídio comece jogando. Vai depender daquilo que o Pedro Emanuel, e mais uma vez aqui, eu vou enaltecer o trabalho desse técnico. Eu acho que são 48 dias hoje. Acho que ele completou hoje 48 dias de comando de Vasco, e eu acho que é um trabalho muito bom mesmo. A gente está falando de um clube, né, que tem um elenco que não é elenco de Flamengo, não é elenco de Palmeiras, entendeu? E o Pedro Emanuel conseguiu dar uma arrumada bacana nesse time do Vasco. Eu acho que o Vasco sofre hoje não é culpa do treinador, não é responsabilidade do treinador. Por exemplo, onde é que o Vasco sofre um pouco hoje? É a zaga que falha, ou seja, falha individual, falha de jogador. É o ataque que perde gol. O Colide hoje perdeu um gol que não podia perder. O Andrés Gomes perdeu um gol que não podia perder. Vou aqui isentar um pouco o Spinelli, porque eu acho que ele tira do goleiro, ele tenta tirar do goleiro e a bola bate na trave, mas acho que o gol mais feito foi do Colídio. Esse aí não dá pra perder. Então eu acho que, de certa maneira, o trabalho do Pedro Emanuel é muito bom, e esses dois jogadores, Sousa e também o Colídio, acho que foi uma ótima janela que o Vasco fez nesse meio de ano.
4: 48 dias à frente do Vasco hoje, Chico, e eu lembro de uma coletiva que o Pedro Emanuel deu. Não sei se foi pós-jogo ou se foi na apresentação, que ele destacou que não ia abrir mão de nenhuma competição. E até aqui ele tem conseguido isso. Gerenciado bem também o elenco. Ele tem feito substituições, tem preservado alguns jogadores em algumas determinadas partidas. Jogo contra o Cruzeiro, por exemplo, ele não foi com força máxima, preservou jogadores da linha de defesa, botou uma linha de defesa mais alternativa. Hoje ele já mexe também na lateral direita. Hoje o Puma Rodrigues foi titular, não o Paulo Henrique. É um técnico que tem conseguido, com o elenco que tem, apesar dessas contratações, conseguir administrar o suficiente para o Vasco estar se apresentando bem fisicamente nos jogos.
3: Exatamente. É por isso que talvez, assim, o Spinelli começa o jogo e o Colídio fica no banco. Aí, sábado, de repente, ele pode colocar o David, que entrou hoje. O David entrou hoje no jogo aos 27 minutos do segundo tempo. Jogou muito pouco. Está descansado. E aí ele coloca o Spinelli no banco. Ele pode começar o jogo no sábado com o David e não escalar o Adson. Ele pode botar o Marino no jogo desde o início. Ou seja, ele vai rodando o elenco naquilo que ele pode rodar. Por exemplo, ele está com uma dificuldade muito grande na lateral esquerda. O Cuiabano segue machucado. Só tem o Piton. Hoje ele tirou o Piton do jogo e botou um zagueiro. Botou o Lucas Freitas. Então, assim, ele não pode mexer. Na lateral, ele faz isso, na lateral direita. Ora joga o Paulo Henrique, ora joga o Puma. Hoje jogou o Puma. O Paulo Henrique nem entrou no jogo hoje. Entrou no último jogo, ou no penúltimo jogo. Mas hoje...
4: No último jogo. Ele dobrou a lateral. Ele botou os dois juntos. Não foi isso?
3: Não, acho que foi contra o... Ele fez isso contra o... Não foi contra o Cruzeiro, não. Acho que ele fez contra o Vitória. Fez contra o Vitória quando o Vasco perdeu um jogador expulso. Perdeu o Barros.
4: Isso, exato.
3: Perdeu
4: ele
3: o Barros.
4: Ele coloca o Paulo Henrique.
3: Isso, ele coloca o Paulo Henrique. Quando todo mundo imaginava, vai botar um volante, né? Vai botar o Sousa, vai botar o Tietê. Não, o que ele faz? Coloca o lateral direito. E o Paulo Henrique foi muito bem naquele jogo, taticamente. Então ele tá conseguindo rodar o elenco. Agora é o seguinte também, né, Thalita? Vamos lá. Eu sempre disse isso e venho dizendo aqui, e tô usando o Vasco como exemplo. Galera, peraí. Faltam três jogos para ser campeão na Copa do Brasil. Além de título, é grana, é prestígio. Então, bom, vamos lá. Tá na hora de você também se doar, né? jogador entender isso, de ir treinar, acabou o treino, vai pra casa, descansa, alimentação, joga, volta pra casa, no dia seguinte treina, se alimenta bem, tá na hora do cara ter um pouco de consciência. Ele tem que cuidar do corpo dele para ele poder desempenhar dentro de campo. Repito, o Vasco está muito próximo. Faltam 5 jogos na Sula. Não, 4 jogos na Sula. 4 jogos.
4: 5, né?
3: 5.
4: Quartas de final ainda.
3: 2 jogos de quartas, 2 jogos de semi e a final. E faltam 3 jogos na Copa do Brasil. Então, assim, é muito pouco para, de repente, não ter um sacrifício. Eu acho que os jogadores podiam entender isso também e ajudar o treinador.
4: Até porque o Vasco ficou a pausa para a Copa do Mundo, né? Então, ninguém foi convocado da equipe Cruz-Maltina, só o Andrés Gomes. O Andrés Gomes foi convocado nessa Copa do Mundo. De resto, todos os jogadores ficaram ali descansados, fazendo aquele período de treinos lá no CT Moacir Barbosa. 11h44, tá na hora da gente saber quem mandou bem.
8: Craque do jogo.
4: E aí, Chico?
3: Vários jogadores hoje do Vasco vão concorrer a esse cargo, né? De melhor em campo. Vou citar alguns aqui, ó. Eu acho que o Léo Jardim trabalhou pouco no jogo, assim, nem teve muito trabalho. Isso ilustra demais a falta de eficiência do ataque do Vitória. O Puma fez um jogo excepcional, gostei muito do Puma hoje. Mais uma vez, fez um bonito gol. Não só o gol, a jogada construída, a tabela com o Golídio foi muito bacana, foi muito legal. Então, o Puma fez um bom jogo. O Piton também fez um bom jogo, deu um passe primoroso. Lembrou aquele Piton na época do Verrete, né? Impressionante isso, né? Um passe espetacular do Piton e o Spinelli cabeceia, tira do goleiro e ela bate na trave e não entra. Os dois zagueiros também hoje muito bem. Sousa já elogiei aqui, fez um ótimo jogo. Hugo falou sobre o Thiago Mendes. Jogou mal? Não jogou mal. Claro que não jogou mal, mas já vi Thiago Mendes ser mais destaque. Fez um jogo bom hoje? Fez um jogo bom hoje, mas teve um pouquinho abaixo dos outros jogadores. Na minha opinião, quem é que destoou hoje? Dois jogadores destoaram. Dois jogadores estiveram abaixo dos demais. Adson e Ramon Rick. Eu acho que esses dois hoje, um pouquinho abaixo dos demais. Spinelli, cara, um lutador, sabe, usando o corpo dele, a raça dele para poder disputar jogadas, tá? Mas para mim, o melhor em campo, ele decidiu em São Januário e ele decidiu no jogo de hoje. Andrés Gomes, para mim, o craque do jogo.
4: Andrés Gomes, o craque? Se ele foi o craque, quem é que mandou mal?
8: O pior em campo.
3: Ah, valentão hoje, né? Tanto na hora que acabou o jogo, ficou ali querendo criar confusão. E aí xinga adversário e não sei o quê. E fica chateadinho porque foi eliminado. E durante os 90 minutos, gente, foi totalmente dominado pela defesa do Vasco. Renato Kaiser reclamou, ficou chateadinho, ficou tristinho e foi o pior em campo, Thalita.
4: Renato Kaiser, jogador do Vitória, atacante do Vitória, eleito o pior, o Andrés foi o melhor. E a nota da arbitragem comandada por Rafael Rodrigo Klein, Chico?
3: Não gostei, a gente só teve 3 cartões amarelos, poderia ter sido mais. No primeiro tempo, toda vez que o Vasco puxava um contra-ataque, algum jogador do Vitória ia lá e parava o jogo. Matava a jogada, chamada falta tática. E ele não deu cartão amarelo. Vitória fez 6 faltas, basicamente, seguidas assim, e nenhuma advertência. Era para ter dado um cartão amarelo. O VAR salvou ele no lance do gol do Vitória. De fato, havia impedimento do zagueiro Luan Cândido. Uma nota 6 para a arbitragem hoje, Thalita.
4: Nota 6 não dá para passar de ano, não. Valeu, Chico. Até a próxima.
3: Tô liberado já?
4: Tá liberado.
3: Já?
4: Então, claro, tá, a gente vai ouvir os gols agora,
3: claro,
4: a classificação
3: show
4: pros Maltinhos. Os 2 gols de hoje, o gol lá em São Januário.
3: Não, em São Januário. Isso! Isso aí, os gols da classificação.
4: Os gols da classificação.
3: Porque o Vasco tá o quê, Tatá?
4: Classificadaço, Chiquinho.
3: Beijo, querida.
4: Beijo. Vascão classificado, vai enfrentar o Palmeiras nas semifinais da Copa do Brasil. Palmeiras que eliminou o Santos, Vasco eliminou o Vitória. Você vai ouvir os gols da classificação Cruz Maltina, Andrés Gomes em São Januário. Hoje, Andrés Gomes de novo e também Puma Rodrigues. A você que ficou ligadinho com a gente aqui no Futebol Globo CBN, então muito obrigado e valeu, galera. Até a próxima.

direita com Tomita, com Bita na intermediária, passa a bola, tá para o Colídio, devolve no meio para Andrés Gomes, ele correu, vamos lá, André, vamos ver se sai alguma coisa daí, hora da grande área, dá uma paradinha, vai bater.

tarde tem aquele barulhinho bom, aquele barulhinho bom, André Gomes. A torcida que canta mais alto, transforma esse caldeirão. É o Vasco Coqueiro, é o Vasco da Gama que sai na frente com André Gomes. Aos 14 do segundo tempo, o Vasco joga com 10 homens em campo, mas resiste, mostra raça, mostra determinação. E André Gomes finalmente bota a bola no fundo da rede. Meteu essa, hein, André Gomes? E ele foi lá e deu recado pro goleiro. Eita! E agora tá lá! Oh!

ele fez em São Januário, arrancou da defesa, tomou a falta, ele acreditou no lance, foi pra cima da marcação, trouxe pro pé canhoto e viu a chance de fazer o gol, mandou a bomba de canhota, canto esquerdo do goleiro Lucas Arcanjo, é o primeiro gol do jogo, é o primeiro gol do Vasco, deixando o gigante da colina cada vez mais perto da semifinal. Andrés Gomes, num balaço de pé esquerdo, faz o primeiro gol do jogo. Vasco!

Cláudio viu a chegada do uruguaio, fez o passe na paralela, o Puma invadiu a área, não quis nem saber se dava pra cruzar, fechou os olhos, encheu o pé e mandou no canto alto direito do goleiro Arcanjo. É o segundo gol do Vasco, é o gol da classificação. O Vasco é semifinalista da Copa do Brasil, 52 do segundo tempo, 52 segunda etapa. Puma Rodrigues faz o segundo gol do Vasco e coloca o gigante.

campo, retoma pelo lado esquerdo, Samulino recebe a bola do Pulgar, lá vai Samulino, procura entrar na grande área, limpou, vai bater pro Pedro, trabalhou, virou Carrascal, vai chutar, bingo!

Se a coisa vai mal, chame o Carrascal. Aos 14 de pé direito, bota a bola no fundo da rede. E bola no fundo da rede, tem aquele barulhinho bom. Aquele barulhinho bom, Carrascal. Boa, boa, boa, Carrascal. E ele foi lá e deu recado pro goleiro. Tem que respeitar. E agora tá lá. Oh, Carrascal.

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3: Convido vocês a cantarem comigo do início ao fim essa linda música.

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2: Da galera do Orkut, do MSN, vocês já estão ligados, né?

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1: 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Pedi autorização, era pra cantar essa música.

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3: Muito obrigado.
0: Essa, essa marcou gerações. Quem sabe solta a voz, canta com a gente assim, ó.

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1: Yeah, tá ligado, né? Rashid, Emicida, Luquinha.

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11: Eu não sei você, mas eu acordei com a impressão que hoje era sexta-feira, não sei, não entendi assim muito bem o que aconteceu comigo, o que aconteceu com você.
12: Tá é tudo... o famoso deixa-me livre, mas quem me dera.
11: Ah, rapaz, eu vou ser sincero com você, Vitória, olha o dia lindo que está amanhecendo no Rio de Janeiro, Vitória.
12: Não tem como ser diferente.
11: Rapaz, um negócio muito louco, né? Ontem o tempo tava meio estranho, tava vindo umas nuvens estranhas, aquela coisa toda, de repente, do Neida, ele resolveu aparecer. É bom você tirar ali, já tira do varal ali, ô Vitória.
12: O que que tá no varal? O quê? O quê? Rapaz, eu vou te falar. Eu tive até que colocar no varal.
11: Teve?
12: Tive.
11: É, né?
12: Que molhou.
11: Eu imagino.
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11: Coisa linda de papai. Bom dia, meu Rio de Janeiro. Vocês estão bom? Não estamos bom, não. Nós estamos namora. Sejam todos bem-vindos ao som da Rádio Globo aqui 98.1, a rádio que vibra com você. Por cá, Fabiano Melo. Aqui na minha direita, minha camisa 11, Vitória Rosa Cruz. Coisa linda, bom dia. Você tá boa?
12: Ah, eu tô ótima. Tá graças tudo na paz. Deus, começou o Rock in Rio, nada me aborrece.
11: Olha aí, que bonitinho. Você já viu o dia lindo que tá amanhecendo no Rio de Janeiro hoje? Coisa linda, Vitória. Olha aí, que beleza. A gente tá com as cenas aqui, cara, das câmeras, né, da televisão, aquela coisa toda. Rapaz, você que não mora no Rio de Janeiro, eu te entendo perfeitamente.
12: Eu sinto muito, na verdade.
11: Eu sinto muito. Eu tenho, assim, uma profunda tristeza que a gente mora no lugar onde você vem passar férias. Me perdoa, com todo respeito, assim, com todo respeito. A gente mora no lugar onde você passa o seu feriado. Segunda-feira é feriado, você está vindo pro Rio de Janeiro? Olha, seja bem-vindo à cidade maravilhosa, tá? Aqui o bagulho é doido. O Rio de Janeiro não é para amadores, senhoras e senhores. A partir de agora tá começando mais uma edição do Acorda. O que que a gente tem no Acorda, minha querida, por gentileza? Nós temos aqui as principais informações. Nós temos o trânsito. Nós temos aí brindes também, nós temos presentes. Olha aí que bonitinho. Se você entrar no site ou no app da Rádio Globo, nesse momento, o que que pode ser aí que a gente tenha pra jogo? Por gentileza, com todo respeito.
12: Ah, meu jovem, vou contar pra você.
11: Pra café, fique à vontade.
12: Temos dois pares de ingressos.
11: Pra onde? Tá? Meu Deus do céu, pelo amor de Deus. Meu negócio aqui, ó, rapaz. Já, meu coração tá tremendo. Dois pares de ingresso pra onde?
12: Pra sábado.
11: Tá.
12: Você tem compromisso sábado?
11: Eu tenho, mas a gente pode reagendar.
12: É? Pode reagendar? Você vai negociar um negócio desse?
11: Depende, é à noite. O de tarde não vai negociar,
12: ah,
11: não.
12: Ah, tá. Salada mista.
11: Mentira. Eu achei que era com Rock in Rio.
12: Não, calma. Dois pares de ingresso pra curtir o Salada Mista. Pra quem gosta de samba, pista lotada, aquele clima carioca.
11: Olha
12: aquela
11: aí.
12: Coisa, tá?
11: Coisa linda, né? Aquele esquitute todo, né?
12: Isso.
11: A gente precisa falar de coisa interessante também, porque não só, né, de eventos vive o ser humano. A gente também tem que falar de coisas

0: Eu acho maravilhoso. Cola com a gente que você vai se dar bem. A gente vai falar também do trânsito. Ó, que bonitinho. A gente fala do trânsito porque é interessantíssimo. Você que tá colado no som da Rádio Globo já vai mandar aquela mensagem aqui no 97.9988, trocar aquela ideia com o nosso ouvinte, bater um papinho, pá, e falar onde é que tá e onde não tá. A gente sabe que hoje é quinta-feira, tá todo mundo no vucu-vucu ainda, né? O trânsito tá intenso no Rio de Janeiro, as principais vias já estão como? Daquele jeito. É importante que você mande lá a sua mensagem. E detalhe, manda uma mensagem curtinha. Eu sei que você gosta de trocar ideia com a gente também gosta de trocar ideia com você, mas a gente precisa também de velocidade da informação. Tô errado?
1: Jamais, ou inclusive o Rosquinha Feliz. Renatinho, a gente te ama, irmão, mas 2 minutos 14.
0: 2 minutos e 14?
1: Ai, não vai conseguir, amigo.
0: Não.
1: Reduz aí pra nós, reduz pra nós, que a gente quer saber como é que tá a padaria em 30 segundos.
0: Exato, é aquela rapidinha, amigo, sabe? Aquela de manhã cedo quando você acorda,
1: é
0: aquela
1: aí.
0: Rapidinha.
1: Mas pode ter qualidade, não é porque é rápido que não tem qualidade, entendeu? Celso Pimenta de Pilares pedindo aí um parabéns pra amiga dele, Ariane Oliveira, do bairro de Brás de Pina, 33 Primaveras, parabéns, curtam muito. Toma um shopping por mim aí, viu?
0: Olha aí, que bonitinho.
1: Bora.
0: 97.9988, a hora que você quiser, apertou, tá tudo, pera aí, só um minutinho.
1: Erro meu.
2: Alô, alô, alô, tropa.
0: E aí?
2: Bom dia, tropa da Rádio Globo.
1: Bom dia.
2: Vamos,
0: tudo certo?
2: Galera, hoje eu quero deixar aqui um agradecimento a vocês aí, ó.
0: Por quê?
2: Por fazer parte das minhas manhãs.
1: Que honra.
2: Todos os dias.
0: Olha
2: alegrando
0: aí.
2: Alegrando meu dia na parte da manhã aí.
0: Que maneiro.
2: Com o Ceasa.
0: Obrigado,
2: todo
0: irmão.
2: Santo dia.
0: Tamo junto, cara.
2: E o Desso ouvindo Rádio Globo.
0: É a nossa missão, subindo, meu mano.
2: Ouvindo Rádio Globo.
0: É a nossa missão,
2: essa
0: meu mano.
2: Essa alegria de vocês aí, valeu? Contagiante.
0: Tamo junto,
2: que
0: cara.
2: Que vocês continuem sempre assim, valeu?
0: Obrigado, irmão.
2: Saída do Ceasa 5.5,
0: opa,
2: valeu?
0: Opa, coisa
2: tá
0: linda.
2: Uma uva, vem que vem.
0: Manda,
2: que vem.
0: manda.
2: Miguel Pereira, Rio Sul.
0: Obrigado,
2: pra
0: irmão.
2: Cima.
0: Tamo junto, cara.
3: Bom dia, Rádio Globo.
0: Bom dia.
1: Bom dia.
3: Bom dia, Fabinho.
0: E aí?
3: Aqui é o Bira, de Muriqui pra Barra pro trabalho.
0: Você tá bom?
3: O túnel aqui após a saída de Muriqui está em Sigpar, pedindo atenção aos motoristas, porque realmente essa hora os motoristas que passam aqui a mil. Então tem que ter atenção, porque a obra é para manutenção e para prevenção de acidente causado aqui nesse túnel.
0: Verdade.
3: Um abraço para vocês aí, boa quinta-feira.
0: Tá tudo certo. Que horas aí, Vitória? Que horas aí, Vitória?
1: 6 e ônibus!
0: Começamos, hein?

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0: Muito bem, um homem suspeito de se passar pelo técnico do Grêmio, Luiz Castro, para aplicar golpes em jogadores de futebol, foi preso nesta quarta-feira em Itaperuna. Olha onde? Itaperuna! Alô, Thaís? O menino foi preso em Itaperuna, lá no Noroeste Fluminense, tá? Segundo as investigações, o suspeito utilizava a foto do treinador em um perfil falso no WhatsApp e entrou em contato com 4 atletas do clube gaúcho. Para conquistar a confiança das vítimas, conversava sobre rotina, família e também o desempenho nos treinos. Em um dos casos, o golpista alegou que arrecadava recursos para a compra de cestas básicas destinadas a um projeto social no Rio de Janeiro. Tu acredita? Um jogador transferiu mais de 22 mil reais via Pix para a suposta iniciativa. Segundo a Polícia Civil, ele já havia sido preso em 2024 por um crime semelhante e tinha passagens por clubes de futebol. Experiência que teria facilitado a aproximação com os atletas. Você vê como é que são as coisas, né, Vitória? Se a pessoa tivesse, assim, o discernimento para criar coisas benéficas para subir na vida, o mundo, de repente, não tava desse jeito. Mas é engraçado como o povo resolve atravancar a vida das outras para tentar subir na vida. Mas aí é que a gente fala, né? O cartão de crédito chega uma hora mais cedo ou mais tarde e você não tem nem a capacidade para parcelar o que você fez. É assim que a coisa funciona, meus amores. Não faça nada, não, porque lá na frente você vai ter o resultado disso aí. Olha eu aí, ó.
1: A gente conversa isso incessantemente, né?
0: Não é?
1: Você pode até arrumar um caminho mais rápido e tal, mas e aí a conta só. O único fato que acontece é que a conta demora a chegar.
0: É, mas
1: geralmente, pra quem vai pro caminho direitinho, o resultado demora a chegar.
0: Sim.
1: Mas ele também chega, entendeu?
0: É, eu acho perfeitamente. Concordo com você em gênero, número e grau. Eu, por isso
1: sou
0: que eu
1: muito
0: deito...
1: reflexiva.
0: Eu também. Eu deito minha cabecinha lá no travesseiro e tá tudo certo. A gente tá sabendo que tá fazendo corre, dormindo tarde, acordando cedo. Com uma hora a gente vai ter um fruto disso aí também.
1: Vou até colocar aqui a Sueli, ó. Porque a Sueli sempre tem a melhor palavra possível. Aqui, ó.
0: Oi, Sueli.
1: Vai, Sueli.
2: Bom dia, Fafá. Bom dia,
0: meu coração!
2: Como vocês estão?
0: Ótimos!
2: Passando para desejar a todos vocês dessa rádio maravilhosa uma abençoada quinta-feira.
1: Eu me deitei.
2: Acorda Rio!
1: Cadê?
0: Aí.
2: Acorda Brasil!
0: Olha aí!
2: Bom dia!
1: Bem, hoje
2: no coração
1: faltou
2: de todos!
0: Olha aí!
1: Eu me deitei
0: isso.
1: E dormi.
0: É isso.
1: Me levantei.
0: É isso.
1: Porque o Senhor me sustentou.
0: É
1: Sueli,
0: isso.
1: Bom dia!
0: Coisa linda!
3: Bom dia, Rádio Globo! Bom
0: Oba.
3: Dia, papá! Bom dia, Vicky!
0: Bom!
3: Que dois!
0: Graças a
1: eu
0: Deus!
1: Eu gosto dessa animação.
3: Eu também acordei com a sensação de sexta-feira. Olha o meu bacão amassou
0: aí.
3: O Vitória, hein?
0: Aí, aí!
3: Tiramos o carrasco da
0: aí, aí.
3: Tamo
0: feliz.
3: Vamos que vamos, vamos que vamos.
0: Tamo feliz. Tamo feliz.
3: Tá uma uva, graças a Deus. Tem um pouquinho de volume de carro, mas tá andando. Vamos que vamos, galera. Quinta-feira, hein?
1: A alegria. A felicidade.
3: Tá de pé. Quem tá deitado é o Leão.
1: Olha aí,
3: aqui quem tá falando é o Sandrinho da Reconect de Lápis Nelly.
0: Tamo junto, irmão.
3: Um grande abraço pra todos.
0: Fica com Deus, querido.
1: Sandrinho, fiquei pensando aqui. Se você tá sentindo que é sexta-feira e a gente também. Se a gente tentar fazer de conta aí que é. E aí, do nada, agora a gente cancela tudo e faz um churrasco. Fica muito ruim.
4: Bom dia, tropa da Rádio Globo. Bom dia, menina V.
0: Bom dia, demais.
1: Bom dia.
0: Qual é, meu camarada?
4: Eu sou Rodrigo, Seropédica. É, Transolímpica sentido Barra da Tijuca. Tá uma maravilha. Vamos que vamos, chama mais um dia
1: abençoado. Vamos ver amanhã.
0: Amém.
4: Tomar aquele cafezinho pra deixar de ser otário.
0: Aê, coisa linda.
4: Seu bonito, não rio.
0: Coisa linda.
1: Entendo. Ó, Transolímpica sentido Barra, tranquila hoje. Amanhã, atenção às interdições do trânsito por conta do Rock in Rio, hein?
0: Exatamente. O bagulho vai ficar doido. Opa!
4: Fabiano.
0: Opa!
4: Bom dia.
0: Opa!
4: Excelente quinta-feira pra todos nós.
0: Parabéns, querido. Tamo junto, querido. Olha, daqui a pouquinho as informações do trânsito direto do Centro de Operações da Prefeitura, tá? Fica ligado nessa missão aí.

0: Bom, tá na hora da gente dar um pulinho lá no centro de operações, mas antes, o que que é mesmo? A gente tem um negocinho aqui, tem um presentão daqui a pouco, antes da propaganda política. Teremos o quê?
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0: Maravilha, o resultado vem daqui a pouquinho, antes da propaganda eleitoral gratuita.
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0: Muito bem, crianças. Lá no centro de operações, quem chama hoje? Milena Viana. Milena, bom dia.
3: Muito bom dia pra você, pra todo mundo que tá sintonizado aqui na Rádio Globo, começando com destaque nessa quinta-feira, claro, sobre as vias expressas. Estou observando o trânsito muito lento pro motorista que tá em direção ao centro, na linha vermelha. O motorista encontra dificuldades principalmente na altura do acesso da rodovia Washington Luiz, mais à frente também tô observando dificuldades entre o Fundão e a chegada ao Caju. Quem optou pela Avenida Brasil tá encontrando retenção também entre o Bom Sucesso e a chegada a Manguinhos na pista central, mas aí a pista lateral serve de alternativa. A linha amarela com dificuldades em direção ao Fundão, a partir de Del Castilho até a chegada ao acesso à Avenida Brasil pela autoestrada Grajaú Jacarepaguá. Melhores condições para quem está em direção à Zona Norte. 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Daqui a pouquinho eu tô de volta, Fofá.
0: Beijo, Flor.
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0: Notícia bem chata, né? O ator e diretor Gracindo Júnior morreu aos 83 anos na noite desta terça-feira na casa dele, no Rio de Janeiro. A informação foi confirmada por familiares e pelo Leonardo Brício, ator também. A causa da morte não foi divulgada oficialmente. Ele construiu uma carreira de mais de 5 décadas no teatro, televisão, cinema e também no rádio. Ele começou ainda adolescente na Rádio Nacional e integrou o primeiro elenco da TV Globo, participando da inauguração da emissora em 1965. O velório será realizado hoje a partir de 12h10 no crematório e cemitério da penitência. A Rádio Globo lamenta profundamente a morte e deseja força e conforto aos familiares e amigos neste momento de despedida. Nossos sentimentos à família de Gracindo Júnior. Uma perda muito grande. Bom, daqui a pouquinho às 7 a gente vai ter aqui a propaganda eleitoral gratuita. O nosso programa logo em seguida começa, que é o No Ar. Hoje aquele teminha muito interessante. Já vai dando uma olhada aí no @radio.globo para você dar uma olhadinha. É fácil. @radio.globo, tá? Daqui a pouquinho, se é que já não subiu, poxa, vai subir aí, você vai dar uma olhadinha na nossa enquete de hoje, no nosso Paranauê de hoje, vai ser um negócio bem interessante. Fora isso, vamos dar uma chegadinha no trânsito? 97.9988, Vitória, a hora que você quiser, fique à vontade.
1: Bora!
2: Opa! Bom dia, acorda Rio Luiz, o pescador, aqui na ilha de Guaratinha, por enquanto, tranquilo.
0: Tá bom aí?
2: Tranquilo, o caminho de Campo Grande tranquilo.
0: Tá de boa aí, é?
2: No túnel começa a querer embolar, mas normal, normal.
0: É, né?
2: Valeu, Rádio Globo, Luiz do Pescador.
0: Tamo junto.
3: Bom dia, bom dia, bom dia.
1: Bom dia,
3: Vic, Maria Rosa, aqui é JM. Alice, tô de folga hoje.
0: Ah,
3: tô de folga.
0: Que beleza.
3: Vou falar de trânsito nada.
0: Olha aí.
3: Vamos lá, quintou. Vou dar uma corridinha lá pra agora. Foi quintal de casa. Quintal de casa, Fabiano.
0: Ah, é mesmo?
3: Quintal de casa.
0: Coisa linda, hein? 5 km,
3: só pra manter a carcaça aqui, né, Fabiano?
0: Aí, querido.
3: Pra manter a carcaça, Fabiano.
0: Aí, sim, querido.
3: Bora. Bom dia pra vocês, bom dia.
0: Bora, amanhã tô de folga,
3: Fabiano.
0: Tamo junto.
3: Aquela corridinha. Vicky Maria, se deu bem ontem. Rock Rio, bebê. Aí, Vicky.
0: Olha aí.
3: Tirando onda no Rock Rio ontem. Valeu. Aqui é JM. Bora, Fafá.
0: Tamo junto.
3: É nóis, Fafá.
0: Tamo junto.
3: JM, bora.
1: Quase liguei pro JM pra ver se ele não me dava uma carona pra voltar pra casa.
0: Era importante.
1: Entendeu?
0: Isso era importante. Temos um ponto. Importantíssimo.
4: Bom dia, Rádio Globo.
0: E Fernando aí?
4: Cafu de São Gonçalo.
0: Bom, querido.
4: Partindo pra mais um diazinho de trabalho.
0: Bom.
4: Hoje é lá naquele hospital em Copacabana, aquele que da estrelinha, né?
0: É.
4: Ele e Fabiano Melo tem convênio.
0: Copstar.
4: Tamo junto.
0: Copstar.
4: Firme e forte. Trânsito bom.
1: Bom dia pra Mara de Guadalupe, que já mandou um alô aqui pra gente também.
0: Muito
1: e,
0: bom.
1: E ó, chega junto aí, 97.9988.
5: Para de postar as coisas pra me convencer que você tá bem, viu?

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3: É o molho do menos é mais aqui em Belém, TV. 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

0: Cortar música é um negócio muito difícil pra mim, mas daqui a pouquinho vai começar o horário eleitoral gratuito. O programa de voluntários do Rio... Aliás, perdão, vamos de novo. O programa de voluntariado do Tribunal de Justiça do Rio de Janeiro está com inscrições abertas, tá? Os interessados poderão se inscrever para atuar em atividades de apoio nas unidades judiciais e administrativas do Tribunal. Para se inscrever é preciso enviar um e-mail para DISO... O I são dois, tá? D-I-I-S-O. DISO... ponto voluntariado arroba tjrj.jus.br. Vamos de novo? DISO ponto voluntariado arroba tjrj.jus.br. Fechado? Bom, ali tá informando a unidade onde você pode atuar, tá? Segundo o informou o TJRJ, não há número fixo de vagas. O programa é aberto e pessoas com mais de 18 anos, incluindo estudantes do ensino superior, profissionais graduados e servidores, aposentados do TA, participarão sem nenhum problema. Não é remunerado, tá? Não gera vínculo empregatício, mas é uma oportunidade maravilhosa para você ter um contato direto. Carga horária será definida entre o voluntariado e também a unidade onde as atividades serão realizadas. Ok? Tem resultadozinho aí de promoção, Vic? Por gentileza.
1: Tem, Érica Barbosa tá levando salada mista. Érica, dá um alô no 97.9988 que a Gabizinha vai liberar para você, tá?
0: Maravilha. Vem aí, cara, mais uma edição do No Ar depois da propaganda eleitoral gratuita. A gente se fala já já. Segura.
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0: Você tá ligado que daqui a pouquinho vai começar a propaganda eleitoral gratuita, não tá? E aí eu quero te dizer o seguinte, vai começar o No Ar logo em seguida. E a gente já vai deixar o tema aqui pra gente trocar essa ideia, bater esse papinho, pra você já ter um tempinho pra pensar. E logo depois a gente vai começar a discutir essa parada.
1: É o seguinte.
0: Do que se trata?
1: Fafá, uma mulher procurou a polícia no Rio depois de perceber que poderia estar sendo vítima de um golpe em um aplicativo de relacionamento. Ela contou que vivia um namoro virtual e quase chegou a entregar R$500 para o suposto namorado.
0: Opa!
1: Então a gente quer saber... Você teria um namoro virtual? 97.9988 ou participe à vontade no @radio.globo. Já vou liberar pra você o prêmio de hoje. áudio mais criativo, leva pra casa UCI Cinemas. 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
0: Muito bem, então a pergunta é: você teria um namoro virtual? Você se relacionaria com uma pessoa de forma virtual? Isso vai dar um paninho pra manga, tá? Isso vai dar um paninho
1: pra
0: manga.
1: Se você já se relaciona, também pode contar que a gente gosta de saber.
0: Mas vale conversante? Conversar.
1: Vale tudo.
0: Aquela categoria de conversante, aprendi com você. Aquela categoria de conversante também vale?
1: Tudo vale.
0: Entendi. 97.
1: Já diria Tim Maia.
0: É. Vale tudo. É isso.

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19: Deixa eu dar uma olhada aqui para ver se está tudo ok. Por gentileza, com todo respeito, atenção, senhoras e senhores. E aí, Vicky, tá tudo bem?
20: Eu estou aqui, de verdade, plena e inteiríssima.
19: Muito bem. E aí, Maquinha, tá tudo bem?
21: Bom dia, meu parceiro.
19: Aê, agora sim, gente, olha que bonitinho lá fora, já tá, ó, tem uma janela pra cada um ali, ó. Ó que bonitinho, ó. Botaram tudo no varal. Ah!
20: É bom que seca a calça que eu molhei ontem.
19: Qual que é mesmo o tema de hoje?
20: Ah, rapaz, é negócio de namoro de internet, Macaxeira?
19: Aí, Macaxeira, como é
21: mais
19: que
21: ou
19: é
21: menos
19: isso?
21: Por aí, né? Namoro é virtual, e
19: namoro
21: aí?
19: Namoro virtual, como? Me explica melhor, só um pouquinho.
21: Como você é que vai... é esse negócio? Você gosta, não gosta? Namoraria, não namoraria? Como é que fica? E aí?
19: Esse
21: já,
19: tema
21: já
19: vai
21: passou,
19: ser interessante.
21: Já passou por um namoro virtual, quem sabe? Não sei.
19: Mas vale conversante?
21: Conversante? É namoro,
19: tem uma
21: namoro,
19: categoria, né, nova aí que se diz conversante.
21: É, eu não conheço, não conheço. Não, não é da minha época.
19: Então, não. Na verdade, quem me atualizou foi a Vicky.
21: Ah.
19: A gente vai falar sobre isso.
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0: Eu não sei qual é pior dessas três.
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2: Eu quero saber se vocês conhecem Pablo a voz.
0: Pablo e Belém.
2: Pablo, vocês conhecem?
3: E quem não conhece, Fabiano?
2: Pablo a voz. Aliás,
3: pode falar, os mais novos eu acho que não conhecem, tá?
2: É, positivo. Eu dou esse desconto. Porém... Julinha não deve conhecer. Julinha.
3: Tadinha da Julinha, né, Fabiano? Tadinha da Julinha, né, Fabiano?
4: Posso contar uma parada pra vocês duas coisas rápidas?
2: Pode.
4: Ontem, o Biquíni Cavadão tava passando som lá no palco do Rock in Rio, junto com o Detonautas.
2: Positivo.
4: E aí, a Gabriela falou, quem? Aí eu, vento, ventania, me leve. Aí ela, hã? Aí eu, não é possível.
2: Não.
4: Não é possível.
2: E que tudo vai, música do Alberto, cara. Ah, não conhece?
4: Gente.
2: Não, entendi.
4: Gabi não sabe quem é Biquíni Cavadão.
2: Eu tô chocado com essas coisas.
3: É
4: jovem, né? Jovem, jovem.
2: Preocupada, exatamente.
4: Ela também não me pareceu cantar as músicas do Detonautas. Eu também fiquei um pouco preocupada, porque a nossa adolescência, né?
3: Detonautas? Aí não.
4: A nossa adolescência.
3: Pelo amor de Deus.
4: Eu cantando feliz, mas não me pareceu assim, que a Gabriela tava muito...
2: A gente precisa sair. Como a gente vai se reunir agora, em breve, né? De repente a gente vai botar essa resenha pra... Sábado a gente não vai se reunir.
3: Ah, verdade.
2: Eu, hein? Pelo amor de Deus. Não joga contra, não. Pelo amor de Deus. Joga errado, não, que me irrita. Não, olha,
3: se você falou, a gente vai se reunir, tu tá indo aí pra Europa e enfim, né? Eu falei, caraca, a gente vai pra Europa? Não tô sabendo, ninguém me contou, entendeu?
4: A gente vem pra cá fazer a rádio.
2: Se eu pudesse, eu levava todos vocês, porque ia ser um rolê incrível, ia ser um rolê sensacional.
3: Fabiano,
4: mas,
3: não
4: levava
3: nada.
4: Se você pudesse,
3: levava
4: se você quisesse,
3: Fabiano,
4: poder você
3: nada.
2: Pelo amor de Deus,
4: Tu viu ontem, né, a gente na Gourmet Square lá do Rock in Rio e Gabriela?
2: Aham.
4: Entendeu? Só tinha restaurante que você que se organiza, junta um dinheirinho pra você ir no restaurante. Fabiano come em cada um desses restaurantes cada dia.
2: É?
4: É.
2: Acho que eu tenho essa potência toda?
4: É.
3: Acho não, tenho certeza.
4: Se você tem potência, não.
2: Não, calma,
4: aí,
2: lá ela.
4: Não, sou
2: aí,
4: eu que vou responder. Faz uma pergunta dessa pra mim, que isso, cara?
3: Eu acho, Vicky, que você não é a melhor pessoa pra responder essa pergunta.
4: Ah, entendeu? Com toda certeza não.
3: Tem gente aí que pode responder, você não. Entendeu?
2: Amo minha equipe, gente. Vamos aqui ao que interessa.
4: Não foi essa notícia bizarra, não? Tem outra?
3: Pode ser.
4: Tá. Tem outra, vai, Maca. Tem outra.
2: Tem um golpe novo na praça aí, né?
3: Tem, né?
2: Tá, fala aí.
3: Aconteceu lá no Japão, acredita?
2: Eita.
3: A gente pensa que é só no Brasil que tem golpe, não?
2: Duvido que você vai falar o nome dela.
3: Então. É dele, né?
2: É dele ou dela?
3: Takashi.
4: Elo.
3: Takashi, é ele.
2: É ele?
3: Takashi Miyagawa.
2: Isso, olha aí.
3: Takashi Miyagawa.
2: Isso, Takashi Miyagawa, fala.
3: Foi preso lá no Japão, na cidade de Osaka, acusado de aplicar um golpe amoroso envolvendo 35 mulheres.
2: Opa.
3: De acordo com a polícia, ele mantinha relacionamentos simultâneos.
2: Jura?
3: Tá ligado aí, tá?
2: Eu tô muito ligado, vai.
3: E contava histórias diferentes para cada parceiro em busca de dinheiro e também de presentes.
2: Jura?
3: Para aumentar os ganhos, ele teria informado datas de aniversário diferentes
2: que
3: a cada mulher.
2: Esse aí me superou. Vai.
3: Garantindo várias...
4: Não dá pra continuar.
3: Várias oportunidades de ganhar presentes ao longo
2: do ano. Mentira! Vai, conta mais. Aí.
3: Só que aí o esquema acabou sendo descoberto pelas vítimas, que se uniram, reuniram provas, denunciaram o caso à polícia e ele foi preso.
2: Botaram o nome do rapaz na praça, né?
3: Foi complicado.
2: Entendi. Vamos dizer que sou eu.
3: Não, isso aí, na verdade, fica de alerta pra quem acha que é esperto, né?
2: É, cara, é um negócio
3: porque
2: muito complicado.
3: Porque todo dia sai de casa um esperto e um bobo.
2: Exatamente.
3: Você só não pode achar que você é o único esperto.
2: Exatamente. O pior, a sorte, sabe o que acontece? A sorte... É que é lá no Japão, porque se é aqui no Brasil, você sabe o que acontece, né? Ele ia tomar uma coça de pau.
3: Ah, verdade.
2: O quê? Ia tomar madeirada, irmão. É, eu vou te falar.
4: Cara, eu não posso falar o que se passou na minha cabeça. Mas eu só posso dizer uma coisa. Se você lê o nome ao contrário, tá escrito Fabiano.
2: Olha aí, eu vou te falar, cara. Esse maluco é o pior do que Dom Juan de Marco.
4: Eu sou fã dos meus amigos.
2: Eu amo a minha equipe. Eu de coração brigo por vocês até o último momento da minha vida.
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1: Falando em Ainda Bem, hoje é quinta-feira, senhoras e senhores, temos a presença dela, linda, bela, maravilhosa, Mônica Pereira. Hoje a gente vai trocar ideia a respeito do Extra, que já está nas bancas, edição de quinta-feira, está quentíssima. Olha, tô dando uma olhada aqui, Mônica, bom dia. Prefeitura do Rio de Janeiro abre prazo para trocar créditos da Nota Carioca por desconto IPTU 2027.
2: Isso, é um processo, gente, bom dia, que acontece todo ano, tá? No mês de setembro. Então, abriu a temporada agora, vai até o dia 30 desse mês. Preste atenção. Você que contratou algum serviço, recebeu nota fiscal, ah, mas que serviço? Academia, escola, oficina, salão de beleza. Você tem lá um crédito de ICMS. O que que é isso? A pessoa que te prestou o serviço pagou o imposto sobre serviços para o município e você tem direito a uma partezinha desse valor, porque você foi que depositou o dinheiro lá. Esse percentualzinho ao qual você tem direito volta para você todo ano. Você junta aqueles créditos, tudo que está lá acumulado desde 2024 até agora, você pode utilizar e transformar isso em desconto no seu IPTU. Como é que você faz isso? Entra lá no site Carioca Digital, vê tudo que está lá de crédito para você e transfere para o seu imóvel. O que que acontece? Um casal, por exemplo, cada um tem seu CPF. Os dois podem transferir, CPFs diferentes, podem transferir para o mesmo imóvel. Ou seja, a pessoa não precisa ser dona, não precisa ter um nome na escritura. Eu posso transferir o meu crédito para você, por exemplo, Fabiano.
1: E tá tudo certo. Já quero, tá?
2: E aí?
1: Já quero, fique à vontade.
2: E pode até chegar 100% do valor do imposto, tá, gente? Oh. A taxa de lixo não, tá? A taxa de lixo não entra nessa conta. Mesmo que você consiga usar os créditos e zerar o seu IPTU, a taxinha de lixo você continua tendo que pagar. Mas se você contratou muito serviço, tem lá muito crédito a receber, eu, por exemplo, teve um ano e consegui R$30 de desconto no meu IPTU.
1: Oh.
2: Não é nada, gente?
1: Mas já é alguma coisa.
2: Já é alguma coisa,
1: com
2: né?
1: Com certeza.
2: Então, assim, quanto mais serviços você contratou, obviamente, mais crédito você vai ter para recuperar. Então, você tem até o dia 30 para fazer isso, transferir esses créditos pro seu IPTU do ano que vem.
1: Maravilha. Ô, Mônica, vem cá. No site, famílias poderão concluir inventário em cartório antes de pagar imposto sobre herança. Olha!
2: É, gente, é uma mudança muito legal. O que que acontece? Existe a possibilidade de você fazer a partilha de um bem ou de alguns bens pelo cartório. Isso existe desde 2007, tem quase 20 anos.
1: Positivo.
2: Só que antigamente você tinha isso quando tem consenso, tá? Nós somos herdeiros aqui de um imóvel e concordamos em dividir da seguinte forma. Então não tem briga, não tem nada, então a gente pode ir no cartório, não precisa fazer na justiça. Quando você vai no cartório é o chamado processo extrajudicial. E aí as pessoas faziam todo o procedimento lá no cartório, mas a escritura ficava pendente até que você pagasse um imposto de herança. Que é o imposto causa mortes e doação, é um imposto com nome grande. ITCMD, a sigla, né? Que no Rio de Janeiro varia de 4% a 8%.
1: Olha que bonitinho.
2: Dependendo da quantidade, do valor dos bens que você tem a dividir.
1: Certo.
2: E agora não, agora você vai poder concluir, fazer essa escritura e pagar o imposto depois. Isso facilita a vida das famílias que estão em dificuldade financeira, querem até vender o bem para poder depois pagar, né? Agora, o imposto continua sendo devido, tá, gente? Ele só não é um impedimento mais para você fazer a escritura. Você conclui o processo no cartório, mas você continua devendo esse imposto e tem que pagar.
1: Certo.
2: Isso não vai mudar, é um imposto estadual.
1: Se pá, vai alienar e você perde o imóvel também.
2: Pois
1: é. Ou quem comprou também vai ter problemas que não vai conseguir legalizar.
2: Facilita ali na hora aquele trâmite para você resolver logo no cartório, partilhar o que é meu, o que é seu e tá tudo certo. Mas o imposto continua sendo devido, não esqueçam disso. E aí a gente explica direitinho essa história, por que que isso mudou agora no site que tá lá no nosso site, uma materinha no nosso site
1: essa
2: do Extra.
1: Parada de cartório, negócio de bem, herança, negócio de inventário, rapaz, isso dá um trabalho, não dá
2: nossa,
1: não?
2: Nossa, isso
1: Deus
2: dá.
1: Do
2: quando
1: céu,
2: meu pai faleceu,
1: momento.
2: A gente levou 8 anos pra concluir o inventário, mas no caso dele foi judicial, embora não houvesse briga, a gente fez por via judicial. E demora. Esse aqui do cartório facilita um pouco a vida, gente.
1: É melhor
2: vale
1: fazer tudo em vida, não é? De repente tentar fazer.
2: Que aí é a doação, também tem imposto, tá, gente? Tem que pagar imposto, você pode doar pro seu filho, você paga tudo e paga imposto, não é de graça não.
1: Mônica, um beijo até terça-feira que vem. Bom final de semana.
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1: Papai.
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3: De volta agora com destaque sobre a zona norte da cidade. Atenção para o motorista na Avenida Repelé. Tem uma faixa ocupada ainda em direção ao centro por conta de um acidente na altura do portão 2 do Maracanã, observando dificuldades para o motorista a partir do acesso pela Avenida Professor Manuel de Abreu até a chegada à Avenida Maracanã. Portanto, você motorista que está deixando a zona norte em direção ao centro, siga pela Rua Visconde de Niterói, observando pistas livres até a chegada à Avenida Bartolomeu de Gusmão. No sentido Grande Meier, também está observando boas condições. condições pela Rua Visconde de Niterói nessa manhã. 9/9 é dia de conquista na Construtora Tenda, condições especiais para conquistar seu AP no aniversário mais épico da nossa história. 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Daqui a pouquinho eu tô de volta.
1: Beijo!
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0: o quê? Até o quê?
1: Até o amor morrer.
0: O amor nunca morre, né, gente? O amor nunca morre. O amor nunca morre.
2: Ah, é?
0: Eu acho que sim.
3: Que emocionada.
0: Tá bom. Eu tenho propriedade pra dizer que o amor nunca morre.
2: Tem, Fabiano?
0: Eu tenho, olha.
2: Você toma cuidado com isso, tá?
0: Como não? Meu coração é um coração muito grande. Vocês sabem disso. Vocês são minha equipe, pô.
2: Sempre então... cabe mais um?
0: Agora não, né?
2: Não sei. Você tá falando aí que é muito grande?
0: Ultimamente eu tenho andado mais seleto. Compreendeu?
2: Entendi. Tá certo. Tá bom, então.
0: Bom, vamos ao que é o que interessa. Você, por gentileza, pode reconstruir aqui a nossa narrativa. É, entendi. Reconstrua a nossa narrativa em relação ao tema de hoje, por favor.
2: Pera aí, rapidinho.
0: Olha aí, coisa linda. O menino até ficou desnorteado.
2: Não, cara, agora não. Foi. Não foi, tá certo. Né?
0: Entendi.
2: A gente quer saber o seguinte, se você teria um namoro virtual. Tem que ficar ligado aí que tem muita gente passando golpe, né, nessa história de namoro virtual, né?
0: Eu já falei que isso uma hora vai ser complicado.
2: Tu já teve um namoro virtual, Gabi? Putz,
0: já teve ou não?
2: Já? Já, né? Namoro virtual.
3: Hoje, mais ou menos, é isso, né?
0: Isso que eu ia falar. Obrigado. Me representou.
3: Quase não vê o rapaz.
0: Exatamente. Rapaz, eu vou te falar um negócio.
3: É conversa pelo WhatsApp, né?
0: Exatamente.
3: Entendi.
0: Aliás, um abraço.
3: É. Tamo junto.
2: Quantos meses sem ver? 3 meses?
0: 3 meses. É isso aí. Você cuidado, hein, querido?
3: E olha que não é que mora em outro lugar, assim, né?
0: Exatamente. Mora do lado de casa.
2: Olha, mora no Japão, não é isso?
0: Tá na vitrine. Não, deixa aí. Tá na vitrine ela aqui, entendeu? Já tá ali, coisa e tal. Daqui a pouquinho
3: vai ver. Ontem no Rock in Rio.
0: Olha, entendeu? Aí depois não adianta chorar o leite derramado. Mas enfim.
2: Só ontem no Rock in Rio que ela fez sucesso?
0: Exato.
2: Ou ela faz sucesso por aí?
3: Deixa não, ela. No dia a dia muito, mas ontem pessoas novas gostaram dela. Pessoas novas.
0: Porque depois que ela sentou nessa cadeira, a vida dela mudou. Compreendeu? Vai nessa.
2: E ela mudou a vida de muita gente, tá?
3: Macaxeira.
2: Tô te falando, né?
0: Abre e fecha aspas, by Léo Macaxeira.
2: É, muito bem. A gente tá ganhando bom dia no prédio aí que antes,
0: né? A gente não ganhava. Exatamente. Bom dia pra todo mundo. Vai lá embaixo no primeiro andar, então. Não falta
2: isso. Pô, até atendido.
0: Vamos lá. 97.99. Pera aí, só um minutinho que eu esqueci de trocar o canal. 97.99.88, fica à vontade.
4: Bom dia, sou de Nerd, gente de dentro. Eu jamais teria um namoro virtual. Jamais.
0: É?
4: Tem que ser olho no olho, tem que ter.
3: Pele na pele.
4: Tem que ter contato. Jamais
2: namoraria
4: alguém virtual.
2: Certíssimo.
4: Bom dia pra vocês, bom trabalho.
3: Perfeita.
5: Bom dia, Rádio Globo. Sobre essa nova modalidade aí, né, que a galera tá se permitindo. As mulheres e os homens, né? Namoro virtual. Muitos golpes acontecendo aí. Isso já tá difícil fisicamente, pessoalmente. Imagina, né? Virtual, né?
0: Pista tá salgada, né?
5: Que é um namoro virtual? Tá carente? Tá faltando amor próprio?
0: Calma.
5: Namora com o chat GPT. Ele não vai te dar golpe nenhum.
2: Pelo menos não tem golpe.
5: Bom dia.
0: Pelo menos não tem golpe. Eu vou te falar uma parada aqui. Há pouco tempo, tem sei lá, uns 6 meses mais ou menos, eu tava fuçando no chat GPT, eu percebi ali que tu pode fazer ali um negócio de uma configuração, umas paradinhas, coisa e tal, que você deixa ele personalizado de acordo com você. A partir daquele momento, ele começa a falar com você de uma forma diferente. Ele é sério. Você fala, e aí, velho? Beleza? Ele responde, e aí, meu velho, como é que você tá?
3: Visto que você é general, você dá ordem e ele bate continência?
0: Ele fala comigo como se ele fosse jiu-jiteiro. Eu fiz a configuração. Osso. Exatamente.
3: Ah. Olha o Fabiano configurando o negócio pra ficar falando bom osso dia, pra ele. Ah, mano, não,
6: bom
3: não.
6: Bom dia,
3: não.
6: Família Globo.
0: Bom
6: aqui
0: dia.
6: É Zezé, maratona Gardena Azul. Sim.
0: E aí, Zezé?
6: Eu tive um namoro virtual. Conheci o João Carlos Souza, que hoje sou casada com ele há 2 anos, entendeu? Mas conhecemos através do aplicativo. Foi um namoro virtual. Durante 2 meses nós namoramos.
0: Olha,
6: e hoje sou uma mulher muito feliz casada com ele.
0: Olha,
6: beijo. Muito obrigado.
0: Mas olha só, posso falar uma coisa pra você? Eu conheço pessoas também que se conheceram através do aplicativo e estão aí até hoje, tá?
2: É.
0: Ou pelo menos tiveram um bom relacionamento e terminou por conta de outras coisas.
2: Mas vamos lá, olha só. Vamos separar as coisas aqui.
0: Uma coisa, outra coisa, outra coisa.
2: Uma coisa é você conhecer alguém por um aplicativo. Mas você vai lá e conhece alguém.
0: Ah,
2: outra
0: beleza.
2: Coisa é um namoro virtual. Tipo assim, tô namorando a pessoa que eu nunca vi.
0: E aí?
3: Ou que eu não vejo com frequência.
2: Meio, né?
0: Não, e a DR? Como seria uma DR pelo
3: visto? Olha o WhatsApp, ué.
0: É?
2: E se a internet acabar? A internet caiu, e aí?
0: Tem gente que termina pelo WhatsApp, inclusive.
2: É.
0: Né?
2: Mas aí, outra parada.
0: Cara, eu deixa pra lá.

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1: Vamos todos cantar de coração. A Cruz de Malta é o meu pendão. Ó, que bonitinho, cara. Olha que bonitinho. Macaxeiro, ontem, rapaz, um negócio aconteceu, né? Uma fatalidade, direi assim.
2: Uhum.
1: No Rio de Janeiro aconteceu. Por gentileza, o Vasco ganhou.
2: O Vasco venceu, se classificou, tá na semifinal da Copa do Brasil. Terceiro positivo. Ano consecutivo que o Vasco chega às semifinais, né,
1: coisa amigo? Linda.
2: É, venceu ontem com gols de Puma Rodrigues e Andrés Gómez.
1: Olha, 2 belos a 0 gols,
2: no
1: inclusive.
2: Barradão. Belos gols.
1: Belos gols.
2: É, acho até que ficou barato pro Vitória.
1: Certo.
2: Tá? Não acompanhei o jogo por inteiro, assisti só o primeiro tempo.
1: Uhum.
2: Conforme eu vim aqui pra rádio, eu assisti os melhores momentos do segundo, obviamente.
1: Certo.
2: É, no primeiro tempo, o Vasco já poderia ter saído vencendo,
1: lindamente,
2: né, cara?
1: Lindamente. Placar moral 3-0.
2: É, no mínimo, é. Tá? O Vasco poderia ter feito mais. O Vitória não levou tanto perigo assim. Foi um time... É um time mais limitado, né, amigo?
1: Certo.
2: O Vasco jogou mais futebol e com méritos está na semifinal. Adversário de agora é o Palmeiras, na vaga por uma... na disputa por uma vaga na decisão dessa Copa do Brasil, beleza? É um jogo muito mais complicado do que o
1: meu
2: Vitória,
1: coração,
2: convenhamos.
1: Meu coração.
2: É o seguinte, o mais interessante dessa história é o seguinte, o Vasco vingou o Flamengo, né, cara? O Flamengo foi eliminado pelo Vitória.
1: Exato.
2: Então o Vascão da Gama foi lá e vingou o co-irmão, digamos assim,
1: em
2: que tá na semifinal da Copa do Brasil.
1: Em compensação... O Flamengo poderia ter ganhado ontem de 3-0.
2: Até,
1: né?
2: Mais, né, amigo? É,
1: então, mas aí se fizesse mais...
2: Ajudava o Vasco.
1: Ajudava, né? O Vasco.
2: Melhor não fazer, né? Carrascal e Paquetá marcaram os gols do Flamengo ontem, que venceu o Mirassol 2-0 no Maracanã. Tá a um ponto do Palmeiras. A disputa do título brasileiro tá em aberto e, é claro, o torcedor do Mengão tá empolgado. Ontem, como você bem disse, 2-0. Poderia ter sido mais, mas aí, né?
1: Com certeza.
2: Ajudaria, né? O Vasco, é melhor não.
1: Exatamente.
2: Então vamos ficar nessa de 2-0, que são 3 pontos. E era o que o Flamengo tava preocupado e encostou de vez no Palmeiras, no Brasileirão.
1: Com certeza. Eu vou dar uma ligada pro setorista do Flamengo, que é o Renan Moura. Ele vai falar pra gente...
2: Plata voltou, hein?
1: Plata, entendeu? Carrascão. É, tem aqui, ó, Carrascão. É, vai ser tudo legal. Vamos que vamos.

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1: Bora para mais um destaque sobre a linha amarela, porque o trânsito piorou em direção à Barra da Tijuca. Estou observando lentidão na altura da Freguesia, também na passagem pelo túnel da Covanco. O motorista que segue para a Barra também perde tempo nesse momento na altura de Del Castilho, com reflexos na passagem por Inhaúma e também Bom Sucesso. No sentido Fundão, estou observando dificuldades para o motorista a partir de Del Castilho até a chegada ao acesso à Avenida Brasil e também em Linha Vermelha. Lembrando que tem um caminhão liçado na altura no sentido Orla, nesse momento, da Avenida Ayrton Senna, trânsito fluxo intenso na altura da Gardenia Azul para o motorista. Atenção redobrada nesse momento. Para se dar bem a qualquer hora do dia, com um precinho suave, pede 99 Food pelo app da 99. Daqui a pouquinho eu tô de volta.
0: Valeu, Mi!
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0: Estamos de volta, senhoras e senhores, nesse piquezinho aqui, ó. Pá. Trocando ideia, batendo um papinho, coisa e tal. Tá interessante, né? Aí. Tá tudo certo entre vocês aí? Vocês querem conversar? Vocês querem trocar uma ideia?
1: O quê?
2: Tá tudo bem, pô.
3: O microfone tá...
0: Exatamente. Entendeu? A gente escuta uma voz de fundo assim, é a Gabriela, entendeu?
1: Tá tudo certo. Não, a gente resolve aqui as coisas assim.
0: Cadê a risada?
1: Vambora e pá, faz, beleza?
3: Tá faltando a risada da mostarda.
0: Exatamente. É porque a hora que ela achar uma parada muito engraçada, vai ser inevitável, né, meu amor? A gente já sabe, fica tranquilo. Mas como é que é aí, o Macaxeiro? Como é que é a história? Negócio de virtual. Como é que é?
1: Namoro virtual. E aí, você já teve, não teve? É a favor, é contra?
0: É, né?
1: Já teve alguma experiência próxima a isso? Quem sabe, né? Conversante virtual, agora tá na moda também.
0: Eu ouço relatos, assim, que a pessoa mal começa a trocar ideia, daqui a pouquinho tá tendo DR.
1: DR, já tá dizendo que ama, aquela
0: exato,
1: coisa.
0: Exato, tá pedindo dinheiro, olha só, tá pedindo pagar uma conta.
1: Paz, olha só, Fabiano, isso é importante a gente falar. Você aí que tá do outro lado, tá namorando.
0: É serviço.
1: Conversante virtual, aquela pediu dinheiro.
0: Irmão.
1: Polícia, 190, beleza?
0: Isso
1: com a polícia, tá?
0: Dependendo do valor, pela então, nem se fala. Exatamente.
1: Cara, não tá pedindo R$50, não.
0: Não,
1: tá pedindo
0: não.
1: Mil? Pô, qual é, cara?
0: Eu fico feliz com as pessoas que podem tirar mil
1: não,
0: assim do
1: você
0: nada.
1: Você sabe que eu acho complicado fazer.
0: Outros.
1: Pessoa não, porra, não dá R$1.000 pra mãe, mas vai dar pro namorado virtual.
0: Exatamente.
1: Pelo amor de Deus.
3: Excelente, Macaxeiro.
0: Cirúrgico.
1: Meu parceiro, se ajuda aí, né? Se ajuda aí.
0: Exato, você foi cirúrgico nesse momento. Essa conotação aí...
1: Reforço, tá? Pediu dinheiro, liga pro 90.
0: Exatamente,
1: polícia,
0: tem alguma coisa errada aí. Primeiro começa sempre com aquele elogio, né? De repente a pessoa não é bem dotada da questão da lata, aquela coisa toda, aí já começa logo recebendo um elogio. Exato. Olha só, você tá tão bonito, você tá tão linda. Aquelas coisas que a gente já sabe. Aí...
3: Olha. O áudio.
4: Entrou com o meu grupo, Flávio Mário Costa Barros.
3: Ó, o Flávio Mário Costa Barros,
4: então,
3: serviço de porteiro Ipanema.
4: Que namoro virtual, não é da minha época, não. A gente que é da antiga, a gente gosta de pele em pele, contato, poder pegar, poder sentir. Esse negócio de namoro virtual não rolaria comigo, não.
1: Não,
4: e
1: né?
4: Só abrir uma observação aqui, ontem sobre a enquete de ontem, sobre a foto importante. Eu falei sobre a foto do Vasco aí, eu, Mário de Mundo abraçado, brincaram, fizeram piadas, quá, tititi. Não entendi. Um virgem da América até 2024 e o outro devendo a Série C, se não fosse a gente, tava na Série C até hoje. Saudações vascaína, forte abraço a todos.
0: Ele hoje acordou feliz. Ele tá feliz. E a gente
1: deixa
0: entende.
1: Ele tá feliz.
0: Um abraço.
3: É raro, deixa ele. Nem tá no serviço
0: vamos dar um
3: de porteiro Ipanema.
0: Vamos dar um abraço aqui, vem cá. Vai.
5: Bom dia, Rádio Globo. Bom dia, Fabiano Melo.
0: Bom dia,
5: bom
0: amor.
5: Dia, Vicky, Gabi maravilhosa. Macaxeiro, seu lindo. Sobre
1: olha
5: o tema
1: aí.
5: De hoje, eu tenho
3: ela
5: um
3: tá
5: namoro
3: feliz
5: virtual
3: também.
0: Tá feliz.
5: Com Macaxeiro.
1: Opa!
5: Macaxeiro é meu namorado virtual. Brincadeira à parte.
0: Rapaz,
3: eu acho que tá sabendo, Marco.
5: O namoro tem que ser uma troca real.
0: Tá trocando com ela, Macaxeiro?
5: Acho que você sentir a pele, você conversar com a pessoa é o melhor sentimento que você pode ter. Assim, por uma tela fria, eu acho muito, muito estranho. Pra mim, né, no caso. E bora lá, Vascão.
3: Tá
5: um
3: demorando.
5: Beijo.
3: Olá.
5: E saudações vascaína pra quem não acreditou.
3: Maravilhosa.
5: Beijo, Rádio Globo.
0: Beijo,
5: aqui
0: amor.
5: É Daniela do Bazar da Bia. Eu amo vocês.
0: A gente também chama.
3: Eu amo
0: a Macaxeiro, eu acho que o relacionamento deve estar frio, então, né? Porque ela falou que pela tela não tá rolando, então de repente.
1: Rapaz, eu vou te falar
0: tá
1: um negócio. Eu tô namorando virtualmente, tô nem sabendo.
0: Pois
1: ninguém combinou comigo
0: ninguém
1: esse
0: combinou
1: negócio.
0: Essa palavra. Pode não, Macaxeiro. Você trabalha em rádio, cara. Você tá doido, rapaz? Bota aí, vai. O que aconteceu, Gabi? Tá tudo bem?
6: Bom dia, tropa amada. Aqui é a Edna.
1: Oi, Edna!
6: Bom dia, Fabiano Melo, Vicky
0: Rosa
6: amor. Cruz.
0: E aí?
6: Léo Maca.
3: Maravilhosa.
6: Gabi, Nega Gata e toda a equipe da 98.
0: Olha aí.
6: Olha, eu curto namorar virtual, entendeu? E curto de um montão. Acho a maior vibe, entendeu?
0: É?
6: Então, assim, vou levando. E papo lá e papo cá e vamos que vamos. Agora quer dizer uma coisa pro Fabiano. Fabiano.
0: Oi, amor.
6: Tu é cérebro.
0: Eu?
6: Tu é super inteligente. Tu é super divertido.
0: Obrigado, amor.
6: Tu é o cara.
0: Obrigado, amor. Obrigado.
6: Beijão no teu coração.
0: Obrigado, amor. Que isso, olha aí.
3: Edna, tá se bom? Você vier aqui de perto, dá uma
1: valeu,
3: olhadinha.
1: Galera. O vermelho,
0: beijo, amor. Beijo, beijo.
3: Aqui
0: beijo.
3: O pessoal passa longe aqui do estúdio, porque quando o Fabiano dá um sorrisinho, esqueça tudo. Esqueça tudo.
0: Olha aí, eu vou te falar, cara. É um processo.
1: Já até encostei na parede aqui.

aí, que bonitinho. Fechamos mais uma horinha, né? Programa hoje sensacional, graças ao bom Deus. Dá moral pra todo mundo aí que tá trocando ideia com a gente, batendo aquele papinho, né? Contando as peripécias do dia a dia. A gente tá falando aqui a respeito de namorar virtualmente. Olha aí, tá dando o que

0: Muito complicado mesmo. Se pedir dinheiro, desconfia. Foi como eu falei. Se a lata não ajuda, você recebe aquele elogio, desconfia, porque tá querendo um dinheiro. Mas vamos ao que interessa. Tem resultado de promoção, minha flor? Por gentileza.
1: Temos. Pamela Oliveira tá levando Festa no Arraial, o musical.
0: Maravilha. Faz o seguinte, dá uma ligadinha no 97.9988, trocar ideia aqui com a menina Gabi. Olha aí, tá cheio de... Ó, tá cheio de disposição. Ó, que bonitinho, sorrisinho. Nos lábios, na verdade.
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0: Olha aí, para delírio da chefe. Um minuto faltando para as 9 no Rio de Janeiro. Tudo bonitinho, tudo pago. A gente está indo para o intervalo. Daqui a pouquinho tem mais as informações do trânsito e muito mais. Segure seu pagode, a gente volta já já.
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0: Muito bem, senhoras e senhores.
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0: 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Milena Viana, em cima do lance. Fala comigo.
11: Bora pra zona sul da cidade, pela Avenida Borges de Medeiros, trânsito lento no sentido do Túnel Rebouças, na altura da Rua Mário Ribeiro. Boas condições para quem está no sentido Gávea. Avenida Epitácio Pessoa também apresenta dificuldades para o motorista no sentido Túnel Rebouças. Na altura da Academia do Botafogo, boas condições no sentido Ipanema, atualizando também a movimentação. Na Rua Jardim Botânico, o motorista encontra boas condições em direção ao Maitá, no sentido Gávea, fluxo intenso, na altura do Parque Lage. 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Daqui a pouquinho eu tô de volta.
0: Valeu, Vi.

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2: Hora da gente trazer a nossa diva aqui, cara. Nossa diva, coisa linda do papai, menina Caiete. Vai trocar aquela ideiazinha, bater um papinho, coisa e tal, pra saber como é que estão as coisas. Vamos edificar, pra ficar todo mundo feliz. Olha que bonitinho. Só antes da gente trocar ideia com a Caiete, Vicky, me dá essa moral aqui. É, a gente vai botar pra jogo, daqui a pouquinho, no áudio mais criativo, o quê?
3: Conta. Sabe o quê? UCI Cinemas. E tem outra paradinha que eu queria trocar uma ideia com você.
2: Fala aí.
3: Sobre a nossa sequência premiada, que também tá rolando no site. Não é da Rádio Globo.
2: Maravilha.
3: Porque a gente fala muito aqui, né, dos prêmios que rolam no site hora a hora ali, que você vai participando. Fala aqui do áudio mais criativo, mas a nossa sequência premiada, ela acontece ininterruptamente lá no site, no app da Rádio Globo. Então, você estando cadastrado, já facilita, porque aí você vai clicar lá na sequência, anotou três musiquinhas. Ah, Vicky, eu não sei o nome do artista, só sei o nome da música. Beleza. Ah, só sei o nome da música, não sei do artista. Tranquilo também. Anotou três, tá tudo certo. É só clicar lá, ler direitinho o regulamento e participar, né, Fafá?
2: O prêmio tiramos onda, tá?
3: Então, conta pra nós.
2: O presente tiramos
3: onda. Conta pra nós.
2: O presente tiramos onda. Você mais um acompanhante no navio Encontro do Samba com Tudo Pago.
3: E tá? Se você pedir muito, bota um Fabiano na tua cabine.
2: Como então, que é? Zeca Pagodinho, Alcione e Jorge Aragão são as atrações. E aí teremos convidados dos convidados, tá ligado?
3: Ah, entendi.
2: E aí nessa eu vou. Olha aí que bonitinho.
3: Entendi.
2: Alô, Priscila. Tudo bem?
3: Tá
2: bom dia.
3: Tá ouvindo a gente. É hora de liberar,
2: bom
3: hein?
2: Bom dia. É a hora boa, Pri. Troca ideia aí. Manda um e-mailzinho pra quem é de direito, por gentileza, com todo respeito. Dá essa moral pra nós aí, cara.
3: Fabiano.
2: Nunca te pedi na... Ofa, nunca te pedi na... Vamos nós, Cacá, na linha? Vamos
4: meus
2: lá.
4: Amores, oi, amor. Tudo bem? Bom dia, meu rio, que eu amo. Vamos edificar? Momento de edificar.
2: Agora?
4: Claro, porque a gente ama. A gente começa falando, gente, da ex-BBB Natália Deodato, que é aqui de Belo Horizonte. Uma querida, inclusive, que saiu ontem, viralizou em todos os sites, que ela voltou a ser manicure, porque não tava dando certo a vida de artista. Minha galera fala demais, né, gente? Natália Deodato tem um salão aqui em Belo Horizonte, que a mãe dela, ela deu de presente pra própria mãe, que era cabeleireira, e agora ela tem dado essa força pra mãe dela. Então, assim, ela está lá trabalhando, é o ganha-pão dela também, mas eu tenho encontrado com a ex-BBB a Natália Deodato, que foi do BBB 22, em palestras, ela dá também aquelas palestras motivacionais, de volta por cima, de recomeço. Então, tá tudo bem, ela tá feliz, um beijo pra ela e pra família, viu? Mudando de assunto, tava rolando Tititi, que essa seria a última edição da Dança dos Famosos. Lembra que a gente comentou aqui, gente, no programa? Pois é, mas domingo, olha, na hora que o quadro começa.

0: isso, o Domingão do Hulk explodiu na audiência. Já estava bem na frente, mas explodiu muito mais em Rio, São Paulo, Minas, pelo Brasil afora. Então, se tava rolando esse buchicho, eu acho que eles vão repensar muita coisa, porque a Dança dos Famosos tá um sucesso aos domingos lá com o Luciano Huck. Eu amo ver aquela galera dançar. Mas e vocês, gente? Vocês estão achando o quadro essa temporada legal? Volto já já, meu Rio! Mua.
1: Cara, cada caso é um caso, né? Cada vez que acontece a Dança dos Famosos, vem de um jeito, os artistas, né, se dedicando de uma tal forma, aquela coisa toda. Rolou um tititi aí, um cococó, dizendo que, de repente, a Dança dos Famosos se tornaria um programa. Agora imagina,
2: quase que um reality, né?
1: É, cara, um negócio muito doido. Imagina Léo Macaxeira.
3: Eu não.
1: Não?
3: Eu não. Dançar não é comigo, não.
1: Que isso, velho?
3: Tô passando essa... É, eu passo essa responsabilidade pra outra pessoa aqui do programa.
1: É?
3: Pode ser você, pode ser
1: eu?
3: Mim.
1: É. Não, meu
3: eu
1: querido.
3: Eu tô fora.
1: Se eu tentar fora. Fazer...
2: Mas peraí, peraí. Eu tenho uma proposta irrecusável pra você. Se a Gabriela cantar, você dança?
3: Mas a Gabriela já canta, né, gente? Aí é que tá.
2: Não, cantar para dançar.
3: Ah, tá. Aí pode ser. Aí a gente negocia.
1: É tipo bem bolado? Tipo bem bolado? Só vou se ela for também? É
2: olha
1: tipo
2: lá.
1: Isso?
3: Essa a gente parada? Pode negociar. A gente pode
2: sem
3: negociar.
1: Esse olharzinho dela de desdém, eu não entendi, tá? Mas tudo
2: quem
1: bem.
2: Quem desdenha quer o quê? Já diria
1: opa.
2: Mamãe?
1: Opa!

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0: De volta, nossa diva linda, bela, cheirosa e pomposa.
1: Meu amor. De volta pra falar uma coisinha curiosa. Que tal vocês ganhando um salário de 50 mil sem sair de casa, só provando sorvete, gente?
0: Ai,
1: pois
0: gente.
1: É. O rapper Snoop Dogg anunciou em suas redes sociais que está contratando, olha só, um provador de sorvete oficial pra sua marca Dr. Bombay, tá? Em um vídeo feito em parceria com a empresa que tá patrocinando, o artista revelou que o salário é mais de 50 mil reais por mês. É muito mais, viu, gente? A vaga é completamente remota e qualquer pessoa do mundo pode se candidatar, viu? E de acordo com o Snoop Dogg, os requerimentos são simples. Basta falar inglês fluentemente, gostar do que tá viralizando atualmente nas redes sociais e, claro, não pode ser intolerante à lactose, que vai experimentar muito sorvete. Tá bom pra vocês esse salário de 50 mil?
2: Pronta.
1: Mais de 50 mil pra experimentar um sorvete novinho? E, claro, o rapper também prometeu conhecer o grande vencedor ou vencedora pessoalmente. Vai ser um babado. Hein, gente? Mudando de assunto, vou mandar um beijo aqui pra Bruna Marquezine e Shawn Mendes, que na última segunda-feira, gente, eles estavam fazendo uma, participaram de uma ação social aqui no Rio de Janeiro, viu? A atriz e o cantor canadense, olha só, se juntaram a voluntários para distribuir mais de 3 mil quentinhas a pessoas em situação de rua, tá, gente? É um projeto muito legal, o projeto Macarrão com Salsicha, que é uma iniciativa da paróquia Santa Rita de Cássia, aqui do Rio de Janeiro, e na imagem os artistas aparecem ajudando em diferentes etapas da entrega realizada aqui no Rio. Um beijo pra Bruna, um beijo pra Shawn Mendes e pra todas as pessoas anônimas também que fazem esse projeto incrível, não só do macarrão com salsicha também, do cobertor, que tá sempre cuidando, um olhar atento a quem tá abandonado, viu, gente? Beijo. Achei lindo, achei fofo. E vocês?
0: Com certeza. Agora, voltando aqui um minutinho aqui, com todo respeito, meus amores, 50 prata pra experimentar sorvete. Tá, tem uma parte ali temos um ponto. É, a parte ali do remoto, como que seria isso? O sorvete vai vir pra minha casa? Eu não entendi.
2: Drone? É. Mentira, tô brincando, não sei.
3: Mas eu
2: me sinto pronto, no final ainda vou conhecer o homem.
3: Eu vou te falar, eu fico imaginando o Fabiano. Sentadinho em casa.
2: Com o quê?
3: Sorvetinho de pistache na casquinha.
2: Com o quê no pé? Com o quê no pé?
3: Pantufinha no pé.
2: De rapaz. Quem? Do Stitch.
3: Stitch. Experimentando sorvetinho.
0: E ganhando mais de 50 quanto?
3: É.
0: Feliz.
3: Feliz, né?
0: Onde é que tá? Ô, Vitória, a gente tem aí o
2: e-mail. Onde é que assina?
0: Onde é que assina? Como é que é?
2: Tu vai assinar em português e em inglês?
0: Eu posso.
2: Ah, bom.
0: Eu posso?
2: É.
0: I'm ready.
2: Entendi.
0: I'm ready. I'm ready to do this.
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0: Estamos de volta. Falando a respeito de relacionamento virtual. Olha que bonitinho. Teria ou não teria? Será que é legal? Será que não é legal? Já te pediram dinheiro por conta disso ou não? 97.9988, vamos lá? Agora?
1: Bom dia, Rádio Globo, bom dia. Cara, sobre a enquete aí de namoro virtual, eu vou falar pra vocês que eu conheci a minha esposa na época pelo MSN.
0: Que olha isso!
2: Olha aí.
1: A gente já tá fazendo já 18 anos
0: olha aí.
1: De casado.
0: MSN? Que momento!
1: Sim, mas tem que ter muito cuidado com essas coisas de rede social, cara, que hoje o que tem de pilantragem.
2: Opa.
1: Tanto homem quanto mulher é complicado.
0: Mas o povo gosta de aventura.
1: Estamos juntos aí, bom dia pra todos.
0: Valeu, querido, tamo junto. Um abraço. É isso.
3: Bom dia, Rádio Globo. Bom dia, Leonardo Jacarepaguá.
0: Qual é, fi?
4: E aí, xará?
3: Cara, eu sou super a favor desse namoro virtual, namoro à distância. Entendeu? Sou super a favor.
0: Por quê?
3: E gostaria muito que a minha filha aderisse esse novo modo de namoro aí, né? Esse novo jeito de namorar.
0: Por quê?
3: Porque minha filha, geração Z, veio com defeito. Ela tem 13 anos e já tá querendo namorar presencialmente. Não tô gostando muito dessa ideia, não.
4: Tá bolado, né?
3: Queria que eu fosse namoro virtual, já tava bom.
0: Entendi.
5: Bom dia, meus amigos da Rádio Globo, Fafá, Vick, Maca, Gabi, Gabriel do Dribla aí.
0: Tudo bem, irmão?
5: Cara, todos os dias eu namoro virtualmente, sabia?
0: É mesmo?
5: Essa novela das nove aí, meu irmão, Flávia Alessandra, Mariana Ximenez, Jennifer Nascimento. Todo dia eu assisto a novela.
0: É mesmo?
5: Todo dia eu tô namorando com elas, cara.
0: Mas tem o telefone delas? Tem o telefone delas?
5: Acho que é coisa da minha cabeça.
0: Acho que é coisa da sua cabeça. Precisa ter o telefone.
6: Bom dia, Gabi, bom dia. Maca, bom
0: e aí,
6: dia, Vicky. Bom dia, Fabiano.
0: E aí?
2: Bia.
6: Bom, sobre a enquete de hoje, eu não teria namorado virtual, não. Não tem nem pessoal, imagine virtual. As coisas do jeito que anda por aí, eu acho muito perigoso.
0: É, né?
6: Saudação vascaínas. Denise Ribeiro do Estácio.
0: Valeu, Dê. Tamo junto,
7: cara. Bom dia,
0: cara.
7: Família Rádio Globo. Emiliano de Caxias falando.
0: Tá boa?
7: Eu não conseguiria ter namoro virtual, não. Eu sou muito do toque, da pele, do cheiro.
0: Eita.
7: Do sabor.
0: Eita.
7: Então, não conseguiria, não.
0: Olha aí, na frente. Troquei até a trilha.
7: Uma situação muito robotizada.
0: É, né?
7: Não critico quem faça, mas eu acredito que eu não conseguiria, não. Um ótimo dia pra vocês, uma quinta abençoada pra todos.
0: Tamo junto.
8: Fala que não é o Xavier na situação. Bom dia, tropa. Bom dia, galera.
0: E aí, você tá bom?
8: Bom dia, Rio de Janeiro.
2: Fala, prof.
8: Rapaziada, sobre o tema de hoje aí, meu irmão, relacionamento sobre internet, vou falar logo, hein, galera. Não caia nessa, não. Que eu conheci uma pessoa super gente fina, super bonita, e quando fui me encontrar, Deus me defenda. Bom dia!
9: Bom dia, meus amores. Bom dia, Osão de Guaratiba. Hoje, atualmente, o único namoro virtual que eu tenho é com a tela do meu celular e o meu pagamento. Ele aparece de vez em quando, faz o que tem que fazer, quer pagar algumas continhas e tchau, só mês que vem. Só isso, o único namoro virtual. E não tá ruim não, tá? Posso te falar que não tá ruim não. Um beijo.
0: Desculpa, eu fiquei confuso. Peraí, ela é casada e aí tem o telefone celular. Aí o rapaz só aparece uma vez por mês pra pagar as paradas, pra pagar os boletos e aí... Eu fiquei confuso, mas tudo bem.
2: Eu acho melhor não fazer muita pergunta,
0: não. Né? É, relacionamento é dos outros.
2: O que importa é que ela falou que tá feliz, isso aí não tem preço.
0: É, exato, eu concordo com você. Em gênero, número e grau. O importante é tá feliz, né, Maca?
4: É. Tem gente que não tá muito feliz, não, mas ela tá feliz. Isso
0: mas
4: é
0: tem gente que é incansável, né? Tem gente que é incansável. Que tem lá 300.470 aplicativos e aí, enfim. Se pá, temos mais histórias igual o do menino aí que tava na notícia bizarra, né?
4: Ah, verdade.
0: Se pá, temos mais casos. É porque a gente não aprofundou.
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0: Muito bem, hein, crianças? Direto pro Centro de Operações, as últimas informações de hoje. Milena Viana, fala-me.
13: Movimentação complicada para o motorista que está pelo túnel Rebouças em direção à Zona Sul. Estou observando reflexos ainda no elevado Paulo de Fronten. Lembrando que tem uma faixa ocupada por conta de um caminhão enguiçado que complica ainda mais a movimentação para o motorista. No sentido Zona Sul, dê preferência pelo aterro do Flamengo, porque também já estou observando o trânsito ficando lento pelo viaduto 31 de março até a chegada ao túnel Santa Bárbara. Via Expressa do Porto com boas condições nos dois sentidos, mesmo panorama, estou observando pela Binário. 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Eu vou ficando por aqui. Um beijo, pessoal.
0: Beijão.
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0: Estamos de volta, senhoras e senhores. Olha que bonitinho. Última rodada de Aldos, afinal de contas, né? Temos um resultado daqui a pouco pra passar. E aí a gente vai saber agora, né? O que, que você tem pra me dizer a respeito de... Calma, calma. Tá muito...
1: Sem acelerar, vamos.
0: Tá muito acelerada. Vamos. A pessoa foi no Rock in Rio ontem e voltou como? Com outra cabeça, com
2: outro... Tu vê que ela só tá falando inglês, né?
0: É verdade.
2: Ah, pra dar uma palhinha da música que acabou de tocar aí.
0: É verdade, é verdade. Ela ficou bem interessada, né? Opa. Ela ficou bem interessada.
2: A atração nacional com ela?
0: É um negócio... sabe o que acontece? Rock in Rio tem um poder muito grande, Macaxeiro. Vira a cabeça das pessoas.
1: Ah.
0: Entendeu? A pessoa quando vai lá tem a experiência de perto, aquela coisa toda, né? Então, é aquele, né, bichinho que morde aí fica tenso. Relacionamento, né? Virtual, né? Telefone, pá, mensagenzinha, aquela coisa toda. Fala comigo aqui, 97.9988, mano.
3: Fala, galera da Rádio Globo, muito bom dia. Muito bom dia a todos os ouvintes também. Então, o Wesley de Nova Iguaçu falando. Eu tô vivendo num relacionamento virtual já faz uns 3 meses. A pessoa não me perturba com nada. Me dá dicas de quando eu vou sair de casa pra levar guarda-chuva. Me conversa comigo o tempo inteiro.
2: Ih, momento.
3: E um relacionamento tá bom.
0: Saudável.
3: O nome dela é Alexa.
2: Sensacional.
0: Anota.
1: Isso é bom, hein?
4: Fala,
1: isso é ótimo.
4: Fala, Fabiano. Bom dia, família Rádio Globo.
0: Bom dia.
4: Bom dia, então. Relacionamento, eu já tive um relacionamento virtual. Durou 3 meses. Acabei indo lá, conhecer ela, tal, tal. Ela veio aqui. E quando eu fui lá, rapaz, uma experiência rápida. Acabei sendo preso lá na alfândega. Porque os policiais perguntaram pra mim se eu estava usando droga, ou transportando droga ou algo assim. E eu falei, yes. Cara, mas nem inglês eu sei falar, meu irmão. Mas o relacionamento foi bom. Não durou muito não, mas durou o bastante pra ser ótimo. Grande abraço. Quem fala é o motorista de aplicativo do Rio, Cássio. Tamo junto. Vamos
0: foi
4: que vamos.
0: Eu tô meio confuso, mas tá tudo certo. tô confuso.
5: Bom dia, galera do Globo, Sana Cláudia da Penha. Eu não concordo com esse negócio de namoro virtual. Hoje, conhecendo as pessoas, já não dão certo. Imagine não conhecendo. Mas, enfim,
0: verdade.
5: O golpe tá aí, cai quem quer. O meu ex está namorando uma coroa lá de Cuiabá e ele cá no Rio de Janeiro, em Santa Cruz da Serra. O perfil dele já está casado e o da mulher já está noiva, sendo que nunca se viram na vida. E a mulher é uma grande empresária. O golpe tá aí, cai quem quer.
0: Só um minutinho, eu vou tomar a liberdade.
2: Olha, pra mim é o áudio mais criativo.
0: Exatamente. Isso é bom, tá muito aqui. Bom. Eu vou tomar a liberdade, por gentileza. Eu vou até trocar a trilha.
1: Vai lá.
0: Volta esse áudio aí, por gentileza.
5: Volta esse áudio aí, por gentileza. Ana Cláudia da Penha.
1: Ana Cláudia.
5: Eu não concordo com esse negócio de namoro virtual. Hoje, conhecendo as pessoas, já não dão certo. Imagine não conhecendo. Mas, enfim, o golpe tá aí, cai quem quer. O meu ex está namorando uma coroa lá de Cuiabá e ele cá no Rio de Janeiro, em Santa Cruz da Serra. O perfil dele já está casado e o da mulher já está noiva, sendo que nunca se viram na vida.
0: Opa. Entendi.
5: E a mulher é uma grande empresária. O golpe tá aí, cai quem quer.
0: Entendeu? Olha aqui, gente, é de boa. Vocês concordam que esse é o áudio mais criativo?
1: Pô.
0: Não, Vicky.
2: Eu já falei que sim.
1: Já ganhou, cara.
2: Falei antes.
1: Não tem como, assim.
0: Não tem como. Não, eu acho que não tem como.
2: Já dá o prêmio. Qual é o nome?
0: Qual que é o nome dela aí?
1: Qual o nome dela,
2: Gabriel?
1: Ana Cláudia.
0: Muito bem, Ana Cláudia,
2: final
0: parabéns.
2: Final do telefone.
1: Tá procurando ali.
0: Calma aí. É muita informação, Ana Cláudia. Palmas pra ela. Olha... Parabéns, você hoje abrilhantou a nossa manhã.
1: 16.
2: Sensacional.
0: Não tem nem como dizer.
1: Ouviu, né?
0: Ouvi.
1: O ex dela, né?
0: Entendi.
1: Com a coroa.
0: Da onde?
1: Cuiabá.
0: Entendeu? Entendi.
1: Já bota tá no... aí, tá? Bota aí.
0: Quem quer.

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1: Ai, gente, eu vou te falar, o programa de hoje foi sensacional, tá? Muito obrigado por isso, tá? Vocês são gênios, gênios, gênios. Eu disse gêmeos, não gênios, gêmeos. Gênios. E aí, consegue a diferença?
2: O que foi? Tá tudo bem?
3: Sabe o que, que é isso? É porque ele é um cérebro.
1: Eu sou o quê?
2: Cérebro.
1: Eu sou o quê?
2: Cérebro.
3: Cérebro. A Edna falou muito bem. Nosso vovô garoto é muito esperto,
1: simplado,
3: inteligente, sagaz.
1: Obrigado, Edna. Você também.
3: Edna tem que vir aqui dar um abraço no vovô garoto.
2: Olha.
1: Pode ser também, pode ser, pode ser. Tá? A gente combina. Tudo é combinado. Pode passar ali na menina Gabi, troca essa ideia, tá tudo bem. Gente, sendo assim, muito obrigado, amor, o carinho, tá? Vocês são 10 demais. Amanhã estamos de volta, né? Amanhã que dia? Sexta-feira, o melhor dia da semana.
2: Sextou, bebê.
1: Vamos fazer o melhor programa de todos os tempos, tá bom? Vicky, um beijo, tamo junto.
3: Beijo, valeu,
1: tá faltando
3: amanhã.
1: Alguma coisa? Tá faltando o resultado aí da promoção do áudio, mas caixinha já demos.
3: Já demos.
1: Ah, não,
2: foi.
3: Quer que eu anuncie a próxima promoção? Pode, eu anuncio
1: isso,
3: pra você.
1: Era isso que tava faltando. Era
3: é isso que você
1: que
3: quer?
1: Faltando. Isso, isso, isso.
3: Então vamos lá. Peraí, eu prometi. 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
1: Coisa linda, vai dar tudo certo. No final, daqui a 11 horas, o resultado 11 horas. Marco, um beijo, fiquem com Deus. Rian, tamo junto.
2: Até amanhã,
1: beijinho
2: tá?
1: Na Maju, tá? Hoje é aniversário de Maju, coisa
2: beijinho
1: linda.
2: Maju.
1: O Rio de Janeiro está em festa, senhoras e senhores. A filhinha de Rian está fazendo aniversário. Camilinha está na área, olha aí, minha flor.
3: Bom dia!
1: Bom dia!
4: 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E a hora certa.
1: Pontualmente 5 minutos para as 10.

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0: Ligada aqui na Rádio Globo, tamo chegando, turma, tamo chegando pra agitar a sua manhã. Você que tava ouvindo o Noar, seja muito bem-vindo ao Conexão. Eu sou a Camilinha Gomes, prazer, te faço companhia até as 2 da tarde aqui na Rádio Globo, eu e a minha tropa. Bom dia, vou começar aqui pela minha bancada. A minha direita, esquerda, perdão, Gabi. Direita,
1: trânsito, hein?
0: Soldado Ryan.
1: E
0: na minha
1: dia, frente,
0: o Maca.
1: E aí, Camila, bom dia, soldado, bom dia.
2: Bom dia, minha tropa.
0: Bom dia,
2: suave.
0: Bom dia. Vamos
2: Beleza.
0: Que vamos, turma. Começar essa quinta-feira já com a carinha de sexta, né?
2: Graças a Deus.
0: Porque até que enfim o sol apareceu no Rio de Janeiro.
2: Coisa
0: tava com
2: linda.
0: Saudade, tá?
2: Ó, é pra minha Majuzinha, né?
0: É, não
2: minha
0: é.
2: Filha,
0: não
2: é. Faz um aninho, cara.
0: Parabéns,
2: Maju.
0: Maju.
2: Maravilhosa, tá dormindo
0: um
2: lá, dá um trabalho danado.
0: Um aninho de vida, né, amigo?
2: Parece que foi ontem, tá?
1: Passou rápido, sabia, soldado.
2: Mas Bofinha tá tudo bem,
0: demais.
2: Graças a Deus.
0: É hoje, exatamente?
2: Hoje, exatamente.
0: É hoje, exatamente. E vai ter festinha hoje.
2: Vai ter que ter um bolinho, né?
0: Pô,
2: tem que ter um bolinho pra não passar em branco. Já teve meia-noite que a bonita tava acordada, né? Papai também, papai tava elétrico com o Vasco. Aí já comemorou tudo junto. Mas vai ter bolinho, vai ter
0: Vascão
2: festa.
0: Vascão ganhou.
2: Opa, eu tô acostumado com isso já.
0: Ih, qual é?
2: Eu tô acostumado. Ah, qual é? Deixa o meu Vascão, pô.
0: Deixa eu ser feliz, fala.
2: Opa, amém, graças a Deus.
0: Maca, a gente tem spoiler sobre a nossa resenha de hoje?
1: Claro, ontem teve evento teste do Rock in Rio.
0: Uh-huh.
1: E a gente vai falar de Rock in Rio, beleza?
0: Ah, demorou. Gosto muito. Eu já tô pensando que deve ser um karaokê que vai rolar aqui, hein? Quinta-feira.
1: Será?
0: Será? Marvila e Ivete Sangalo.

Essa é uma homenagem à minha diva, à minha amiga. Pedi autorização, era pra cantar.

0: já dancei muito essa música.
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0: 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É da sua época, Maca, Backstreet Boys. Você fez dancinha na escola?
3: Cara, não.
0: Não?
3: Não.
0: Não imitou o Silva, assim?
3: Não, vou te falar que não, para... Camilinha.
0: Não? Você não gostava, não?
3: Cara, eu acho que já tinha passado um pouquinho, tá? Minha época não rolava Backstreet Boys, não.
0: Rolava o quê?
3: Cara, eu lembro do auge do Rouge. As meninas dançavam Rouge no colégio.
0: Mas você não dançava.
3: Ah, não,
0: Rouge,
3: não leva o menor jeito pra dançar. Mas eu lembro do Rouge, cara. Porque assim, as meninas faziam coreografia.
4: Época? Uma outra
0: porque
4: febre.
0: Galera de escola fazia muita coreografia.
4: RBD,
3: pô,
4: RBD.
3: RBD, verdade.
4: RBD, High School Musical também.
3: Também.
0: Eu não conheço, né, da minha
3: época. Cara, High School Musical também, muita coisa.
4: É, pô, a galera, filme aí, pô, tem filme aí das meninas que dançam pra caramba, aquele maluco.
0: Você chegou a fazer alguma coreografia aí, ó?
4: Não, eu não fazia nada.
0: Nada?
4: Eu fazia só um tutum, tchá, tchá, tutum, tchá.
0: É funk, né?
4: É funk.
0: Bora lá, Maca, bora pro que interessa, que é a nossa resenha de quinta-feira, quero saber.
3: É o seguinte, o Rock in Rio vai começar, não é isso?
0: É,
3: ontem nós tivemos aí o evento teste.
0: Animadíssimo.
3: O pessoal da Rádio Globo teve lá, nossa Gabi teve lá, Vi que também esteve por lá no evento teste. Pois é, a galera vai
0: deu uma conferida, como tá lá, Gabi.
3: Tá tudo certo,
0: tá ficando bom.
3: Aí, ó.
0: É tipo vinho, quando eles trazem na mesa pra você ver se a temperatura tá boa. Tava bom lá, então, o negócio.
3: Agora é o seguinte, Rock in Rio tem muita gente grande tocando, né? A gente tem Foo Fighters, a gente tem Maroon 5, Calvin Harris, enfim. Tem muita gente que vem de fora pra fazer show aqui no Brasil. E aí eu quero saber o seguinte, aproveitar esse espírito de Rock in Rio, se você pudesse escolher um show, qualquer show, pra tocar no Rock in Rio, pra você ir assistir. De quem seria? Pode ser banda, pode ser, enfim, artista que canta ali sozinho, carreira solo. Pode escolher qualquer um no 97.99.88.
4: Podemos acrescentar? Eu sei
0: é
4: que
0: claro.
4: Você... Pede você. Eu sei que vai pedir, eu vou pedir também. Pede. Pode pedir.
0: A gente pensa igual, né?
4: Pede que o público dá, igual o Thiago Soares fala.
3: Eita.
4: Vai.
0: Faz
3: lá
0: uma palhinha pra gente.
4: Tem que cantar. Mandou áudio. Fala qual a sua banda aí que você gostaria, seu artista, e canta pra gente uma música dele. Hoje é o karaokê.
0: Ah, karaokê isso. Antecipamos o karaokê pra quinta-feira, gente. Maca, vai virar uma bagunça.
3: 97.99.88.
0: Isso aqui virou uma bagunça quando você tava de férias.
3: É? Tá bom.
0: Mas é uma bagunça boa.
3: Organizada, é uma bagunça organizada.
0: De propósito, manda áudio.

0: Globo, agora 10h23. Vamos que vamos, conexão tá no ar. Bora junto até o meio-dia. Sou a Camilinha. Tô eu e minha tropa aqui te fazendo companhia. A gente antecipou o karaokê que rola na sexta pra quinta, tá? Então tá, eu decretei agora que vai ter karaokê direto.
1: Boa.
0: O que a direção vai pensar disso, né?
1: Ih, daqui a pouco chega a notificação do seu celular aí. Número DDD31, até do Rio também.
0: Não é?
1: É, chega, chega sim.
0: Maca, bora lá?
2: Bora, bora ouvir essa galera.
3: Bom dia, Gabi. Bom dia, Camila. Bom dia, Rian.
1: Bom
3: Maica
1: dia.
3: E a Rose.
0: É o Maica, tá aqui.
3: Beijinho aí pra Maica. Vocês.
0: Ai.
3: Deixa eu te falar. Eu gostaria muito de Ficolen. Eu.
1: Uou, escolheu bem.
0: Ela vai ter que cantar.
3: Tá, eu gostaria muito, mas. Tá. Aí, um beijinho pra vocês. Rian, dá um parabéns bem forte. Um abraço na Maju.
1: Obrigado,
3: tá?
1: Amor.
3: E derrame bastante chuva de bênção na vida dela, tá?
1: Amém,
3: um
1: obrigado.
3: Beijo. Presentinho dela, já encomendei pelo site. Assim que chegar,
1: maravilhosa.
3: Levarei na Globo. Um beijo.
1: Valeu,
3: no coração
1: Rosê.
3: De vocês. Amo vocês.
1: Também, viu?
0: Valeu,
4: bom dia, bom dia, bom dia, Rádio Globo. Aqui quem fala é Eduardo de Barier.
0: Qual é,
4: quem eu queria ver no Rock in Rio é o rei. Rei Roberto Carlos. Onde eu estou aqui, eu vivo esse momento lindo. São tantas emoções. Valeu, bicho. Um abraço.
5: Valeu, poderoso Deus. Olha esse nosso próprio aprendiz. Não tem dinheiro, nem carro maneiro. Meu samba me basta, me deixa feliz. Convocaria Thiago Soares pra cantar no Rock in Rio. Essa música é maravilhosa.
0: Mandou.
5: Bom dia, Rádio Globo. Aqui é Isabel Cristina, da Cidade de Deus. Vamos com tudo.
0: Bom dia, Isabel Cristina.
1: Escolheu bem, né? A galera tá escolhendo bem, hein?
0: Com certeza. Eu convocaria, sabe quem, pra estar no Rock in Rio? Eu acho que ele deve estar. Felipe Rett.
1: O Rett vai estar.
0: É, vai estar, não vai?
2: Oh, canta canta um trechinho aí, Camila. Canta um trechinho.
0: Vai. Tô pelo Rio de 90. Que eu te espero. Eu não sei cantar, por isso que eu sou locutora.
1: Amém. Ó, essa música que é nossa amiga, acho que é a Cristina, que foi o último áudio do Renato da Rocinha, tá? O
0: Renato
1: Castelo de um Quarto Só.
0: Boa.
1: Mas o Thiago Soares
0: também
1: já gravou, entendi o que ela falou. O Thiago Soares, eu tenho meu coração também, eu gosto muito desse moleque.
0: Bora convocar a galera de novo.
1: Bora,
0: vai, manda aí.
1: 97.9988, qual artista não pode faltar num festival de música, que é o seu preferido, e canta também um trechinho da sua música preferida desse artista, vai. Justifica seu voto.
0: É o karaokê da Globo. Agora 10h26.

0: rindo. Eu sempre tenho que terminar essa música porque parece que tá faltando um pedacinho ali, né? Grupo Clareou com Olha Eu Sorrindo. 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Agora 10h30, daqui a pouco a gente volta, fica aí.
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0: Imagina Samba, você não tem noção. Bora lá, hein? Faltando 7 minutinhos para as 11. Bora ouvir essa galera no nosso karaokê de quinta.
1: Bom dia, Camilinha. Bom dia, soldado. Bom dia, Maca. Aqui é o Paulista, motorista de aplicativo. Se eu fosse escolher uma banda, escolheria o Racionais MCs pra cantar. Cita. Mandar aquela. Minha intenção é ruim, esvazia o lugar. Eu tô em cima, eu tô afim. Um, dois pra tirar. Eu sou bem pior do que você tá vendo. Preto aqui não tem dólar, 100%. Veneno. Valeu, conexão. É nóis. Tamo junto.
0: Que isso? Ainda. Palmas pro menino, gente.
2: Aí,
0: mandou bem demais.
2: Vamos aplaudir.
3: Bom dia, Rádio Globo.
0: Bom dia.
3: Cantar eu não canto, não. Pelo amor de Deus. Forçar muito, mas não? Três bandas eu gostaria de ver tocando no Rock in Rio.
2: Quem?
3: Junta. Coldplay, Link Park, Guns N' Roses. Ah, e esse AC/DC. Pô, seria não. Show de bola.
0: Não, imagina, né? Os três juntos. Ia ficar bom demais, hein?
2: Sucesso, tá?
0: Bora lá, bora pro próximo.
4: Fala, tropa. Aqui quem tá falando é o Gabriel. Quem eu iria convocar?
0: Fala, Gabi.
4: Eu acho que ele vai estar lá, acho que não, ele vai estar lá.
2: Quem?
4: É o Matuê. Ela me olha e vê um banco, tijolão de notas no canto. Gato, eu posso ser o seu santo. Mas eu...
2: Ele é bravo,
5: bom
2: tá?
5: Dia, bom dia, galera. Bom dia, Globo.
0: Sabe o que acontece? Sabe o que acontece com o trap? É que quando você tá ouvindo o Felipe Ret cantar, enfim, não é trap, né, Matuê? Mas enfim, tem um pouquinho da gingada. E aí, quando você vai cantar, é difícil pra caramba. Já tentou cantar algum trap rap?
2: É, e no seco ainda, né?
0: E no seco, exato. Porque tudo tem, né? Uma base aí, ó. Você fez uma base pro outro ouvinte aí, sim. Maravilhosa.
2: Boa demais. Muito bom.
0: Você é bom de base.
5: Bom dia, galerinha da Rádio Globo. Bom dia, Maca. Bom dia.
2: Bom dia.
5: Camilinha, bom dia, bom geral
2: dia.
5: Aí.
2: Bom dia.
5: Aqui é o Velhinho de Rio das Pedras. Vai, quem eu chamaria Hungria, viu? Gosto muito, viu?
0: Nossa, eu
5: dá
0: também.
5: Dá pra não ser um maloqueiro disposto a sentar o dedo só por causa dela. Aí eu não sei mais, mas eu gosto dela.
0: Que saudade, né? Eu também esqueci a letra. É, nós dois esquecemos, né? Vamos lá, participa com a gente aí no 97.9988. Pode cantar, tá? Pode cantar. Tá faltando alguém pra cantar um pagodinho.
2: Isso, pra
0: pagodinho.
2: Eu... Se cantar uma música que eu conheço, eu vou acompanhar,
0: você ajuda,
2: hein? Vou arriscar,
0: ajuda.
2: Hein?
6: Ah,
2: gastar minha voz.
6: Essa eu quero ouvir.
0: Não, ele cantou aqui
2: Eu sou doido mesmo.
0: É, ele canta. E você, Maca, cantaria o quê?
6: Eu?
0: É.
6: Pode escolher aí, cara. Você... Manda aí.
0: Que isso?
6: Tô brincando.
2: Caraca, estrelas da casa. A estrela tá aqui, ó.
0: Pode escolher aí.
6: Rapaz,
0: que eu canto.
6: Eu nem tento passar vergonha aqui.
0: Manda aí um pra gente agora, sabe o quê? Pião todo tatuado.
6: Melhor essa daí passar.
0: Então
6: daí...
0: manda, Gabi.
6: Vou deixar pra Gabi cantar, que essa daí ela
2: gosta. Maca gosta de Charlie Brown, acho, né?
6: Charlie Brown é bom.
2: Tão natural
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6: Mas que preguiça boa.
7: 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Hoje ninguém vai atrapalhar nosso dia.
2: Amém.
6: Amém.
2: Gabi tá tentando, mas não vai conseguir, não.
0: Vai, Diego e Vitor.

beijei a cura. É isso, irmão. Tem que beijar a cura, né não? Diego e Vitor Hugo aqui na Rádio Globo com Beijei a Cura. A gente curtiu também na Imagina Samba, Ludmilla, Tia Edilcinho, Tiaguinho e muito mais. Ó, spoiler aqui do Conexão. Daqui a pouco, a pedidos, a Gabi, a nossa Gabi, vocês sabem que a nossa Gabi é a cantora aqui do Conexão, do Noah, da Rádio Globo. E ela vai dar uma palhinha de Pião Todo Tatuado. Eu não sei cantar não, mas ela vai cantar Pião Todo Tatuado depois do intervalo. Então fica aí, tá? 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Parabéns, Leonara. Se deu bem aqui na Rádio Globo, hein? 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Daqui a pouco tem muito mais aqui na Rádio Globo. Fica aí.

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0: Que fofura!
1: Que fofura, cara! É o Martin.
2: Aqui é o Enes de Niterói. Queria mandar
0: um
2: áudio pra Rádio Globo.
0: Beijo.
2: Eu vi você chorando através do espelho. Estava assustado com os olhos vermelhos. Já não se cuida como antigamente. Difícil. Mas entre amigos, age com naturalidade. Mantendo as

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0: Vem que vem, turma. Vamos lá, vamos ouvir essa galera hoje, karaokê liberadaço aqui. Bora ouvir.
3: Tia, tu tá cuidado.

0: não tá na mente, mano.
1: Olha, a gente tá evoluindo, tá? A gente tá evoluindo, vou te falar.
0: O negócio tá ficando profissional.
2: Oi, Marcileia aqui de Caxias.
0: Canta, Marcileia.
2: Tava esperando pra ver se poderia botar um cantor de pagode, né? E eu gosto muito do Ferrugem. Daqui pra frente, cada um vai pro seu lado. Segue sua vida com seu novo namorado. Vocês são incrivelmente feitos um pro outro. Você não vale nada e ele muito pouco. Só lembro do soldado, soldado. Meu trabalho tá me matando.
0: Tá me quebrando.
3: bom dia, galera da Rádio Globo. Aqui é o Diego Gonçalves. Eu escolheria Sorriso Maroto. O meu coração está deserto. Sem o teu amor aqui bem perto. Eu não nego.
0: Mandou,
4: cara,
0: tá escolhendo bem, mano. Que repertório, hein?
4: Fala, rapaziada da conexão. Aqui é o Jacarepaguá. Eu queria que fosse o MC Darlan e Alexa pra mandar aquela. Hoje o Vasco joga, amor. Eu vou pro caldeirão. Nasci pra te seguir.
2: Ah,
4: sim,
2: conheço.
4: É, valeu, valeu, rapaziada. Parabéns aí pra tua bebezinha aí.
0: Acompanha o Vasco aonde ele
1: essa
0: for.
1: Essa eu não conheço.
0: Valeu,
1: você
0: irmão.
1: Conhece,
0: essa
1: Maca?
0: É só pra quem tem muita tradição.
1: Tradição é outro time, hein? Tradição é outro time.
0: Camisa, peita.
5: Vamos falar de música, gente.
0: É melhor
5: calmar. Vamos falar de música.
0: Pela primeira vez.
5: O coração aí,
0: o vascaíno tá em minoria contra o botafoguense. Minoria não, porque a Gabi também é vascaína, então tá empatado.
1: Tá empatado.
0: Pela primeira vez o número de vascaínos e botafoguenses estão igualados.
5: Eu achei que a Gabi era Inter, cara. Tava com a camisa
0: do
5: Inter.
0: Ela tem mais camisa do Inter do que do Vasco,
5: pois
0: né?
5: Pois é, cara. Não entendo.
0: Mas
5: essas
0: dá pra entender, não.
1: Então, só faltou a Gabi cantar peão todo tatuado.
5: Daqui a pouco. Daqui a pouco.
0: A Gabi, se vocês continuarem mandando áudio, cantando bem, soltando a voz, a Gabi vai encerrar o programa cantando uma pra vocês.
1: Que isso! Arrasou! Eu vou ficar aqui esperando ela cantar peão todo tatuado.
0: Peão!
1: 97.9988, manda áudio, karaokê da Rádio Globo tá demais. E a gente adora, né? Você sabe. 11:21. Chega mais, Vitinho.

0: essa daí também vou te falar que tem muita gente que canta demais o P do Pecado, tá? Essa é facinha,
1: sucesso.
0: Né? Seria sucesso e é facinho. O P do Pecado, bora lá ouvir essa galera.
2: Bom dia, Rádio Globo. Rapaz, o karaokê que eu canto é Amado Batista.
0: Então canta.
2: Amado Batista. Oxi. É aquela princesa.
0: Amor.
2: A deusa da minha ternura.
0: Bom dia,
2: Rádio Globo.
3: Fala, tropa da Rádio Globo. Wesley de Nova Iguaçu. Muito bom dia, conexão, ouvintes.
0: Bom dia.
3: Se eu pudesse convidar alguém para o festival do Rock in Rio,
0: seria quem?
3: Seria o Charlie Brown, né?
0: Ah,

0: Bom dia, Rádio Globo.
1: Não sei se a gente mais atrapalhou do que ajudou.
0: Então, eu gosto muito de pagode.
1: É?
0: Então eu colocaria o rei da voz, né? Periclão.
1: Então canta ele.
0: Nesse show aí do Rock in Rio 2026.
2: Melhor eu ir.
0: Pagaria o ingresso caro. Sou o fãzão dele. Sou mais um na sua mão. Não sei se por carinho, se falta de opção. Só sei que eu senti amor. Que pena, só eu senti amor.
3: Bom dia, saudade.
4: Gosta.
3: Oi, mano, Marco, é o Fernandinho de Santa Luzia.
4: E aí, meu parceiro?
3: Rapaziada, vamos puxar a mão do fundo do baú lá do nosso amigo Raça Negra?
1: Manda.
3: Cheia de manias, toda nervosa.
1: É gostosa, né?
3: Menina bonita, sabe que é gostosa. Com esse seu jeito faz o que quer de mim, domina o meu coração. Eu fico sem saber o que fazer, quero te beijar, você não quer. Valeu, Rádio Globo.
1: Você
4: valeu, valeu.
1: Então
5: me ajude a segurar
1: essa barra que gostar de você. Ah, a gente não pode empolgar, não. A gente gosta, né? A gente gosta.

0: 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Daqui a pouco a gente volta, fica aí. 11h33.
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0: então, Mumuzinho. É, o combinado, é isso. Combinado não sai caro. Ó, quem combinou com a gente e não cumpriu foi a Gabi. Vou explanar mesmo, mas ela tá devendo e falou que vai pagar amanhã.
1: É, ela vai cantar, ela vai cantar.
0: O negócio é a gente confiar, né?
1: Hoje,
0: falou
1: hoje,
0: que vai pagar amanhã, a gente confia.
1: As estrelas da casa hoje são os nossos ouvintes. Amanhã é a Gabi vai brilhar e vai brilhar porque vocês vão ver o que, que é uma pessoa cantar. De verdade, que essa mulher tem um gogó abençoado. Bora ouvir, galera?
0: Bora!
1: Tudo pronto?
0: Tudo.
2: Bom dia, galera da Rádio Globo.
1: Bom dia!
2: Aqui é Paulo Mendes, São João de Meriti falando.
1: Fala, Paulo.
2: O único músico que eu queria que tivesse no Rock in Rio seria a nossa rainha da sofrência.
1: Marília Mendonça,
2: mas infelizmente ela não vai poder estar. É. Coração bandido esse meu, vive traindo você. Coração ingênuo é o teu, todo esse tempo sem perceber. Valeu, galera!
0: Valeu.
1: Que saudade, né,
0: essa
1: cara da Marília?
0: Essa eu não conheço, da Marília.
1: Ela tem um leque, né, de opções, né? Ela,
0: Marília Mendonça, mandou benzão.
3: Fala, Rádio Globo, Alex Jacarepaguá.
1: Fala, Alex.
3: Essa mata, hein? Aonde foi que você deixou de ser minha? Em qual fé? Está em qual língua? Aonde foi que você esqueceu que me ama? Em qual corpo? Em qual cama? Inventa aí o motivo decente. Vai, me aponta aí o responsável. Porque se fui eu, erro meu, eu sou imperdoável.
0: Olha,
1: mano, um sertanejo.
0: Que isso?
1: Voltável.
0: Cara, esses ouvintes estão demais.
1: Ícaro e Gilmar.
0: Tem mais aí?
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0: Que isso?
1: Eu volto.
0: Mandou um Luan Santana.
2: Adoro.
0: Um dos meus artistas preferidos, tá?
3: Evandro Uber, de São João de Meriti.
0: Vai, Evandro.
3: Uma banda que eu queria ouvir seria a banda asiática chamada Kanabun, que canta a música da abertura do Naruto. Kirameku asega kokoreri no sa oboete naiko tomo taku san atadaru nanimo aniyo shiru reheto taishi isteta mono asureta furio standayo nanimo naniyo waru heru sa. Essa eu queria ouvir lá.
0: Já é.
3: Bom dia, família.
2: Você não vai, não. A gente não conseguiu cantar essa junto,
0: essa,
2: né?
0: Essa eu não conheço, não.
2: É, eu também não conheço,
0: enfim,
2: não.
0: Nossos ouvintes
2: mas
0: conhecem
2: mandou
0: tudo.
2: Bem demais. É o quê? É coreano?
0: É coreano.
2: Mandou bem demais,
0: coreano,
2: tá?
0: Da China. Perto ali do Japão.
2: Cara, nossos ouvintes, na moral, diferenciados, né?
0: Os caras sabem,
2: diferenciados,
0: né?
2: Que
0: a mulherada
2: isso?
0: É boa, manda bem, tira onda na voz, na música, no repertório, cara. Escolhem bem demais. Que
2: e
0: isso.
2: Quem tá chegando pra fechar o Conexão é o Tenta Samba e o Gamadinho. Aí canta, hein?

0: você não tem coração, tava na minha cara e eu não vi nada. Ai, ai, ai, acontece quase sempre, né? Né, soldado?
1: É?
0: Acontece quase sempre essa situação aí.
1: Você tá falando quem sou eu pra te acordar.
0: É, filho, você não tem coração. Ah, essa letra é demais.
1: Você tá sentindo alguma coisa, Camila? Tá? Quer desabafar? Quer trocar uma ideia? Vamos ali almoçar rapidinho.
0: Vamos finalizar o Conexão. Bora. Agradecendo todo mundo que chegou juntão no 97.9988. Obrigada, gente. De novo, um programa incrível com a participação dos nossos ouvintes que são maravilhosos. Sem ele, o Conexão não seria nadinha. Não é isso, soldado?
1: É isso. Aí estaríamos desconectados, né?
0: Total.
1: Mas com vocês estamos conectados.
0: É isso, gente. Obrigada demais. Amanhã tem mais Conexão aqui na Rádio Globo a partir das 10. Tamo juntão aqui, hein? Combinadíssimo. Beijo, soldado. Já já a gente se encontra no hashtag.
1: Tá combinado.
0: Valeu.
1: Já volto.
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0: Rádio Globo, faltando 5 para o meio-dia.
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0: Deixa eu parabenizar a Isabela da Costa, final de telefone 51. Se deu benzão aqui na Rádio Globo e faturou, sabe o quê? Nossa Feijoada. Você com dois pares de ingressos pra curtir o Nossa Feijoada lá no Bar do Belo, tá bom, Isabela? Tirou muita onda. 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Daqui a pouco a gente volta com muito mais. Fica aí.
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0: Começando mais uma edição inédita do Rebobina pra você aqui na Rádio Globo. Vem com a gente!
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0: Só pra contrariar.

0: também, bate palma aí. Procurando alguém.
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0: Com Assim Caminha a Humanidade, o ano era 1994, eu tinha só 10 aninhos e Lulu Santos estava lançando essa pedrada aí e era música tema de Malhação, tá? Malhação começava às 5h30. Olha só que memória. Fechou o Rebobina de hoje, que volta amanhã a partir do meio-dia aqui na Rádio Que Vibra com você.
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0: Rádio Globo, 1h.
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0: Soldado Ryan.
5: Novidade pra galera que trabalha na prefeitura e no governo do estado pra amanhã. Falar também do meu Vascão, hein? Vascão. E também de treta envolvendo Luana Piovani, Cíntia Dicker, Pedro Scooby. Ah, meu Deus, que karma.
0: Essa família
5: na
0: causa,
5: vida desse
0: hein?
5: Menino, hein? Tudo agora no #Globo.
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5: #Hashtag Vida Boa. A Prefeitura do Rio e o Governo do Estado publicaram no Diário Oficial um decreto que reduz o horário de funcionamento das repartições públicas municipais e estaduais amanhã, primeiro dia do Rock in Rio 2026. Por enquanto, não há informações se o esquema será adotado nos outros dias do festival também, tá? Então, com isso, o expediente aí nos órgãos públicos do Rio será de 8 da manhã às 3 da tarde. Ô, benção, hein?
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5: #Hashtag Deu Vasco. O Vasco bateu vitória de novo fora de casa agora lá no Barradão por 2-0 e garantiu a vaga aí na semifinal da Copa do Brasil. Enfrenta o Palmeiras. Jogo ontem muito tranquilo, até mais tranquilo do que o primeiro em São Januário. O Vasco dominou, o Vitória mal finalizou. Enfim, Vasco 2, Vitória 0. Vasco ganhando os dois jogos e enfrenta o Palmeiras na semifinal. Agora sim o bicho vai pegar.
0: Ai, sorte, Vascão!
5: Ui, vai precisar.
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5: #Hashtag tá na rede. Separada de Pedro Scooby, Cíntia Dicker casou com o ex da Luana Piovani lá em 2021, né, galera? A gente sabe disso, né, que o Pedro Scooby foi casado, tem filhos e tudo mais com a Luana Piovani. Acontece que a Cíntia Dicker e a Luana Piovani também já namoraram o mesmo cara. Rico
0: outro?
5: Mansur, pois é, empresário, jogador de polo, né, hoje já com 53 anos e tudo mais, ele frequentou as colunas sociais ali do final dos anos 90, início dos anos 2000, sempre ao lado de uma famosa beldade. Uhum. Ele já saiu com a Gisele Bündchen, Isabelle uhum. Fontana, aquela menina famosa Isabela
0: quem?
5: Fiorentino, a Luana
0: uau.
5: Piovani, a Cíntia Dicker,
0: gente.
5: A Letícia Birkauer, né, que fala Birkauer, sei lá.
0: Que lista,
5: enfim,
0: hein, amigo?
5: É, o menino é refinado, né? Agora você vê, cara, olha isso. Elas
0: que
5: ficaram
0: lista.
5: Com o mesmo cara anos atrás, uhum. aí depois Luana Piovani casou com o Scooby, agora a Cíntia Dicker casou e separou de Scooby e eles vivem...
0: Elas têm o mesmo gosto, só isso.
5: Tá bom, né? Também acho.
0: Fechamos.
5: Bora, daqui a pouco eu volto que é melhor, né?
0: Valeu, soldado.
5: Valeu.

0: Deixa eu parabenizar a Daniela Ferreira, final de telefone 06, faturou vouchezinho pro Boleria da Vó, vai comer um bolinho. Parabéns, Daniela Ferreira, esse bolo é muito bom, hein? Siga o arroba Boleria da Vó no Insta. E a partir de agora concorra a par de ingressos pra corrida. Correr é ruim demais. Rola dia 19 de setembro, sabadão, lá na Quinta da Boa Vista, a partir das 8 da manhã, hein? 4 km de corrida, molezinha, molezinha. Participa com a gente aí, a promo da hora. Daqui a pouco tem mais, fechamos o Rebobina.
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6: Aqui no Rio de Janeiro, vamos nessa, galera, começando 45 minutos de música sem intervalo comercial aqui na Rádio Globo. Participa da sequência premiada de setembro, que tá demais. Você é mais um acompanhante no navio Encontro do Samba, com tudo pago.

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0: Tiaguinho, fechando 45 minutos de música sem intervalo comercial aqui na Rádio Globo. Tão feliz, rolou também Perdas e Danos com esse trio maravilhoso de Sorriso Maroto, Ferrugem e o grupo Benzadeus, que veio outro dia aqui na Rádio Globo, hein? Beijo, meninos. E a gente curtiu Tyla também com Wara, faltando 10 minutos para as duas. Fechamos 45 minutos de música sem intervalo comercial. Participa aí da sequência premiada do mês de setembro, que tá demais, hein? Você é mais uma acompanhante no navio Encontro do Samba com Tudo Pago aqui pela Rádio Globo. Vai rolar Zeca Pagodinho, Alcione, Jorge Aragão e muito mais. É só ficar ligado aqui na Rádio Globo, ligada na nossa programação e participar, anotando três músicas ou três artistas na sequência. 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

aqui na Rádio Globo, na rádio que vibra com você. Tá na hora de resultado, hein? Bora lá? Tem gente se dando benzão aqui na Rádio Globo. Parabéns pro Matheus Nascimento, final de telefone 84. Faturou, correr é ruim demais, Matheus. Envie um WhatsApp pro nosso número 97.9988. Saiba como retirar seu prêmio. 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Na virada do break tem mais 45 minutos diretaço pra você. Eu tô indo nessa. Amanhã a gente volta a se falar aqui na Rádio Globo a partir das 10. Mola tá vindo por aí e te faz companhia.

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13: Boa tarde pra você nessa quinta-feira maravilhosa por aqui, o Mola, satisfação total, hein? Vamos nessa, 45 minutos de música diretaço. Pode chegar, aproveita, segue lá no @radio.globo, segue também no site radioglobo.com.br que tá começando. Partiu Vitinho e Suel.

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0: música, tá? Rádio Globo, 10 minutinhos pras 3. 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

0: no Saudade Inconveniente. Daqui a pouquinho tem o É Nóis, tá? Jogo rapidaço.
1: 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E a hora certa.
0: Rádio Globo, 2:02.
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0: pra mim qual é a boa, meu irmão?
1: Bora, meu parceiro, falar de obra em Niterói, falar do Campeonato Brasileiro e também algo na vida de Rubens Barrichello.
0: Boa! Tudo
1: agora no hashtag Globo.
0: Por que você falou Rubens Barrichello em terceiro?
1: Hã?
0: Entendi.
1: Terceiro e último.
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1: Hashtag obra em Niterói. O governo do Rio, né, do estado do Rio de Janeiro, cedeu à prefeitura de Niterói uma área de aproximadamente 25 mil metros quadrados do estádio Caio Martins. Lembra que foi do Botafogo? Conhecido aí por ter sido palco aí dos Jogos do Fogão e tudo mais no fim do século passado, início dos anos 2000. O espaço, que inclui campo de futebol, arquibancadas e vestiários, será usado em um projeto para reduzir os alagamentos em Icaraí, Santa Rosa e também no Largo do Marrão. Então, assim, Caio Martins será desconstruído, né? Derrubado, enfim. Que doideira, hein? Saudade, torcedor.
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1: Hashtag Brasileirão. Flamengo bateu o Mirassol. Pois é, rapaz. Ontem no Maracanã por 2-0, rodada atrasada do Campeonato Brasileiro, né? 2-0 pro Mengão, gols de... O Carrascal fez o primeiro, Jorge Carrascal, e o segundo de Lucas Paquetá. Com esse resultado aí, o Flamengo encostou no Palmeiras. Um pontinho de diferença, hein? Vai, Mengão.
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1: Hashtag tá na rede. Rubens Barrichello, a gente lembra. Tinha um meme, né? Que ele era devagar pra algumas coisas, nas corridas. Mas pro amor, ele acelera, tá? É, filho, ele tá agora com uma mulher. A Cíntia Chagas, influenciadora, famosa, lindíssima mulher. Gente boa e tal. Tá, o negócio tá fluindo, tá, Mola?
0: Ah, é? Tá daquele
1: jeito? Ele postou umas paradinhas aí, na natureza, vinhozinho, belas paisagens lá na Itália, aquelas coisinhas mais pra frente. Diária de 8 mil, tá? O localzinho que ele ficou lá.
0: É.
1: Tá vendo? Pra algumas coisas ele pode ser um pouco devagar, mas pra outros...
0: Brabo.
1: Acaba compensando.
0: É uma marca.
1: É uma marca, é.
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3: O que é destaque agora?
0: Parabéns, Matheus Nascimento, final do telefone 84, manda um WhatsApp pra gente no 21979988 e saiba como retirar seu prêmio. Mais informações, acesse ticketsports.com.br. Aí, bom demais, hein? Bom demais. 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Pra participar, dá aquela chegada no nosso WhatsApp e também no nosso Instagram, @rádio.globo, e claro, no nosso app Rádio Globo. Fechou? Daqui a pouquinho tem o É Nóis, não sai daqui não.
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4: Muito boa tarde pra você, soldado Ryan. Boa tarde pra você que tá curtindo a Rádio Globo. Se ligue quinta-feira daquele jeitão máximo, do jeito que a gente gosta, dia 3 de setembro. Rock in Rio tá chegando. Daí amanhã estaremos lá começando a cobertura completa, maravilhosa pra você. Soldado Ryan, tudo bem, irmão?
5: Tudo bem, graças a Deus. Dia muito importante da minha vida hoje, Mola. Aniversário.
4: Verdade,
5: de um
4: aí!
5: Da minha filhota Maria Júlia.
4: Maju.
5: Papai te ama muito. Você
4: beijo,
5: é maravilhosa,
4: Maju.
5: Luz da minha vida, tá?
4: Beijo pra você, Maju. Um aninho, hein? Passa rápido, né?
5: Oh, rapaz, parece que foi o quê? Mês passado que ela nasceu?
4: Já tá falando, não, né? Só
5: tá quase.
4: Chama, né? Chama.
5: É,
4: aí,
5: já, tá,
4: chama.
5: Já tá ali na. Tá ensaiando ali.
4: Ah,
5: eu tô
4: maneiro.
5: Ansioso. A gente que é de rádio, nosso instrumento de trabalho é a nossa voz.
4: Exatamente.
5: Eu tô ansioso pra conhecer a voz dela. Pra saber como é a voz dela.
4: É, quando vai. Tem que gravar, sabia? Tem
5: isso,
4: que gravar e guardar.
5: Ela fica lá, papá, mamãe, mas ainda não tá desenrolando.
4: Mas vai.
5: Daqui a pouco
4: maravilha,
5: ela vai.
4: Parabéns.
5: Ela demais.
4: Queridíssima Maju. Ô, soldado Ryan, vamos de rede social pra galera já ir seguindo a gente?
5: @radio.globo é o nosso Instagram da Rádio Globo, tem promoção exclusiva rolando por lá. O meu é @RianLobo10, é Rian com Y, tá?
4: Isso, e por aqui o Mola tá ligado. Bora começar então?
5: Por favor.
4: Nosso é nóis?
5: Solta.
4: Daqui a pouquinho tem um tema, hein?
5: Bora.
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0: Soldado Ryan, fala pra mim qual é a boa de hoje, irmão.
1: É o seguinte, cara, você é da região serrana, correto?
0: Sim, Mola? Claro,
1: você
0: claro.
1: É de Terê, né? Tá ligado Nova Friburgo?
0: Com certeza, porque eu toquei muito no centro ali, foi muita festa lá.
1: Terra boa, né?
0: Bom, bom demais.
1: Nova Friburgo ficou em terceiro lugar entre os municípios do estado do Rio de Janeiro no Índice de Progresso Social Brasil 2026.
0: Oh, que legal.
1: Que é um levantamento que avalia a qualidade de vida da população a partir de indicadores sociais e ambientais, né? Na avaliação, por exemplo, o item moradia aparece como um dos principais pontos positivos da cidade de Nova Friburgo, né?
0: Você conhece Friburgo?
1: Conheço. Faz muito tempo que eu não vou, tá?
0: É gostosinho lá, é bom demais.
1: É a cidade mais friazinha, né?
0: Acho que é mais fria, mas é mais fria que Teresópolis, Petrópolis ali.
1: É, não, tem algumas mais frias, tipo Itatiaia, que tem serra, tem pico, enfim.
0: É bem frio, né? Bem frio.
1: Exatamente. Bom, hoje a nossa resenha é muito simples, cara. É pra você pegar seu telefone e mandar um áudio pra gente respondendo o seguinte. Se você pudesse morar em qualquer lugar do Brasil, que lugar seria esse, mano? Você pode escolher. Tipo, assim, ah, cara, eu quero morar, sei lá, numa fazenda no interior de Minas.
0: Olha,
1: do Brasil. A gente sempre abre aqui pro mundo inteiro. A galera, ah, gostaria de morar em Portugal, na França, na Austrália. Vamos focar no nosso Brasil.
0: Pra onde,
1: dessa vez. Cara, eu gostaria de morar, assim, se eu tivesse uma situação já resolvida de vida. Moraria, né, numa fazenda, mano. É. Talvez no Espírito Santo, sei lá, pra Minas Gerais, um lugar mais calmo.
0: Fazenda mesmo, né?
1: Fazenda com animais, família. A família tinha que estar, obviamente, mas cercada mais de natureza do que de gente.
0: Ah, eu já iria mais pro litoral ali, ficar curtindo ali, litorando ali, sempre direto na parte toda ali do litoral do Rio de Janeiro, eu ficaria por ali.
1: É?
0: É.
1: Ah, você é um cara muito da praia, então.
0: Isso,
1: né?
0: eu gosto.
1: Tá bom, você gosta de queimar.
0: Eu sou todo surfista, né? Se tu analisar um shape.
1: Tô ligado, sim, claro. Parece o Pérez Leite, aquele surfista americano.
0: 97.9988. Pode entrar no ar com a gente aí.
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0: Boa, soldado Ryan, boa, boa, boa. Quero saber o seguinte, cara, o que mais está sendo comentado? Agora não, né? Agora fala nota, né? Falar de transporte.
1: Falar de transporte, uma novidade muito boa, cara. Uma novidade muito legal aí. A Secretaria de Transporte tá com uma novidade. Informou que o terminal BRT metropolitano do Trevo das Margaridas em Irajá vai passar a contar com uma nova opção de viagem interestadual para São Paulo, cara. Olha que doideira, né? A galera vai sair de Irajá para Sampa a partir de sexta-feira, já dia 4, beleza? O serviço será operado pela Penha, com saídas de domingo a sexta-feira, às 10 da noite. O trecho Terminal Margaridas-São Paulo terá como destino o terminal rodoviário do Tietê, da capital paulista. Então, olha que legal, cara. Mais opção aí, né, pra gente que quer ir pra São Paulo. Tem uma galera que trabalha, tá? Sim, que mora sim, aqui, sim, trabalha lá, ou que, enfim, vice-versa. Legal, né? É sempre importante pra gente ter mais opções, né?
0: É verdade, cara. E olha que interessante.

0: Interessante, cara. Um recanto da Zona Norte do Rio de Janeiro com toque britânico acaba de entrar oficialmente no mapa oficial do Rio de Janeiro com a publicação nesta quinta-feira da sanção do prefeito Eduardo Cavalieri, a lei que cria e delimita o bairro dos Ingleses, composto por 10 ruas com amplas casas típicas do subúrbio na vizinhança de Del Castillo e Maria da Graça. A origem do nome remonta, né, ao século passado, quando técnicos britânicos vieram trabalhar na Companhia de Tecidos Nova América e se estabeleceram em terras cariocas. Interessante, né, cara?
1: Já é uma luta antiga dos moradores dali, né? Eles querem colocar esse bairro ali e tudo mais. Conseguiram, né?
0: Conseguiram. Interessantíssimo ter um bairro novo na cidade, né?
1: Exato.
0: E vamos relembrar o tema de hoje, cara?
1: Bora! Já que a gente tá falando de bairro agora, lugar, cidade, que lugar, que cidade, que estado, sei lá, você gostaria de morar aqui no Brasil se você pudesse escolher? Outro lugar, Saquarema. Moraria tranquilamente
0: ali. Saquarema é bom
1: ali demais
0: também, né? Litoral também, né?
1: Muito bom.
0: É isso.
1: Fica
0: aí.
1: Fica sempre litorando.
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0: o tema de hoje, irmão?
1: Bora, a gente tá perguntando pra galera aqui no 97.99988. Que lugar do Brasil você gostaria de morar se você pudesse escolher, né?
0: Boa,
1: talvez
0: boa.
1: São Paulo, por trabalho.
0: Cara, eu moraria, né? Não é pra longe, não é pra Búzios, sabia? Moraria em Búzios.
1: Sério, tu moraria em Búzios?
0: Ah, gosto do litoral, como já te falei, né, cara?
1: Eu acho que Búzios é super estimado, mano.
0: Eu não é não. Não é não, é bom demais, cara.
1: Tem muita cidade melhor do que Búzios por aqui.
0: Não tem, não.
1: Eu acho. Mas, enfim, vamos ver. 97.99988, bora ver a galera.
0: Pra Búzios.
1: Ah, meu sonho também. Com tudo pago ainda.
0: Exatamente.
2: Boa tarde, galera da Rádio Globo. Aqui é o Anderson do Lins. Manda aí um feliz aniversário pra mim, que hoje eu tô completando 46 anos. Se eu pudesse morar num outro lugar sem ser o Rio de Janeiro, eu moraria na Ilha de Paquetá. Eu sei que é Rio de Janeiro também, mas é um pouquinho mais distante, na Ilha de Paquetá. Adoro aquele lugar. Maravilhoso.
1: Boa, moleque.
0: Tirou onda, hein?
3: Boa tarde, Rádio Globo.
1: Parabéns
3: pra
1: ele.
3: Boa tarde, é nóis. Alan Cristiano falando. Ô, costeludo de novo.
0: Fala,
3: soldado Ryan, mola na parada.
0: Mola na parada.
3: Se eu pudesse escolher o lugar onde eu morar, eu escolheria Maragogi, lugar desenhado por Deus no litoral de Maceió.
0: Ai,
3: ou seja,
0: demais,
3: eu viveria, né, a minha vida litorando.
0: Viu? Valeu.
3: Forte
0: bom
3: abraço,
0: demais,
3: senhores.
0: Bom demais,
3: é nóis.
1: Valeu.
0: Litoral é bom demais, cara. Dá aquela relaxada.
1: Relaxa,
0: entendeu?
4: Olá, Rádio Globo, é nóis. Meu nome é o Urubatã.
0: Fala, Urubatã.
1: Morro da Mina, pô.
4: Moro aqui Olinda. Em Olinda, numa comunidade do Morro da Mina.
0: Maneiro, irmão.
4: O lugar que eu gostaria de morar era Cabo Frio, cara.
0: Aí, bom.
4: Se tivesse condições maneiras, morar em Cabo Frio, que Cabo Frio é maneiro.
0: Só que no Réveillon tu vaza.
4: Eu gostei de lá.
1: Pô, amigo.
4: É nóis.
0: Eu gosto de Cabo Frio, cara. Cabo Frio, o problema de Cabo Frio é Réveillon, cara. Réveillon, o bicho pega.
1: Carnaval também, tá?
0: Carnaval também é puxado, né?
1: É um inferno.
0: É muita gente, cara.
1: É.
5: Confusão. Fala, rapaziada, é nóis. Rafael do Centro, boa tarde.
1: Fala, Rafa. Beleza? Quanto tempo, irmão?
5: Se
1: eu
5: pudesse escolher um lugar pra morar, é morar em Trancoso, na Bahia.
0: Tá bom, Trancoso?
5: Tem um patamarzinho elevado pra morar lá.
0: É, muito, né? Pressão.
1: Muita grana, tá?
0: É, pressãozinha, pressãozinha.
6: Fala, Ryan, mola.
0: Fala, irmão.
6: Então, eu queria ter participado anteontem da resenha, mas não deu, a mulher tava em casa. Então, região.
1: Quero ver se tu é brabo
6: praia,
1: mesmo.
6: Praia, né, meu irmão? Tem que ter praia.
1: É.
6: Nada de fazenda, esse negócio de mato, entendeu?
0: Nada, é praia, exatamente.
6: Tem que ter praia, mano.
0: Praia também.
6: Tem que ter, tem que ter.
0: Total praia,
6: entendeu?
0: Cara.
6: Pô, Saquarema.
0: Aí, bom.
6: Itaúna,
0: bom
6: show
0: também.
6: De bola. Conheço, show de bola.
1: Itaúna é top.
6: Entendeu? É isso aí, meu irmão. Valeu, Ryan, mola.
0: Valeu,
6: beijo no coração geral. Edmilson, Brás de Pina, valeu.
1: Valeu, bom valeu demais, Ed. Bom. Agora deixa eu te fazer uma pergunta, mola. Você falou que só moraria em lugar de praia, de litoral. Faz quanto tempo que você não vai à praia?
0: Cara, faz 4 meses.
1: É, 4 meses?
0: É, 4 meses.
1: Então você poderia morar...
0: É que eu morava perto da praia, agora não moro mais perto da praia.
1: Fazenda, né? Dá pra ver que você tá meio acabado.
0: Eu sou do interior, cara. É, eu tô amarelo,
1: tá ligado? A maresia tá acabando contigo.
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0: Fala a hora aí.
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0: Eu sou humilhado nessa rádio só.
1: 3h36 no Rio.
0: Tá bom, então. Vai lá, colorido. Ó, bom demais, hein? Tá, o Soldado Ryan tá com a cor do verão, irmão. Ó, tem que ver. Ó, participa aí, tá rolando aí, ó. 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

0: Queridíssimo soldado Ryan, fala pra mim o que, que tá rolando, irmão. De dar o papo que eu sei que tem coisa boa. Vai, opa, vai.
1: Que nós ouvimos agora Thiago Soares, o príncipe do álcool, o Serol, o Vladimir, como bravo você queira chamar, Thiago Soares. Se liga que tem promoção rolando lá no nosso Instagram. Vamos relembrar pra você. Você tem que seguir @radio.globo, seguir também @bardobelooficial. Beleza? E comentar: eu quero curtir essa boa. Você e mais três amigos curtindo a feijoada do Thiago Soares.
2: Que maravilha, hein?
1: Segunda-feira, feriado de 7 de setembro.
0: Já em cima, assim, na hora, assim?
1: É, irmão, pô, esquece.
0: Maravilha.
1: E eu te digo mais: o resultado é no final do baile da Globo, às 6 da tarde.
0: Maravilha.
1: Exatamente,
0: boa.
1: Pra você ter mais tempo de participar. Tem muita gente que de fato quer curtir aí essa feijoada lá no Bar do Belo. Você e mais três amigos: Thiago Soares, Marlinho, Thiago Melo. Uma galera, ela vai curtir o Bar do Belo, a promoção no nosso Instagram. Está rolando, hein? Se você não seguiu ainda o @radio.globo, tá perdendo tempo e tá perdendo oportunidades também.
0: É verdade. Quanto mais comentar, mais chances de ganhar. Vamos falar o que tá rolando na internet, irmão.
1: Rock in Rio, né?
0: É, não tem pra onde correr,
1: né? Tem outro assunto a não ser o Rock in Rio. Ontem rolou o evento teste, né? A nossa equipe aqui foi lá. Tem conteúdo nas nossas redes sociais também. A menina Gabi, a menina Vicky estavam por lá curtindo tudo e dando dicas já pra galera, né? Uhum. Por exemplo, a Gabi ontem, como ela tava em deslocamento pro Rock in Rio, ela não conseguiu ouvir o É Nóis.
0: Ah,
1: e ela
0: não?
1: Levou o guarda-chuva. Chegou perdeu o guarda-chuva.
0: É, perde mesmo.
1: Ficou barrado. Então, seguinte, galera, atenção às dicas aí. Vai lá no @radio.globo. As meninas falaram tudo que pode, que não pode, que é legal, que não é legal, o que dá pra fazer dentro do Rock in Rio, que começa amanhã. E
0: isso.
1: A Rádio Globo, obviamente, estará lá.
0: Estaremos.
1: Eu, a Bibi, a Vicky, toda a equipe da Rádio Globo aí.
0: Amanhã não, tô domingo.
1: Você tá domingão, né?
0: Domingão. Mas amanhã eu tô aqui, fazendo o É Nóis ao vivo, direto, transmitindo, tá lá.
1: Exatamente. Ah, e uma parada muito legal, né, que a gente não falou ainda. É, amanhã, galera, o Mola estará aqui no estúdio da Rádio Globo, mas eu estarei lá na Cidade do Rock.
0: Isso.
1: Tá? Estarei lá fazendo É Nóis diretamente do Rock in Rio. Então, vamos ver se a gente não faz uma live, uma transmissão pra contar os bastidores aí da sala de imprensa. Mas é bom, hein?
0: É bom, bom demais. Soldado Ryan, vamos falar de futebol, né, cara? Tá feliz, né? Tá feliz, né, meu parceiro?
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0: Pode falar, Caindo feliz, irmão.
1: O Vasco está classificado para as semifinais da Copa do Brasil.
0: Um milagre. Faz muito tempo que o Vasco não é classificado para semifinal.
1: Não, nos últimos dois anos também foi, tá? Pera aí, olha só, respeita meu Vascão. Eu quero mandar um abraço aqui. Torcida do Vasco toda quer mandar um abraço aqui pro Mateuzinho, jogador do Vitória, que aqui em São Januário, depois que o Vitória perdeu pro Vasco, apontou para cima, tipo assim, lá, vocês estão, ó. Lascados. Mateuzinho, a gente tá esperando. Ano que vem tem mais, tá bom?
0: Ano que vem, deixa pro ano que vem, né?
1: É, um beijo pra você aí.
0: Vai descansar, vai descansar. Ah, tá feliz. Todo bobo,
1: a
0: né?
1: A soberba precede a queda.
0: Entendi, vamos de música, vai.
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0: Vamos demais, né, cara? Sou o Neto Ryan.
1: Ah.
0: Qual é o tema de hoje, cara? Onde a gente quer saber... Onde você gostaria de morar no Brasil?
1: Eu gostaria de morar em Saquarema, já falei. Ou então num lugar mais tranquilo, numa serra. Uma parada assim. Você na praia.
0: Eu fiquei zoando na praia, assim, mas eu também tenho um lugar que gostaria muito de morar, que é no bairro de 40 casas, em Teresópolis. Já falei isso aqui uma vez.
1: Comari?
0: Que é no Comari, entendeu?
1: Ali é luxo, né?
0: Ali é bom demais, irmão.
1: É tranquilão lá?
0: Tranquilão, cara. Tranquilão e frio, né? Porque é na parte mais fria da cidade, né?
1: Gasta menos luz, né?
0: Exatamente. Gasta menos ar-condicionado, mas gasta aquecedor, né?
1: É mesmo?
0: É
1: nesse pique?
0: Ah, lá em Teresópolis, no inverno, é bom botar um aquecedorzinho na sala.
1: Ixi, Maria.
0: É bom demais.
1: Mas pra quem tem filho, não é muito bom morar pra lá, não, que é resfriado demais.
0: Ah, isso é verdade, toda hora. Mas é bom que cria imunidade, né?
1: Ah,
0: e você aí que tá participando com a gente, 97.9988, sou da Drone. Temos áudio, cara?
1: Muitos. Bora.
0: Então lança.
2: Oi, galerinha da Rádio Globo, aqui é Flávia do Irajá.
0: Fala,
2: boa
0: Flávia.
2: Tarde, tudo bom? Então, se eu pudesse, meu dinheiro desse. Eu sempre sonhei em morar assim, a beira-mar, né? Um litoral assim, com praia e tudo mais. Na época do meu marido, ele sonhava muito em ir pra Juiz de Fora, né? Por causa da família dele. Que mora lá.
0: Tranquilão, Juiz de Fora.
2: Enfim,
0: e
2: lá muito tranquilo também, mas eu sou mais praia, mar.
0: Boa.
2: É isso, é nóis, um beijo no coração.
0: E morar perto da praia, beijo. Tem que ficar ligado também que, tipo assim, em julho, agosto é frio, né? Você não curte praia.
1: Ah, caramba, né? Tem aquela questão que a maresia destrói tudo também,
0: destrói,
1: né?
0: Destrói tudo, destrói.
1: Viu,
0: tudo.
1: Viu, morou na praia aí, ó, tem 37 anos com a aparência de 70.
0: Exatamente.
3: E aí, tropa do Plim Plim. Olha o Vitor V6 na voz, diretamente de Campo Grande.
0: Boa,
3: irmão. É aqui onde eu moro hoje. Valeu, soldado Raia. É nós. Onde eu moraria? Muito simples e muito fácil. Eu vou morar ainda bem próximo do Orochi. Eu moraria lá na Praia dos Amores.
0: Boa.
3: Pra mim é a melhor praia que existe no Rio de Janeiro. Que praia linda e calma, que eu vou desde criança e hoje levo meus filhos. Lá eu durmo, lá eu acordo, lá eu curto o dia. Eu moraria lá com certeza. É Praia dos Amores, Rio de Janeiro, Barra da Tijuca.
0: É isso,
3: nóis, Rádio Globo.
0: E Deus te abençoe aí, meu irmão, que tudo certo aí, que tá no foco.
1: Valeu,
0: aí, tá no foco,
1: tá
0: no foco.
1: Ainda?
4: Boa tarde, Rádio Globo.
1: Opa!
4: Se eu pudesse escolher onde é que eu iria morar hoje, eu gostaria de algum lugar tipo Paraty, assim, sabe?
1: Uhum.
4: Que você tem ali um pouquinho de interior do Rio,
0: uhum.
4: Tem a praia e tem um pouquinho de cachoeira, assim, sabe? De mato
0: e legal,
4: cachoeira.
0: Legal, verdade, verdade.
4: Então seria mais ou menos isso. Sem contar que Paraty tem Trindade do lado, que é o paraíso.
1: É verdade, cara. Escolha
0: Paraty
1: bem, né?
0: Paraty é maravilhoso, cara.
1: É.
0: Eu já fui para Paraty algumas vezes, é muito bom.
1: É bom demais.
5: Boa tarde, meninos.
0: Ah,
5: tá. Meus parabéns, saudade.
1: Oi, amor. Que saudade de você,
5: pelo
1: Vânia.
5: Um aninho da filhota.
1: Boa. Obrigado,
5: tudo
1: meu amor.
5: Tudo de bom pra ela. Felicidade e muita saúde.
1: Pra nós, saudade de você.
5: Se eu pudesse, moraria em Coroa Grande.
1: Coroa Grande.
5: Gostei muito lá, é muito calmo.
0: Entendi.
5: Meus parabéns pra filha aí.
1: Valeu, Vânia.
5: Curta bem o dia da filhota.
1: Pode deixar.
5: Vânia do Jeito Novo, que
0: valeu, Vânia, beijo. É,
1: saudade que eu tava dessa mulher, cara. Que saudade. Ela certamente tá sempre ouvindo a Rádio Globo. Até nos trabalhos, né? Na correria.
0: Exatamente.
1: Mas tá sempre ligado aqui. Um beijo pra você, Vânia. Continua participando aí, 97.9988, né? Mande seu
0: saber.
1: Áudio aí. Escolhe seu lugar no mundo aí, no Brasil. Qual seria o seu lugar perfeito pra morar?
0: Eu tenho reparado que a galera não quer muito sair daqui do Rio de Janeiro, não. No estado do Rio, não. É bom
1: mora,
0: demais, né?
1: Mora em outro lugar, mas não na capital. Mas,
0: exatamente.
1: Mas
0: fica no estado, né?
1: É. 4:03 no Rio.
0: No Rio?
1: Em Brasília.
0: O horário...
1: De Brasília.
0: É isso aí. Tá aprendendo.
1: Ah, garoto do
0: tempo. Ó, tem resultado de promoção, tá? 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
0: Muito boa tarde pra você, Milena Viana. Vai falando pra mim o que que tá rolando no trânsito do Rio de Janeiro nessa quinta-feira maravilhosa. Diz pra mim.
20: Fala, Mola. Muito boa tarde pra você, pra todo mundo que tá ligado aqui na Rádio Globo. Começando com destaque sobre a linha amarela, porque tô observando o trânsito lento pro motorista que tá em direção à Barra da Tijuca. O motorista coloca o pé no freio já na altura de Bom Sucesso até a chegada Del Castilho. No sentido Fundão, tô observando o trânsito lento também na altura de Del Castilho. Portanto, você motorista, evite a linha amarela nessa tarde. Siga pela autoestrada Grajaú de Jacarepaguá, tô observando boas condições. 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Daqui a pouquinho eu tô de volta, Mola.
0: Valeu, Milena, até já, hein?

0: tarde pra você, Mola. Tudo certinho por aí?
1: Tudo tranquilo também. 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

assim, ó.

0: Queridíssimo soldado Ryan, bom demais, né, cara? Fala a verdade.
1: Eita, João Gomes, ama esse moleque, cara.
0: Bom demais, bom. Gente boa, né? Trocou ideia
1: vai
0: com
1: tá, ele. Vai estar no Rock in Rio, sim. Tem 15 dias mais ou menos lá em Nova Iguaçu. Moleque, gente boa, humilde e do gente bem, boa né? do bem, jeito né? que aparenta ser. É. Exatamente. Ele vai estar no Rock in Rio dia 12 e nós já estamos alinhados. Vamos trocar mais uma ideia com o João Gomes por lá.
0: Fechou? Maravilha, maravilha. Vamos trocar, vamos ouvir os ouvintes agora, cara?
1: Vamos.
0: O tema de hoje é o seguinte, aonde a gente quer, onde você gostaria de morar no Brasil, né?
1: É, seu lugar de favorito, né? Digamos assim, dos sonhos.
2: Boa tarde, Rádio Globo.
1: Boa.
2: Eu gostaria de morar em São Pedro da Aldeia.
1: Oh.
2: É um lugar maravilhoso. Dali você tem acesso a Cabo Frio.
1: Inteligente.
0: Búzio. É a prima mora lá.
2: Rio das Ostras. Você pode olhar dali, você curte pra tudo quanto é canto do Rio de Janeiro. Boa tarde pra vocês aí, tudo
0: valeu, irmão. É um valeu. Sonho próximo, um sonho próximo.
1: Exatamente, é legal que São Pedro é um pouco mais tranquilo, né? Isso, quando você quer ir pra essa cidade, você vai.
0: E nem é tão caro São Pedro, é uma cidade mais tranquila.
3: Fala, rapaziada da 98.
1: Fala,
3: parabéns aí pra seu neném.
1: Obrigado,
0: fala,
1: irmão.
0: Bola. Fala, irmão.
3: Alexandre, motorista de aplicativo.
0: Fala, Alexandre.
3: Aí. De novo. Cara, se eu pudesse, eu me mudava pra Maceió. Eu Maceió. Até brinco com os outros. O dia que eu ganhar na Mega Sena, eu me mudo pra Maceió, cara. Um lugar maravilhoso e fantástico. É nóis.
0: Valeu, meu irmão. É nóis, hein?
4: Boa tarde, eu queria morar em Monte Alto. Cara, lá pra mim é perfeito.
0: Maravilha.
4: Eu moraria lá de boa. Eu com meu filho apaixonado por aquela praia, praia maravilhosa. Eu moraria em Monte Alto, era meu sonho.
0: Bom demais, hein?
1: A galera tá escolhendo muito bem, mano.
0: É, tá escolhendo bem. E outra coisa, dá, hein?
1: Dá, não dá?
0: Dá.
5: Boa tarde, meu nome é Glantson. Eu tô aqui com a minha filha Júlia.
1: Oi, Julinha.
5: Tô a caminho de Cabo Frio.
1: Bom.
5: É, ouvindo a Rádio Maravilhosa. E onde é que a gente gostaria de morar? Pô, sem sombra de dúvida, Coelho da Rocha, né? São João de Meriti, claro.
0: Boa, boa, isso aí.
5: Um abração pra vocês aí, tá? Mais
0: valeu.
5: Sucesso.
0: Valeu,
5: tchau, tchau.
0: Meu mano.
1: Pra nós.
0: Pra essa galera lá também.
1: Um beijo na sua princesinha aí, Júlia, que tá a caminho de Cabo Frio.
0: Boa viagem pra Cabo Frio.
1: Vamos com calma, meu parceiro. Pé no freio, hein?
0: Cabo Frio é bom demais. Chegou aquele momento de trocar uma ideia com o Carol?
1: Bora.
0: Que momento? Então vai.
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0: Muito boa tarde pra você, Carol Marques. Bem-vinda.
7: Boa tarde, queridos. Boa tarde, galera
1: boa
7: do Nós. Eu tô aqui pensando onde que eu moraria, não sei.
0: Tá na dúvida.
1: É porque a Carol tem muito dinheiro, ela já pode morar onde ela quiser.
0: Onde ela quiser morar, ela mora.
7: Gente, olha só, eu não moro fora porque eu tenho que vir aqui, né?
0: Exatamente.
7: Tem que vir trabalhar, assim. Senão a gente podia virar a nômade digital aí.
0: Tranquilamente,
7: E trabalhar em qualquer lugar. A pandemia nos deu isso, né?
0: Exatamente.
7: Deu muita dor de cabeça, mas deu isso. Bom, gente, vamos lá. Falando de gente que mora bem, né? Uhum. Vamos falar do Neymar.
0: esse mora bem.
7: Que esse mora bem em tudo quanto
0: qualquer
7: é lugar.
0: Qualquer lugar que ele vai.
7: Né? Ele e a Bruna Biancardi divulgaram o nome da terceira filha deles.
0: Ué,
7: e obedecendo a ordem e a dinastia, né? A primeira é Mavi, a segunda Mel e a terceira vai se chamar Mariá. Eu achei lindo.
0: A Mariá
1: o nome
0: é
1: da minha sogra.
7: Mariá. Sua sogra chama Mariá?
1: Mariá. Pois
7: é. Beijo, dona Mariá.
1: Um beijo, dona Mariá.
7: Né? Então, assim, eles escolheram o nome, divulgaram. Ele já tem o Davi com a Carol Dantas, né? Que você vê que isso é uma coisa de mãe, né, gente? Não foi o Neymar que escolheu, porque para e pensa. Davi, Dia, né? O primogênito. Aí vem Mavi, Mel e Helena, que estão ali, né? Perto, sim, a Helena, sim. A mãe escolheu Helena. E agora, Mariá. Vamos lembrar que Bruna Biancardi é mãe de Mavi, Mel e Mariá. Helena é filha do Neymar com a Amanda Kimberly. O povo entende, né?
0: É.
7: O povo entende.
0: A família é grande, né?
7: Família é grande, gente. Eu fico pensando no Davi Luca. Sabe que eu fico pensando assim, Davi Luca era o primogênito, era o único herdeiro. Aí, de repente, o pai começa a ter um monte de filho. Ai, meu Deus do céu, eu tenho que rachar isso tudo agora?
0: Mas pra rachar, aquilo tá de boa.
7: Não, e outro dia, o avô, o Ney pai, falou que não, ele vai ter que trabalhar, vai ter que dar o valor do dinheiro. Tudo bem, eu acho que tá certo, entendeu?
0: Sim, sim. Mas você acha mesmo? Você acha mesmo que não vai pingar?
1: Não, o Davi Luca já deu entrevista dizendo que quer ser
0: empresário,
1: uma profissão, empresário e construir uma parada lá, que ele não quer viver da mamata do pai, não. Embora já tenha, né?
0: Sim, não.
1: Mas
0: claro.
1: É legal, né? O moleque tem que mesmo.
0: Só de ter esse espírito
7: não,
0: já tá bom.
7: Ele não fez agora, mas... gente. Ele tem um empreendimento, um negócio do Dino lá, que é um chaveirinho e tal, não sei o quê. O Super Dino foi a Copa, enfim. Então é isso, gente. A Mariá deve nascer aí em dezembro, né? Porque ela tá entre 5 e 6 meses de gestação. e já temos o nome da próxima herdeira sortuda de Neymar.
0: Essa aí veio bem.
7: Essa aí já vai herdar os bilhões também.
0: Exatamente.
7: Bom, e como toda quinta-feira a gente faz, adiantaremos aqui a Dominical da Retratos da Vida lá no Extra. E a gente mapeou os musos e musas desta edição do Rock in Rio. Mapeado, tá, gente?
0: Ah, é? Tem isso?
7: Um por um. A gente olhou um por um e elegemos os musos e musas que vão se apresentar em todos os palcos, né? Tem palco mundo, palco Sunset, palco favela, palco... Enfim, palco é o que não falta, tá? Então, domingo, você confere e vê se concorda com a gente.
0: Você pode dar um spoiler de algum aí ou não?
7: Ai, deixa eu me lembrar. Cara, são nomes novos.
0: Eu sei que é muita gente, é.
7: Vamos lá, tem Duquesa.
0: Sim.
7: Tá? Que é musa, musa. Tem a Halsey, que é uma musona.
0: Sim, ela é demais, né?
7: Calvin Harris, que também é um musão.
0: Então,
7: assim, entre pessoas conhecidas e não tão conhecidas, tem nossos musos eleitos lá e você vê se concorda ou não.
0: Todo mundo, rapaz.
7: Com a gente, tá? A gente pegou, mapeou
0: lá.
7: Um por um, tá?
0: Maravilha.
7: Então, ó, na banca, domingo, na Retratos da Vida e também no Extra Online. E a gente fica por aqui. Nos vemos no Rock in Rio, né, meninos?
0: Sim, com certeza.
1: O e é isso. Também é um dos gatões que vão estar lá, pô.
7: É, gente, musos, ó, gente, a gente tem muso Ryan e muso Mola. Depois vai lá no Instagram dos dois.
1: E a nossa musa Carol.
0: Isso.
1: Vai lá. Da vida geral.
0: É isso aí.
7: É, vamos rodar aquele gramado lá, né?
1: Só mandar uma dica aí pra quem tá no Rock in Rio, não apronta muito não, que a Carol tá de olho, tá?
0: É, mesmo, tá assim?
1: Ninguém passa batida.
7: A equipe inteira da Retratos vai pro Rock in Rio, né, gente?
0: Fica de olho.
7: Então, às vezes você tá ali, inocente, achando que tá, sabe? Que tá fazendo, tá passando batido, aí você passa no gramado e tá beijando um. Foi assim que a gente pegou muitos casais que se formaram. Inclusive, amanhã, vou dar um spoiler aqui, amanhã a gente vai contar um pouco dessa história de um casal que tá bombando até hoje aí, que se formou ali, entre idas e vindas, se formou no Rock in Rio. Rock in Rio,
0: que legal.
7: Né, promovendo o amor.
0: É isso, dando match. Beijo, beijo, você, Carol.
1: Beijo.
0: Rock in Rio. Soldado Ryan, manda uma horinha pra gente aí, vai.
1: Bora. 4h40, na Rádio Globo.
0: É, não é Rádio Globo, eu te ensinei, cara. Não é Rádio Globo, é horário de Brasília.
1: Valeu, moço da hora.
0: Ó, tem promoção rolando, tá? Chega mais, ó. 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
1: Fala, queridíssimo soldado Ryan, vamos falar desse quiz Rebobina, lembrando que o Rebobina rola todo dia, tá? Final de semana tá rolando de meio dia 1 da tarde e durante a semana, por conta do horário eleitoral, tá rolando de meio dia e meia 1 da tarde, não é isso,
2: isso, queridíssimo? Mas, pra quem acompanha a Rádio Globo no site ou no aplicativo da Rádio Globo,
1: tá rolando direto.
2: De meio dia a 1 da tarde com o Rebobina lá no nosso site, no nosso app, pode ficar à vontade, tá bom?
1: Maravilha. E agora
2: é o seguinte,
1: quiz, né?
2: Nós queremos saber qual é o nome desse grupo, galera, sem perder muito tempo.
1: Fácil assim?
2: Inclusive mandar um beijo aqui pro Bruno Cardoso, que eu amo demais.
1: Ah, é?
2: Eu sou muito fã, tive a honra de entrevistá-lo recentemente, então assim, eu sou muito fã.
1: E valendo um prêmio misterioso, 97.9988.
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0: isso.
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2: Bom demais. Essa daí, tu tirou onda, galera, respondendo sorriso maroto aí, né, cara?
0: Ô, galera, olha só, o nosso amigo não foi quem ganhou, não. Foi, eu vou mandar um abraço pra ele aqui, o Alan Cristiano Costeludo. Ele, assim que eu falei, ó, um beijo pro Bruno Cardoso.
2: Ele já mandou.
0: Ele botou sorriso maroto e apagou. Eu falei, eu vi.
2: É, eu vi, eu
0: aí
2: vi.
0: Aí eu não sei de onde eu tirei sorriso maroto. Eu falei, é porque eu mandei um beijo pro Bruno Cardoso.
2: Tá? Exatamente, pô, tá, mas só, né, mandou um beijo, não tem nada a ver com a música.
0: Não falei que a música era deles, né? É o seguinte, quem ganhou um voucher de R$100 pro Patota Bar e Restaurante foi o Aaron. Aaron, final de telefone 08. Voucher de R$100 para o Patota Bar e Restaurante, os Morenos, né? O nome do grupo.
2: Exatamente.
0: Todo mundo sabe, né? Ó, galera, vocês estão caindo direto nas pegadinhas.
2: Mas é todos a galera caindo.
0: É, esses dias, acho que foi ontem, anteontem, era o Avit.
2: O Avit, que, né, mandou um abraço pro DJ. Sueco. Você falou o nome da música, é,
0: isso,
2: pessoal.
0: Aí o Mola falou, ó, eu amo, gosto muito do David Guetta. Aí a galera falou que ele era americano. Ih, confusão. Calma, escuta a música primeiro. Isso é o que já domina, pô.
2: Ô, soldado Ryan, o que você acha? A gente termina agora ou a gente toca mais um?
0: O que é que eu faço agora?
2: Vamos terminar agora?
0: Vamos, que brinquedo tá doido, cara. O brinquedo já tá dançando, que o Vasco ganhou, ele fica como? Daquele jeito, cara.
2: Lançou um hino ontem com versão funk.
0: Isso.
2: Hoje é TBT, vai voltar no tempo. Hoje é que ele mais gosta.
0: Rapaz, tu sai com um cachorro se ele não tocar hoje o hino do Vasco aqui nesse bairro.
2: Não, ele vai tocar, óbvio que vai.
0: Eu tenho certeza disso. Ele já subiu um conteúdo.
2: Ele vai abrir o programa com o
0: Vasco. Abre lá o Instagram dele lá, você que é vascaíno ou torce pra qualquer time, @DJBrinquinho.
2: Isso.
0: E o @Rádio.Globo também, que ele fez um conteúdo. Se você for vascaíno, reage positivamente. Se for adversário, dá uma resenhada lá, dá uma zoada lá.
2: E tem vários brinquinhos do multiverso, né? Tem vários brinquinhos diferentes no vídeo.
0: É, mas é assim mesmo.
2: Ô, soldado Ryan, vamos lá, rede social, cara.
0: @Rádio.Globo, nossa mamãe. @RyanLobo10, sou eu e você.
2: @Mola tá ligado, amanhã teremos um É Nóis diferente.
0: Eu estarei diretamente da cidade do rock lá...
2: No Rock in Rio.
0: Olha que bênção, cara. E outra coisa, pra você que tá falando, soldado, esqueceu do resultado aí da feijoada do Thiago Soares?
2: Não.
0: O resultado é no final do baile da Globo.
2: Isso.
0: Nosso DJ Brinquinho vai soltar essa boa
2: ele
0: pra
2: que
0: você.
2: Vai dar essa pra gente aí. É isso aí. Beijo pra você, soldado. Abraço.
0: Tempo vai virar, hein? Hoje eu falei que não ia chover.
2: Vai estragar a rolê de todo mundo.
0: Não choveu.
2: Então vou embora.
0: Beleza? O Rock in Rio será de chuva. Eu tô indo embora.
2: Vai chover, tem que levar capa, né?
0: Tem que levar capa. Galera. Guarda-chuva não entra.
2: Não entra.
0: Atenção, guarda-chuva não entra. É, a nossa Gabi foi de guarda-chuva pro Rock in Rio. Perdeu,
2: não tem pra onde correr.
0: Perdeu,
2: soldado
0: perdeu.
2: Ryan, então, você que falou que vai chover, né?
0: Ah, Sistema Alerta Rio. E...
2: Beijo pra você, irmão. Tchau, cara. Fala uma hora pra gente aí, vai.
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0: 5:00 no Rio.
2: Horário de Brasília. Parabéns, Lorena Aguiar, final do telefone 45. 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
2: Muito boa tarde pra você, Milena Viana. Fala pra mim o que que tá rolando no trânsito da cidade maravilhosa.
18: Maravilha, muito boa tarde pra você, pra todo mundo que tá ligadinho aqui na Rádio Globo. Começando com destaque sobre a ponte Rio-Niterói. Tem dois carros enguiçados no sentido Niterói. Na altura da grande curva, movimentação bem complicada pro motorista que tá em direção a Niterói nesse momento. Segundo a Covias Ponte, o tempo estimado de travessia tá em torno de 43 minutos. No sentido Rio de Janeiro, tô observando boas condições. 13 minutos é o tempo estimado de travessia, mas atenção para o motorista, no acesso à linha vermelha, estou observando dificuldades também no acesso à Avenida Brasil. 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Daqui a pouquinho eu tô de volta, mola.
2: Valeu, Milena, até já, hein? Tem gente se dando benzão na Rádio Globo.
19: 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É isso aí, continuem escutando a Rádio Globo e continuem participando, que eu tô no páreo, tá? Todas as promoções eu participo.
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0: Tá triste aí, filhão? Tá desanimado?
1: Tem que abrir pra eu falar. Você tu não abre. Cara, eu
0: cinco,
1: não entro.
0: Tava no 5, são 6. Eu sabia.
1: Fique tranquilo, meu garoto!
0: Feliz, né?

0: você falar então, vai.
1: É o Vascão!
0: Só deu vitória pro Vascão.
1: Meu irmão, não. Triunfo! Foi o triunfo do mano. E não tinha essa, os caras falaram que já ia chegar lá, que ia fazer isso, ia fazer aquilo, mano.
0: Não, fez sinal disso, o quê? Nada disso.
1: Perderam, né? De... E lá ia ser diferente. E foi diferente.
0: Foi 2 a 0.
1: Ganhamos de 2-0. Aqui ganhamos de 1, lá foi 2-0.
0: Suavíssimo.
1: No agregado, 3-0, Vascão.
0: Tá bom, tá feliz, cara.
1: Tem time aí que tem que aprender como é que ganha lá.
0: Ah, é?
1: É. Tem time que perdeu não... de 2-0 lá, e tem que aprender.
0: Complicado isso.
1: Olha aqui, meu garoto. Hoje é dia de TBT.
0: Que isso,
1: então,
0: papai.
1: Vai lá no meu Instagram, corre lá, que tem um vídeo. Fala da rádio. @rádio.globo, @DJBriquinho e @mola, tá ligado?
0: Eu
1: com
0: mesmo,
1: dois L's.
0: Tá, exatamente.
1: Tem lá. Tem lá o videozinho lá em que vocês comentaram mais cedo, né? Quase
0: isso,
1: agora,
0: isso,
1: mais
0: isso.
1: Cedo, quase agora.
0: Vários brinquinhos.
1: Isso, vai lá que você vai ver. Pô, todo vascaíno hoje indo trabalhar, tá com a camisa e tá feliz.
0: Isso tá cruzando bonito aqui, do Vasco.
1: Tô
0: hoje,
1: aqui, rapaz, tô aqui de Vasco.
0: É social, essa é bonita.
1: Essa
0: é
1: maneira, né?
0: É maneiríssima.
1: Essa é maneira.
0: As camisas do Vasco são as mais bonitas, na verdade.
1: Obrigado.
0: Depois das do Flamengo. Vamos lá então, vamos começar?
1: Meu amigo, olha só. Hoje é dia de TBT, não tem nem esse negócio desse time aí, sei lá, que parada dessa aí. Olha só, começou hoje é dia de TBT, pede o teu som.
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0: falo depois. Tem nada pra falar, né? Sem palavras pra falar.
1: Rapaz, bagulho é doido.
0: Bom demais, DJ Brinquinho. Pra galera. Pode pra galera te acompanhar aí, vai.
1: Arroba DJ Brinquinho. Não, essa nova. Rapaz, eu tô fino, moleque. É, isso aí. Arroba DJ Brinquinho com QI, isso. Tá? Galera, pode seguir lá. Arroba Rádio.Globo e arroba Mola Tá Ligado com dois L's.
0: Eu
1: e
0: mesmo.
1: O detalhe, tem aquela prominho lá, rapaz.
0: Tá rolando.
1: Nossa feijoada, né?
0: Isso aí, cara.
1: Nossa, eu não tô comendo.
0: Ah, não, você tá comendo.
1: Não, comer. Não, claro, né? Moleque. Eu comer.
0: Não, pode comer, mas não claro, pode comer muito.
1: Não pode comer muito. Exatamente. Aí a gente fala que não pode comer, mas não pode comer muito.
0: Pode exagerar, exatamente. Senão... Tá no processo verão, né? 2030, né?
1: Isso, aí, garoto.
0: Também tô nesse
1: próxima
0: aí.
1: Copa.
0: Verão, próxima Copa.
1: Isso aí, meu garoto.
0: Qual a gente não sabe, mas é a próxima.
1: Vai lá no arroba rádio.globo, que tem lá todas as informações direitinho. Fato faturar isso aí no final do programa, a gente vai falar.
0: E você e a galera pra curtir, né? Você e mais um amigo pra poder curtir, né?
1: O bagulho é doido. Vai lá.
0: Arroba rádio.globo.
1: Bar do Belo.
0: É isso.
1: É?
0: A segunda.
1: Oi?
0: Na segunda-feira.
1: Ih, é minha, mas tem Jorginho na segunda?
0: É, foi feriado?
1: Ih, rapaz, é verdade, tinha até esquecido.
0: É feriado,
1: eu tinha até esquecido, é feriado.
0: A gente trabalha no feriado.
1: Pô, rapaz, é. Mas a gente trabalha no feriado, é verdade. É.
0: Desanimei agora, é legal, né?
1: Pô, eu lembrei disso agora.
0: Eu lembro disso todo dia. Ó, vamos pro break rapidão.
1: Quem mandou não estudar?
0: É, exatamente.
1: 5h34 no Rio.
0: Horário?
1: Vasco.
0: De Brasília. Promoção, a galera chegou junto, hein? Participou legal lá. Você já pode acompanhar a gente na rádio, arroba rádio.globo. E é o seguinte, não tem o meu resultado aqui agora sim, apareceu, carregou aqui, tá carregando. Ó, quem vai curtir aí, Upstar, vai tirar essa onda, é o Jefferson Felipe, final do telefone 22, ou no WhatsApp pra gente aí no 21 97 9988, e saiba como retirar seu prêmio. 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Daqui a pouquinho tem mais TBT do Bairro da Globo.

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4: 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Muito boa tarde pra você, Milena Viana. Fala pra mim como é que tá rolando o trânsito no Rio de Janeiro.
8: Bora, Paula, com destaque agora sobre a Avenida Francisco Bicardi. O motorista que tá em direção à Vistreza do Porto encontra dificuldades nesse momento. Tô observando também reflexos na rua Rivadavia Correia. Você, motorista que segue pela Binário, também encontra dificuldades. A partir da Avenida Professor Pereira Reis, trânsito muito lento pela Avenida Francisco Bicardi a partir da Avenida Presidente Vargas. Portanto, paciência para quem tá deixando o centro em direção ao viaduto do Gasômetro. Avenida Presidente Vargas tem trânsito lento na altura da Central do Brasil, nas duas pistas e também no acesso à Avenida Francisco Bicalho, nesse momento, pela Avenida Salvador de Sá, observando melhores condições para o motorista. 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Daqui a pouquinho eu tô de volta, mola!
4: Valeu, Milena, até já, hein?
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0: Já logo eu vou.
1: Vai ferver o casão.
2: É o medley, compadre.
0: Vira até tiro certo, foi o pai que.
2: Consegue nem falar, né, garoto?
1: Cria rapaz, tá aí,
3: eu não curti. Falou três músicas do Vasco direto.
1: Não tô,
2: o Coutinho já foi, deu uma lembrança.
3: Já foi, mas não vai levar o Vasco.

0: Parabéns.
1: Parabéns pra você, ô Jebriquinho. Mandou bem. TBTzada, maneira.
2: Maneira, né?
1: É, posso trocar a trilha rapidão?
2: Isso tudo é TBT, então, tá? Isso tudo é TBT. TBT. Você trocou, né? Porque você não é vascaíno. Entendi. Não. Aí você tem o poder aí na mesa de tirar a minha música.
1: Força.
2: Entendi. Tá tudo bem, cara. Não tem problema, não.
1: Tá, bota então.
2: Semana que vem, quer que eu bote aí? Vou botar aí, Deixa eu botar então, hein?
1: Aí, pronto. Te dá essa moral hoje.
2: Valeu. Obrigado, tá?
1: É, isso daí foi pra galera te achar, te seguir, ver essa maluquice.
2: Vai lá no arroba DJ Briquinho. Tem vários vídeos aqui dentro do estúdio.
1: Tem, hoje,
2: dançando. Hoje o bagulho ficou doido aqui dentro do estúdio.
1: Encheu, veio gente pra cá pra
2: isso,
1: dançar.
2: Isso aí, meu amigo, não tem essa. É Vascão até o final. Até o Vasco vai ter gente, quando a gente fala assim, até morrer daqui a pouco. O Vasco já tá disparando direto aí. Haja remédio da pressão, pai.
1: Arroba DJ Briquinho, né? Pode seguir à vontade, né?
2: À vontade, é Briquinho com QI, tá?
1: Lá acompanha a agenda, pode entrar em contato pra fechar.
2: Isso.
1: E não é só baile funk que você faz, não.
2: Não, mas eu. Como é? A estrela da casa tá lá mostrando isso, né?
1: Não,
2: você vê lá com
1: a linda. É verdade. É. Arroba DJ Brinquinho. Segue lá também na nossa queridíssima mãezona.
2: Arroba rádio.globo e o nosso querido Mola.
1: Eu?
2: Mola tá ligado com dois L's. E Mola, saiu o resultado. Resultado.
1: Resultado tá na mão, tá na mão, tá na mão?
2: Tá na mão, tá na mão.
1: Então balança e lança.
2: Vamos lá. Resultado, meu garoto. Quem faturou aí a nossa feijoada, rapaz? É, desde nossa feijoada. A Joselma Calisto.
1: Boa!
2: Joselma Calisto. O Instagram dela é Joselma Calisto. Arroba Joselma Calisto. Você faturou. Ela entra em contato com a gente ou a gente entra em contato com ela?
1: A gente vai falar com ela também.
2: A gente vai falar com ela também.
1: Dá um alô na gente também no arroba no 971-9988. Dá um alô aí também. A gente vai dar um alô pra ela também. Tá tudo certo.
2: Isso.
1: Fala aí, que ela vai comer feijoadinha. Maravilha. Segunda-feira tirou aquela onda,
2: né?
1: Ah,
2: não é? Olha aqui. Manda um abraço aqui pro nosso querido Marcos. Alô, Marcos! Marcos, tá ligado?
1: Tamo junto.
2: É, ele falou que o set do Vasco tá bombando.
1: Falou isso?
2: Falou.
1: Eu já não sei.
2: Ó, Alex Bolinha também, a gente tocou a música aqui.
1: China
2: do China Show também tá ligado, rapaz. A gente tocou também aqui o Coringa, o tamborzão tá rolando.
1: Isso.
2: Alô, Bolinha! Forte babolista. Sequência do Vasco braba.
1: Mandou essa também?
2: Mandou também. Tá aqui, tá tudo aqui, tá tudo escrito. Ó, Bruno Maranino, Mano Maranino, também falou. Sequência do Vasco
1: braba. Eu quero saber quando o Flamengo ganhar, se vai ter a sequência do Flamengo.
2: Não, é cada um com o seu time.
1: Ah, é.
2: O meu
1: entendi,
2: é Vasco.
1: Entendi.
2: Se você tiver condições de botar... Isso aí, fala com o Lírio. Aí é com ele lá, não é comigo. Forte abraço também pro Zé Carlos Taxista. Alô, Zé Carlos, forte abraço, meu garoto. Tá ligado com a gente. Ali no Madureira Shopping, rapaz, no Madureira Shopping. Madureira Shopping em peso, ouvindo o Baile da Globo, rapaz, Rádio Globo.
1: Demais.
2: E todo mundo manda aquela mensagem assim, que sequência do Vasco.
1: Isso eu duvido, isso daí eu duvido. Beijo pra você, irmão. Até amanhã, cara. Tchau, tchau.
3: 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E a hora certa.
2: 6:06 no Rio.
1: Ele falou que a sequência do Vasco é boa, então é, né? Fazer o
2: Vasco.
1: 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Daqui a pouquinho tem o Top Hits.
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0: motorista que está na Avenida Ayrton Senna está encontrando dificuldades em direção à linha amarela. Está observando o trânsito lento a partir do acesso pela Américas até a chegada da Gardenia Azul. Quem segue para a Orla também perde tempo. Na altura da Cidade de Deus, está observando reflexos da linha amarela na altura do Pechincha. Você, motorista ouvinte da Globo, que segue pela Avenida Salvador Allende, está encontrando melhores condições, apesar do trânsito mais intenso no acesso da Transolímpica. 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Daqui a pouquinho eu tô de volta, mola.
1: Valeu, Milena, até já, hein?
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1: Muito boa noite pra você. Pode chegar, hein? Pode chegar. Tá começando mais uma edição do Top Hits. São as 10 músicas mais queridinhas por você aqui na Rádio Globo. Então, vamos chegando bem. Segue lá na @radio.globo. Fechou? Bora começar na 10ª posição de hoje. Vai.
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0: Fala, soldado Ryan, fala pra mim.
1: Agora, vamos lá, fala que a polícia avançou, viu? Operação do BOP na zona sudoeste do Rio de Janeiro. Falar também do Palmeiras cutucando Neymar. E o Shawn Mendes, cara, cada vez mais carioca, hein? Parece que ele tá morando aqui no Rio. Bruna Marquezine, né, pai?
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1: Hashtag a polícia avançou. Após um fim de semana com intensos confrontos que deixaram 4 mortos, o BOP montou hoje uma base avançada na zona sudoeste do Rio. Agentes instalaram um acampamento numa área de mata entre as comunidades da Muzema e de Rio das Pedras, também próximo ali do corredor do Itaiangá. Bom, a ação, que não tem data para terminar, é ocupação, tá? Visa ao combate aí à guerra entre facções por territórios.
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1: provocou. O Palmeiras deu aquela cutucada de leve no Neymar com uma postagem nas redes sociais depois que o Ney, o camisa 10 do Santos, né, detonou o gramado da Vila Belmiro. O atacante saiu do clássico de ontem machucado, né, lesão na coxa direita, fez críticas ao gramado e o Palmeiras obviamente reproduziu a postagem, só que elogiando o estado do gramado do Nubank Park, que é o estádio do Palmeiras, que é a grama sintética, né? O Neymar não joga em grama sintética para evitar lesão. Ele foi jogar no estádio do Santos, na Vila Belmiro, que é grama natural, acabou se machucando e, obviamente, com a classificação, o Palmeiras quis tirar uma onda, né?
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1: Hashtag tá na rede. Shawn Mendes, de 28 anos, caminhou sozinho na orla da praia de São Conrado, rapaz. Hoje pela manhã, o astro canadense assumiu namoro com a Bruna Marquezine em janeiro, né? Mas estão juntos há mais tempo que a gente tá ligado, tá? Ele foi clicado usando regatinha cinza, calça de moletom, chinelinho no pé, tomando cafezinho sobre a brisa do mar. Nada mais carioca que isso, né? Só falta agora tirar a calça, né, meu parceiro? Calça de moletom na praia. Aí o bicho pega. Bora lá, vou ficando por aqui. Um beijo pra você, meu irmão. Um beijo pra todos os ouvintes ligados aqui na Rádio Globo. E amanhã tem mais. Tchau, tchau. Valeu!

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2: 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Muito boa noite pra você, Milena Viana. Fala pra mim o que tá rolando no trânsito do Rio de Janeiro.
9: Vamos lá. Com destaque agora sobre o viaduto dos marinheiros, tem trânsito lento para o motorista em direção ao Maracanã, isso por conta de um acidente entre caminhão e ônibus que complica a movimentação para o motorista. Nesse momento, quem sai do centro em direção à Praça da Bandeira está encontrando trânsito intenso também na passagem pela Avenida Salvador de Sá até a chegada à Rua Estácio de Sá e também acesso à Rua João Paulo I. O motorista que sai da Grande Tijuca em direção ao centro está encontrando boas condições pela Rua Conde de Bonfim e a Doc Lobo. Fluxo apenas mais intenso na chegada à Rua Caneca, mas por enquanto sem grandes problemas. 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Daqui a pouquinho eu tô de volta, mola.
2: Valeu, Milena, até já, hein? 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

0: mais, tá? 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
0: Muito boa tarde, muito boa noite pra você, Milena Viana. Fala pra mim o que tá rolando no trânsito do Rio.
8: Vamos, Mola, vamos atualizar agora a movimentação na ponte Rio-Niterói. Tem uma faixa ocupada por conta de um acidente na altura do Caju, no sentido Niterói. Movimentação complicada para motorista desde os acessos até a chegada à Praça do Pedágio. Segundo a Ecovias Ponte, tempo estimado de travessia está no entorno de 35 minutos. No sentido Rio de Janeiro, estou observando boas condições. Na chegada ao centro, pelo viaduto do gasômetro, estou observando trânsito lento até a chegada à Avenida Francisco Bicalho. Motorista que sai do gasômetro pode seguir pela Via Expressa do Porto para acessar o túnel Marcelo Alencar. 9 de 9 é dia de conquista na Construtora Tenda. 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Daqui a pouquinho eu tô de volta, Mola.
0: Valeu, Milena. Até já, hein?
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0: Não sai daqui não, que é jogo rápido. 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
0: 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Muito boa noite pra você, Milena. Fala pra mim as últimas informações de trânsito do Rio de Janeiro hoje.
5: Vamos lá, no destaque agora sobre a Avenida Brasil, porque o trânsito tá bem lento em direção à zona oeste da cidade, a partir de Cordovil até a chegada a Guadalupe. Lembrando que tem uma faixa ocupada na altura de Guadalupe por conta de um carro enguiçado que complica ainda mais a movimentação pro motorista. Paciência. No sentido centro da cidade, a Avenida Brasil permanece também a lentidão a partir da Penha até a chegada ao acesso à Ponte Rio-Niterói. Quem segue para o centro, melhores condições pela Rua Urano. Leopoldina Rego também apresenta boas condições, está melhor que a Brasil nessa noite. 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Eu vou ficando por aqui, beijo de mola, até amanhã.
0: Valeu, Milena, até amanhã, hein?
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1: Aquele abraço pra você ligado na Globo, nesta quinta-feira, 3 de setembro, com o Globo Esportivo entrando no ar a partir de agora pra ir com você até as 9 da noite, nesta semana de Copa do Brasil, que está encerrada, pelo menos nas quartas de final. Ah, não, peraí, tem um time pra entrar ainda? Tem, mas aqui no Rio de Janeiro a definição já aconteceu. E o Vasco ontem derrotou o Vitória por 2-0, 3-0 no agregado e garantiu presença na semifinal da Copa do Brasil, que só será disputada em novembro. Então, ó, tem um mês e alguma coisa aí pra quem tá envolvido na Copa do Brasil, no caso Vasco, Atlético Mineiro e Palmeiras, e o quarto integrante vai sair do confronto de logo mais entre Grêmio e Inter, que vão se enfrentar lá na casa do Grêmio, no primeiro confronto 0-0 no Beira-Rio. Bom, e a gente já falou de Copa do Brasil, a gente também vai desdobrar um pouco mais o assunto, classificação do Vasco, como também vamos trazer informações para você do Mengão, que ontem conseguiu mais uma vitória, do Flu, que tá se preparando pro clássico, do Botafogo, que já tem novo reforço, já tem zagueiro na área. Sim, a gente vai contar tudo para você com os nossos trepidantes, com os nossos comentaristas, e a gente vai contar tudo para você com você aqui com a gente pelo WhatsApp, daqui a pouco mandando recado de áudio para fazer o programa com a gente. Não preciso dizer de novo, mas eu vou dizer de novo que o melhor momento do programa é quando você vem aqui
2: e
1: com
2: a
1: gente.
2: Galera.
1: É isso aí. Isso me desmonta, ó.
2: E a galera.
1: Com certeza, a galera vem com a gente, o programa fica melhor e a gente faz isso pra você, por você e com você. Esse Globo Esportivo que tem a produção e a coordenação da Thalita Gildes e os trabalhos técnicos de Jorge Presu, conhecido nas rodas de bamba como Jorge Filho com U, mas também popularmente Jorge Presuntinho. No ar o Globo Esportivo às 7h10, com os destaques iniciais do programa de hoje. Primeiro destaque do Mengão, alô, Renan Moura.
3: Plata será reintegrado ao Flamengo enquanto empresários avaliam a volta ao Oriente Médio ainda esse ano. Rossi pede paciência com o jovem atacante Joaquim Freitas e considera a pressão diferente do clube em comparação ao River Plate. Pulgar e Everton Araújo viram problema extra para Leonardo Jardim diante do Remo no Mangueirão. Atual destaque do time, Carrascal é quem menos precisa de minutos para participar de um gol no último mês.
1: Destaque inicial do Vascão da Gama, fala Guilherme Pradella.
4: Após classificação para as semifinais da Copa do Brasil, o Vasco volta suas atenções para melhorar sua situação no Campeonato Brasileiro. O time ainda está dentro do Z4 da competição. Pedro Emanuel cita estabilidade emocional para reverter os jogos complicados, mas que o grupo está preparado para todas as lutas. O Cruz Maltino enfrenta o Fluminense neste sábado no Maracanã.
1: Botafogo! Primeiro destaque do Fogão, conta aí pra gente, Thalita Giudice.
5: Com um desfalque na lateral, o Belão tem opções que variam entre um jogador que não soma 10 partidas no Brasileirão e outro que soma apenas 20 minutos com a camisa do Botafogo em 2026. Ainda falando do setor defensivo, Alvinegro encaminha a contratação de zagueiro e com isso pode chegar a 8 reforços na segunda janela de 2026.
1: E o primeiro destaque do Tricolor é com o Bruno Faria.
6: Marcão busca o melhor início como técnico efetivado do Fluminense. Invicto a 4 jogos, treinador pode chegar a 73% de aproveitamento se vencer o Vasco. E ainda tem a chance de encerrar o jejum de 7 clássicos sem vitória do Tricolor. Freitas pode reforçar o time no duelo do fim de semana. Direitos de imagem estão quitados e Rodrigo Castilho ainda busca espaço na equipe comandada por Marcão.
1: 7:12, esses são os destaques iniciais do Globo Esportivo de hoje e a gente vai com você. Eu, Chico Aiello, Carlos Eduardo Ebro, já apresentei os dois antes do Boa Noite. Com os trepidantes também trazendo essas e outras informações e a sua participação aqui com a gente até as 9 da noite pra gente fazer esse Globo Esportivo, ó, ficar lá em cima com muita energia boa, com muita interatividade e esse é o mais importante. A galera aqui com a gente nesse Globo Esportivo. Hora certa, 7:13.
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1: Seu Francisco Aiello tá com a gente. Boa noite, Chico Aiello.
7: Boa noite, Hugo. Boa noite pra galera toda ligada aqui nesse Globo Esportivo, Fogão.
1: E o Carlos Eduardo Ébola, olha ele aí.
8: Fala, Hugão, boa noite, Chico, boa noite pra todo mundo que acompanha.
7: Fala, Ébola.
8: O Globo Esportivo.
1: Muito bem, e a gente acompanhou, né, as quartas de final da Copa do Brasil, tendo 3 das 4 definições. Em BH, deu o Galo, de virada pra cima do Cruzeiro. Antes, tinha toda uma expectativa em cima desse jogo, aquela rivalidade, tudo que aconteceu envolvendo o atacante Caio Jorge, enfim, o Galo foi lá em casa, saiu atrás e conseguiu reverter e chegar às semifinais da Copa do Brasil. Também tivemos a classificação do Palmeiras em cima do Santos.
7: Peraí. Eu queria ouvir o Carlos Eduardo Éboli, né? Porque ele tentou ganhar na Mega Sena sozinho. Não, porque o jogo vai começar, aí o Santos faz 1-0 com 3 minutos, aí o Flaco Lopes é expulso, ou então se machuca, o Abel Ferreira também sai, aí o Neymar faz 2-0 com 15 minutos, não sei o que, ou seja, quis ganhar na Mega Sena sozinho, né, Hugo?
1: É, mas...
8: Não, porque eu falei tudo isso ontem, eu não tô de brincadeira. E quando eu acabei de falar isso, eu falei, tô brincando, não tô pro Santos. Você não tá prestando atenção.
7: Parecia que queria acertar sozinho conversa. O Santos classificado pra chegar hoje aqui no programa e falar, eu disse.
1: É, olha lá, teve isso. Mas aí o Santos enfrentou o Palmeiras e aconteceu o quê lá na Vila?
8: Nada. Aconteceu nada. Jogo protocolar.
7: Não teve chinelada ontem. Não teve ontem.
8: Não teve nada. Aliás, o Santos ainda saiu num prejuízo, né? Porque o Neymar se machucou, além dele, outros 2 jogadores.
1: E qual foi o prejuízo? Opa, quer dizer, não, então entendi.
8: Então, o Neymar hoje é uma referência técnica do Santos. Eu não entendi porque o Neymar entrou em campo ontem.
9: Sabia, não?
8: De todos os jogos que o Santos poupou o Neymar, o mais normal era acontecer isso ontem, né? Valia nada o jogo.
1: É, mas aí, Duda, temos dentro da vida, né, o quadro Momento Hipocrisia. Porque alguém acreditar, sinceramente, cara, não tô diminuindo aqui o tamanho do Santos Futebol Clube, mas alguém acreditar que o Palmeiras, um dos melhores times do Brasil, um dos melhores times da América do Sul, depois de aplicar um 3-0, levaria de uma equipe que tecnicamente hoje é muito inferior, que taticamente ainda não tem uma condição de definição apresentável, reverteria esse placar? Ah, na boa. Eu também tô contigo. Se tivesse que poupar, poupava ontem.
8: É.
1: Porque não ia acontecer o que o torcedor do Santos gostaria que acontecesse.
8: E ainda rolou mal-estar, né? Porque o Neymar detonou lá o gramado, com toda a razão.
1: Com toda a razão.
8: Ele acertou com o Neymar, entendeu? Os jogadores têm que falar mal mesmo, assim como os jogadores do Flamengo, todos têm que detonar o gramado ridículo do Maracanã, vergonhoso do Maracanã. É, a gente tá passando por um
7: ficou
8: momento
7: 50
8: assim
7: dias fechado, né?
1: Não, e
7: 50
1: dias parado.
8: A gente tá passando por uma crise dos gramados.
1: E aí, pois é, não, mas peraí.
8: Tem um gramado natural bom no futebol brasileiro.
1: Mas da mesma maneira que o Bahia deveria se posicionar em relação à péssima condição do gramado da Fonte Nova, a dupla Fla-Flu também deveria se colocar publicamente para explicar os motivos dessa condição tão ruim do gramado do Maracanã. Muito ruim.
8: O gramado do Barradão ontem também, horroroso.
1: Um horror.
8: Até o gramado do Corinthians, que era uma referência, já recebe reclamações já dos jogadores do Corinthians. Viu? Tá sobrando um. Aí depois o pessoal quer discutir grama sintética. Cara, antes de a gente discutir grama sintética, que eu não gosto, a gente tem que ter bons gramados naturais. Senão é isso. Senão não faz sentido você poupar o Neymar de jogar na grama sintética e botar ele pra se machucar no buraco da Vila Belmiro,
1: Perfeito.
8: Pô.
1: Perfeito. É verdade. É verdade. E para além disso, né? E a gente não tá aqui tentando fazer propaganda de empresas que coloquem grama natural, que tenham. Ninguém tá fazendo isso, ninguém tá fazendo isso. Mas alguém que é responsável por isso, em cada estádio, ou até mesmo na CBF, a título de cobrar uma postura dos clubes que apresentem uma solução para isso, alguém tem que se posicionar, gente. Porque o gramado, ele é parte do espetáculo, como é o jogador, como é treinador, como é o torcedor, como é a bola, como é a trave, como é o gol, como é a rede, como é a iluminação do estádio. E você não consegue proporcionar um espetáculo com um gramado decente em vários estádios do Brasil. Muitos dos estádios onde grandes equipes do futebol brasileiro atuam. Um deles, o próprio Maracanã. Mas enfim, falávamos de Copa do Brasil e eu falava sobre a questão do Galo, que se classificou jogando em casa, de virada para cima do Cruzeiro 2-1. O Palmeiras, que 3-0 no primeiro jogo, com um empate sem gols na Vila Belmiro, também avançou. E no Barradão, o Vasco, que enfrentaria uma equipe que estava rugindo para cima dos seus adversários nos jogos de volta dessa Copa do Brasil, o Vasco simplesmente fez o Leão beber leite no pratinho, em Chico Aiello.
7: Ah, foi isso mesmo. Acho que o Vasco ontem teve uma atuação excepcional. A gente estava junto aqui no Futebol Globo CBN. Acho que o Vasco ontem jogou melhor do que jogou em São Januário. Tudo bem que em São Januário teve a questão da expulsão do Barros, e aí mudou muito a cara da partida, né? Mudou muito o roteiro do jogo. Mas ontem,

0: Estão muito bem, vivendo uma boa fase. O Andrés Gomes voltou a ser aquele jogador de intensidade, né? E agora com uma característica a mais, né? Que é fazer gols. Ele nunca foi um jogador, né, de fazer gols e passou a ser, pelo menos nesse confronto com Vitória. Em 3 gols, ele marcou 2. A questão do Sousa, que é um jogador, para mim, assim, é muito bom. E não é bom só tecnicamente, não. Acho que é um cara que tem uma leitura tática muito grande, muito boa. Ontem, para mim, o jeito que ele jogou ajudou demais. Foi fundamental pro Vasco criar ali uma primeira linha de 5 jogadores, neutralizar o time do Vitória. O Vitória não conseguiu jogar pelo lado do campo, e aí tentou jogar bola na área, também não conseguia, porque os 2 zagueiros do Vasco estavam muito bem. O Puma com uma partida excepcional na parte defensiva e também na parte ofensiva. Enfim, acho que o Vasco ontem fez um grande jogo e nem parecia mesmo, tá? Que o jogo era no Barradão, apesar da pressão da torcida do Vitória, jogando com o time, colocando o time para cima do Vasco. O Vasco teve ótimos momentos do jogo. Primeiro tempo, o lance mais perigoso foi do Vasco, uma cabeçada do Spinelli, que a bola bateu na trave. Segundo tempo, o Colide perdeu um gol que não pode perder. Atacante não pode perder aquele gol. Quem é que pode perder aquele gol? Volante, zagueiro, lateral, atacante, não pode perder aquele
1: gol. Ele e o goleiro, né? Foi cara a cara, ele e o goleiro.
0: Ele e o goleiro. Ele ali podia tentar. E outra coisa, o Arcângelo tinha saído do gol, então assim, ou ele dava uma cavada, encobria o goleiro do Vitória, ou ele dava um tapa na bola e driblava, e aí até poderia sofrer um pênalti, mas ele ia ficar com o gol todo ele escancarado. Mais uma vez, atacante não pode perder esse tipo de gol. Atacante é atacante. Atacante tem como princípio básico a qualidade da finalização. E ele não pode perder esse gol. E o Colídio perdeu ontem o gol mais fácil do jogo. Então o Vasco chega para a semifinal diante do Palmeiras com muito merecimento. Nos 2 jogos contra o Vitória, o Vasco foi melhor dos 180 minutos, pelo menos, sei lá. 90 mais 45 mais 10 minutos do primeiro jogo. Vasco foi melhor em 80, 90% desses 180 minutos.
2: Eu acho que o Vasco foi melhor 100%. Para mim não teve.
1: Não, e detalhe, é o único time disputa nessas quartas de final que garante classificação com 2 vitórias, né?
2: Com 2 vitórias, né? No agregado aí, o 3-0, o mesmo 3-0 do agregado do Palmeiras com o Santos, só que o Palmeiras construiu em um jogo só isso.
1: E o jogo de hoje vai terminar com um classificado, mas sem vencer 2 vezes, né? Porque o primeiro jogo foi empate.
2: Exatamente. Bem, a expectativa é que pelo menos haja um pouquinho de futebol nesse Grenal de hoje, né? Porque no primeiro não houve.
1: É que a bola trabalhe mais que o cartão vermelho, né?
2: Acho que o cartão tem que até ser mais firme dessa vez do que foi no primeiro Grenal. Mas voltando ao Vasco, eu acho que o Vasco está encontrando um equilíbrio com uma equipe que é muito importante. Importante para buscar o título da Copa do Brasil, que seria o bicampeonato. O Vasco é a terceira semifinal seguida que ele joga de Copa do Brasil. E aí o otimismo do vascaíno nesse momento, pode imaginar a escadinha, né? Que em 24 perdeu na semifinal, em 25 chegou na final, mas perdeu. Então agora qual é o próximo degrau, né? É conquistar o título da Copa do Brasil, e isso é possível porque o Vasco é uma equipe em evolução, né? Mais do que um espírito copeiro, eu enxergo hoje um time organizado, um time que tem seus setores equilibrados, jogadores mais confiantes, a dupla de zaga entregando algo melhor. Tem um ponto que para mim é muito importante, que mostra esse crescimento, está muito relacionado com esse crescimento do Vasco. Num determinado momento da temporada, parecia que o Vasco não tinha lateral nenhum, né? Nenhum. E agora ele voltou a ter 4 laterais, né? Tanto é que o Cuiabano, que vinha sendo o melhor lateral, mesmo machucado, hoje dá espaço a um Piton recuperado. Do lado direito, Pumita e PH já estão respondendo muito melhor. Não à toa, o próprio Pedro Manuel já usou os 2 juntos. Na primeira partida contra o Vitória, fez isso. O PH como um ponta e o Pumita segurando mais a parte defensiva. E os jogadores estão entregando. Então você tem ali o que é muito importante para qualquer time, um sistema defensivo.

0: defensivo muito mais confiante. As duas contratações feitas pelo Vasco, do Sousa e do Colide, foram muito boas. Foram muito boas. E aí envolve outros dois setores importantíssimos: a proteção e os zagueiros. Saída de bola, o Sousa joga muito bem e está muito bem nesse início com a camisa do Vasco. O Colide, para mim, também está muito bem. Ele perdeu o gol, é verdade, mas quem construiu a jogada intelectualmente foi ele. E eu acho que isso faz a diferença. Quando você tem num ataque, ou tinha pelo menos, jogadores que correm demais, correm e raciocinam pouco. E aí você coloca um jogador que raciocina melhor, você tem um complemento ali. É, a única coisa que eu ontem pensei diferente do Pedro Emanuel foi, eu teria começado com o Colídio. Mas entendo que isso, o primeiro tempo do Vasco foi bom. Foi bom. É, o Vasco teve oportunidades, né? O Rick perdeu um gol feito, o Spinelli acertou uma bola na trave, o Andrés Gomes perdeu também um gol, porque o Andrés Gomes é assim, né? O Andrés Gomes, ele faz coisas que nem ele entende muito bem. Ele é imprevisível. Ele
1: principalmente é imprevisível. Se você considerar que ele é destro, aí no chute de pé direito, na frente do goleiro, ele erra, e com o canhoto ele acerta.
0: Nos dois jogos, né?
1: Sim, é impressionante,
0: verdade. A semelhança dos gols, né? Os gols foram idênticos, gente. O gol que ele fez em São Januário e o primeiro gol que o Vasco fez ontem no Barradão foram idênticos. A maneira como ele puxa a jogada desde o meio de campo, vai cortando para a esquerda. A jogada mais aconselhável, mais indicada, era abrir para quem estava na direita. Em São Januário, quem estava livre na direita era o PH. Ontem, quem estava livre na direita era o Colídio. Ele não dá o toque para a direita. O sistema defensivo do adversário raciocina todo dessa maneira. E ele vai, bate com a canhota e pega lá o Arcanjo todo desajeitado. Nos dois lances, o Arcanjo cai errado na bola, cai mal. E a bola entra igualzinho. Impressionante. Idêntico. Os dois gols. Idênticos. É, isso mostra que é um jogador que tem uma capacidade de, em alguns momentos, decidir de maneira acertada, mas em outras comete alguns erros de decisão, né? Então é um jogador importante, sim, puxa contra-ataque, mas é bom que ele jogue com alguém que raciocine melhor o jogo. Eu gosto de ter o Colídio ali próximo ao Andrés Gomes. Eu acho que é uma parceria interessante pro Vasco. Então o Vasco, ele vai construindo uma equipe. Ele vai construindo uma equipe e nesses últimos jogos, o que para mim é fundamental no aspecto da confiança, o desempenho está se juntando ao resultado. Em outras partidas o Vasco teve um bom desempenho, mas o resultado não aconteceu porque o Vasco desabava quando tomava o primeiro gol. E agora você tem uma junção de desempenho e resultado. Eu acredito na recuperação do Vasco no Campeonato Brasileiro e acho que o Vasco, ele é candidatíssimo aí ao título da Copa do Brasil, mesmo tendo num próximo confronto o todo poderoso Palmeiras.
1: É, tudo vai depender, né? Porque assim, a gente tá vendo aí a Copa do Brasil, ela dá uma pausa de dois meses e meio, né?
0: É início de novembro.
2: Isso é muito ruim,
0: né?
2: Sabia?
1: É porque
2: isso
1: assim,
2: é muito ruim.
1: As datas base são 1º e 8 de novembro.
0: É.
1: E aí, como a gente já recebeu a informação de que a TV Globo, ela, por ser a detentora dos direitos da competição, ela vai escolher um jogo, né? Para transmitir provavelmente no domingo, dia 1º, e no outro domingo, dia 8, e a outra semifinal no dia 31 de outubro e 7 de novembro. Ou seja, os dois sábados que antecedem as datas base, 1º e 8 de novembro. Então aí fica aquela dúvida, o Vasco e o Palmeiras vão jogar no dia 1º, ou vão jogar no primeiro dia 8, ou o Galo enfrentando o Inter ou o Grêmio no dia 31 ou no dia 7, fica tudo isso na condicional. O que eu queria chegar com vocês é o seguinte, é que estrategicamente para o Vasco, é bom ou é ruim essa paralisação de um mês e meio? Por que eu estou perguntando isso? Porque o Vasco está envolvido em três competições. E talvez, passar um mês e meio dando um tempo em uma das três seria bom. Ou seria ruim porque esfria o ímpeto, né? A arrancada que o time vem apresentando, hein, Duda?
0: Pro Vasco, seria interessante pegar o embalo e já disputar logo a semifinal da Copa do Brasil. Até porque esse intervalo, é que são quase dois meses, né? Esse intervalo de dois meses, ele não representa descanso para o Vasco. O Vasco está envolvido nas outras competições e ainda está aí na Sul-Americana. Então, não é uma questão de descanso. eu acho que seria mais importante pegar o embalo da empolgação pela classificação, pela maneira como o time tá encaixando. É bem verdade que em 2 meses ele pode continuar bem, né? Ele pode continuar numa crescente, conseguir bons resultados no Campeonato Brasileiro, avançar na Sul-Americana e tudo isso servir de motivação para fazer uma grande semifinal contra o Palmeiras. Né? O Palmeiras é um time que nesse momento está dando uma balançada. Né? O desempenho do Palmeiras não é bom. Não é bom. O Palmeiras está fazendo força para jogar e o Abel segue sendo muito cobrado para fazer o time jogar melhor. Então você tem, de um lado, pelo incrível que pareça, um ambiente mais leve, mesmo brigando para fugir de rebaixamento. E o outro, um ambiente tensionado, mesmo sendo líder do Campeonato Brasileiro e brigando por outros 2 títulos. O Palmeiras tem a chance aí de conquistar a tríplice coroa máxima, algo que ninguém conseguiu ainda na história, né? Que é Libertadores Brasileiro e Copa do Brasil. Mesmo assim, você tem uma coisa tensa do lado do Palmeiras. Mas já que isso está estabelecido, cara, acho que o Vasco tem que pensar no próximo jogo. Sempre pensar no próximo jogo e pensar em chegar bem daqui a 2 meses para enfrentar o Palmeiras. E essa coisa do David também a gente tem que acompanhar de perto, o quanto que isso pode dar uma tumultuada no ambiente. O Vasco, surgiram informações novas por parte da Polícia Civil e acho que está ficando cada vez mais delicado, né? Pro David ser mantido no ambiente de trabalho ali, sabe? Até para que ele possa se defender da melhor maneira e para que a instituição também se preserve, né? Porque as novas informações, elas são bem delicadas, né?
2: Ah, eu acho que pro Vasco é muito ruim essa parada, porque o Vasco das Copas é um Vasco completamente embalado. Eu não sei como é que vai estar o Vasco das Copas daqui a 2 meses. Ah, mas tem Copa Sul-Americana, vai jogar contra o Santa Fé, que também é mata-mata. Eu sei disso, mas o momento hoje do Vasco pra Copa, é um momento muito positivo. Eu não acho que essa parada aí de 2 meses para o Vasco seja benéfica em termos disso, tá, gente? De motivação, de estado, né? De euforia que o Vasco tá, de confiança. O Vasco tá muito confiante em Copa. Ou seja, né, em competição mata-mata. Então, ficar 2 meses sem jogar uma competição com esse modelo, eu não sei, por exemplo, como é que vai estar a vida do Vasco. Eu acho, tô com Éboli, eu acho que o Vasco vai melhorar no Campeonato Brasileiro. Mas não melhorou até agora, né, gente? Diferentemente do que ele vinha apresentando em Copa. Ou seja, o Vasco vem jogando bem em Copa há 2 meses, 2 meses e meio. O Vasco não vem jogando bem no Campeonato Brasileiro, quer dizer, não jogando bem não. O Vasco não vem conseguindo resultados no Campeonato Brasileiro há 2 meses e meio. Qual é a garantia que o Vasco vai jogar bem agora e vai conseguir resultado no Campeonato Brasileiro? Então eu não sei como é que vai ser lá no início de novembro, como é que o Vasco vai estar. Gente, início de novembro, a gente vai estar aí, sei lá, faltando 5, 6 rodadas. Para acabar o Campeonato Brasileiro. E eu não sei como é que vai estar a vida do Vasco em termos de luta contra o rebaixamento, ou se vai estar de boa já. Já vai estar garantido, ou então numa vida mais confortável, sei lá, em 5 jogos precisando de 3 pontos, de 4 pontos, ou seja, de 15 pontos tem que ganhar só 3, 4. É uma situação muito mais confortável. E eu não sei como é que o Vasco vai estar de pressão no Campeonato Brasileiro para fazer esses 2 jogos de Copa do Brasil. Eu acho que essa parada pro Vasco, pelo embalo, né, do jeito que o time tava em Copas, essa parada é ruim.
1: E também tem que ver a condição do Palmeiras, né, que de uma outra forma vai estar se envolvido no Campeonato Brasileiro, mas provavelmente naquela disputa acirrada ali com o Flamengo, porque eu não imagino que nem o Palmeiras, nem o Flamengo, nenhum dos dois vá arrancar a ponto de dizer assim, olha, a Copa do Brasil, ou eu vou deixar de lado, ou então eu vou abraçar totalmente. Porque no Campeonato Brasileiro, muito provavelmente, né, Chico, o Palmeiras vai estar ali brigando ponto a ponto com o Flamengo para conquistar o título, né?
2: Com certeza. Eu já falei aqui no programa, esse Campeonato Brasileiro, eu acho que ele vai ser decidido na rodada 36. Justamente no jogo entre Palmeiras e Flamengo. Eu acho. Que quem terminar a rodada 36 na liderança vai ser o campeão brasileiro. Ah, mas ainda tem 2 jogos para cada um. Cara, são os mesmos adversários. Os dois vão jogar contra a Chapecoense, que, na minha opinião, né, já nessa data, já nesse momento, vai estar rebaixada matematicamente. E o outro adversário é o Coritiba, que, assim, que eu acho que está fazendo um campeonato regular. E o campeonato do Coritiba acho que não é para Libertadores, não é, sim, vai ser uma Sul-Americana, vai ser meio de tabela. E acho que de repente vai chegar para esses dois jogos aí, um jogo contra Flamengo e outro contra Palmeiras, realmente numa vida, com a vida dele já resolvida dentro da competição. Não vai ser aquela coisa, ah, não, se o Coritiba ganhar do Flamengo, ele vai para Libertadores, ou pré-Libertadores, ah, se perder para o Palmeiras, ele vai ser rebaixado. Não acho. Não acho. Pode ser que mude muita coisa, mas eu acho que essa é a tendência. Então, para mim, o Campeonato Brasileiro vai ser decidido. A gente vai conhecer o campeão brasileiro após a rodada 36. Quem tiver na liderança, para mim, será o campeão.
1: Bom, acho que em relação a essa Copa do Brasil, a gente fica, né, meio que caindo no óbvio de dizer que o favorito à conquista é o Palmeiras, entre os quatro que estarão envolvidos na semifinal. Pelo time, pelo elenco, pelo trabalho, pela longevidade, enfim, o Palmeiras, acho que não resta dúvidas, entre os quatro é o favorito, que não quer dizer que vá ser campeão da Copa do Brasil, o mesmo em relação ao Brasileirão e Libertadores. Mas, pelo que se tem dentro desta competição, e aí eu falo não apenas da de 2026, mas na característica da Copa do Brasil, o que é que cada um dos três classificados, Chico, na sua opinião, tem que fazer para tirar do Palmeiras essa condição? É atuar bem como mandante na semifinal? É aprontar uma estratégia mirabolante para a decisão, caso o Palmeiras seja adversário do Inter, do Grêmio ou do Galo? O que cada um desses três que estará na semifinal deverá fazer para tirar do Palmeiras essa condição de grande favorito ao título?
2: Vamos lá, cara. Assim, eu acho que se fosse pontos corridos, os quatro, tá? Palmeiras, Vasco, Atlético Mineiro e Grêmio Inter. Pontos corridos, ou seja, turno e retorno, né? Todo mundo joga contra todo mundo, turno e retorno. Para mim, assim, o Palmeiras seria o campeão. Porque turno e retorno, pontos corridos, ou seja, quando você tem um volume maior de jogos, eu acho que o melhor sempre vence, é o que a gente está vendo no Campeonato Brasileiro. A liderança e a vice-liderança do Campeonato Brasileiro são dos dois melhores times. Os dois melhores times são, nesse exato momento, na liderança, o Palmeiras e o Flamengo em segundo lugar. Agora, mata-mata, cara, mata-mata permite tudo. Mata-mata permite muita coisa. A gente não sabe, por exemplo, né, onde vai ser o primeiro jogo, se o Vasco faz em casa o primeiro jogo. Se for em casa, é natural que o Vasco precisa construir pelo menos o resultado de vitória. Pelo menos o resultado de vitória para jogar o jogo de volta na casa do Palmeiras com essa vantagem, como foi, né? Nesse duelo contra a equipe do Vitória, em que o Vasco venceu o primeiro jogo. Ah, mas venceu só por 1-0. Jogar contra o Vitória no Barradão é complicado, porque o Vitória atropelou o Flamengo. Desculpa, o Paranaense. Mas sim, cara, mas era uma vantagem. Era uma vantagem, o Vasco sustentou essa vantagem e acabou fazendo até 2 gols e vencendo o jogo de ontem. Então, assim, eu acho que em mata-mata tudo é permitido. Tudo é permitido. Depende muito do primeiro jogo. Eu continuo com a minha teoria que o primeiro jogo ele é importantíssimo. Importantíssimo. Dependendo do que acontecer no primeiro jogo, não tem nem segundo jogo. Vide Palmeiras e Santos. Santos ontem foi para campo só para cumprir uma tabela, porque tomou um 3-0 no primeiro jogo. Então, assim, se o Vasco consegue, ou o Palmeiras, né, quem conseguir no primeiro jogo uma grande vantagem, como o Palmeiras conseguiu diante do Santos, cara, dificilmente perde a vaga para a final. Dificilmente. Pode acontecer? Pode acontecer. Mas é muito raro. E eu não trabalho, não opino em cima de exceção. Eu opino em cima de regra. Então, acho que o Vasco tem que tirar proveito. Se o primeiro jogo foi em São Januário, se possível uma vitória num placar que ele conseguir, né, em termos de gols, né, no maior placar. E se o primeiro jogo foi em São Paulo, sair de São Paulo vivo para decidir a vida dele dentro de casa, dentro de São Januário.
0: Cara, é muito difícil, né, fazer uma projeção para daqui a 2 meses. Então, eu prefiro assim me apegar assim ao hoje, né? Dá pra gente construir um raciocínio dentro daquilo que a gente está vendo. E um exemplo claro é o Vitória, né? No dia que houve o sorteio e que caiu Vitória e Vasco, o Vitória estava melhor que o Vasco. O Vitória estava num momento em que ele estava super confiante. E de lá para cá o Vitória está caindo de rendimento. Inclusive no próprio Barradão. Né? Recentemente fez um clássico com o Bahia e não foi bem. Perdeu em casa, no Barradão, por 2-0. Então, e vem numa sequência de resultados ruins. O Jair Ventura está sendo questionado. Olha como as coisas mudam. E se eu não estou enganado, houve um mês entre, entre essa fase e a anterior. Então agora nós temos dois meses. Não dá para fazer esse tipo de projeção. Agora, olhando para hoje, cara, o Palmeiras não é um time imbatível. Longe disso. Tá? O Palmeiras é um time que tem um grande atacante, o Flaco Lopes. E no entorno do Flaco Lopes há uma crise, há uma irregularidade de todos aqueles que fazem dupla ou trio com o Flaco Lopes, né? Perdeu lá o Alan. O Arias é irregular. Ninguém sabe o que está acontecendo com o Vitor Roque, né? Que está cabisbaixo, está nervoso. Ontem rasgou o colete de um reserva do Santos, brigou pra caramba, não fez nada em campo quando entrou. Então, assim, tem uma crise nas laterais, tem um problema hoje técnico nas suas laterais. Então, o Palmeiras hoje não é um time encaixado. O Palmeiras hoje é um time irregular. Não é um time imbatível. O Palmeiras não fez absolutamente nada no primeiro tempo contra o Vasco quando eles se enfrentaram pelo Campeonato Brasileiro. Não fez nada, não conseguiu jogar. O Vasco amarrou o Palmeiras em campo e teve as melhores oportunidades. Quando você toma um gol com um minuto do segundo tempo, o contexto vira de ponta cabeça, né? O Flaco Lopes acerta aquele chutaço com um minuto do segundo tempo e aí o Palmeiras pegou o embalo e o Vasco deu uma bambeada. E aí, lógico, vem a qualidade do Palmeiras. Diante de um adversário que bambeia, ele vai... Matou o jogo, conseguiu matar o jogo. Mérito Palmeiras. Mas fez um jogo sofrível contra o Mirassol. Se classificou num desespero na Libertadores da América. O momento do Palmeiras não é legal. Atinge muito dos seus resultados, dos seus objetivos, consegue se sustentar na liderança do campeonato. A diferença já foi de 8 pontos, agora é de 1. Então você tem aí uma queda de rendimento do Palmeiras, né? Então eu acho que tem jogo, e tem jogo. Mas eu tô olhando pro hoje. Hoje, né? O Vasco tem um time que tá se encaixando. E o Atlético Mineiro, né? É um time em evolução. O Atlético Mineiro, há 2 meses, estava numa draga tremenda.
1: A chegada do Fred tem feito diferença pro Galo, né?
0: Entrou muito bem, chegou muito bem, fez um golaço.
1: Belo gol.
0: Que deu a classificação contra o Cruzeiro. E mais do que o golaço, o Atlético foi melhor Cruzeiro durante toda a partida. Finalizou mais que o dobro do Cruzeiro no jogo. Aliás, foi um jogaço, hein? Foi o melhor jogo até agora. Um dos melhores do ano, na minha opinião, foi esse segundo jogo, Atlético Mineiro e Cruzeiro, o jogo da volta na Arena MRV. Foi um grande jogo, jogo de trocação, com os dois times querendo jogar bola, buscando o ataque, várias oportunidades, lances de emoção, lances de muita técnica. E isso o Atlético era incapaz de fazer há 2-3 meses. Agora não. Já é um time que mais encaixado pelo Eduardo Domingues, né? Que os jogadores que chegaram bem, se encaixaram bem. Eu vi contra o Cruzeiro o Vitor Hugo entrando e decidindo a parada, né? O Renier já muito mais confiante, conseguindo entregar alguma coisa ao time. Então, um Atlético Mineiro muito mais competitivo. Muito mais competitivo. Que eliminou um time de altíssima qualidade, que é o Cruzeiro. E que, na minha opinião, houve um erro do Arthur Jorge quando ele tirou numa talagada só todas as diferenças técnicas do time, né? Aí o Atlético fez ufa, e aí foi ainda mais pra dentro e confirmou a virada e confirmou a classificação. Então o Palmeiras, ele não tá cercado de um monte de Zé Ninguém não, hein? O Palmeiras tá cercado nesse momento por times que não disputam o mesmo Campeonato Brasileiro que ele, mas que estão muito mais bem preparados para conquistar uma Copa, como a Copa do Brasil. Então eu não vejo esse favoritismo tão destacado hoje do Palmeiras. Hoje eu vejo o Palmeiras quase no bolo de Vasco, Atlético Mineiro. Para mim, abaixo mesmo é quem surgir do Grenal. Quem passar do Grenal vai ser... A não ser que aconteça uma metamorfose, eu não acredito.
1: Mas ali o negócio tá feio, né?
0: Pelo que eu tô acompanhando no trabalho do Luiz Castro e do Pezzolano, eu não acredito em metamorfose.
1: Principalmente no do Luiz Castro, né?
0: O Luiz Castro é uma tragédia o trabalho dele. Agora, hoje pode passar, porque é Grenal,
1: tem toda
0: a Grenal,
1: e o Inter não tá jogando
0: nada. É isso, pode classificar, né? Agora, eu não acredito em muita evolução e tenho até dúvidas se daqui a 2 meses o Luiz Castro estará no comando da equipe, se passar. E o mesmo se aplica ao Pezzolano.
1: Bom, vamos acompanhar. O que a gente está sabendo, o que a gente sabe é que temos três equipes definidas para participar da semifinal da Copa do Brasil. Só falta uma definição daqui a pouquinho na Arena do Grêmio, né? Grêmio e Internacional, primeiro jogo 0-0 no Beira-Rio. E a Copa do Brasil, a partir dessa definição, vai aguardar o sorteio de mando de campo para saber quem vai ser mandante no primeiro jogo e no segundo, entre o confronto já definido, Vasco e Palmeiras, e no confronto que ainda aguarda a definição de um lado, no caso o Galo enfrentando Grêmio ou Internacional. Bom, 7:45, ô Carlos Eduardo Éboli, tá indo mais cedo, hein, Duda?
0: Tá bom, né?
1: É.
0: Tá bom. Mas já?
1: É.
0: Mas tá muito cedo ainda, gente.
1: Ah, então fica aí.
0: Nossa, então não, fica aí. Tá muito cedo, cara.
1: Mas porque amanhã ele vai até. Amanhã ele vai até 59,5.
0: Entendeu? Amanhã ele vai no talo, né? Amanhã
1: vai.
0: Vocês querem falar mais de quê? Vai.
1: Vai, lá ele. Vai. Ele tá esperando, na verdade. Vai esperar, na verdade. É o. Fim de expediente. Acertei?
0: Isso.
1: Então, amanhã ele vai esperar o fim do expediente pra ele
0: Dan
1: poder...
0: Dan Stubach. Dan Stubach tá fazendo um vilão, hein?
1: Ah, fazendo vilão não. Ele tá desfilando na interpretação.
0: Advogado pilantra, hein?
1: Ademir. Dan
0: gosta de fazer um vilão, hein?
1: Ademir.
0: Desde a raquete de tênis, hein?
1: É, e também teve raquete nessa já, tá?
0: É.
1: Já teve, já
0: ele
1: teve.
0: Ele mandou na raquetinha de
1: tênis. Mas aí adora, ó, já mandou ele passear. É isso. Deixa aí, ele. Rapaz. Vai acabar na cadeia, Ademir. Vai. Ou não, né?
0: Só nascer quadrado.
1: É, ou não, né? Pois é. Bom, rapaz, então é isso,
0: tanta
1: sem dúvida.
0: Tanta coisa acontecendo nesse país.
1: É, amigo.
0: Vamos lá.
1: Mas, você tá na expectativa ou você quer fazer algum comentário político aqui?
0: Não.
1: A coluna de Carlos Eduardo Éboli.
0: Não quero.
1: Não? Então tá bom. Certeza?
0: É melhor não.
1: Tá bom, beleza. Então tá bom. Então, Duda, um abraço, hein?
0: Da hora aparece uma mensagem.
1: É, deixa. E
0: mas ninguém conhece ninguém.
1: Só começando.
0: Ninguém conhece ninguém,
1: rapaz. E setembro tá só começando.
0: Ninguém conhece o Dani. Ninguém conhece o Dani.
1: Tchau. Tá bom, Duda. É melhor ficar ainda por aqui. Você vai embora mesmo, então? Então tá bom. Então beleza. Chico, tá liberado ele, então?
2: Tá liberado. Amanhã ele vai até
1: 59,5.
2: Pra se preparar pra amanhã, então.
1: Deixa ele.
0: Você não vai estar, tá, não, Chico? Mas...
1: Ele só vem pro bolão. Chico só vem pro bolão.
3: Não vai, não.
2: Eu sou CLT, né, cara? Tem que folgar pelo menos um dia. Por enquanto ainda, né?
1: É por verdade. Enquanto.
3: Vai, não.
1: Por enquanto.
2: Beleza. Bom, Tô esperando a mudança.
1: É, então.
0: Amanhã tem bolão.
3: Vai, não.
0: Né?
1: Então, Chico só vem amanhã para o bolão.
2: Só participo do bolão amanhã.
1: É, o Chico amanhã só vem para o bolão.
0: Líder, né? Defender a liderança.
1: Que agora só tem 3 integrantes, né?
2: É verdade.
0: Então, quer dizer, o terceiro é o último, né?
2: Quem é o terceiro colocado mesmo?
0: O último, quem é o último?
1: Não precisa ficar lembrando disso.
2: Meu Deus do céu, o cara liderou ano passado, essa coisa toda.
1: Não precisa ficar lembrando disso.
2: Meu Deus do céu, meu Deus do céu. Quem é que tá na liderança desse bolão, gente? Francisco Aiello.
1: Tá gente, bom, mas então. O bolão é só amanhã, gente. Vamos ficar antecipando coisas não, tá? Sem ansiedade. Duda, arrivederci.
0: Tchau, belo.
1: Te vediamo. 7:48 e a partir de agora é a galera.

0: 21 97 1 9988, 21 97 1 9988. Ó, a gente tá acompanhando aí entre os quatro grandes aqui do Rio de Janeiro, o Botafogo disputando uma competição, Fla e Flu disputando duas e o Vasco disputando três. Ô Chico, você acredita em títulos dos cariocas neste segundo semestre da temporada 26, Chico?
1: Sim, claro que sim. Claro que sim. Eu acho que o futebol do Rio de Janeiro tem muita chance de termos um campeão brasileiro, seria o Flamengo, e um campeão de Copa do Brasil ou Sul-Americana, que seria o Vascão da Gama. Eu acho que os dois mais à frente do Fluminense. Fluminense, se tiver título, vai ser Libertadores. Se tiver título, de novo, mais uma vez. Se tiver título, vai ser na Libertadores. Agora, acho que o Flamengo tem muita chance de ser campeão brasileiro. E o Vasco, muita chance de Copa do Brasil e também de Sul-Americana.
0: E será que a galera pensa igual a você, Chico?
1: Será, cara? Pergunta aí pra galera, então.
0: O que eu quero saber é o seguinte: o seu time vai ser campeão de quê esse ano? Vai ter título do seu time ainda esse ano, em 2026? Eu quero a sua participação.
1: Mas aí é sacanagem com a torcida do Botafogo, né, cara?
0: Ué, mas aí eu ia falar agora, porque a torcida que quiser participar, torcedor, que quiser participar aqui, dizendo o seguinte: o meu não vai ter.
1: Será que o título pro Botafogo, olha só o que eu tô pensando aqui agora, será que o título entre aspas, para o Botafogo, pro torcedor do Botafogo, é se manter na Série A? Será que o torcedor do Botafogo está preocupado com uma possibilidade de Série B já, Hugo?
0: Será, Chico?
1: Será?
0: Se você lembrar bem, na semana passada, eu levantei esse tema aqui em relação ao efeito Ceará em 2025.
1: É mesmo, o Botafogo está com 30 pontos. Rapaz, será que então que o título para o Botafogo, para o torcedor do Botafogo, vai ser se manter na Série A, cara? Será? Vai ter sabor de título?
0: É, não sei. Eu quero ouvir a opinião da galera.
1: Ah, 21... pergunta aí pra galera, então.
0: 21 97 1 9988. Eu quero ouvir a galera com a gente aqui, ó. Eu quero saber o seguinte: você, e olha só, você tricolor, você rubro-negro, você vascaíno, você botafoguense, pode participar falando do seu time? Pode. Mas pode dar uma gastada também no adversário, pode ou não pode, Chico?
1: Pode,
0: eu tô
1: pode.
0: Convencido.
1: Claro,
0: eu tô quase
1: convencido. Claro que pode.
0: Eu tô quase.
1: Essa é a rivalidade do futebol, claro que pode.
0: Eu tô quase convencido, ainda não tô totalmente não, mas eu tô quase convencido de que flamenguistas, quase convencido, de que flamenguistas não torcem a favor de Vasco, Botafogo e Fluminense. Que vascaínos,
1: você tá quase convencido ainda?
0: Que vascaínos não torcem a favor de Flamengo, Fluminense e Botafogo. Que botafoguenses não torcem a favor de Vasco, Fla e Flu. Eu tenho
1: quase. Você é um brincalhão.
0: Eu ainda não tô convencido. Porque o nosso produto é o futebol carioca, Chico.
1: Você tá louco.
0: Eu ainda não tô convencido. Eu ainda não tô convencido.
1: Você tá louco. Vitória de ontem do Vasco deixou a torcida do Flamengo de cabelo em pé.
0: Será?
1: Cabelo em pé. Ah, arrepiada. Arrepiada com a possibilidade do Vascão ser campeão na Copa do Brasil. Tem certeza disso. Galera do Mengão, do Fogão, do Flusão, ó. Tá todo mundo bolado, todo mundo boladaço com o Vascão.
0: Eu tinha a certeza. Bom, eu tô quase convencido de que os torcedores rivais não torcem pro time adversário. Eu tô quase convencido.
1: Ah, mas... Olha aqui. Acabei de receber. Mensagem da botafoguense Tailane.
0: Ah, ela tá aí.
1: Tailane, nosso ouvinte Tailane. Tá dizendo: boa noite, Aiello. Boa noite, Hugo. Boa noite, Presuntinho. Boa noite para todos aqui do Globo Esportivo.
2: Porta,
1: tá bom,
2: Pedro.
1: É. Deu. Olha aqui. Sim, a manutenção na Série A vai ter um sabor de título. Eu e a minha vovozinha estamos muito preocupadas com essa situação do Botafogo. Beijos, Tailane.
0: Como é que é o nome?
1: Beijo
0: da vovozinha?
1: Beijo pra você também, Tailane.
0: Como é que é o nome? A vovozinha da Tailane também tá com a gente.
1: Tá com a gente também.
0: Tá sempre com a gente.
1: Ligado aqui. Sim, estão ouvindo a gente, sabe por onde?
0: Por onde?
1: Pelo YouTube, rapaz.
0: Entendi. Mas estão sempre ligadas, né?
1: Sempre ligadas.
0: E juntinhas.
1: Sempre ligadas.
0: Unidas.
2: Sabia, não?
1: É que com a dona... Como é o nome da vovó dela mesmo?
0: A dona Bizantina.
1: Bizantina.
0: Dona Bizantina,
1: é. Bizantina tá sempre ligada e sempre. Coloca lá o volume alto, rapaz, do rádio, né? Do YouTube, pra ouvir aqui o Globo Esportivo.
0: Bota mesmo, bota lá. Lá nas alturas, verdade, verdade. É isso aí. Então, ó, 21 97 1000 9988. 21 97 1000 9988. Eu quero saber o seguinte: você fala aí, meu time, ó, esse ano tem condição de ser campeão disso aqui, ó. Vai ser campeão daqui, desse torneio aqui, ó. Pá, desse campeonato aqui, ó. E se quiser dar aquela zoada no time adversário também pode, mas, ó, 20 segundos, galera. Mais que isso, não vai rolar, não, hein? Então, não vai, não vai. Manda a tua mensagem. Eu quero saber, hein? Teu time vai ganhar o que esse ano? Ou você não tá confiante em nada? Ou você acha que pode ser... Ô, Chico Aiello, se você olhar pra cima do muro e ver alguém, você não vai nem... Você não vai querer nem saber dessa opinião. Eu tenho certeza.
1: Ah, com certeza. Tô contigo nessa.
0: Eu não quero saber de em cima do muro, ninguém em cima do muro aqui, não.
1: Nada. Tá com medinho de opinar, é isso?
0: E mais do que isso, dá aquela gastada também na galera. 21 97 1000 9988. Daqui a pouco, as primeiras participações. Você diz seu nome, de onde tá falando. E pra você, seu time vai ser campeão de quem em 2026? Tem mais título aí pra vir? Tem mais conquista aí pra ser anunciada, pra ser confirmada? Quero você já já aqui com a gente. O Globo Esportivo volta já.
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0: Estamos de volta aqui no Globo Esportivo às 7 horas e 57 minutos. Pra ir com você até às 9. Ainda não chegou? Claro que já chegou. Se você está acompanhando aqui, claro que você já chegou. Então, chegou? Você chegou? Seja bem-vindo, seja bem-vinda. Vamos, ó, vamos pra esta segunda hora, 7h58. Agora então, ó, falta pouco mais de uma hora pra gente entrar aqui com tudo, cheio de informações, opiniões, com essa galera participando com a gente. O Globo Esportivo é a nossa festa, a festa da informação, a festa da opinião, a festa da participação. participação. É uma festa completa e os convidados principais são os nossos ouvintes. Ah, não quero saber não, trepidante, tendo destaque aqui, comentarista, não. Os grandes destaques aqui do Globo Esportivo são os e as ouvintes do programa, com toda certeza. Quem é que é o destaque aqui? Quem?
6: E a galera!
0: É com toda certeza. Não tenho a menor dúvida, gente, não tenho a menor dúvida. 7h58, então chama os trepidantes aí. Enquanto a galera não vem, vem trepidante, com informações rapidinhas aí, bota.
13: Rapidinha.
0: Rapidinha do Mengão, fala Renan Moura.
14: O goleiro Rossi pediu calma à torcida com seu compatriota Joaquim Freitas e afirmou que mesmo que ele esteja acostumado à pressão por ter defendido o River Plate, aqui no Flamengo o buraco é mais embaixo.
15: É um garoto que também vem da série de ascenso lá da Argentina, igual eu. Não é a mesma coisa o futebol argentino do futebol brasileiro, mas a única coisa que posso pedir é paciência com ele, porque é difícil sair de casa sendo tão novo e vir para um time do tamanho do Flamengo, que é o maior do Brasil, um dos maiores times do mundo. Mesmo que ele esteja acostumado com essa pressão lá do River, eu acho que aqui vai ser diferente e a gente tem que ajudar ele a se achar rapidamente. Vasco!
0: Rapidinho do Vascão da Gama, fala Guilherme Pradella.
16: A classificação para as semifinais da Copa do Brasil garante ao Vasco mais R$9 milhões em premiação. O clube já havia eliminado o Paysandu na quinta fase e o Fluminense nas oitavas de final. Ao todo, a campanha já rendeu R$18 milhões aos cofres. Na semifinal, terá pela frente o Palmeiras. O campeão da Copa do Brasil ganha uma premiação de R$78 milhões. O vice recebe R$34 milhões.
17: Eu gosto disso!
0: Opa! Botafogo! E a rapidinha do fogão, vai Thalita Gilti.
18: Abre aspas. Por amor ao Botafogo, eu não quero ser dono do Botafogo. Eu quero continuar a torcer pelo Botafogo. E se eu soubesse que o Botafogo estava sendo tocado por mim, eu não ia mais conseguir torcer pelo Botafogo, porque eu saberia que a gente ia caminhando rapidamente para o abismo. Fecha aspas. Assim, João Moreira Salles resumiu a sua relação com o clube e a possibilidade de ser gestor do Botafogo. Em entrevista exclusiva ao canal Arena Alvinegra, o empresário disse que tem interesse em investir na nova SAF, que deve ser comandada pela Didier Luma Capital, mas com um único objetivo: o desenvolvimento da base. Sobre a antiga relação com a SAF de John Textor, ele deixou óbvio que nunca quis ser um dos donos do clube.
0: E a rapidinha do Tricolor é com Bruno Faria.
19: A comissão técnica formada por Marcão está perto de ganhar um reforço importante na defesa para o restante da temporada. Fora desde o fim de julho, por causa de um edema ósseo no tornozelo direito, Freitas deve voltar a ser relacionado neste sábado para o clássico contra o Vasco no estádio do Maracanã às 9 horas da noite. A tendência, porém, é que o argentino comece apenas como opção no banco de reservas. Com o Ignacio ganhando espaço ao lado de Thiago Silva, Freitas terá que reconquistar a titularidade. Ao todo, ele já disputou 94 partidas pelo tricolor.
0: 8 horas, 2 minutos. Flamengo. Bora falar do Mengão. E bota o Renan Moura, que eu sei que ele tá na área. Bota.
14: Claro que eu tô na área. Já sabia. Hugo e amigos ligados aqui nesse Globo Esportivo. Te cuida, porco, hein? Tô avisando. O Flamengo tá chegando no Palmeiras pela liderança do Campeonato Brasileiro. Com a vitória de ontem no jogo atrasado da quarta rodada, o time carioca e o time paulista são os únicos a ultrapassarem a barreira dos 50 pontos na Série A. O Verdão segue na ponta com 52, mais o Mengão agora está um ponto atrás com 51. O Palmeiras vem fazendo uma campanha muito boa até aqui. Das 25 rodadas completadas, só não foi o primeiro colocado em 5. Na primeira, segunda, quinta, sexta e sétima rodadas, quando Botafogo, Bragantino, São Paulo duas vezes e o Bahia tiveram esse gostinho. O Flamengo não foi líder em nenhuma rodada. Como disse o goleiro Rossi, o que importa é ao final. A tal arrancada que o time já mostrou ser possível e capaz em edições anteriores e que ficou marcada em 2009 e 2020, por exemplo. Restam ainda 13 jogos para terminar o brasileiro, que segue indefinido. Logo atrás, ainda aparece o Atlético Paranaense com 45 e o Fluminense com 42 pontos. Segundo o matemático Tristão Garcia, o Flamengo tem 48% de chances de ser campeão contra 46% do Palmeiras. Para o jogo contra o Remo, o Flamengo vai ter problemas. O Pulgar saiu se queixando de dores na coxa após uma pancada e o Everton Araújo sentiu um desconforto muscular na coxa esquerda. Alexandre, Vitão, De La Cruz são outros nomes que seguem como dúvidas, apesar de já estarem entregues à preparação física. Todos três não jogam desde o dia 29 de julho pelo brasileiro, uma partida até amaldiçoada para eles, por sinal. Nenhum médico explica essa ausência tão longa, há mais de um mês sem jogar nesses três jogadores. O Plata é outro que também não deve ser relacionado. O Leonardo Jardim comemorou a volta do atacante e o reforço que ganha para a sequência da temporada, mas isso vem com um asterisco, Hugo. Para o jogo com o Remo no Mangueirão, dificilmente ele vai estar à disposição, já que não treina há uma semana, quando se despediu do Flamengo rumo à Rússia e a negociação cancelada na última terça-feira. Como não tem voo direto, o equatoriano faz uma peregrinação pela Europa para retornar ao Rio de Janeiro. O Flamengo vai mantê-lo na relação para as quartas de final da Libertadores diante do Del Valle já na próxima semana. A questão é que os empresários ainda vão continuar insistindo na possibilidade de negociá-lo com outro mercado alternativo, já que nas grandes ligas a janela já se fechou. Resta o Plata novamente o Oriente Médio, mas talvez não seja tão mais atrativo assim. Nessa sua volta, ainda terá a concorrência do jovem Valência por uma vaga na ponta direita. Isso sem contar o crescimento de Jorge Carrascal. O colombiano foi da água para o vinho e se transformou num jogador novamente útil dentro do elenco. Em agosto, ele foi o principal nome, precisando de apenas 52 minutos para participar de um gol. No último mês, somou 4 assistências e 2 gols. Ontem, já deu start em setembro, com 1 gol e 1 assistência. Números que chamam a atenção do técnico Leonardo Jardim.
6: O Carrascal é um jogador que tem características diferentes de outros jogadores. É um jogador que eu gosto, porque tem uma boa relação, tem boa capacidade de pressão, aceleração, consegue acelerar o jogo por dentro ou por fora. E tirá-lo um pedacinho daquele estigma, daquele 11, não é? Que ele às vezes não está dentro daquele 11, não é? Um colega seu no último dia dizia: o 11 é este, o Carrascal tem que estar de fora, não. E eu já lhe disse: se estiveres bem, estás sempre dentro daquele 11, mas tens que fazer aquilo que a equipa necessita, quer no plano defensivo, quer no plano ofensivo. Se estiveres bem, ou qualquer jogador, se estiver bem, está mais perto de estar dentro do 11. E é esse o meu discurso para os jogadores. E ele está a acreditar, ele é um jogador que pode fazer as 3 posições da frente, não é? Meia e os pontas. Com diferença, ele também tem uma preferência de jogar um pouco pelo lado esquerdo, mas tem sido pelo lado direito que ele tem conseguido traduzir isso em golos e em assistências. E estou satisfeito com ele.
14: O Flamengo vai apresentar os 2 novos reforços amanhã, após o treino da manhã. O time ainda realiza uma atividade no CT 10 horas no sábado, antes do embarque para Belém, às 3 da tarde. O Jardim vai dosar bem o time porque semana que vem viaja para Quito, na altitude de 2.850 metros, onde enfrenta o Del Valle, no Estádio Olímpico Atahualpa, no primeiro jogo das quartas de final da Libertadores da América. Hugo.
0: Muito bem, valeu Renan Moura com as informações do Mengão. Então, o Flamengo podendo ter desfalques aí, né, para esse jogo com o Remo, né, a possibilidade do Pulgar, do Everton Araújo, né, além de outros jogadores que também são dúvidas, o time pode chegar bem desfigurado para esse confronto. Eu não sei se isso chega a ser um ponto de preocupação pro Leonardo Jardim, Chico.
1: Não acho, cara. Assim, o elenco do Flamengo é muito forte, cara. Muito forte, muito forte. Assim, quem é que é dúvida? Quem é que não vai jogar?
0: Bom, os desfalques, né? Ele pode, na verdade, não contar com Pulgar e com Everton Araújo. O Alexandre, o Vitão, além do De La Cruz, muito provavelmente também não estarão à disposição.
1: Mas esses daí nem vem jogando.
0: Pois é.
1: Esses daí nem vem
0: jogando.
1: Mas
0: eu acho que, assim, a questão do Pulgar, principalmente, né?
1: Não, sim. E o Pulgar e o reserva dele, né?
0: Sim, que é o Everton Araújo.
1: O Everton Araújo. Então, assim, vai rolar ali vai colocar um outro jogador pra jogar. Mas assim, o restante do time é muito forte, o elenco do Flamengo. E outra coisa, acho que... Ah, gente, o jogo é contra o Palmeiras, lá em São Paulo. Ah, o jogo é contra o...
0: Nem é o caso, né?
1: É, o jogo é contra o Cruzeiro, o jogo é contra o Galo. É, eu acho que seria, né, um motivo de preocupação, mas com todo o respeito que merece, né, o Remo, mas é um dos candidatos, né, a ser rebaixado, tá lutando aí para sair do Z4 da competição. Então, acho que mesmo com essa dificuldade aí na... É, na, como primeiro jogador de meio campo, né? Ali como volante, no Pulgar e sem Pulgar e sem Everton Araújo, não imagino que seja um grande desconforto. Acho que pode jogar o Léo Ortiz ali e entra alguém na zaga, o Danilo na zaga. É, enfim, não sei o que o Leonardo Jardim vai fazer, mas acho que, independentemente de quem entre, eu acho que é um Flamengo ainda muito forte para esse jogo.
0: Ô Chico, qual é a parcela de contribuição do Carrascal nessa crescente do Flamengo?
1: Ah, muito grande, né? Muito grande. Porque, como disse o Renan, né, ele se transformou, né? Porque ele era um jogador que estava já até sem moral com a torcida, por tudo que aconteceu, né, nesse ano já. Expulsões, mais atuações. Então, assim, ele estava já numa lista até de possível jogador que seria dispensado, negociado, quando terminasse o contrato. E essa retomada dele é muito boa. É muito boa, é muito expressiva. Sabe? Fazendo gols, jogando bem, entrando bem no jogo. E o Flamengo precisa muito disso, né? Do jogador que entre bem no jogo. E o Carrascal, toda vez que está entrando, está jogando muito bem e até fazendo gols. Então, eu acho que a mudança, a transformação do Carrascal é muito significativa, né? Para esse bom momento do Flamengo no Campeonato Brasileiro.
0: E assim, vamos olhar também para a ideia do Leonardo Jardim nesse jogo com o Remo, olhando para o confronto com o Del Valle, né?
1: Ah, sim. Eu acho que, por exemplo, é o tipo do jogo que, dependendo de como esteja, se já estiver resolvido com 15, 20 minutos do segundo tempo, aí, cara, é para poupar jogador. Aí é para tirar jogador, para não ter desgaste para esse primeiro jogo, né, de quartas de final, em Quito, diante do Del Valle. Então, assim, eu acho que, dependendo do roteiro lá em Belém, aquilo que estiver acontecendo em Belém, eu acho que é importante poupar já jogadores para essa primeira partida, porque é altitude, né? E a gente sabe como é complicado jogar na altitude.
0: 8:10. Agora com o Vascão da Gama e o Guilherme Pradella tem as informações do semifinalista da Copa do Brasil.
13: Tudo bom, Hugo Aiello? Boa noite para vocês. Para quem acompanha o Globo Esportivo, passada a euforia e a comemoração depois da classificação para as semifinais da Copa do Brasil, com o triunfo diante do Vitória por 2-0 no Barradão, o Vasco da Gama volta suas atenções para o Campeonato Brasileiro, onde a situação não é nada boa. Time ainda dentro da zona de rebaixamento, 17º colocado com 25 pontos, mesma pontuação do Mirassol, que perdeu nesta quarta-feira para o Flamengo, em jogo atrasado da quarta rodada, mas que mesmo assim deixa a equipe do interior paulista à frente do Vasco da Gama. Os times têm o mesmo número de pontos, mesmo número de vitórias, mesmo saldo de gols, mesmo número de gols marcados. Somente no quarto critério de desempate, que é o confronto direto, é que o Mirassol fica à frente. No primeiro turno, o Mirassol venceu por 2-1 e depois empatou em 1-1. Mas olha, lembrar que o Vasco ainda tem um jogo a fazer pela 21ª rodada da competição contra a Chapecoense. O técnico Pedro Emanuel foi perguntado agora com relação à postura do time dentro da competição nacional. O que precisa melhorar?
17: Acho que temos demonstrado que temos trabalhado nesse sentido. No campeonato está-nos a faltar aqui e ali alguma estabilidade emocional quando as coisas não acontecem como nós pretendemos. E volto a referir o jogo do Santos, que era muito importante para nós. Tivemos por cima do jogo, tivemos oportunidades, não marcamos e no primeiro momento em que sofremos, desligamos um bocadinho do jogo. E isso não pode acontecer porque nós somos uma equipa competitiva. Temos que acreditar, como fizemos hoje até ao final, que queríamos ganhar o jogo. Isso aconteceu com o Santos, aconteceu-nos também com o Palmeiras. Acho que refletimos internamente todos. Temos que perceber de que forma é que podemos ultrapassar isso. Porque quando estamos a perder 1-0, tudo é possível. Quando estamos com 2-0 de desvantagem, torna-se mais difícil. Com 3, torna-se quase quase impossível. E foi isso que nós tentamos perceber. E este é um aspecto mais mental do que verdadeiramente a disponibilidade física. Mas a forma como estamos a festejar, eu acho que isto é que é o futebol. Isto é que é um grupo de trabalho, isto é que é uma equipa que sem dúvida tem demonstrado que está junta, que está forte, está competitiva e, respondendo à sua pergunta, que está preparada para todas as lutas e principalmente no campeonato, onde nós já sabemos que queremos sair daquela zona perigosa que ninguém quer estar.
16: Próximo compromisso do Vasco é neste sábado às 9 horas da noite no estádio do Maracanã contra a equipe do Fluminense, hoje quarta colocada na competição. Mudando de assunto, falando sobre o caso David, que tem atualizações. O conteúdo de mensagens que foram encontradas pela Polícia Civil do Espírito Santo passou a ser um dos principais elementos da investigação que colocou o David entre os alvos da Operação A Tropa. Segundo o delegado Rodrigo Sandy Mori, que é chefe da Divisão Especializada de Homicídios e Proteção à Pessoa da Serra, três diálogos analisados pelos investigadores levantaram suspeitas sobre uma possível relação do jogador com integrantes do grupo investigado. Essas conversas foram encontradas a partir da análise de um celular que foi apreendido durante uma investigação de uma tentativa de homicídio. Lembrando que o jogador foi alvo de mandado de busca e apreensão, não de prisão, foi ouvido na delegacia e, na noite desta quarta-feira, esteve presente no duelo contra o Vitória, começou no banco de reservas e entrou no segundo tempo na vaga do Spinelli. Gulago.
0: Beleza, Guilherme Pradella com as informações do Vasco. Percebo muita confiança na fala do Pedro Emanuel em relação àquilo que o Vasco ainda pode buscar, sobretudo, Chico, para alcançar a estabilidade emocional. E ele usou bem essa expressão, né?
1: Pois é, isso tem acontecido, porque o Vasco em alguns momentos do jogo, ontem, por exemplo, né, no jogo contra o Vitória, o Vasco estava sendo muito pressionado, a posse de bola do Vitória elevadíssima, mais de 70%, e o Vasco se mostrou totalmente equilibrado emocionalmente, psicologicamente. Em nenhum momento os jogadores se perderam dentro de campo nesse quesito. No quesito emocional, no quesito psicológico. Ah, o jogador falhou ali na hora de fazer um corte. Ah, o goleiro demorou a sair. Isso aí é falha técnica. É um desequilíbrio técnico. Agora, falha psicológica, falha mental, né? Eu não vi o Vasco ter no jogo de ontem e não vi em outros jogos. Alguém pode lembrar, por exemplo, do jogo contra o Santos? Ah, o Vasco tomou um gol, jogava bem, tomou um gol do Gabigol com 22 minutos do segundo tempo e o time sumiu na partida. É verdade, nesse dia sim. Mas, por exemplo, assim, no jogo contra o Palmeiras, o Vasco tomou 3 gols em 10 minutos e tentou jogar depois. Né? É verdade que o Palmeiras também tirou um pouco o pé, porque o jogo já estava 3-0. Mas eu acho que essa recuperação mental, esse trabalho que o técnico Pedro Emanuel vem fazendo também, né, no Vasco, porque o trabalho dele é amplo, é um trabalho que tem a ver com a parte física, com a parte técnica e principalmente com a parte tática. Principalmente com a parte tática, é óbvio que envolve também a questão mental. Então, acho que o combo desse trabalho, o conjunto desse trabalho do Pedro Emanuel é muito bom e também é muito bom na parte mental.
0: Olha aqui, 13 minutos primeiro tempo. Carlos Vinícius, na Arena do Grêmio, faz Grêmio 1, Internacional 0. Neste momento, a semifinal da Copa do Brasil tem dois confrontos: Vasco e Palmeiras, Grêmio e Atlético Mineiro, hein, Chico? Carlos Vinícius voltando a fazer gol. Que baita atacante, né, cara?
1: Sem dúvida. Um fazedor de gols assim, nato, né? Um jogador que tem uma capacidade, né, de decidir, de definir a jogada com muita eficiência. E eu tinha apostado no Grêmio pelo fator casa, né? Eu acho que são dois times muito iguais hoje na questão técnica. Dois times que você olha para o Campeonato Brasileiro, estão na parte de baixo da competição, não é à toa. Tecnicamente são dois times fracos, limitados. E o fator casa, né? Hoje o jogo é na casa do Grêmio, na Arena do Grêmio. Então eu apostava nisso, nesse fator casa para decidir. E o Grêmio já saiu na frente.
0: 1 a 0. Então agora temos quase 15 do primeiro tempo. Grêmio 1, gol de Carlos Vinícius, 0 para o Internacional. 8:17, olha a galera aí.

0: 21979988. Olha o número aí, ó. 21979988. Vem cá. Seu time vai ganhar o quê em 2026? Temos ainda aí alguns meses. Segundo semestre tá aí, hein? O Vasco em 3 competições, Fla e Flu em 2, o Botafogo no Brasileirão. Eu quero a sua opinião. E se tu quiser dar aquela gastada no adversário, ó, meu time vai ganhar esse título aqui ou esses títulos aqui, e o time tal ali não vai ganhar nada. Tá querendo ganhar o campeonato A ou o torneio B, não vai ganhar nada. Pode dar essa zoada também, mas ó, não estende muito não, não bota esse áudio grande não, hein? 21979988, galera no ar.
1: Boa noite, Hugo. Boa noite, Chico. Pô, com certeza, Flamengo vai ser campeão do Brasileiro e da Libertadores. O Vasco não vai ser campeão de nada, Fluminense também não, e o Botafogo vai ser o título de eleitor, que ele vai ser campeão. Valeu, Fábio do Engenho da Rainha, motorista de aplicativo.
0: Valeu, grande Fábio aí, ó.
2: Valeu, Fábio, ó.
0: Já deu a zoada, hein? Já deu a zoada. Então, o Fábio já abriu aí, ó, falando que o Mengão vai ganhar tudo, o Vasco não vai ganhar nada, que o Fluminense também não vai ganhar nada e que o Botafogo vai ganhar título de eleitor. Foi aí, o Fábio.
2: Lá tem eleição esse ano, né, cara?
0: Tem. Você já definiu seus candidatos, Chico Aiello?
2: Já tenho todos.
0: Todos?
2: Olha aí. Já tenho todos.
0: Isso aqui é um homem decidido, hein, Chico? Muito bem.
3: Sabia não?
0: Tem um mês aí só pra manutenção, então, né?
2: Sim, não, entendi. Já tenho todos. Beleza. Tudo já escolhido já.
0: É isso aí, valeu. Um abraço aí também pro Fábio, lá do Engenho da Rainha, que também já definiu tudo aí. Mengão, campeão da Libertadores e Brasileiro.
2: Pra mim é muito fácil escolher em quem eu vou votar.
0: Ah, é?
2: É muito fácil.
0: Ah, entendi.
2: É o que eu faço mais ou menos em todas as eleições.
0: Entendi, isso aí.
2: Por grande. Isso que eu escolho rápido.
0: É, isso aí, é isso aí. 8h19, eu quero ouvir a galera.
4: Quase convencido.
5: Boa noite, Hugo, boa noite, Chico.
6: Ricardo, motorista aplicativo, morador de Santíssimo. Flamengo. Boa

0: Santíssimo. Buzina,
1: tô
0: buzina.
1: Tô falando.
0: Já tocou o aplicativo dele aí, hein? Já tocou o aplicativo.
1: Falei, gente.
0: Na hora, hein, Chico? Na hora.
1: Mandou mensagem pra gente, rapaz. Eu não dou 5 minutos pra tocar o aplicativo. É 5 minutinhos, toca o aplicativo.
0: Grande Ricardo, direto de Santíssimo. Obrigado pela participação. Tem mais uma aí, bota que eu quero ouvir.
2: Boa noite, Rádio Globo. Hugo Chiquinho. Seguinte, ó. Mengão vai ser campeão brasileiro e Libertadores, não tem jeito. O Fluminense não vai ganhar nada. O Vasco, rapaz, o Vasco tá com sorte, hein? O Vasco tá com sorte. Se o Vasco eliminar o Palmeiras na Copa do Brasil, o Vasco vai ser campeão. Aí eu acredito. E o Botafogo, o título do Botafogo é pra não cair. Entendeu? Valeu, Maurício Lima, flamenguista, um grande abraço.
0: Grande Maurício, obrigado, irmão. Aí, ó. Então, ele é rubro-negro. Pra ele, Mengão tudo. É isso aí. Boa, boa. Obrigado, Maurício. 8h21.
3: Fala, Hugo. Fala, Elo. Aqui é Alexandre Oliveira, de Copacabana. E eu acho que o Flamengo tem grandes chances de levar a Libertadores e o Campeonato Brasileiro. Pode escrever aí, anota aí, Hugo.
0: Tá anotado aqui.
3: E olha só, Aelo, rapaz do céu, e a gente fica meio preocupado, mas se a gente fizer um recorte aí, o Vasco tá indo pro seu quarto ano entre semifinais e finais da Copa do Brasil. Tá difícil, hein? Será que tá amadurecendo? Mas é eterno vice, né? Não tem esse negócio aí?
1: Não.
3: Valeu, um abraço pra vocês.
1: Tá chegando a hora.
0: É, o Alexandre.
1: Tá chegando a hora da galera do Vascão comemorar um título, gente. Chega. Chega de sofrer, gente. Chega de jejum, cara.
0: Um abraço aí pro Alexandre aí, ó. Também tá animado com o Mengão aí, ó. Beleza, valeu. Mais uma no ar aí.
4: Hugo Lago.
0: Diga.
4: Aiela, aqui da Marcela, retornando de Petrópolis, na linha vermelha, engarrafamento. É, botafoguense, né? Se ficar na primeira divisão, é título. A bagunça que tá esse Botafogo, só nos resta isso. Torcer para permanecermos na primeira divisão. Um abraço, boa noite.
0: Ali o grande Marcelo, é direto de Petrópolis.
1: Como é que as coisas mudaram em 2 anos, hein, Hugo?
0: É, rapaz.
1: Há 2 anos o Botafogo era campeão de Libertadores, campeão brasileiro, e agora o torcedor torcendo para se manter em Série A para comemorar isso. Caramba, que vida do Botafogo, hein, Hugo?
0: Loucura, com certeza. Mandar um abraço aí pro Marcelo, e tá deslocando, né? Ele é de Petrópolis, tá deslocando aí. Um abraço pra galera em Petrópolis. Pô, quanto tempo que eu não vou a Petrópolis? Você gosta de Petrópolis, Chico Aiella?
1: Demais.
0: Eu também.
1: Nossa, pô, Petrópolis é muito bom, rapaz.
0: Eu também.
1: Nossa,
0: tenho memórias muito boas de Petrópolis. Minha avó morava na Rua Chile.
1: No
0: Alto da Serra, naquele bairro lá.
1: Saudade de fazer compras ali na Rua Tereza.
0: Ah, cara. nem me fale.
1: Sim.
0: Quantos agasalhos de moletom, hein? Mais muitos. Marcelo, verdade. Um abraço pra você, irmão. Obrigado. Tem mais uma aí, 8h23.
5: Boa noite, Rádio Globo. Boa noite, Chico Aiello. Boa noite, Hugo Lago. Quem fala aqui é Douglas de Bento Ribeiro. Eu acho que o Mengão esse ano, Paula, mais 2 títulos aí, tranquilaço. Libertadores e Brasileiro. Pode ter certeza. Vai ser de novo em cima do porco. Pode ter certeza aí. Valeu, Rádio Globo.
0: Valeu, Douglas. Alô, galera em Bento Ribeiro. Douglas representou aí, ó. Tá como? Tá empolgadaço aí pra o Flamengo conquistar 2 títulos. Ó, gol do Grêmio, hein? 21 primeiro tempo. Carlos Vinícius de novo, hein? Grêmio 2, Internacional 0, hein, Chico Aiello?
1: Que isso, hein? Classificação hiper encaminhada. Como diria Thalita Giudice, já dá pra dizer?
0: Não, ainda não.
1: Será que já dá pra dizer o que a Thalita fala?
0: Ainda não.
1: Espera, segura um pouco?
0: É, dá uma segurada
1: então
0: aí.
1: Então vou esperar um pouco.
0: Aí, ó. E pode ser que o gol seja anulado, segurada. Hein? Pode ser que o gol seja anulado, hein? Possibilidade de impedimento.
1: Se for anulado, não dá pra falar ainda.
0: É.
1: Não dá pra falar ainda. Como gosta de dizer a Thalita Giudice.
0: Possibilidade de impedimento, mas também se foi um lance bem ajustado. Daqui a pouco a gente confirma aí. 8h24, bota a galera pra falar.
6: Boa noite, Francisco Aiello. Boa noite, Hugo Lago.
1: Boa noite.
6: Meu Vasco vai se manter na primeira divisão do Brasileiro. Vamos chegar, sim, à final da Copa do Brasil. E vamos em busca também da Sul-Americana. Manda um alô aí pra nós, aqui em Feira de Santana, Bahia. Saudações, Vascaínas.
0: Valeu, ó, galera em Feira de Santana. Esse abraço vai para toda a cidade de Feira de Santana, na Bahia. Um pedido do Nilson, nosso ouvinte aí, direto da Bahia. Ele é Vascão.

0: Tá empolgado aí também, valeu, ó. Não impedimento, hein? Não impedimento. O gol do Grêmio é legal, mas olha, foi um lance 2-0, bem, hein? Ajustado. 2-0 Grêmio, hein? Tricolor Gaúcho. Temos 23 quase do primeiro tempo.
1: Ah, não dá pra falar ainda, mas ainda eu tô com a língua coçando aqui, rapaz.
0: Ainda não dá.
1: Tô com a língua coçando aqui pra reviver Thalita Gidse, cara. Tô coçando aqui, tá coçando essa língua.
0: Ela, daqui a pouco ela só.
1: Mas
0: ela
1: até já... o final do Globo Esportivo eu vou falar.
0: É isso aí, é isso aí. Vamos acompanhar aí. O Grêmio tá com uma baita vantagem. 0-0 no primeiro jogo lá no Beira-Rio. 2-0 agora, tá, temos aí 23 do primeiro tempo. Enquanto o Internacional tá buscando aí também diminuir a desvantagem. Vamos ouvir a galera mais uma vez aí.
2: Boa noite, amigos. Aqui é João Luiz de São Gonçalo. Mengão tem condições, não. Mengão será novamente campeão brasileiro e da Libertadores. Enquanto isso, os outros vão ficar só chupando o dedo. Agora, só uma perguntinha. Ô Hugo,
0: diga.
2: O Chico pagou o almoço, pagou, ou ficou com medinho?
0: Não, pagou.
2: Eu estou ligado na Rádio Globo, pagou. Um abraço.
1: Fiz o Pix no dia.
0: Não apenas pagou.
1: Você me decepcionou,
0: hein?
1: João.
0: Foi caro, hein,
1: João? Você me decepcionou. Você foi uma das pessoas que me decepcionou. Ih. O cara que diz que é Flamengo, porque eu sou Mengão. Não, se não, o Flamengo vai ser campeão. Ah, não, vou torcer pro Vasco, que eu quero que o Vasco ganhe do Palmeiras, não sei o quê. Você me decepcionou, você que se diz que é Flamengo. Galera aí da tua rua, cara, tem que saber de você aí, ó. Tem que cobrar de você. Ih. Se você é Mengão mesmo, cara.
0: Não, é João, é Mengão, João é Mengão. João, pagou o almoço e, ó... Pagou caro, hein? Pagou caro porque eu não aliviei, não, hein? Falou, pô, que ia
1: brincadeira
0: pagar.
1: Brincadeira isso.
0: É.
3: Pô. Eu gosto disso.
0: Combinado é combinado. Quem propôs, cara, a aposta foi quem? Foi ele.
1: A conta do cara deu aquilo que eu gasto o mês inteiro.
0: Não,
1: pra almoçar, meu Deus do céu.
0: Não. Não foi isso, não. Não foi isso, não. Até porque nem daria. Mas foi caro o almoço, hein? Foi caro. E eu fiz questão de, ó, aquele prato caprichado. Beleza. Valeu, João. Um abraço.
3: Oh,
0: nem me fale. Mais uma mensagem no ar.
4: Boa noite, Rádio Globo. Aqui é Vitor de Bangu. Tá, eu e a Valentina, de 2 aninhos. O Flamengo irá ser campeão brasileiro e campeão da Libertadores. Rádio Globo. Fala, boa noite.
3: Boa noite.
0: Opa, boa noite. Boa noite pro Vitor lá de Bangu e boa noite pra essa criança aí que mandou boa noite pra gente também. Boa noite pra você também. Obrigado, Vitor. Ele tá todo tá empolgado comigo. Galera tá como? É isso aí, já acionou, já ativou o modo te cuida porco. Tanto no Brasileirão quanto na Libertadores. 8:28.
5: Boa noite, amigos da Rádio Globo. É Dinho Jatobá aqui de Passo, na Paraíba. Torcedor do Malvadão. Eu torço pro Vasco ir bem nas competições. Chegar na final e ser vice, né?
0: Eita!
5: Porque ele não tem elenco para disputar as 3 competições. Aí vai se desgastar, vai terminar sendo rebaixado e sem ganhar nenhum título. Um abraço, fica com Deus.
0: Valeu, Edinho, direto de Patos, na Paraíba. É, deu gastada no Vascão da Gama, ele é Mengão, hein? Galera em Patos, na Paraíba. Ó, oh, mas que beleza ouvir essa galera aqui com a gente. Edinho, um abraço, irmão. Mais uma, eu quero ouvir.
6: Tem mais tempo aí pra gente.
7: Boa noite aí, todo mundo aí. Meu nome é Alexandre, sou motorista de aplicativo. Moro em Santa Cruz da Serra. Aelo. Flusão campeão da Libertadores pra fechar com chave de ouro pro Marcão, que ele merece.
0: É mesmo, é?
7: Escuta, rapaz. Aí, Marcão e Thiago Silva se aposentando no final do ano. Campeão da Libertadores da Flusão.
0: Ó, profetizou, tá aí o Alexandre.
1: Anotou aí?
0: Santa Cruz da Serra, Flusão.
1: Isso, anota aí.
0: Campeão da Liberta. A opinião do
1: Marcão
0: Alexandre.
1: E Thiago Silva.
0: É. É, mas o Marcão encerrando a carreira, não, né? É, voltando a ser auxiliar,
1: Thiago,
0: né?
1: Thiago Silva.
0: Ele falou Marcão e Thiago Silva encerrando a carreira.
1: Ele falou, o Thiago Silva encerrando a carreira.
0: Thiago Silva, sim, tá. Sim. Marcão já aposentou como jogador há muito tempo.
1: Você anotou aí, né?
0: Tá tudo anotado aqui, ó. Ele é lá de Santa Cruz da Serra. Bom. Alexandre, motorista de aplicativo, ó. Alô, Alê. Profetizou pro Flu, hein? Tá anotado aqui, Alexandre. 8:30, mais uma no ar aí.
8: Fala, rapaziada da Rádio Globo, boa noite. Quem tá falando é Edson Paulista, passando aqui por Magé nesse exato momento. Então, já que tá aí, já que pode secar, né? Secar o Flamengo, pô. Palmeiras vai ser campeão, pô. E vai ganhar a tríplice, hein? Vai ser campeão brasileiro, Libertadores e Copa do Brasil, viu? Esquece.
0: Valeu, Edson, lá tá passando em Magé? É isso aí. Estive aí perto do sábado. Lá na Praia de Mauá, Chico Aiello. É.
1: Pô, lá é muito bom.
0: É. Quando eu tava
1: na faculdade, eu ia lá pra Praia de Mauá pra pescar, cara.
0: É, eu fui no almoço. Eu não fui na praia de Mauá. Fui ali na região
1: pra,
0: ali.
1: Pra pescar, a galera da faculdade ia pra lá pra pescar.
0: É isso aí. E voltava com a cesta cheia, Chico?
1: Não pescava nada.
0: Ah, entendi. Então tá.
1: Entendeu, né?
0: Entendi, é.
1: Mas era pra pescar que a gente ia.
0: Ah, sim, entendi.
1: Mas não pescava nada.
0: 8h31.
1: Consegue entender?
0: Eu
1: consegui. Você consegue entender?
0: Eu
1: A gente
0: eu...
1: ia pra pescar, mas não pescava nada.
3: Não entendi nada aí.
0: Não, mas eu entendi.
1: Ia pra pescar, ia pra pescar.
0: Mas pescava?
1: Não pescava nada.
0: Não pescava nada. É. Entendi.
1: Mas já sabia que não ia pescar, mas ia pra pescar.
0: É isso que eu ia falar. Já...
1: já sabia, mas dizia o quê? Que ia pra pescar.
0: Ia pra pescar. Mas pescava?
1: Não pescava nada.
0: Não pescava nada.
1: Mas dizia sim, que era pra pescar.
0: Sim. Mas a dúvida é, pescava?
1: Pescava nada. Entendi. Mas dizia.
0: Estou entendendo.
1: E sabia que não ia pescar.
0: E tinha certeza que não ia pescar.
1: Absoluta.
0: E no final das contas?
1: Não pescava nada. Mas na ida, sabia já que não ia pescar, mas ia pescar.
0: Tô entendendo.
1: Sacou?
0: Saquei.
1: Ficou claro, né?
0: Ficou. Mas não pescava.
9: Ai, cale-se, você me deixa...
0: Um abraço pro Nelson. 8h32, o Globo Esportivo volta já.
10: É, tá bom.
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0: Às 8h37, estamos de volta aqui no Globo Esportivo, segunda hora do programa, e nós estamos com você e os trepidantes com informações rapidinhas.
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0: Outra rapidinha do Mengão aí, Renan Moura.
31: Apesar de Samuel Lino e Leonardo Jardim tentarem minimizar a bronca do atacante ao ser substituído, colocando a culpa no gramado do Maracanã, o dublador Gustavo Machado fez a leitura labial do camisa 16 e deixou clara a insatisfação do jogador com a Arrascaeta, que não conseguiu dar a dinâmica que o ataque pedia na noite de ontem.
32: Vamos, não toca uma bola, pô. Toca a bola, já tem um caindo, tomar no c, caralho.
0: Legal. Outra rapidinha do Vascão aí, Guilherme Pradella.
33: O gol marcado por Puma Rodrigues sobre o Vitória nesta quinta-feira fez o jogador entrar na história. O uruguaio é o estrangeiro com mais gols pelo clube carioca. Ele já era dono desse posto, mas agora se tornou agora de forma isolada na liderança, com 15 bolas na rede em jogos oficiais. O camisa 2 ultrapassou o Sebastião Beracochea, campeão carioca e titular do lendário Expresso da Vitória nos anos 40, com 14 gols marcados.
0: Outra rapidinha do fogão, Thalita Gitti.
34: Já no Rio de Janeiro, o Botafogo deve anunciar muito em breve a contratação do zagueiro Arthur Chaves. Jogador de 25 anos, 1,87 de altura, atleta que chegou a ser uma grande promessa do Avaí em 2022, mas acabou se transferindo para o futebol português e desde então atua no futebol internacional, mais especificamente no futebol alemão. Jogou em duas equipes ali que atuam na Bundesliga. O Arthur Chaves chega para reforçar o setor defensivo e a gente lembra, ele é destro, mas também joga no lado esquerdo da zaga. O que é ali um grande problema para o Botafogo no sentido de opções. Tem até o Gabriel Justino, jogador da base, que vem atuando muito bem, mas o Arthur chega com um pouco mais de experiência e pode ser ali a nova dupla com Ferraresi.
0: E essa outra rapidinha do Tricolor é com o Bruno Faria.
1: O Tricolor das Laranjeiras regularizou o pagamento dos direitos de imagem do elenco após 2 dias de atraso, segundo o jornalista Wilson Forte. Os valores estavam previstos para a última segunda, mas foram quitados rapidamente. O episódio reflete a dificuldade financeira vivida pelo clube, que também já foi notificado neste ano pela Agência Nacional de Regulação e Sustentabilidade do Futebol por pendências relacionadas a regras do fair play financeiro.
0: 8h40. Botafogo. Vamos falar do fogão. Alô, Thalita Gitsi.
34: Fala, Hugo. Oi, Aiello.
2: Oi, todo amiga.
34: Mundo que tá ligado no Globo Esportivo. Botafogo informou hoje que o Alex Telles passou por exame de imagem que constatou uma lesão na coxa esquerda, uma lesão muscular na coxa esquerda. A expectativa do clube é que ele volte às opções no dia 12 de setembro contra o Bragantino. E aí, é uma preocupação enorme para o técnico Rodrigo Belão. A gente precisa pontuar que desde que o Telles voltou para o futebol brasileiro, e isso aconteceu em 2024, quando ele sai do Al-Nassr e vem jogar no Botafogo, o clube tem feito uma gestão de minutos muito interessante com o jogador. Ele não é um atleta que frequenta muito o departamento médico, mas é um jogador que carece de uma gestão interessante em relação a essa exigência física. E isso não tem acontecido muito na temporada de 2026 por um motivo muito simples: falta de opção. O Alex Telles hoje é praticamente a única opção. Até 2 temporadas, o Botafogo até tinha ali, por exemplo, o Cuiabano para revezar com o Telles. Isso não tem acontecido em 2026. Só para a gente exemplificar, desde que a Copa do Mundo acabou, o Botafogo jogou 9 partidas. O Telles foi titular em todas. E das 9 partidas, em 6, ele jogou 90 minutos. Então, vem de um desgaste físico muito intenso, especialmente por conta de tudo que vem acontecendo com a equipe do Botafogo. E aí, sim, o Alex Telles, a opção mais óbvia para o Rodrigo Belão utilizar no domingo contra o Palmeiras é o Marçal. É um jogador que, esse sim, frequenta bastante o departamento médico, mas que não tem tido sequência na temporada de 2026, né? Ele soma um total de 16 partidas, 8 delas pelo Campeonato Brasileiro, mas uma minutagem muito, muito baixa. E aí a gente precisa lembrar também que ele teve ali um duelo contra o Flamengo, jogou 90 minutos, é verdade. Antes disso, o jogo pelo Campeonato Brasileiro foi contra o Vitória, onde o Botafogo foi derrotado lá no Barradão. Ele também jogou 90 minutos e depois do jogo contra o Vitória, ele ainda atuou ali alguns minutos contra o Cienciano. Mas é um jogador que tem a tendência de ser o titular no duelo contra o Palmeiras. Além do Marçal, teria a opção do Paulinho. Esse jogador foi contratado na segunda janela de transferências, mas sofreu uma lesão muito rápido, né? Ele só foi relacionado pelo Botafogo em 3 oportunidades, contra o Vitória, contra o Cruzeiro e contra o Fluminense. Contra o Flu, ele jogou 20 minutos apenas e aí, no meado de agosto, acabou sofrendo uma lesão na coxa durante os treinos no CT Lonier. E a expectativa na época, né? A lesão foi ali no dia 15 de agosto, era de uma recuperação durando cerca de 2 semanas. Então é dúvida se o Paulinho será relacionado para essa partida contra o Palmeiras. Até por conta disso, a tendência é que o Marçal seja titular da equipe. Um Belão que tem que buscar uma vitória contra a equipe alviverde. Botafogo não vence há 3 jogos, está a 5 pontos da zona de rebaixamento e vem numa sequência muito complexa dentro do Campeonato Brasileiro. Hugo.
0: Valeu, Thalita Jutsi, com as informações do Botafogo. Sem o Telles, a coisa fica um pouquinho mais difícil, hein, Chico?
3: Muito, muito difícil, assim. E assim, a gente estava em algum jogo do Botafogo e eu cheguei a pontuar isso. Eu lembro, olha, eu tô achando que tá esticando muito a corda com o Alex Telles. Assim, ele não vai suportar, ele não vai suportar. E acabou sentindo no jogo com o Flamengo. Jogador de idade avançada, com uma minutagem muito alta, assim, mas havia uma necessidade, né, dele jogar. Botafogo não tinha um jogador para poder atuar ali. Nem acho que o Marçal seja mais também esse jogador por causa da idade. Jogar como lateral hoje, gente, tem que ter uma intensidade muito grande. Jogador hoje, que tem uma idade mais avançada, atuar como lateral sofre demais. Sofre demais. Alexandre até hoje não conseguiu voltar a jogar no Flamengo.
0: Verdade. Por exemplo. É verdade. É verdade.
3: Então, assim, você jogar como lateral. O Piton tá voltando a jogar agora, tá?
0: Mas também, quanto tempo ficou sem jogar?
3: Muito tempo,
0: ou seja,
3: sem jogar.
0: Ele foi, não, foi sem querer, entre aspas, preservado, né?
3: Exatamente.
0: Uma minutagem menor.
3: Ele começou a cair de produção por causa da alta minutagem. Não tem jeito. Lateral hoje talvez seja a posição em que você precise entregar uma parte física muito intensa. Muito intensa. É jogador que marca e jogador que apoia. Sabe? Você tem que fazer essa dupla função. E o Alex Telles, ele é vítima disso. Dessa minutagem alta. Essa relação, minutagem alta e idade elevada, não vai dar certo não, Hugo.
0: 8h45, galera, com a gente. Opa! Pelo WhatsApp.
2: 1, 2, 3, um passito pra'lante, Maria. 1, 2, 3, um passito
0: pra'lante. 21 97 1998. 21 97 1998. Teu time vai ganhar o que agora nesse segundo semestre de 2026? Bota a galera no ar.
4: Fala, galera da Rádio Globo.
0: Alô?
4: Fábio Negão falando, zagueiro brabo do Sacode. Aí, Elo, toma um abraço pra galera do Sacode lá de Deodoro.
0: Valeu, entendeu? Galera.
4: Vamos que vamos. Negão vai ganhar o Brasileiro e Libertadores, tio. Tudo nosso. Tô ouvindo a Rádio Globo, hein?
0: Esse é o Fábio Negão. Ah, tá lá.
3: Deixa eu mandar um abraço aí, então.
0: Pra galera do Sacode de Deodoro.
3: Galera, tio, do Sacode, rapaz. Galera, só... Sacode geral aí, ó. Sacode geral. Todo mundo ouvindo aqui em Futebol Globo CBN e o Globo Esportivo. Valeu, galera do Sacode.
0: Valeu, é o Fábio Negão, tá lá no saco. Galera do Sacode, Deodoro, valeu. Bota a galera no ar aí.
5: Boa noite a todos, trepidantes da Rádio Globo. Aqui o Anderson de Vila Brasil, Itaboraí. Sou tricolor nato e já estou vendo a fraqueta do tricolor na Taça Libertadores deste ano.
0: Oh.
5: E detalhe, não estamos precisando de nenhuma torcida para torcer pra gente. Nós já temos nossa torcida em número muito bom. Um abraço a todos.
0: Olha o Anderson aí, direto de Itaboraí, hein? Ele não quer torcida rival apoiando, não. A gigante galera tricolor já tá pronta, hein, Chico?
3: Tá todo mundo prontinho. E chamou a gente de trepidante, hein? Que honra, hein, Hugo?
0: Ó.
3: Que isso.
0: Fomos, né, Chico?
3: Os trepidantes do nosso timaço. É isso. Olha aí, ó.
0: Olha o Gilson aí chamando. Com certeza aí, ó. Grande Anderson, obrigado. Mais uma no ar aí.
6: Boa noite, Hugo. Boa noite, Chaelo, Leandro do Pechincha, flamenguista. Valeu, presuntinho. Fortaleceu. Pra mim, o Flamengo vai ser campeão do Campeonato Brasileiro e da Libertadores, com certeza. Pode escrever aí. Pode escrever, porque eu tô na Globo. Na melhor.
0: Alô, Leandro! Alô, galera do Pechincha! Galera do Mengão tá confiante nos dois títulos gigantes. De novo, será que vai repetir 2025? Valeu, Leandro. Não quero ouvir mais uma aí.
7: Boa noite, Rádio Globo. Aqui quem fala é Fernando, de Cidade Ocidental, no Estadão de Goiás. Claro que o Mengão vai papar. Brasileiro e liberta. O Chico, rapaz, daria pra vocês mandar uma foto pra mim dos estúdios da Rádio Globo. Eu não conheço vocês. Um abraço.
0: Podemos mandar aí, sim, ó. Mas ó, tem lá nas redes sociais, na nossa página do Futebol Globo CBN no Instagram.
3: Tá tudo lá,
0: tá,
3: cara.
0: Todo mundo tá lá. Tudo lá. Mas a gente manda assim.
3: Um monte de gente bonita, né, Hugo?
0: Ah, sim, sim.
3: Que isso, um monte de gente bonita na equipe do Futebol Globo CBN. Meu Deus.
0: Com certeza. E eu.
3: Galera, bonita demais, cara. Bonita demais. Tem o Carlos Eduardo Éboli. Quem mais?
0: Carlos Alexandre.
3: Tem o Edson Mauro. Galera toda bonitaça lá nas redes sociais do Futebol Globo CBN.
0: É, todo mundo bonito. Só eu que sou lindo. Eu que tô lá brilhando.
3: Não, você não tem comparação, né?
0: Ah, muito obrigado, mas obrigado mesmo. 8h49, o Globo Esportivo volta já.
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0: 8h52, reta final do programa e a gente tá aqui com informações pra você. Vamos falar do Flu e o Bruno Faria conta. Diga, Bruno.
1: Boa noite, amigos. Boa noite a todos. Marcão vem construindo um início positivo desde que foi efetivado como técnico do Fluminense. Após a saída de Luiz Ubeldi, o treinador assumiu a equipe e até agora mantém uma sequência de 4 partidas sem derrota. São 2 vitórias e 2 empates, o que representa um aproveitamento de aproximadamente 67% dos pontos conquistados. As vitórias aconteceram contra o Palmeiras e Remo pelo Campeonato Brasileiro. Já os resultados iguais, ou seja, os empates, foram diante do Independente Rivadavia e do Atlético Paranaense. No confronto com a equipe argentina, inclusive, o resultado foi suficiente para garantir ao Fluminense uma vaga nas quartas de final da Libertadores. É verdade que depois de conquistá-la na disputa de pênaltis alternados. Agora, Marcão tem a possibilidade de alcançar uma marca importante, justamente em um clássico. Se o Fluminense derrotar o Vasco no próximo sábado, o treinador chegará a 73% de aproveitamento e terá o melhor início de sua trajetória como técnico efetivado do tricolor. O desempenho vai superar o começo de 2019, temporada que até hoje representa o melhor trabalho de Marcão à frente da equipe de forma definitiva. E uma vitória no clássico teria ainda outro significado. Além de manter o bom momento do treinador, o resultado poderia colocar fim a um jejum incômodo do Fluminense. O tricolor está a 7 clássicos sem vencer, com 4 empates e 3 derrotas nesse período. Aliás, a última vitória aconteceu justamente contra o Vasco, em fevereiro deste ano. Na ocasião, o Flu venceu por 1-0, no jogo de ida da semifinal do Campeonato Carioca. O reencontro acontece às 9 da noite no Maracanã, com mando do Fluminense, pela 26ª rodada do Campeonato Brasileiro. Depois do clássico, a equipe já terá outro compromisso importante. Na terça da semana que vem, também no Maracanã, o tricolor enfrenta o Platense às 7 da noite, pelo primeiro jogo das quartas de final da Libertadores. A expectativa é de casa cheia e Thiago Silva já fez um pedido ao torcedor para que esteja presente e ajude o time em mais uma decisão continental.
18: Espero uma linda festa, como sempre eles fazem.
9: Eu acho que é um momento da gente se unir de uma vez por todas. É uma fase bem importante, assim, não só da Libertadores, mas da temporada nossa, pra gente realmente saber o que a gente quer dentro das competições. E com certeza, Maracanã lotado com as três cores que traduzem tradição, é uma emoção a mais, um sentimento único, assim, para quem é tricolor de verdade e de alguma forma representá-los lá dentro de campo.
1: Esse foi um trechinho retirado do canal oficial do Fluminense nas redes sociais. Valeu, amigos! Um abraço a todos e até a próxima. Tchau.
0: Um abraço para você também, Bruno. O Fluminense vai pro clássico, o Marcão tentando manter essa invencibilidade para subir o aproveitamento. Enquanto isso, o Flu também foca na liberta, né, Chico?
3: Sim. A Fluminense vai ter uma semana importante demais, tá? Dois jogos muito importantes. Esse jogo contra o Vasco, que não é um confronto direto, porque Fluminense e Vasco, nesse exato momento, estão disputando coisas diferentes. Fluminense está tentando chegar e se consolidar mesmo, né, no G4. E o Vasco buscando ainda uma manutenção em Série A. E na outra semana, já na terça-feira, esse primeiro jogo com o Platense, é fundamental o Fluminense largar na frente, aproveitar o fator casa e fazer, de repente, um resultado muito bom aqui no Maracanã.
0: 8h56 e a galera tá com a gente pelo WhatsApp. Bota a galera no ar aí que eu quero ouvir.
5: Boa noite a todos, trepidantes da Rádio Globo. Aqui.
17: Boa noite, Hugo Lago, Francisco Aello, Leandro, flamenguista de Brás de Pina, taxista. Meu amigo, eu sou Mengão e o meu Mengão vai ser campeão brasileiro. E da Libertadores novamente.
0: Opa!
17: Ok? Só isso que eu tenho a dizer pra vocês. Grande abraço. Rádio Globo.
0: Forte abraço, Leandro. Ele é taxista lá de Brás de Pina aí, Presu. Taxista aí, ó. Galera com a gente aí, ó. Valeu. Dizendo que o Mengão vai ganhar tudo? Pô, já anotei aqui. Mais uma no ar aí.
18: Boa noite, galera. Infelizmente, o Botafogo não vai ganhar nada. Eu acho que o único que vai ganhar alguma coisa do Rio é o Vasco. Tá bom? Aqui é Alexandre, da cidade de Cordeiro, estado do Rio, botafoguense. E tô aqui na cidade maravilhosa. Tô subindo agora pra Cordeiro. Vou chegar à tarde. Abraço grande.
0: Boa viagem, Ale. Vai com cuidado. Que chegue tudo bem lá e que o seu fogão reaja pra próxima temporada. Obrigado. Mais uma no ar.
19: Chico Aiello. Boa noite, pessoal da Rádio Globo. Aqui é Sérgio Ferreira. Opa. Falando para o Pebas no Pará. Rapaz, será que o Mengão vai levar esse brasileirão aí, hein? O Papa Breta tá começando a pipocar, hein? E o que é que você acha aí da contratação do Flamengo aí? Queria uma opinião de vocês aí.
0: Aí, é o Sérgio lá de Paruapeba, no Belém, lá no Pará, hein, Chico?
3: Quer saber do Valência e do Joaquim Freitas, isso. Cara. São dois jogadores que eu quero ver primeiro, tá? Acho que são duas apostas bem diferentes de outros jogadores que o Flamengo já contratou.
0: E a contratação do Plata foi boa, Chico?
3: Ah, meu Deus do céu, quero ver administrar tudo isso agora.
0: Dá teus pulos aí, Jardim. 8h58, mais uma aí.
20: Seu time vai ser campeão. Boa noite, rapaziada da Globo, CBN. Aqui é Alexandre, Jorge, motor de APP. Vascaíno de Caxias. É, vai dar Vascão, hein? Tô confiante, hein? Tô com medinho não, hein? Tô confiante no meu Vascão.
0: Fica com medinho não.
20: Abraço.
0: Ó, oh, Alexandre aí, Duque de Caxias.
3: Fica medinho? Com medinho, medinho? Não.
0: Não tá, não.
3: Nada de medinho, Alexandre.
0: E ele é Vascão, hein?
3: Isso.
0: É isso aí. Grande Alexandre, obrigado. Mais uma, dá tempo.
21: Boa noite, Rádio Globo. Boa noite, Hugo. Boa noite, Chico.
3: Boa noite.
21: Então, esse ano, o Flamengo não vai ganhar nada. O Vasco provavelmente vai ser o campeão da Sul-Americana, porque
0: boa.
21: A Copa do Brasil é muito difícil. Fluminense, Botafogo, nada com nada. Alan, vascaíno de Anchieta.
0: Valeu, Alan. Valeu, grande Alan, direto de Anchieta. Obrigado pela mensagem, ó. Tá apostando nos títulos do Vascão. Ô, Chico, 8h59, Chico.
3: Tá na hora já, né, Hugo?
0: Tá na hora.
3: Ó, mas amanhã eu venho aqui só pra participar do bolão, Hugo.
0: Então tá bom, beleza.
3: Beleza?
0: Valeu, então. Um abraço, hein, Chico.
3: Amanhã eu tô no bolão, hein?
0: É isso.
3: Valeu.
0: Aí.
3: Tchau, tchau.
0: Ponto final no Globo Esportivo de hoje, com a produção e a coordenação da Thalita Gides e os trabalhos técnicos do Jorge Presuntinho. Amanhã a gente volta às 7, aqui no Globo Esportivo. Aquele abraço, galera.
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